0: por ano. Ainda no discurso, o presidente Lula defendeu soluções, como a troca de dívidas dos países pobres por ações climáticas ou investimentos sociais. E destacou medidas adotadas pelo Brasil, como o Fundo Florestas Tropicais para Sempre, criado para financiar a manutenção desse bioma, e a Aliança Global contra a Fome e a Pobreza, que permite o compartilhamento de experiências eficazes na redução de desigualdades. Lula também falou de segurança. Defendeu que o combate ao narcotráfico seja feito junto ao combate de ilícitos, como lavagem de dinheiro e tráfico de armas. Pela manhã, o presidente Lula se reuniu com a primeira-ministra do Japão, Sanae Takaishi. Eles trataram do possível início das negociações para um acordo de comércio entre Mercosul e Japão.
1: E eu fico muito feliz com essa perspectiva virtuosa de um acordo Japão-Mercosul. E além dessa boa notícia do Mercosul, eu espero que possamos produzir boas notícias na relação bilateral Brasil-Japão.
0: No fim da tarde, o presidente Lula se reuniu com a presidente da Comissão Europeia, Ursula von der Leyen, e com o presidente do Conselho Europeu, Antônio Costa. Eles trataram de medidas restritivas adotadas por países da Europa contra produtos brasileiros e acertaram a criação de uma comissão entre o Itamaraty e os representantes do Bloco Europeu para identificar as dificuldades e buscar soluções. Também nesta terça-feira, o presidente Lula participou de um jantar com todos os chefes de Estado e de governo que estão em Evian para as reuniões do G7. De Evian-les-Bains, na França, Luana Karen.
2: E ainda durante os trabalhos do G7, o presidente Lula e o diretor-geral da Organização Mundial da Saúde, Tedros Adhanom, divulgaram uma carta pedindo que os líderes das maiores economias do mundo apoiem a conclusão do Acordo Global sobre
3: Pandemias. O acordo foi aprovado em 2025, mas um ponto extra ainda precisa ser discutido para ele entrar em vigor.
2: O Brasil preside essas negociações que tratam da adoção do anexo de acesso a patógenos e partilha de
3: benefícios. O foco é garantir a troca de informações sobre vírus, bactérias e outros agentes com potencial para se tornarem novas pandemias.
2: Além disso, é preciso garantir que países em desenvolvimento tenham acesso a vacinas e tratamentos de forma justa do que ocorreu com a pandemia de Covid-19.
3: Garantir mobilidade e proteger áreas ambientais são desafios das obras de pavimentação da BR-319, que atravessa uma das regiões mais sensíveis da Amazônia.
2: A rodovia conecta Manaus a Porto Velho e é a única via terrestre que liga a capital do Amazonas com o restante do país.
3: Com investimento de 20 bilhões de reais, o governo do Brasil vem adotando um modelo inédito que deve servir de referência.
2: São medidas especiais para assegurar proteção ambiental e reduzir o isolamento logístico da região.
4: Uma rodovia que representa um dos maiores desafios de infraestrutura do país. A BR-319, responsável por conectar o Amazonas ao restante do Brasil por via terrestre, recebe um novo modelo de gestão. A ideia é unir mobilidade, desenvolvimento e preservação da floresta. Em Brasília, representantes do governo do Brasil apresentaram as medidas especiais previstas. O plano prevê ações de proteção ambiental, monitoramento territorial, reforço da fiscalização e regularização de terras na área de influência da rodovia. A secretária executiva do Ministério do Meio Ambiente e Mudança do Clima, Ana Flávia de Sena Franco, explica que todo o trabalho feito pelo governo vai transformar a BR-319 em um modelo de desenvolvimento e preservação ambiental.
5: Nosso objetivo é fazer do processo de repavimentação da rodovia um modelo de gestão e controle ambiental com participação das comunidades, respeito aos saberes tradicionais, recuperação de área degradada, geração de emprego e renda para a população por meio do fortalecimento das cadeias da bioeconomia.
4: O plano prevê melhorias nos 877 quilômetros da BR-319. As medidas de proteção ambiental incluem a ampliação de áreas protegidas, ações de resgate da fauna e criação de estruturas de passagem para animais, além do reconhecimento e demarcação de terras indígenas e ações de regularização fundiária. Entre as medidas de infraestrutura estão a substituição de 52 pontes de madeira e a manutenção permanente da rodovia. A previsão é implantar também sistemas de monitoramento com implantação de portais de fiscalização, brigadas de combate a incêndios e bases integradas de órgãos públicos. Para o diretor-presidente da InfraSA, Jorge Bastos, Trata-se de um modelo inovador e único no mundo.
6: É uma coisa inovadora, não tem nada igual no mundo. É de suma importância, não só para o Brasil, mas para o mundo inteiro, a gente mostrar como pode ser sustentável uma rodovia dentro da selva amazônica.
4: O modelo prevê um contrato único de 20 anos, renovável por mais 15. A assinatura do contrato deve acontecer em dezembro de 2027. A expectativa é transformar a BR-319 em referência de integração regional com proteção da Amazônia e presença permanente do poder público na região. Reportagem Pablo Mundim.
3: Move Brasil foi criado pelo governo federal para estimular a troca da frota brasileira por veículos mais modernos, eficientes, seguros e menos poluentes.
2: Inicialmente, o programa teve foco em caminhões e ônibus, que nós falamos aqui na Voz do Brasil.
3: Na última sexta-feira, foi lançada a versão voltada para ajudar entregadores a comprarem novas motos, bicicletas elétricas e veículos semelhantes.
2: Hoje nós vamos falar do Move Brasil voltado para taxistas e motoristas de aplicativos.
3: A partir dessa sexta-feira, eles poderão solicitar o financiamento de novos veículos junto a instituições financeiras. Luciana Colares de Holanda explica.
7: Juros abaixo da metade dos valores encontrados no mercado e melhores prazos para pagar. Esses são os benefícios que o programa Move Aplicativos oferece para taxistas e motoristas de aplicativos adquirirem veículos novos. As condições especiais de financiamento valem para carros de até R$150 mil e que atendam critérios de sustentabilidade, como os flex, híbridos e elétricos. O Wallace Moreira, secretário de Desenvolvimento Industrial, Inovação, Comércio e Serviços, detalha as vantagens do programa.
8: Para além de proporcionar a possibilidade de renovação de frota, de descarbonização, ela também dá ao trabalhador melhores condições de trabalho, de vida e de adquirir uma propriedade a uma taxa de juros que está abaixo da metade do mercado. A taxa de juros hoje de mercado gira em torno entre 24% e 28%, dependendo do perfil. Hoje, essa taxa de juros é de 12,5% para homem e 11,5% para as mulheres.
7: Uma pesquisa do IBGE, divulgada no ano passado, mostra que quase 2 milhões de pessoas trabalhavam como motoristas de automóvel no Brasil em 2024. Para Simone Almeida, motorista de aplicativo há quase 10 anos, não fosse por essas condições facilitadas de pagamento, seria impossível trocar de carro.
9: Hoje, nas condições atuais, sem o programa Move Brasil, a gente não consegue adquirir esse veículo para ter um rendimento melhor. E é conforto também do passageiro. O passageiro entra ali e quanto mais estrelas você tem, quanto mais bem avaliado você é, mas você recebe corridas pelas plataformas.
7: Em maio, o presidente Lula assinou uma medida provisória que destina até R$30 bilhões para o programa. Podem participar motoristas de aplicativos com cadastro ativo há pelo menos 12 meses que tenham realizado ao menos 100 corridas nesse período na mesma plataforma, além de taxistas em atividade. Para participar, é só acessar a plataforma oficial gov.br/movebrasil e autorizar o uso dos dados necessários para análise de elegibilidade. E ainda esta semana, a partir de 19 de junho, os motoristas habilitados poderão escolher veículos e procurar uma instituição financeira credenciada para solicitar o financiamento. Reportagem Luciana Colares de Holanda.
2: Doenças do pulmão, do coração, maior incidência de câncer.
3: A lista de prejuízos na saúde é grande para quem fuma.
2: Segundo a Organização Mundial da Saúde, o tabaco mata mais de 8 milhões de pessoas no mundo por ano.
3: O SUS oferece todo o tratamento de graça para quem deseja parar de fumar. E a busca por ele tem crescido nos últimos anos.
10: O servidor público Frederico Pereira fuma há mais de 30 anos. Ele está em tratamento no Hospital Universitário de Brasília por causa da bronquite e do início de um enfisema pulmonar. E fala sobre a dificuldade que é abandonar o cigarro.
11: Não desisti ainda dessa luta e dessa tarefa, até porque é uma necessidade de saúde.
10: Parar de fumar vai muito além de abandonar um hábito. A dependência da nicotina provoca sintomas físicos e emocionais que podem dificultar o processo. Por isso, muitas vezes é necessário acompanhamento médico. O Sistema Único de Saúde oferece tratamento completo para quem deseja parar de fumar. A chefe de controle do tabagismo do Instituto Nacional de Câncer, INCA, Maria José Giongo, detalha esse atendimento.
12: Então, essa pessoa ela vai ser acolhida na unidade de saúde, né? Esse tratamento ele pode ser individual ou em grupo. Caso seja necessário que essa pessoa, que esse cidadão, se utilize de medicamentos para auxiliá-lo no processo de cessação, então ele vai receber esse medicamento também de forma gratuita. Então, as equipes das unidades de saúde dispõem de uma equipe ali multiprofissional que vai dar toda assistência para a pessoa que deseja parar de fumar.
10: E a procura por tratamento tem crescido. A distribuição de remédios no SUS aumentou 138% entre 2022 e 2025. Foram 19 milhões de medicamentos entregues em 2022, número que saltou para 46 milhões no ano passado. Além do medicamento bupropiona, o SUS oferece também outras opções que ajudam a parar de fumar, como goma de mascar e adesivos de nicotina, um apoio importante para combater um hábito que traz consequências sérias para a saúde. No Brasil, 477 pessoas morrem a cada dia por causa do tabagismo. O professor e pneumologista do Hospital Universitário de Brasília, Ricardo Martins, fala sobre os malefícios do cigarro.
13: O cigarro é a principal causa evitável de doença no mundo. No campo das doenças respiratórias, são as doenças do tipo bronquite, enfisema, câncer de pulmão, que nos preocupa bastante, né? E doenças também da área do coração, né?
10: Quem deseja parar de fumar pode procurar uma unidade básica de saúde e verificar onde o tratamento é oferecido em seu município. Reportagem Márcia Fernandes.
2: Atenção, estudantes que já se inscreveram no Exame Nacional do Ensino Médio e ainda não realizaram o pagamento da taxa de inscrição.
3: Os candidatos não isentos devem pagar o valor de R$ 85,00 até amanhã. Sem ela, a inscrição não é válida.
2: O Enem é a principal porta de entrada para o ensino superior no Brasil.
3: O exame é válido para ingresso em universidades por meio do Sisu, ProUni e Fies e também em faculdades no exterior.
14: Termina nesta quarta-feira, 17 de junho, o prazo para pagamento da taxa de inscrição do exame. O valor é de R$ 85,00 e pode ser pago por boleto, PIX, cartão de crédito ou débito em conta, conforme a instituição financeira. Não precisam pagar a taxa os estudantes que tiveram a isenção aprovada pelo Instituto Nacional de Estudos e Pesquisas Educacionais, Anísio Teixeira, o INEP, como alunos do terceiro ano do ensino médio da rede pública, participantes do programa PEDMEIA e pessoas inscritas no Cadastro Único que atendam aos critérios do edital. Os candidatos que solicitaram atendimento especializado vão poder consultar o resultado do pedido a partir de 26 de junho na página do participante. Acesse em enem.inep.gov.br/participante. Com redação de Lucília Araújo, Dilson Santa Fé, para a Voz do Brasil.
2: Avanço na inclusão educacional de estudantes com deficiência beneficiários do benefício de prestação continuada.
3: O BPC registrou o maior índice de sua história de crianças e adolescentes entre 0 e 18 anos matriculados, 83% em 2024.
2: Em 2008, apenas 21% dos beneficiários estavam matriculados.
15: Mãe de dois filhos, a Raimunda de Oliveira Souza, conta que trabalhava como doméstica para pagar as contas de casa, até que em 2018 viu sua vida mudar após o filho mais novo, Davi, com então 7 anos, ser diagnosticado com transtorno do espectro autista.
16: Ele, quando na idade de criança, né, de creche, né, que ele foi de creche, eu comecei a perceber alguns detalhezinhos que eu achava diferente, assim, diferenciado das outras crianças, né? Aí, quando chegou no período dele ir para a escola normal, no ensino fundamental, né? Logo no primeiro ano, a professora já me chamou para conversar. Falou só, o Davi, ele é assim, é dessa forma, então é melhor você procurar um médico, né, fazer uns testes, né, uma consulta. Né?
15: O diagnóstico significou apenas o início de uma batalha solitária para Raimunda, que passou a dedicar todo o seu tempo ao tratamento do filho. Sem muita escolha, ela conta que teve que deixar o emprego remunerado e recorreu ao benefício de prestação continuada. Desde 2022, o BPC, no valor de um salário mínimo por mês, serve para cobrir gastos com medicamentos, alimentação e escola. O estudo, ela garante, é um item indispensável na rotina.
16: Tira notas razoável, mais para boa, né? Porque tem a mãe aqui que fica no pé, né? Ensinando da maneira que eu posso, que eu também não tenho também laço, estudo, mas eu faço o que eu posso, né? E educadora social, que também eu sempre corro atrás, eu cobro na escola, eu sou aquela mãe mesmo que cobra. Se eu tô vendo que tá alguma coisa errada, eu vou lá na escola, converso, eu sei das minhas obrigações, eu sei dos direitos que ele tem. Então eu vou atrás.
15: E não é só a Raimunda que se preocupa com a educação do filho. Em 2024, o benefício de prestação continuada registrou o maior índice da história de crianças e adolescentes beneficiários matriculados. Dos mais de 870 mil beneficiários, 83% estavam na escola. Em 2008, eram apenas 21%. Os dados são do Ministério do Desenvolvimento e Assistência Social, Família e Combate à Fome. Para João Paulo Santos, consultor jurídico do Ministério, o resultado mostra o compromisso do governo em ampliar o acesso à educação e reforçar o acompanhamento permanente da política pública.
17: O BPC na escola é um serviço específico do SUAS, do Sistema Único de Assistência Social, que passa a auxiliar, a tentar colocar todos os beneficiários do BPC em idade escolar, ou seja, pessoas com deficiência, né? Não são idosos, são pessoas com deficiência, jovens e crianças, na escola, frequência escolar para essas pessoas, que é um processo de inclusão que não é fácil, né? Um processo de inclusão que precisa ser realizado no cotidiano.
15: Mais de 6 milhões e 500 mil pessoas recebem hoje o benefício de prestação continuada. Desse total, aproximadamente 58% são pessoas com deficiência. E 42% são idosos. São beneficiários aqueles em famílias com renda igual ou menor que um quarto do salário mínimo por pessoa, ou R$ 379,50 por mês. Reportagem Gabriela Noronha.
3: Junho é o mês das festas juninas e as autoridades acendem um alerta para uma prática que, além de perigosa, é ilegal.
2: Soltar balão é crime ambiental no Brasil, com pena de até 3 anos de prisão, além de multas.
3: A prática é um perigo real. Provoca incêndios em florestas e casas e causa apagões nas redes elétricas e pode prejudicar também o voo de aviões.
18: Nesta época do ano, a soltura ilegal de balões triplica, segundo a Força Aérea Brasileira. Entre 2019 e 2024, foram quase 4.500 ocorrências em todo o país. E para identificar os culpados, o tenente Tauan faz um apelo para a população.
19: A gente acredita que por meio da conscientização da população e a partir da não soltura e nenhum incentivo e a divulgação dessa prática na internet, o compartilhamento dessas atividades também por WhatsApp. A gente imagina que com a contribuição da população, a gente reduzirá o risco dessa recorrência e preservará, portanto, a segurança de todos.
18: Esta prática é crime, previsto na Lei 9.605 de 1998, com pena de 1 a 3 anos de detenção e multa, além de crime ambiental, pelo potencial de causar incêndios e destruição.
3: Ana Gabriela Salles, para a Voz do Brasil.
2: A Caixa Econômica Federal começa amanhã a fazer os pagamentos do Bolsa Família deste mês.
3: Essa semana serão pagos os beneficiários com o NIS final 1, 2 e 3, na quarta, quinta e sexta-feira.
2: Ao longo da semana que vem, serão feitos os pagamentos para os beneficiários com os números finais de 4 a 8.
3: E nos dias 29 e 30 de junho, os pagamentos para quem tem NIS final 9 e 0.
2: Para beneficiários de municípios que tiveram situação de emergência ou calamidade declarada, o pagamento será feito integralmente amanhã, independente do número do NIS.
3: Ao todo, cerca de 19 milhões e 300 mil famílias recebem o Bolsa Família.
2: O comércio varejista do país continua em ritmo de crescimento no mês de abril na comparação anual.
3: Segundo dados do IBGE, as vendas registraram alta de 1% em relação ao mesmo período do ano passado.
2: E o resultado positivo se estende para o acumulado do ano, que soma avanço de 2%.
20: O comércio varejista brasileiro mantém trajetória positiva em 2026, com crescimento de 2% no acumulado do ano e alta de 1,5% nos últimos 12 meses. Os dados do Instituto Brasileiro de Geografia e Estatística, o IBGE, mostram que, apesar de uma redução de 1,5% nas vendas em abril, na comparação com março, o setor avançou 1% frente a abril de 2025. Entre os destaques positivos estão os segmentos de equipamentos e materiais para escritório, informática e comunicação, que cresceram 6,5% em relação a abril do ano passado. Artigos farmacêuticos, médicos, ortopédicos e de perfumaria, com alta de 4,5%. Móveis e eletrodomésticos, com aumento de 2,6%. Combustíveis e lubrificantes, com 1,6%. E supermercados, alimentos, bebidas e fumo, com crescimento de 0,9%. O comércio varejista ampliado, que inclui veículos, materiais de construção e atacado especializado de alimentos, também apresentou resultado positivo na comparação anual, com alta de 1,4% em abril. No acumulado de 2026, o segmento registra crescimento de 1,8%. O desempenho positivo alcançou diversas regiões do país. Na comparação com abril de 2025, 20 das 27 unidades da federação registraram aumento nas vendas do varejo, com destaque para Pernambuco, Tocantins e Distrito Federal. Os números indicam avanço em áreas importantes da economia, com setores de consumo essencial e de bens duráveis contribuindo para a manutenção do crescimento do comércio brasileiro. Claudimário Carvalho, para a Voz do Brasil.
3: E essas foram as notícias do Governo do Brasil.
2: Uma realização da Secretaria de Comunicação Social da Presidência da República.
3: Com produção da empresa Brasil de Comunicação.
2: Fique agora com as notícias do Poder Judiciário e do Congresso Nacional. Boa noite.
3: Boa noite para você e até amanhã.
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23: Primeira turma do STF condena Eduardo Bolsonaro por tentativa de interferência em julgamento sobre golpe de Estado. STJ decide que espólio e herdeiros de aposentado com doença grave podem pedir restituição do imposto de renda pago indevidamente. Justiça do Trabalho e órgãos parceiros organizam atendimento a comunidades indígenas no Amapá. Boa noite, eu sou Walter Lima. Por unanimidade, a primeira turma do STF condenou Eduardo Bolsonaro pelo crime de coação no curso do processo. A acusação sustentou que ele teria atuado junto a autoridades norte-americanas para pressionar ministros do STF e influenciar o julgamento de ações envolvendo o pai dele, o ex-presidente Jair Bolsonaro. O relator do caso, ministro Alexandre de Moraes, entendeu que houve tentativa de constranger a atuação da corte por meio de sanções e pressões internacionais. Eduardo Bolsonaro foi condenado a 40 anos e dois, ou seja, foi condenado a 4 anos e 2 meses de prisão no semiaberto, mais 50 dias multa. Se aposentado com doença grave não foi isento de imposto de renda e pagou mais do que deveria após a morte dele, tanto o espólio como os herdeiros podem pedir na justiça a devolução do valor pago indevidamente. Esse entendimento é do STJ. Fátima Uchoa.
24: O espólio de uma aposentada com câncer de mama buscou o reconhecimento da isenção de imposto de renda prevista em lei e a restituição dos valores descontados indevidamente da aposentadoria dela. A Justiça do Rio Grande do Sul extinguiu o processo sem resolução do mérito. Já o relator na segunda turma do STJ, ministro Teodoro Silva Santos, considerou que, embora a isenção por doença grave tenha natureza pessoal, a restituição possui caráter patrimonial e pode ser transmitida aos herdeiros. Assim, um colegiado determinou que os autos retornassem ao Tribunal Estadual para prosseguimento do julgamento da apelação sobre o pedido de restituição.
23: Justiça do Trabalho e órgãos parceiros organizam últimos detalhes para começar o atendimento a comunidades indígenas no Amapá. Rafael Silva.
0: Começam amanhã os serviços levados pela 4ª Itinerância Cidadania aqui com você, a Aldeia Manga, no município de Oiapoque, extremo norte do estado. Desde domingo, equipes da Justiça do Trabalho e de órgãos parceiros se organizam na região. Hoje estão sendo montadas as estruturas e revisados os últimos detalhes para atendimentos sobre questões trabalhistas e previdenciárias, serviços de saúde, regularização de documentos e muito mais. E tudo isso de graça para os moradores da região.
23: O TSE recebeu representantes da Confederação Nacional do Comércio de Bens, Serviços e Turismo para inspecionar os códigos-fonte da urna eletrônica e dos sistemas eleitorais. É a terceira instituição fiscalizadora a visitar o TSE. Fábio Ruas.
1: O representante da Confederação Nacional do Comércio foi recebido pela equipe da Secretaria de Tecnologia da Informação do TSE. Os técnicos do tribunal tiraram dúvidas e abriram o código-fonte para a vistoria. Yuri Cavalcante, especialista em tecnologia da informação da CNC, elogiou a iniciativa do TSE de realizar o ciclo de transparência das eleições 2026. Já fizeram a vistoria o Partido União Brasil e o Senado Federal.
23: Ministérios Públicos Federal e de São Paulo pedem a anulação de nova licença do pré-sal por risco de agravamento da crise climática. Estima-se que a extração e o uso dos combustíveis fósseis resultem no lançamento de mais de 3 bilhões e 800 milhões de toneladas de gás carbônico na atmosfera. Vanessa Pereira.
4: A nova licença corresponde à etapa 4 do pré-sal, a nova fase de exploração de óleo e gás natural na Bacia de Santos, em São Paulo, prevista para começar entre 2026 e 2032. O objetivo da ação é que a licença seja definitivamente anulada e que o IBAMA seja proibido de conceder novos avais até que a Petrobras cumpra os diversos requisitos que estão em aberto, como a complementação dos estudos ambientais e a comprovação da compatibilidade da etapa 4 com compromissos assumidos pelo Brasil e pela empresa na redução de emissão de gases do efeito estufa.
23: 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Boa noite.
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5: Eu sou Paula Groba.
6: E eu sou Humberto Pinheiro.
5: E estes são os destaques de hoje do Jornal do Senado, que começa agora.
6: Senado aprova projeto que reconhece pós-graduação como formação continuada de professores.
5: Avança a proposta que acaba com soltura automática de presos por atraso na revisão de prisões preventivas.
6: Aprovada a criação da Universidade Federal do Esporte.
5: Boa noite.
6: Boa noite.
5: Cursos de especialização, mestrado e doutorado poderão passar a contar oficialmente como formação continuada dos professores da educação básica pública.
6: O plenário aprovou um projeto que atualiza a Lei de Diretrizes e Bases da Educação para reconhecer essas qualificações como parte do aperfeiçoamento profissional dos educadores. Repórter Douglas Castilho.
25: Estão amparados pela proposta as especializações e também as pós-graduações, como mestrado e de doutorado, inclusive com a garantia de licença remunerada já prevista na Lei de Diretrizes e Bases da Educação, sem a criação de novos gastos para o Estado. A relatora da proposta, a senadora professora Dorinha Seabra, do União do Tocantins, ressaltou a importância da proposta.
26: Trata-se de reconhecer que o professor não é apenas receptor de conhecimento produzido pela academia, mas ele também é agente capaz de produzir saberes a partir da sua experiência profissional.
25: A pesquisadora Flávia Monteiro, professora da Faculdade de Educação da Universidade Federal Fluminense, reforçou o papel e a necessidade da formação continuada na área da educação.
7: Isso representa um avanço e fortalece também a compreensão de que a formação de professores, ela deve ocorrer ao longo de toda a carreira.
25: O Plano Nacional de Educação, que é o principal instrumento de planejamento estratégico da educação no Brasil, estabeleceu a meta de que até 2034, 70% dos professores da rede pública tenham alcançado o nível de pós-graduação. A proposta vai à sanção presidencial.
8: O presidente do Senado Federal, Davi Alcolumbre, negou ter recebido 30 milhões de dólares do dono do Banco Master, Daniel Vorcaro, por meio de uma conta no exterior, ao repudiar a informação publicada em reportagem na última semana pela revista Veja. O parlamentar disse que as acusações são falsas e declarou que a situação representa não apenas um ataque pessoal, mas atinge também a imagem institucional do Poder Legislativo.
6: Davi Alcolumbre ainda defendeu a apuração da origem das informações divulgadas e afirmou que adotará todas as medidas legais e judiciais para esclarecer o caso. O senador enfatizou que não aceitará tentativas de intimidação ou constrangimento e criticou a divulgação de acusações sem provas.
9: Não podemos permitir que isso se torne uma prática normal no nosso país. Não podemos admitir que autoridades públicas, instituições ou qualquer cidadão sejam desmoralizados com base em fatos inventados e acusações absolutamente sem nenhuma prova.
8: Um atraso da justiça deve ser suficiente para colocar um preso em liberdade? Essa é a discussão por trás de um projeto aprovado pela Comissão de Segurança Pública do Senado.
6: A proposta acaba com a possibilidade de soltura automática quando houver demora na revisão periódica da prisão preventiva. O texto, que segue o entendimento dos tribunais superiores, ainda será analisado pela Comissão de Constituição e Justiça. Repórter Bruno Lourenço.
10: A Comissão de Segurança Pública analisou três projetos de lei que tratavam de regra que considerava ilegal a prisão preventiva caso o juiz não revisasse a necessidade da medida a cada 90 dias. A redação aprovada determina que o atraso na revisão não gera liberdade automática. Antes de qualquer decisão, o Ministério Público deverá ser obrigatoriamente ouvido e o ônus de pedir a reavaliação passará a ser da parte interessada, como explicou o relator, senador Fabiano Contarato, do PT do Espírito Santo.
11: Concordamos que uma vez decorrido o prazo para a reavaliação da prisão, se mostra adequada e necessária a prévia oitiva do Ministério Público sobre a manutenção da medida ou a soltura do preso, uma vez que essa previsão prestigia o princípio acusatório que orienta o processo penal.
10: O senador Sérgio Moro, do PL do Paraná, lembrou que a soltura automática não constava no texto original do pacote anticrime enviado por ele quando era ministro da Justiça, tendo sido incluída durante a votação na Câmara dos Deputados.
12: Aí isso foi enxertado para o lobby pró-crime, infelizmente, de alguns parlamentares lá na Câmara dos Deputados. E foi aprovada essa aberração que sugere que a prisão caia automaticamente. Que é o sonho dos Vorcaros da vida, inclusive.
10: O projeto aprovado também amplia para 180 dias o prazo de revisão nos casos em que o preso já tenha sido condenado em primeira instância. O relator justificou que a medida é razoável diante da estrutura enxuta e da falta de capilaridade dos tribunais de segunda instância.
8: E o senador Sérgio Moro, do PL do Paraná, defendeu o endurecimento das leis de combate ao crime organizado ao afirmar que propostas nessa área têm enfrentado resistência do governo federal. Segundo ele, medidas como o fim das saídas temporárias de presos e o projeto antifacção avançaram graças à atuação da oposição no Congresso.
6: Moro também comentou a decisão dos Estados Unidos de classificar o PCC e o Comando Vermelho como organizações terroristas. Na avaliação do senador, a medida pode dificultar a lavagem de dinheiro e o financiamento internacional das facções.
12: É claro que essa designação feita pelos Estados Unidos não resolve todos os problemas. É claro que a tarefa de combater essas organizações é do Brasil, mas é evidente que essa ação do governo norte-americano facilita o nosso trabalho a nível internacional.
8: Já o senador Camilo Santana, do PT do Ceará, defendeu a aprovação da PEC da Segurança Pública pelo Senado. A proposta prevê maior integração entre União, estados, municípios e Distrito Federal no combate à criminalidade, com o compartilhamento de informações,
24: uso de tecnologia e ações conjuntas contra o crime organizado.
6: Segundo o parlamentar, a medida fortalece o Sistema Único de Segurança Pública e a cooperação entre as forças policiais. O texto já foi aprovado pela Câmara dos Deputados e aguarda a análise do Senado.
13: Porque o crime ele ultrapassou as fronteiras dos estados, portanto, precisa ter uma coordenação nacional integrada nas informações, na inteligência, na cooperação. E essa PEC da segurança vai permitir que a gente possa dar o avanço necessário que o Brasil precisa em relação a esse tema que aflige a população, que aterroriza a população brasileira.
24: O esporte pode ganhar uma universidade dedicada à formação de profissionais e ao desenvolvimento de políticas públicas para o setor.
6: Os senadores aprovaram uma proposta que cria a Universidade Federal do Esporte. A nova instituição terá como missão produzir conhecimento, qualificar gestores e profissionais e contribuir para o fortalecimento das ações esportivas no país. Os detalhes com Pedro Pincer.
14: Com futura sede em Brasília, a Universidade Federal do Esporte terá entre as finalidades a formação de recursos humanos de excelência, com competências e habilidades para a gestão de políticas públicas de esporte e o incentivo à produção de conhecimento científico e tecnológico aplicado à gestão do esporte e ao treinamento de alto rendimento. Ex-ministro da Educação, o senador Camilo Santana, do PT do Ceará, ressaltou a importância da criação da instituição.
15: O Brasil é uma potência esportiva. Somos um país de talentos extraordinários, mas ainda convivemos com a carência de profissionais qualificados na ciência do esporte, na gestão esportiva, no treinamento de atletas, no paradesporto e nas políticas públicas voltadas à inclusão pelo esporte. A Universidade Federal do Esporte nasce com o potencial de ajudar a preencher esse vazio histórico.
14: Os recursos financeiros para a implantação e manutenção da universidade virão do Orçamento Geral da União, com a possibilidade de auxílios e subvenções por entidades públicas e particulares. O texto segue agora para a sanção presidencial.
24: E o Senado homenageou 3 pessoas e instituições dedicadas ao cuidado dos mais vulneráveis. Na segunda edição da Comenda Santa Dulce dos Pobres, foram reconhecidos o Instituto da Primeira Infância e Prédio de Fortaleza, que atende mais de 4 mil crianças, a religiosa Maria Nilda Cavalcante Rangel e Jorge Eduardo Deister, coordenador da Vila do Pequenino Jesus, em Brasília.
6: Autor da proposta que criou a premiação, o senador Eduardo Girão, do Novo do Ceará, afirmou que a comenda dá visibilidade a exemplos concretos de solidariedade e serviço ao próximo. A comenda Santa Dulce dos Pobres foi criada em 2020 e é concedida anualmente a pessoas e instituições que prestam serviços relevantes na área social da saúde. Com edição de Paula Groba e trabalhos técnicos de Eliseu Caires, o Jornal do Senado fica por aqui. Acompanhe agora as notícias da Câmara dos Deputados. Boa noite.
24: Boa noite e até amanhã.
22: Jornal Câmara dos Deputados. Plenário pode aumentar proteção de mulheres contra violência política.
16: Câmara aprova punição para má-fé em processos de violência doméstica.
22: Parlamentares analisam políticas públicas de apoio para a população idosa.
16: Boa noite. Maria do Rosário, do PT do Rio Grande do Sul, elogia o lançamento da Rede Nacional de Proteção e Defesa dos Direitos Humanos da Pessoa Idosa. Segundo a deputada, a medida busca ampliar a dignidade e combater a violência exercida contra a parcela da população que mais cresce no país.
22: Maria do Rosário reforça ainda a necessidade de o Parlamento aprovar medidas focadas no fortalecimento da Política Nacional de Cuidados, na criação de um auxílio financeiro para cuidadores de idosos do BPC e na aprovação da Convenção Internacional sobre o envelhecimento humano.
16: Ranieri Paulino, do Republicanos da Paraíba, chama atenção para o crescimento dos casos de violência contra idosos e defende o fortalecimento das políticas de proteção e cuidado. Ele pede garantia de dignidade e segurança às pessoas em situação de maior vulnerabilidade.
22: Ranieri Paulino ainda destaca a necessidade de ampliar o acesso aos serviços destinados às pessoas com deficiência no interior da Paraíba. Para ele, a descentralização desses atendimentos é fundamental para promover inclusão e assegurar direitos à população que vive fora dos grandes.
0: grandes centros.
2: José Ayrton Félix Cirilo, do PT do Ceará, defende mais investimentos em políticas de cuidado e proteção para crianças e adolescentes. O deputado afirma que a falta de atenção, presença e apoio familiar pode comprometer o desenvolvimento integral desde a infância.
0: José Ayrton Félix Cirilo aponta que o orçamento federal ampliou a participação dos recursos destinados a crianças e adolescentes nos últimos anos, mas ainda precisa avançar em áreas como educação, saúde, assistência social, segurança alimentar e proteção de direitos.
3: Votação.
2: Punição para quem agir de má fé durante processos de violência doméstica ou familiar contra a mulher é aprovada na Câmara. Confira os detalhes na reportagem de Sofia Peçanha.
17: A Câmara dos Deputados aprovou o projeto que autoriza os juizados de violência doméstica e familiar contra a mulher a aplicar punições para quem agir de má fé. A proposta é de autoria da deputada Flávia Moraes, foi aprovada pelas Comissões de Defesa dos Direitos da Mulher e de Constituição e Justiça. A medida altera a Lei Maria da Penha, com o objetivo de aplicar sanções para quem agir com deslealdade no curso do processo. Invenção ou distorção de fatos propositalmente e tentativa de prejudicar outra pessoa injustamente são algumas condutas ilegais. A deputada Laura Carneiro, do PSD do Rio de Janeiro, relatora na Comissão de Constituição e Justiça, explicou.
18: A má-fé não ocorre pela simples inexistência de condenação ou falta de prova, mas é caracterizada quando a parte ofensora ou ofendida deliberadamente tenta desrespeitar a justiça, utilizando-se de instrumentos ilegais.
17: Pelo texto aprovado, se o juiz entender que alguém agiu de má-fé, essa pessoa pode ser punida com multa de até 10 salários mínimos. Durante a votação na Comissão da Mulher, a relatora da proposta, a deputada Silvia Cristina, do PP de Rondônia, concordou que a medida contribui para o bom andamento dos processos e da proteção às mulheres.
19: Consideramos, pois, que tais aperfeiçoamentos ajudarão a evitar excessos e abusos das partes, conferindo maior credibilidade à Lei Maria da Penha e maior prestígio à verdade real, ampliando a proteção de todas nós, mulheres brasileiras.
17: Os danos processuais já estão previstos no Código de Processo Civil e ocorrem quando uma das partes, autor ou réu, não age de forma correta. Para essas condutas, o Código prevê penas como multa e indenização à parte contrária pelos prejuízos que sofreu. Agora, o projeto que aplica punições para quem agir de má fé em casos de violência doméstica e familiar contra a mulher segue para análise do Senado. Da Rádio Câmara de Brasília, Sofia Peçanha.
3: Agricultura.
0: Heitor Xu, do PSD do Rio Grande do Sul, comemora a formatura da primeira turma do projeto Conexão Mulher em Santa Cruz do Sul. A iniciativa reuniu 48 agricultores familiares em atividades voltadas à formação de lideranças femininas e ao fortalecimento da atuação das mulheres no meio rural.
2: Segundo Heitor Xu, o projeto ofereceu capacitação em áreas como cooperativismo, educação financeira e políticas públicas. Para ele, a qualificação e o incentivo à participação feminina contribuem para o desenvolvimento das propriedades rurais, das famílias e das comunidades.
0: Anderson Pinto, do União do Pará, critica operações de fiscalização ambiental realizadas por órgãos federais no estado. De acordo com o parlamentar, pendências fundiárias e burocracia atrapalham os produtores rurais, que, segundo ele, sofrem com a insegurança jurídica.
2: Anderson Pinto defende a ampliação das ações de regularização fundiária e ambiental na Amazônia. Ele argumenta que a definição das propriedades pode reduzir conflitos, garantir segurança jurídica e contribuir para a preservação ambiental e o desenvolvimento da região.
3: Desenvolvimento regional.
0: Ricardo Maia, do MDB, destaca a assinatura de mais de 2 bilhões de reais em convênios entre o governo da Bahia e os municípios para execução de obras. Segundo ele, os recursos serão destinados a áreas como pavimentação, saúde, educação e recuperação de estradas.
2: Ricardo Maia afirma que a transferência de recursos e a realização de convênios fortalecem o municipalismo e ampliam a capacidade de investimento das prefeituras. Ele sustenta que a execução de obras contribui para levar desenvolvimento à população do interior baiano.
0: Pompeu de Matos, do PDT, defende o avanço de investimentos da indústria da celulose no Rio Grande do Sul, com previsão de 27 bilhões de reais. Ele afirma que o empreendimento pode gerar 12 mil empregos, fortalecendo a economia de Barra do Ribeiro, Guaíba, Tapes, Camaquã e Charqueadas.
2: Pompeu de Matos cobra equilíbrio no licenciamento ambiental para que exigências técnicas não impeçam a realização da obra. Ele acredita que o desenvolvimento econômico e proteção ambiental podem caminhar juntos, desde que os órgãos responsáveis adotem critérios razoáveis.
0: Eduardo Veloso, do Solidariedade, lamenta que, em vez de comemorar os 64 anos de emancipação do Acre, seu discurso seja para denunciar o isolamento e o descaso do governo federal com o Estado. Ele cita as estradas intransitáveis e a pobreza da população, que segue sem apoio para crescer.
2: Segundo Eduardo Veloso, o Estado já respondeu por 30% do PIB nacional durante o ciclo da borracha e hoje sofre com as restrições ambientais. Ele defende a abertura de uma rota ligando o Acre ao Peru para encurtar o caminho das exportações brasileiras rumo ao mercado asiático.
0: Homero Rodrigues, do Podemos, homenageia os 100 anos de nascimento de José Carlos da Silva Júnior, apontado como referência empresarial e pública na Paraíba. Ele afirma que o legado do empresário inspira novas gerações pelo compromisso com o desenvolvimento do Estado.
3: Habitação.
2: Charles Fernandes, do PSD da Bahia, comemora a destinação de moradias do programa Minha Casa Minha Vida para Guanambi e cidades vizinhas. Entre os municípios atendidos, ele destaca Pindaí, Malhada, Piripá, Feira da Mata, Ibiaçucê, Sebastião Laranjeiras e Condeúba.
0: Charles Fernandes ressalta que levou ao governo federal a demanda por unidades habitacionais em cidades que ainda não tinham sido contempladas. O deputado assinala que a expansão do programa para cidades do interior contribui para a redução das desigualdades regionais.
3: Economia.
2: Luiz Lima, do Novo do Rio de Janeiro, alega que o Brasil atravessa uma crise econômica marcada pelo aumento do custo de vida, pela alta dos juros e pelo crescimento do endividamento das famílias. Ele afirma que a perda do poder de compra tem afetado diretamente o cotidiano dos brasileiros.
0: Luiz Lima também critica medidas relacionadas às mudanças na jornada de trabalho e argumenta que elas podem ampliar a informalidade. Para ele, o debate econômico deve priorizar ações voltadas à geração de empregos e à recuperação da atividade produtiva.
2: Paulo Guedes, do PT de Minas Gerais, rebate críticas da oposição à política econômica do governo federal. O deputado explica que a taxa básica de juros é definida pelo Banco Central e reforça que o Executivo defende a redução dos juros.
0: Paulo Guedes cita indicadores econômicos e sociais para sustentar a avaliação positiva do governo. Segundo ele, o país registra queda do desemprego, retomada de obras públicas, ampliação de programas sociais e aumento dos investimentos em educação e infraestrutura.
3: Meio ambiente.
2: Os deputados aprovaram proposta que inclui abrigos de animais entre os locais de cumprimento da pena de serviços comunitários. O repórter José Carlos Oliveira explica como será a medida.
1: A Câmara dos Deputados aprovou o projeto de lei que inclui os abrigos de proteção animal entre os locais onde poderá ser cumprida a pena de prestação de serviços à comunidade. Esse tipo de punição é previsto no Código Penal como alternativa à prisão para condenações inferiores a 4 anos em crimes de menor impacto, como explica a relatora do texto na Comissão de Constituição e Justiça, deputada Júlia Zanatta, do PL de Santa Catarina.
4: O Código Penal, né, que fala de prestação em hospitais, escolas, orfanatos e outros estabelecimentos, então essa lei ela vem para alterar e colocar também os abrigos de animais, que são uma realidade da nossa sociedade, inclusive uma realidade de falta de apoio, de mão de obra, porque não é somente uma questão de defesa da proteção animal, é uma questão também de saúde pública, esse cuidado com os animais, né, foram abandonados, animais de rua.
1: Júlia Zanatta prevê dupla vantagem na medida.
4: Isso vai contribuir com a defesa animal, mas também com a ressocialização dessas pessoas que cometeram crimes de menor potencial ofensivo.
1: A proposta original é do deputado Célio Studart, do PSD do Ceará. Da Rádio Câmara de Brasília, José Carlos Oliveira.
3: Segurança Pública.
0: Aloysio Mendes, do Republicanos do Maranhão, registra a prisão de 3 suspeitos de envolvimento no homicídio de um empresário em Imperatriz. O deputado elogia a atuação das forças de segurança do Maranhão, com apoio de órgãos federais no avanço das investigações.
2: Aloysio Mendes manifesta solidariedade à família da vítima e afirma que a resposta policial ajuda a enfrentar a sensação de impunidade na cidade. Ele espera que as circunstâncias do crime sejam esclarecidas e que os investigados respondam perante a justiça.
3: Justiça.
0: Marcelo Nilo, do Republicanos, critica a condução da compra de respiradores realizada pelo governo da Bahia durante a pandemia. O deputado cobra ainda esclarecimentos sobre os recursos empregados na aquisição desses equipamentos.
2: Marcelo Nilo levanta questionamentos sobre a evolução patrimonial de agentes públicos e faz críticas à condução política do grupo que administra o Estado. Ele defende que as suspeitas sejam apuradas com transparência e responsabilização, caso sejam confirmadas irregularidades.
0: Diante das dificuldades para instaurar a CPMI do Banco Master no Congresso, Carlos Jordi, do PL do Rio de Janeiro, defende a abertura de uma CPI municipal para investigar contratos firmados pelo governo local sem licitações e o envolvimento entre as lideranças políticas e executivos da instituição financeira.
2: Na avaliação do parlamentar, haveria um esquema destinado a encobrir supostos pagamentos de propinas. Carlos Jordi afirma ainda que as fraudes envolvendo empréstimos consignados começaram na Bahia, seguindo para o Rio de Janeiro. Ele defende investigações imediatas e a responsabilização dos envolvidos.
22: Relações Exteriores.
0: Sérgio Turra, do PP do Rio Grande do Sul, manifesta preocupação com a segurança jurídica no país. O deputado observa que a parcialidade do judiciário fere o princípio fundamental do Estado Democrático de Direito.
2: Sérgio Turra cita a decisão da justiça italiana relacionada à extradição da ex-deputada Carla Zambelli para apontar possíveis julgamentos parciais. O parlamentar ressalta que a confiança nas instituições é essencial para a garantia da justiça e da...

0: movimentos sociais. O objetivo é reconhecer que a violência política contra mulheres também ocorre fora do ambiente eleitoral e do exercício de mandatos. O projeto, apresentado pela deputada Dayana Santos, do PCdoB do Rio Grande do Sul, recebeu parecer favorável da relatora, deputada Natália Bonavides, do PT do Rio Grande do Norte, para quem a violência política também atinge mulheres que atuam como lideranças, mesmo sem cargos eletivos. A proposta também altera o Código Eleitoral para considerar crime a prática de assédio, humilhação, perseguição ou ameaça voltadas para impedir ou dificultar campanha eleitoral ou mandato de mulheres. Serão considerados crimes atitudes que configurem menosprezo ou discriminação relacionada à condição da mulher, à cor, raça, etnia, orientação sexual ou identidade de gênero. O projeto ganhou regime de urgência, o que permite que seja votado diretamente no plenário, sem passar pela análise das comissões permanentes da Câmara, mas foi criticado pelo deputado Kim Kataguiri, do Missão de São Paulo, que considerou as medidas protetivas um privilégio.
1: Você vê que, na realidade, tem alguns jabutis ali de inclusão para proteção especial e privilégios de, realidade, lideranças que vão ser colocadas acima de cidadãos comuns. Então, líderes de ONGs de direitos humanos, dirigentes partidários, vão ter um atendimento especial da polícia, né? Muitas vezes garantido escolta policial e atenção do Ministério Público mais do que um cidadão comum.
0: O texto também altera a lei dos partidos políticos para obrigar as legendas a adotarem medidas de prevenção e combate à violência política contra a mulher. Entre essas medidas estão a criação de canais de denúncia e a aplicação de sanções a filiados que praticarem esse tipo de violência. O regime de urgência foi defendido pela deputada Laura Carneiro, do PSD do Rio de Janeiro.
2: O projeto trata apenas de auxiliar nós, mulheres políticas, na nossa luta diária para que não soframos violência política como sofremos. Talvez os homens não consigam perceber a importância disso para as políticas brasileiras.
0: Ainda não há data para votação no plenário da Câmara do projeto que amplia a proteção às mulheres contra a violência política. Rádio Câmara de Brasília, Antônio Vital.
3: General Girão, do PL do Rio Grande do Norte, defende o endurecimento da legislação para crimes com motivação política. Para ele, é necessário fortalecer as ações de combate ao crime organizado e garantir mais segurança à população e aos agentes públicos.
4: O deputado manifesta preocupação com o avanço da violência no Rio Grande do Norte e destaca o atentado ocorrido em Mossoró contra um vereador e pré-candidato a deputado federal. General Girão também lamenta a morte de um cinegrafista que acompanhava a atividade política.
3: Marcos Polon, do PL de Mato Grosso do Sul, critica a condução do julgamento do ex-deputado Eduardo Bolsonaro, afirmando que o caso representa uma afronta ao devido processo legal. Segundo ele, o processo teria motivações políticas e não observaria princípios fundamentais da justiça.
4: Além disso, Marcos Polon questiona a atuação do STF e alega que integrantes da corte estariam comprometendo a imparcialidade necessária ao julgamento. O deputado defende que é preciso assegurar segurança jurídica e respeito às regras previstas na Constituição.
5: Cultura.
3: Benedita da Silva, do PT do Rio de Janeiro, exalta a participação das mulheres na construção da cultura brasileira. A deputada cita relatório do ECAD, que aponta crescimento no número de mulheres cadastradas e no valor distribuído em direitos autorais.
4: Benedita da Silva observa, no entanto, que a desigualdade de gênero ainda persiste no setor musical. A parlamentar defende políticas públicas voltadas à ampliação da participação feminina e à garantia de mais transparência e justiça na distribuição dos direitos autorais.
5: Educação.
3: Inácio Arruda, do PCdoB do Ceará, apresentou o projeto que autoriza o uso de veículos do transporte escolar por estudantes da educação profissional, tecnológica e superior. Ele afirma que a proposta busca reduzir a evasão de alunos que têm que percorrer longas distâncias diariamente.
4: Inácio Arruda sustenta que o custo diário do transporte prejudica a permanência de estudantes em cursos superiores nos estados do Nordeste. Ele pede apoio dos parlamentares para acelerar a tramitação e informa que a matéria já foi discutida com entidades estudantis.
5: Trabalho.
3: Luiz Carlos Raul, do Podemos do Paraná, defende que a redução da jornada semanal de trabalho seja acompanhada de regras específicas para micro e pequenas empresas. Ele acredita que o segmento precisa de apoio para se adaptar às mudanças.
4: Luiz Carlos Raul propõe, então, mecanismos de compensação como redução de encargos e acesso facilitado ao crédito para minimizar os impactos financeiros da medida. Para ele, a adoção dessas iniciativas é fundamental para preservar empresas e manter postos de trabalho.
3: Luiz Couto, do PT da Paraíba, defende gratificação de atividades de combate e controle de endemias para servidores da FUNASA admitidos antes da descentralização das ações do órgão. O parlamentar afirma que a medida reconhece profissionais que atuam em áreas

0: de difícil acesso.
1: Luiz Couto argumenta que o combate a endemias depende também de equipes técnicas, administrativas, laboratoriais, de transporte e de logística. Ele considera que a ampliação da gratificação corrige uma distorção histórica em favor desses servidores.
2: Saúde.
3: Júlio César Ribeiro, do Republicanos do Distrito Federal, destaca a importância de lei que garante às mulheres o direito de ter acompanhante em consultas, exames e procedimentos de saúde. Ele assinala que a norma surgiu de proposta de sua autoria, com o objetivo de ampliar a proteção nos atendimentos.
1: Júlio César Ribeiro avalia que a presença de uma pessoa de confiança torna o acolhimento mais transparente em situações de vulnerabilidade física ou emocional. Ele sustenta que a defesa das mulheres deve resultar em medidas concretas de segurança, respeito e dignidade.
3: Welter, do PT do Paraná, quer que o SUS use mais plantas medicinais produzidas no país para tratar da saúde da população. A ideia é criar cadeias produtivas locais para fortalecer pequenos produtores e diminuir a importação de insumos, que hoje ultrapassa os 98%.
1: Welter reforça que o uso de plantas medicinais faz parte da cultura popular e conta com a validação científica da Anvisa, a exemplo do que ocorre no Paraná, onde em mais de 30 municípios são prescritos fitoterápicos a pacientes do SUS.
3: Termina agora o Jornal Câmara dos Deputados, produzido pela Rádio Câmara, com trabalhos técnicos de Everson Urani e apresentação de José Carlos Andrade e Márcio Aquiles Sardi. Uma boa noite para você.
1: Ótima noite. A Voz do Brasil está de volta amanhã.
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2: 22 horas e um minuto.
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0: 2:03, aos acordes do hino Além das Fronteiras, entra no recesso do seu lar mais uma audição do programa Libertação Além das Fronteiras, órgão oficial informativo, a qual pertence ao Evangelho Santo, Igrejas Pentecostal, Deus é Soberano, que tem por líder fundador, pastor presidente, pastor Valdecir Rodrigo, e o templo sede das Igrejas Pentecostais Deus é Soberano está situada na rua Anselmo Santa Catarina, fazendo esquina com a rua São João del Rei, no bairro São Lucas, antigo Vila Zonta, aqui na cidade de Chapecó, estado de Santa Catarina. E na noite de hoje, na apresentação desta programação, quem tem o imenso prazer de saudar a todos os diletos ouvintes, na mais perfeita graça e paz do Senhor Jesus Cristo, é os vossos irmãos em Cristo, cooperador
1: Everton Antônio e o presbítero
0: João Carlos Ribeiro. Ouvintes de casa, permaneçam todos sintonizados conosco até o término desta programação e sejam todos tocados, libertos, transformados pelas potentes mãos do Senhor Jesus Cristo. Aceitem e recebam a gloriosa paz do Senhor Jesus.

Muito bem, amados e diletos ouvintes, este é o programa Libertação Além das Fronteiras, anunciando o endereço dos milagres do Senhor Jesus. Falando em milagres e maravilhas, vamos então para o dia de amanhã, dia de quarta-feira, no templo sede da Igreja Pentecostal Deus é Soberano. Amanhã, já pela manhã, a partir das 7:30 da manhã, o templo sede já de portas abertas para o círculo de oração, que prossegue até as 8:30, logo após uma breve pregação da palavra, oração pela divina revelação do Espírito Santo e o Senhor Jesus garantindo a grande vitória na vida de todos que se fizerem presente. O endereço do templo sede da Igreja Pentecostal Deus é Soberano está situada então na rua Anselmo Santa Catarina, esquina com a rua São João del Rei, no bairro São Lucas, aqui mesmo na cidade de Chapecó. Venha receber de Deus a tua vitória. Templo sede amanhã, círculo de oração, 7:30 da manhã, a igreja já de portas abertas. Vamos então agora até o bairro Passo dos Fortes, amanhã pela tarde, aquele culto maravilhoso em prol da família, onde Deus, ele tem uma vitória, um milagre, uma cura divina, uma bênção preparada para você que vai comparecer, que vai se fazer presente. Tenha a total, a plena certeza que as mãos potentes e poderosas do Senhor Jesus hão de operar maravilhas na tua vida. O templo da Igreja Pentecostal Deus é Soberano, no bairro Passo dos Fortes, está localizado na rua Montevidéu. Anote aí, ouvinte, você que reside no bairro Passo dos Fortes, bairro Vila Real, também ali próximo, né, bairro Desbravador, ali bem próximo, então, anote aí o endereço da tua vitória. Bairro Passo dos Fortes, rua Montevidéu, número 2341E, esquina com a rua Guairacá, uma quadra abaixo do supermercado Paraíso. É o endereço do teu milagre. Amanhã pela tarde, a igreja já de portas abertas, a partir das 13:00 com mais 30 já para oração. Prossegue na primeira parte, louvores a Deus. Logo após a pregação da palavra, oração por divina revelação, o poder de Deus sendo derramado e a tua vida sendo ricamente abençoada pelas mãos do Senhor Jesus. Presbítero João Carlos, dia de quarta-feira, muitas concentrações na Igreja Pentecostal Deus é Soberano, e Deus, ele tem vitória para a sua vida.

22 horas com mais 15 minutos. Este é o programa Libertação Além das Fronteiras. Diletos ouvintes, cooperador Everton, presbítero Paulo, que aqui está também na técnica de som, evangelista Júnior Vieira, também aqui presente para então atender o telefone, anotar ali o seu pedido de oração. Diletos ouvintes, talvez o senhor, a senhora, o jovem queira estar ligando aqui nesta noite para fazer o seu pedido de oração. 10 minutos, vamos orar em prol da sua vida, em prol da sua família. Dileto ouvinte, sim, pega-lhe um papel, uma caneta, algo a qual você possa então anotar o número de telefone aqui dos estúdios da Rádio Condá FM 98.9. Pega ali ouvinte de casa, se um papel, uma caneta, já vamos estar passando o número de telefone para que você possa ligar aqui, fazer o seu pedido de oração e receber do Senhor a bênção, a vitória, se uma cura, um milagre através da oração da fé. Anota ali ouvinte de casa, DDD 49, aqui do estado de Santa Catarina. Talvez o senhor, a senhora está fora do estado de Santa Catarina, em outro estado. Tem que colocar então ali o DDD 49 3361 3110. DDD 49 então 3361 3110, liga aqui, faz o seu pedido de oração, porque hoje é o dia da sua vitória, do seu milagre. Falando em milagre, diletos ouvintes, amanhã, dia de quarta-feira, se assim o Senhor Jesus Cristo nos permitir, sim, vamos estar com todos os diletos ouvintes, todos os irmãos, ali reunidos numa só fé, num só amor, no bairro Santo Antônio. Alerta, alerta, bairro Santo Antônio, toda esta região da Grande Chapecó, a Igreja Pentecostal Deus é Soberano está localizada na Rua Caetano Roberto Panaroto, número 577E, esquina com a Rua Pernambuco, bem próximo então à Faculdade UDESC, uma quadra antes da Faculdade UDESC. O querido ouvinte já vai ver ali a congregação da Igreja Pentecostal Deus é Soberano. Sim, esta congregação faz ali esquina com a Rua Pernambuco. Amanhã vai estar conosco o servo do Senhor Jesus Cristo, presbítero Tiago Abreu, da cidade de Nova Erechim, ali no encerramento desta gloriosa campanha. Campanha essa intitulada Não Temais, pois a peleja não é vossa, mas de Deus. Segundo Crônicas, capítulo 20, versículo 15, está baseada esta campanha, e o ouvinte de casa é o nosso convidado em especial, na pessoa bendita do Senhor Jesus, para se fazer presente e receber do Senhor a grande vitória.

0: Sua vitória é chegada e os inimigos cairão, sim, diletos ouvintes, através do poder, sim, do sangue do Senhor Jesus Cristo. Nós já vamos ouvir um testemunho aonde esta visitante da Casa de Deus, cooperador Everton, ali comparecendo na Igreja Pentecostal Deus é Soberano, recebeu um grande milagre na parte então da sua saúde. Vamos ouvir com atenção ela testificando do poder do Senhor Jesus Cristo.
1: Eu nem consigo contar. É tanto emoção que eu estou feliz.
2: Amém.
1: A bênção que eu quero contar é assim, ó. Todo ano eu fazia consulta, né, dos meus ouvidos.
2: Sim.
1: O pastor tinha me revelado que eu tinha um problema sério de ouvido, que eu estava perdendo a audição.
2: Olha aí.
1: Então, todo ano eu tinha consulta com o meu médico dos meus ouvidos.
2: Certo.
1: Daí ele disse assim para mim que eu tinha que fazer cirurgia, né, dos meus ouvidos, que eu não tinha mais os dimbis, os meus ouvidos, ele estava que nem um queijo, tudo perfurado.
2: Olha.
1: Ele disse assim, você vai ter que fazer cirurgia, porque não tem mais solução.
2: Não tem mais
1: eu
2: jeito.
1: Disse assim, vou fazer o que, né? Se vocês estão dizendo isso, vou ter que fazer. Daí, tá. E eu esperei, né? Esperei até a próxima consulta. Daí ele, agora dia 15 agora de fevereiro, retornei a ter mais uma nova consulta com ele. Daí ele disse assim, daí ele me olhou meus ouvidos dele e disse assim, falou pelo meu nome, ele disse assim que eu não ia precisar fazer a cirurgia, que já tava, voltou tudo normal os meus ouvidos. Ele disse assim, como que os teus ouvidos voltou ao normal? Eu não acreditei que ele disse isso, que eu não iria precisar fazer a cirurgia, que os meus ouvidos voltou tudo ao normal.
2: Graças a Deus, olha aí.
1: Daí eu disse assim, então tá. Obrigado, mas não foi vocês que me curaram, foi Jesus.
2: Olha aí. A senhora foi revelada, irmã.
1: Foi revelado pelo Deus, usou o Senhor, o Senhor me revelou e Deus curou
2: a senhora. A senhora já estava perdendo a audição também, ouvia pouco, irmã?
1: Sim, eu ouvia bem pouquíssima coisa, mas agora eu estou ouvindo
2: bem.
1: Bem.
2: Graças a Deus. Tá curada, irmã.
1: Tô curada em nome do Senhor Jesus.
2: É só agradecer e a igreja dizer glória a Deus.

0: bem, amados ouvintes, verdadeiramente por onde Jesus ele passa, né? Maravilhas e milagres acontecem. Ainda que o homem diga não, quando Deus ele decreta, a vitória ela é certa. Eu quero fazer um convite especial, maravilhoso esse convite, porque vem da parte de Deus para o dia de amanhã. Amanhã pela noite no bairro Esplanada vai ser o encerramento desta campanha poderosa. O sangue de Jesus tem poder, esse sangue tem poder. O sangue de Jesus é que nos garante a grande vitória. E amanhã pela noite, no bairro Esplanada, vai estar ali na oportunidade o servo de Deus, presbítero Paulo, pregando a palavra, orando por todos e Deus garantindo a vitória. O endereço, então, da tua vitória lá no bairro Esplanada, anote aí, você que reside aqui na Grande Chapecó, amanhã pela noite, então, bairro Esplanada, rua Jardim Europa, número 1943. Esse é o endereço do teu milagre, da tua vitória. Amanhã, encerramento da campanha, o sangue de Jesus tem poder. Presbítero Paulo pregando a palavra, ungindo a todos com óleo, Jesus na frente, garantindo a grande vitória. Dia de quinta-feira também, presbítero João Carlos, vai ser dia de vitória, dia de milagre, dia de maravilha, mas ainda amanhã, muitas concentrações na Igreja Pentecostal, Deus é Soberano, lá na cidade de Xaxim, aonde a Igreja Pentecostal, Deus é Soberano, amanhã pela noite, naquele culto especial, presbítero João Carlos, aonde Deus estará garantindo a sua grande vitória.
1: Verdadeiramente, cooperador Everton, especial porque o Senhor Jesus Cristo estará presente. Sim, o Pai, o Filho, o Espírito Santo da verdade estará no dia de amanhã com todo este povo querido da cidade de Xaxim, aonde a Igreja Pentecostal Deus é Soberano está situada na rua Ricardo Panizzi, número 1467, no bairro Guarani. Amanhã, então, na parte ali, vamos dizer assim, das 6 horas com mais 30 minutos, a Igreja Pentecostal Deus é Soberano, de portas abertas para a oração. Logo depois, aquele culto glorioso, a pregação da palavra, as divinas revelações do Espírito Santo, e eu tenho a total certeza que os céus estarão abertos e a cada vida qual se fizer presente receberá do Senhor Jesus Cristo a grande vitória. Eu disse cidade de Xaxim, Igreja Pentecostal Deus é Soberano, na rua Ricardo Panizzi, número 1467, no bairro Guarani. Este é o endereço da grande vitória. Glória, cooperador Everton, diletos ouvintes, todos estão na audiência do programa Libertação Além das Fronteiras.

0: Senhor Jesus.
1: Eu queria cumprimentar a querida mãe de igreja com a paz do Senhor.
0: Amém, Jesus.
1: É, eu fiz um voto da porta aberta de um valor ali que eu botei. E nesse voto eu pedi uma porta de serviço para eu começar a trabalhar. E essa semana que vai vir eu já vou começar a trabalhar.
0: Graças a Deus, que Deus. Fez o voto, jovem? Fez o voto, pediu para Deus abrir uma porta. Deus garantiu a vitória. Tá feliz? Que maravilha.
2: Olha aí, amados e diletos ouvintes, que maravilha a porta que Deus abriu. Fique imaginando, presbítero João Carlos, aquela multidão, aquele povo no último dia daquela festa lá dos tabernáculos, né? Livro de João, capítulo 7, versículo de número 37. A Bíblia vai dizer que Jesus, ele se põe em pé e ele grita, ele fala em alta voz dizendo: quem tem sede, venha a mim e beba. Esta água viva e poderosa tem poder para alcançar grandes vitórias na nossa vida. E falando em vitória, vai ser neste dia de quinta-feira pela tarde, no templo sede da Igreja Pentecostal Deus é Soberano. Você que tem sede, venha. Venha beber da água da vida, da água que jorra, que mana lá do trono de Deus. Pelo poder da sua palavra, nós alcançamos a nossa grande vitória. Templo sede da Igreja Pentecostal Deus é Soberano. Nesta quinta-feira vai ser o segundo dia dessa campanha poderosa. Campanha essa intitulada: os sonhos de Deus são maiores do que os meus. Os sonhos de Deus, ouvintes, né? São sonhos gloriosos, sonhos de bênção, de vitória, de providência, de milagre que Deus lhe tem preparado para minha e também para a tua vida. Você que está aí cabisbaixo, desanimado, venha nessa quinta-feira pela tarde. Se você não tem nenhum compromisso, venha, marque esse compromisso com Deus. Eu vou passar aqui agora o endereço da tua vitória no templo sede. O templo sede da Igreja Pentecostal Deus é Soberano, ele está localizado na rua Anselmo Santa Catarina. Anote aí, Anselmo Santa Catarina, esquina com a rua São João del Rei, no bairro São Lucas, aqui na capital do Oeste, aqui na cidade de Chapecó. Está situado então o templo da Igreja Pentecostal Deus é Soberano. A partir da 1 hora da tarde, a igreja já de porta aberta para oração. Prossegue a primeira parte, depois louvores a Deus, pregação da palavra. Vai ser maravilhoso, presbítero João, o que Deus ele vai fazer no segundo dia dessa campanha. Os sonhos de Deus são maiores que os meus. Venha receber de Deus a tua vitória, porque o Senhor Jesus é quem garante o teu milagre.

Graças e honras ao Senhor Jesus Cristo, que nos abriu esta porta gloriosa aqui na terra, para nós servirmos a Ele com alegria, diletos ouvintes. E esta porta se chama Igreja Pentecostal, Deus é Soberano. Sim, que tem por líder, fundador, pastor, presidente, pastor Valdecir Fedrigo, mas o guardador desta obra é o Deus, o Todo-Poderoso, o Senhor dos Senhores, o Senhor a qual guarda as nossas vidas debaixo do seu precioso sangue. Queremos aqui convidar a todos os diletos ouvintes para que ainda nesta quinta-feira, cooperador Everton, todos possam estar ali programados para estar presente em uma das concentrações anunciadas, Igrejas Pentecostal, Deus é Soberano. Vamos também aí convidar a todos da Grande EFAP. Alerta, alerta, a região da Grande EFAP, a Igreja Pentecostal, Deus é Soberano, está localizada, situada ali no loteamento Elias Galon, na rua Pedro Balerini, número 238D, fazendo esquina então com a rua Célia Basso, atrás do colégio Ciro Sonoski, neste dia de quinta-feira, às 18h, já de portas abertas, a casa do Rei Jesus, aquele culto glorioso às 19h. A pregação da palavra, as divinas revelações do Espírito Santo e o Senhor Jesus Cristo manifestando a sua glória. Sim, eu disse, Igreja Pentecostal, Deus é Soberano, na Grande EFAP, no loteamento Elias Galon, na rua Pedro Balerini, número 238D, fazendo esquina com a rua Célia Basso, atrás então do colégio Ciro Sonoski. Ainda neste dia de quinta-feira, ouvinte de casa, alerta, alerta a todos os moradores do bairro Quedas do Palmital. A Igreja Pentecostal Deus é Soberano está ali situada na rua Olívio Lago, número 541, em frente à Avosque. Neste dia de quinta-feira estará conosco o servo do Senhor Jesus Evangelista Júnior Vieira, para anunciar as maravilhas do Senhor, ali orando pelos mais excelentes dons do Espírito Santo, e a cada vida a qual se fizer presente, receberá do Senhor a grande vitória. Eu disse bairro Quedas do Palmital, rua Olívio Lago, número 541, em frente então à Avosque. Cooperador Everton, veio pessoas de muito longe para estar no culto ali no bairro Quedas do Palmital. Veio ali os irmãos lá da linha Serrinha, do interior ali, a qual desce até ali então o Porto Goiôem. Olha, diletos ouvintes, grande é a fé do povo, a qual tem vindo de tão longe para glorificar a Deus neste Ministério Santo, Igreja Pentecostal, Deus é Soberano. Quero aqui estender o convite também aos moradores ali da região do aeroporto, a qual é próximo ali ao bairro Quedas do Palmital. Você que reside, o senhor, a senhora, a qual reside ali também, é no bairro Universitário, Seminário, toda esta região a qual pode estar conosco no bairro Quedas do Palmital, na rua Olívio Lago, número 541, bem em frente à Avosque, neste dia de quinta-feira. Se faça presente, porque quem vai garantir a sua vitória, o seu milagre, é o Senhor Jesus Cristo.

0: poderoso aí, esse Deus tremendo, que quando manifesta a sua glória, é algo sobrenatural. Eu vejo a Bíblia dizendo, o presbítero João Carlos, né? Ali Salomão orando, ele dizia: Senhor, nem os céus dos céus podem conter a sua glória. Imagina o tamanho do poder desse Deus tremendo, esse Deus maravilhoso que vai estar operando sinais aí na cidade de Arvoredo nessa próxima quinta-feira. Então você que reside aí na cidade de Arvoredo, eu convido você agora, pega um papel e uma caneta aí na mão, um lápis que seja, e anote aí agora o endereço do milagre. Cidade de Arvoredo, nessa próxima quinta-feira, a Igreja Pentecostal Deus é Soberano de Portas Abertas, a partir das 6 horas da tarde, com mais 30 minutos já para oração. Prossegue na primeira parte, louvores a Deus, pregação da palavra, e logo mais ali, assumindo o Santo Altar de Deus ali, um vaso poderosamente usado nas mãos de Jesus, para orar pela tua vida, e você não pode perder a vitória. Vai ser ali na Igreja Pentecostal Deus é Soberano, cidade de Arvoredo. Anote aí o endereço do teu milagre, ouvinte, o endereço da tua vitória. Na cidade de Arvoredo está localizada a Igreja Pentecostal Deus é Soberano, na Rua do Comércio, número 205. Anote aí o endereço do teu milagre, da tua vitória. Rua do Comércio, número 205. Venha receber de Deus o teu milagre, porque grande vai ser o que Deus vai fazer na tua vida. Vamos então até a cidade de Nova Erechim agora, aonde a Igreja Pentecostal Deus é Soberano, a qual está localizada então na rua Presidente Juscelino Kubitschek, número 42. Anotou aí, ouvinte? Você que reside aí na cidade de Arvoredo, da cidade de Nova Erechim, melhor dizendo, anote aí o endereço do teu milagre. Dia de quinta-feira, a Igreja de Portas Abertas, a partir das 6 horas da tarde, para o Ministério de Oração. Venha receber de Deus a tua vitória, ali com todos, recebendo a todos ali os servos de Deus, presbítero Tiago, aos demais obreiros, obreiras da Casa de Deus também. Igreja Pentecostal Deus é Soberano, cidade de Nova Erechim, nesta próxima quinta-feira, a partir das 6 horas da tarde, para o Ministério de Oração. Logo após também a primeira parte, louvores a Deus, pregação da palavra, oração por divina revelação, por milagre, por maravilha. Deus estará fazendo grandes maravilhas na cidade de Nova Erechim. Repetindo o endereço então: Rua Presidente Juscelino Kubitschek, número 42. Venha receber de Deus a tua grande vitória. Ouvintes, daqui a pouco nós já vamos estar orando, né, a oração da fé. Já vai preparando aí a vasilha com água, a peça de roupa, fotografia daquela pessoa da tua família, porque grande vai ser, presbítero João Carlos, o que Deus ele vai fazer ainda na oração da fé. Eu creio que Deus vai fazer milagre, e aquele que participar dessa oração vai ser tocado, presbítero, vai ser tocado pelas mãos poderosas do Senhor Jesus.
1: Verdadeiramente, cooperador Everton, o Senhor Jesus Cristo estará com as suas mãos gloriosas sobre a vida de cada dileto ouvinte, a cada lar sendo representado através desta vida qual nos ouve neste momento, através do programa Libertação Além das Fronteiras. A oração da fé, ela é bíblica, cooperador Everton. A oração da fé está registrado nas páginas sagradas. A Bíblia Sagrada nos relata sobre a oração da fé, que a oração da fé, ela perdoa os pecados, ela cura os enfermos, e grande é a nossa vitória através da oração da fé. Diletos ouvintes, permaneçam aí todos sintonizados conosco, já de pronto o coração aberto para receber do Senhor a grande vitória.

oram a todo momento, aonde os anjos ali rodeiam o seu soberano trono, meu Senhor da Glória, dizendo a todo momento: Santo, Santo, Santo, Santo é o Senhor. Graças nós te damos, meu Senhor da Glória, por esta rica oportunidade, meu Jesus amado, de poder alçar a nossa voz em adoração a Ti, Senhor, pois os anjos lhe adoram aí nos altos céus, e nós também queremos lhe adorar aqui da terra, Senhor. E muito em breve, meu Jesus querido, o Senhor estará voltando para nos buscar, ó Pai, e nós também vamos estar ali, Senhor meu Deus, juntamente com este coral de anjos,

Pai, que o Senhor tem nos ensinado através da Tua palavra, através dos Seus mandamentos, meu Senhor, a termos uma vida digna, Senhor da glória, uma vida em santificação a Ti, Senhor. Então ajuda nós aqui, Senhor da glória, segurando ainda mais em nossas mãos, meu Senhor, para que assim, ó Pai, o nosso nome permaneça escrito no livro da vida e naquele dia não venhamos ser rejeitados, ó Pai, por Ti. Meu Senhor da glória, quantas vidas, ó Rei Jesus, tem deixado o Seu nome para a oração. E neste momento eu quero apresentar a cada vida, meu Senhor. Eu oro pela Eloir, Senhor da Glória. Eu oro, meu Senhor Jesus Cristo, pela Angelina, ali de Nonoai, Senhor, ali no estado do Rio Grande do Sul, é verdade, Pai, o estado vizinho ao nosso, meu Senhor da Glória. O Senhor é Deus de perto, é Deus de longe. Então visita essas vidas, Pai. Eu oro pelo Pedro Nunes. Eu oro, Senhor meu Deus, por esta criança, a qual está com febre, meu Senhor da glória. Repreenda esta febre, Senhor. Repreenda esta febre desta criança, meu Jesus amado. Assim como naquele dia, Senhor, o Senhor chegou até onde estava a sogra de Pedro, e ali ela estava com uma febre, Senhor da glória, muito forte. Ali ela estava enferma, meu Jesus amado. A Bíblia relata que ela estava com febre, meu Senhor. E o Senhor chegou e tocou na vida dela. O Senhor chegou e tocou na vida dela, meu Jesus amado. E aquela mulher ficou sã, ó Pai, no mesmo instante, a qual o Senhor orou por ela e tocou sobre a vida dela. E ali ela já levantou, ó Pai, de onde ela estava, e já começou a servir ao Senhor e os demais a qual estavam juntamente contigo, meu Jesus amado. Ali ela de pronto ficou curada, Senhor. E eu creio que o Senhor vai tocar com as suas mãos santas sobre a vida desta criança e vai repreender também esta febre. Eu oro pela Ana Paula, Senhor. Eu oro pela Maria Tereza, Senhor da Glória, a qual tanto tem pedido oração em prol da vitória do milagre, meu Jesus amado. Eu oro pelos irmãos ali da cidade, também de Nova Erechim, a irmã cooperadora Fernanda, o seu esposo, o nosso irmão cooperador Douglas, toda a sua casa, sua família, a Vilma, o Avelino, Senhor, abençoa mesmo, o presbítero Tiago, toda a sua casa, sua família. Eu oro por esta vida, Pai, a qual se chama Eva Caxambu, a qual reside ali no bairro Santa

vidas. Eu oro, meu Senhor da Glória, também apresentando ali, Senhor Jesus, os moradores de Águas de Chapecó. Eu oro pela Maria, o Adolfo, a qual ali pede oração em prol dos seus negócios. Eu oro, meu Senhor, por esta vida, a qual pede, Senhor Jesus, a providência sobre a sua saúde. Senhor da Glória, eu bem sei, ó Pai, que o Senhor nos ensina a buscar primeiro o reino dos céus e a sua justiça, e as demais coisas nos seriam acrescentadas. É verdade, Senhor, se as nossas vidas estiverem, ó Pai, nas suas mãos gloriosas, tudo vai bem, meu Senhor da Glória. É verdade, assim como naquele dia, meu Senhor da Glória, o Senhor estava na polpa daquele barquinho, e ali a tempestade estava, meu Jesus amado, açoitando aquele barco, ó Pai, juntamente com as ondas, o vento impetuoso, Senhor meu Pai, estava assolando aquele barquinho.

Repreendeu o mar, Senhor, e ali houve grande bonança. Assim nós clamamos também a Ti, Senhor, para o Senhor repreender essa tempestade, para o Senhor repreender, Senhor meu Deus, sim, no sangue do Cordeiro do Senhor Jesus Cristo. Sim, ó Pai, essa tempestade a qual esta vida está ali, Senhor, prestes a naufragar, Senhor, tenhas misericórdia e abençoa esta vida, segura nas mãos deste homem, desta mulher. Eu oro pelo Fábio Elcio, a Chayane, esta criança chamada Ayla, Senhor, cobre no teu sangue. Eu oro pela cooperadora Vanessa, eu oro pela sua filha Maísa Vitória, eu oro pelo seu esposo, o cooperador ali, o presbítero Paulo, meu Jesus amado. Sim, Senhor, eu oro pelo Roberto Pasto, da sua casa, também a sua família. Eu oro pelo Leomar, Senhor, a Graziela, o Leonardo, a Camila, a Karine, este bebê, Senhor, chamado Samuel, cobre no teu sangue, Senhor, livra. Eu oro, meu Senhor Jesus, pela esposa do nosso cooperador Everton, sim, a irmã Débora. Eu oro pelas suas filhinhas, a Kemily e a Isabela. Cobre esta casa, esta família com teu sangue, que as suas promessas venham se cumprir nesta família, Senhor. Eu oro pelo jovem Wagner, eu oro, meu Senhor Jesus, para que assim o Senhor abra os céus neste momento.

sangue. Eu oro, meu Senhor Jesus, pela minha esposa, a cooperadora Cássia, a minha filha Betina. Senhor, cobre no teu sangue essa criança. Eu oro pelo pastor Valdecir Fedrigo, a qual está em viagem. Senhor, dá o livramento para o teu servo. Guarda ele, meu Senhor, nesta viagem. Traz ele de volta em segurança, meu Senhor, para a cidade de Chapecó. Abençoa a sua vida, Senhor. Abençoa a nossa irmã, cooperadora Ivanete Fedrigo, esposa do seu servo. Ah, Senhor Jesus, eu oro pelos obreiros, as obreiras, as cooperadoras desta grande seara. Eu oro também pela minha própria vida, Senhor, pois eu também sou carente, meu Senhor da glória, sim, das suas providências, das suas misericórdias. Eu oro pelos demais presbíteros da sua casa, Senhor. Cobre no teu sangue, meu Jesus querido, as criancinhas, Pai, ali os idosos da sua casa, a mocidade, Senhor Jesus, cobre no teu sangue, dá a tua vitória. Confirma mesmo a tua vitória, o teu milagre, em nome do Pai, em nome do Filho e para a honra e glória do Espírito Santo de Deus. Amém e amém, ó Rei Jesus Cristo.

0: Ouvintes, chega ao término mais uma audição do programa Libertação Além das Fronteiras, mas amanhã, a partir das 10 horas da noite, retorna esta programação anunciando as maravilhas do Senhor Jesus. E nesta noite, quem se despede de todos, aqui pelos microfones da Rádio Conda FM 98.9, são os vossos irmãos em Cristo, presbítero
1: João Carlos Ribeiro e o cooperador
0: Everton Antônio. Que Deus abençoe o presbítero Paulo, nosso irmão evangelista Júnior também. Deus abençoe a todos e nesta noite fiquem todos os ouvintes na paz do Senhor Jesus Cristo. Música.

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3: 23 horas e 59 minutos.

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0: Buenas, meus amigos de Santa Catarina, Rio Grande do Sul, Paraná, região sulina. Buenas, meus amigos gaúchos do Brasil e além fronteiras que nos ouvem através da internet. Estamos chegando para mais um programa aqui na querida cidade de Chapecó, terra da Chapecoense, terra do acampamento Farroupilha, vários CTGs, grupos de danças, piquetes e invernadas, comunidades e associações que fazem o social tão bem que alegra todos nós. Se você não me conhece, sou Johnny Camargo, cantor no grupo Velhos Tauras e comunicador no Galpão Farroupilha da Condá. Com a coordenação da Rose Busque e supervisão da Raquel Lang e direção do Dr. Alfredo, estamos começando o nosso programa de hoje, quarta-feira, dia de tocar os nossos artistas regionais e da cidade, né, Che? Bem de pertinho, exatamente. Você lembrar aqui sempre que amigos de todas as horas são raros, mas são muito, muito, muito necessários. Novos amigos são importantes. É sinal de que estamos vivos e plantando bem. Por isso, valorize aqueles do tempo antigo e os novos. Aos novos, sempre dê atenção. Continua afirmando, este aqui que está de porta aberta a partir de agora é o nosso galpão. Vamos ter contato através do WhatsApp 33613110 ou 999543718. 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Com a ajuda do gosto de vocês, vamos fazer só um programa sensacional, com certeza. Mas hoje lembre-se, as músicas são exatamente as dos artistas da nossa cidade, da cultura gaúcha, ou vizinhos aqui, de pertinho, não é isso? É isso, combinado, toda quarta-feira, então já sabe, né, tchê? E eu rebusquei aqui uma gravação que me enche de alegria para começar este programa. Nos anos de 1979, eu tive a honra de entrar num estúdio pela primeira vez, graças a um trabalho muito bem elaborado na época pelo Aldorim do Brasil do Nascimento, que me deu a honra de gravar em Porto Alegre, no estúdio da Isaek, e também me passou um texto para mim ler no começo dessa canção. O nome da música é uma homenagem ao CTG que tem até hoje e chama-se CTG Índio Condá, gravado pelos gauchinhos. E eu, como falei então, tive a honra de falar no disco, no começo da canção. Eu tinha na época uns 14 anos por aí, 15 anos talvez, mais ou menos isso aí. 15 anos, não lembro bem exatamente, tem que fazer as contas, né, tio? Fazer as contas. Então, chegando aos anos 80 aí, gravamos esta canção aqui, ó.
1: Esta música é uma homenagem do Conjunto Os Gauchinhos ao Dr. Milton Sander e ao Dr. Ivan Bertazzo, e ao grande tradicionalista João Carlos Chinalho da Costa, e ao CTG Índio Condado de Chapecó, Estado de...

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1: Cinco horas, 11 minutos. É a história, né, gente? É a história da gente. Os sonhos, de quantos anos vem. O trabalho sendo lapidado na mente, né? O sonho sendo cuidado com carinho. Essa é a arte da música, meus amigos. Essa é a arte da música. Vem por aí. 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Falando em música da cidade, agora mais uma por aqui. Cantiga de verso e alma pra você. Alma, fronteira e destino.

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E vamos seguindo por aqui, né, gurizada? 5 horas, 18 minutos, não perca a hora por nada. 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Isto mesmo. A música não pode parar? Claro que não. Escrevi com muito carinho, o Hábito Gaudério gravou com o Bruxo Campeiro. Nós vamos escutar agora aqui o 5 Pila. Azar, 5h21. Bom dia pra ti que ligou o rádio agora, viu?

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1: É isso mesmo, quarta-feira de tocar os artistas da nossa terra, da nossa querência. Querência essa que se estende em volta da nossa cidade aqui, aos amigos que fazem a música campeira, a música gaúcha de fundamento. A gente, neste horário, parabeniza e agradece e toca esses artistas, esses lutadores, esses defensores da arte e da música que estão por aí de rebenque erguido, como se diz, de espada na mão, de facão no toco, grudando o facão no toco e peleando com as armas que tem, né, tchê? Que é a arte da música, que é a arte da música. Então, quarta-feira, Galpão Farroupilha faz este espaço ser ainda mais maravilhoso. Para você que está em casa, muito obrigado pelo carinho. A pergunta nossa é: há quantos anos você ouve a Condá? A Condá que sempre apoiou os artistas gaúchos da região aqui e outros estilos também, logicamente, mas tem um foco bastante grande, tem um elo bastante grande ligado aos artistas da música gaúcha, viu? Olha, 5h25 agora, valendo o kit da Apt, que é maravilhoso, e a cuia vira-mate personalizada da Condá FM, que é sensacional. Você responde: há quantos anos você ouve a Condá, viu? 3361-3110 é para onde você manda texto ou áudio nesta manhã que é fria demais. E aqui tá 5 graus hoje, viu? De novo, 5 graus, viu? Até as 7 horas vamos conversando, trocando ideia e falando da cultura gaúcha, dos eventos, das festas, dos bailes, dos fandangos. E vamos tocando marca buena demais. Agora, rebusquei uma dos costeiros, grupo que existiu por muitos anos na querida cidade de Nonoai. E o nome da música é Costeando o Uruguai. Olha o tranco, velho, que bonito. 5 e 25.

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9: Seguindo por aqui, gurizada, 5:32, 5:32, Galpão Farroupilha. É o programa da Condá, eu sou o Johnny Camargo, cantor dos Velhos Tauras e apresentador aqui, viu? A pergunta é, há quantos anos você ouve a Condá, valendo o kit da Apt, que é maravilhoso, e a cuia e o vira-marte personalizado de 50 anos da Condá FM, que é sensacional. 3361-3110, é para onde você manda o seu texto e o seu áudio, viu? 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Agora eu vou dizer para você o seguinte, ó. 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Então tá explicado, você tá explicado. Vamos seguindo em frente aqui. Olhando marca, os velhos Tauras do grupo que faço parte. E escrevi, Valsa da Saudade. 5h34, gurizada. Quarta-feira, che. Meiuca da semana, como o povo fala por aqui.

Olha a hora vivente, 5h38, 5h38 agora, não perca a hora por nada, né, tchê? Este é o Galpão Farroupilha, eu sou o Johnny Camargo e tamo por aqui, né, tchê? Nosso Instagram, nosso Facebook, sabe o que que é isso? Sei, então anota aí. @ cantor Johnny Camargo, o programa é programa Galpão Farroupilha, viu? E também tem @ velhos tauras, que é pra você conhecer o grupo de Fandango, ver o que tá acontecendo por lá também, viu? Tá certo? Digo pra você que com fé, chimarrão e esperança, vamos seguindo no galpão. Tocando os artistas da quarta-feira, que são aqueles que marcaram época, aqueles que fizeram história e aqueles que ainda continuam fazendo história, não é isso? Claro que sim! Aqui, por exemplo, da querida cidade de São Miguel do Oeste, os nativos fizeram história. Essa das antigas, lá detrás do primeiro disco ainda, eu acho. Acredito que sim. Vamos escutar, 5h39.

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1: E aí sim, 5 horas e 43, 5 e 44 agora, você fica perguntando, mas por que que tocou a música e começou a tocar a música de novo? Pois olha, é que tava gravando um vídeo aqui pra rede social, pra esse tal de Facebook, esse tal de Instagram aqui, e a música entrou no repeat, terminou e começou a tocar de novo, viu? Isso às vezes acontece, porque a gente tá aqui na lida e não deu tempo de trocar de canção, tá certo? Isso acontece, e é o rádio. Pedindo que a gente agora também se estruture com essa questão de rede social, né? Então temos o Instagram e o Facebook do cantor Johnny Camargo, do programa Velhos, do programa Galpão Farroupilha, e também do arroba Velhos Tauras, que é o grupo de Fandango. E por isso que a gente, às volta e meia, dá uma atrapalhadita aqui, viu? Desculpa aí, mas a música era buena, a música era buena, a música buena dos nativos que tocou aí. Agora eu vou tocar Os Vaqueanos para vocês, já vou achar aqui. E a pergunta nossa é: há quantos anos você ouve a Condá? Valendo o kit da Apt, que é maravilhoso, e a cuia, o vira-mate da Condá, que é personalizado pelos 50 anos, 3361-3110, viu? Prosa de fundamento, pensamento positivo, ajuda muito aqui, viu? Sabia? E é isso que nós procuramos fazer na sua manhã, na sua madrugada por aqui. É isso que a gente procura fazer, viu? E vamos lembrando aqui o seguinte, ó. Dia 21 de junho acontece a festa das comunidades na linha Rodeio Bonito. 10 horas missa, 12 horas almoço, com carne de gado, suíno e frango, arroz branco, pão, cuca e saladas diversas. Adulto, R$50, infantil, R$25. 13h30 começa o matinê. E o contato para compra é 3323-5139, Secretaria da Paróquia, e com os festeiros Jairo, Emerson e Edson. Vai ser uma festa muito linda, nós vamos estar por lá, viu? Domingo nós vamos estar por lá. Dia 27 de junho, sensacional jantar baile de formatura do curso de dança no CTG Coxilha do Quero Quero. Grupo Velhos Tauras tocando, é nós por lá, né, gurizada? Então quem quiser chegar a escutar nós ao vivo, nosso grupo todo tocando, vai ser um prazer muito grande. Agradecendo a patronagem, né? Seu Cristiano Bife também, que nos deu um apoio grande para estar por lá. Vamos agradecer, e já vamos dizer que é o seguinte: o cardápio é costelão, porco assado e acompanhamentos, viu, pro jantar. Mesa para 4 pessoas, R$320. Início às 19 horas. Jantar às 20 horas e o baile às 22 horas, viu? 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É isso aí, gurizada. Olha, o Conselho de Evangelização e Pastoral da Comunidade São José Operário do Passo dos Fortes convida para o 27º Jantar Italiano com um cardápio tradicional. Vai ser dia 18 de julho, às 20 horas, início do jantar, e 22 horas, início do baile. Mesas para 4 pessoas, R$250. Reservas 99680109 com seu Jairo. E vamos olhando marca, como falei, os Vaqueanos chegando por aqui. Coisa linda de trabalho, hein? 5h47 agora.

Há quantos anos você ouve a Condado? Essa pergunta da semana. 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Então tá certo. 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É, se você quer se transformar em um corretor de sucesso, tá aberta desde as 7 horas da manhã a sua chance. Então agarre com as duas mãos, viu, tchê? Porque o cavalo encilhado só passa uma vez, não é isso? 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Lá vamos olhando o marca, gurizada. Agora é a voz da Adriana Gobi. Ah, guria, é a presença feminina por aqui também, né, tchê? 5h54. Olha a botoneira, né, que ela toca aí. Coisa linda, ó.

5h56, gurizada. 5h56, você que tá acordando agora, obrigado pelo carinho. Ligou o rádio agora? Muito obrigado, muito obrigado. Olha, eu recebo muito bom dia por aqui, né? Alguns do meu pessoal, alguns aqui no número 3361-3110, que é o da rádio, viu? Então eu quero agradecer de coração essa energia positiva que a gente recebe. Olha só, a gente só consegue estar com energia positiva quando recebe também, né? Saiba você que a energia positiva, ela é contagiosa, né? Ela é contagiosa. Então, tem aquele ditado que diz: você quer chorar ou quer vender lenço? Eu prefiro ser da turma que vende lenço, não é isso? Então, a energia positiva, ela contagia. E ela, com a ajuda de vocês, com a ajuda daqui para aí, daí para cá, a gente vai transformando essa energia positiva para transformar o nosso dia desde cedinho já. Uma coisa boa, né? Ouvindo música boa, histórias. Hoje, por exemplo, quarta-feira é dia de tocar os artistas aqui da nossa região, da nossa cidade, das cidades vizinhas, certo? Então tá certo. Vamos tocando mais um pedacito aqui. Agora Grupo Liberdade, esse também é um grupo que existiu na cidade de São Miguel do Oeste. E marcou época, com certeza. 5h58.

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Muito bom dia povo de Deus, povo de fé, que a paz seja convosco. Mais uma manhã abençoada, mais um programa que estamos iniciando aqui na Igreja do Evangelho Quadrão Chapecó, através da Supercondá, e queremos desejar a todos que essa manhã de quarta-feira seja uma manhã especial, uma manhã abençoada, uma manhã guardada por Cristo Jesus. Quem vos cumprimenta nessa manhã é Victor Henrique, deixando meu abraço, meu carinho a todos vocês. Junto comigo aqui no estúdio nessa manhã, Pastor Luciano França, que vai estar com nós aqui na sexta-feira. Sexta-feira teremos um trabalho muito forte, também a Pastora Luana acompanhando o Pastor Luciano França, o Pastor João e o Pastor Eliseu. E vamos juntos nessa manhã, nós já estamos aqui, formando uma grande corrente de oração, uma grande corrente de fé, crendo que coisas grandes o nosso Deus fará. Quero aqui também deixar um abraço muito especial do nosso amado pastor Getúlio Gromovski e a nossa pastora Thaís Gromovski.

0: Glória a Deus, aleluia, que manhã especial. Já queremos começar agradecendo ao Senhor por mais uma quarta-feira, mais uma manhã. E junto aqui comigo, como eu já falei nessa manhã, está o pastor Luciano, que vai estar com nós na sexta-feira, um trabalho muito forte que nós fizemos natural de Deus na sexta-feira passada. Um momento muito forte de avivamento, de batismo com o Espírito Santo, de pessoas sendo curadas, de pessoas sendo libertas. Nós temos muita fé, nós já estamos orando, nós já estamos clamando para que nessa sexta-feira a unção seja dobrada. Que o mover de Deus seja dobrado. Né, pastor Luciano? É contigo, meu irmão.
1: Amém, povo de Deus. Bom dia a todos. Vocês estão me ouvindo aí, gente? Já estou na expectativa para esta sexta-feira, nos três horários, às 9, às 14, às 19h30. Hoje, pela manhã, nós já oramos e nós estaremos também nesta quinta-feira, 4h30 da manhã, no monte, já orando pela sua família e orando pelo culto da sexta-feira. Gente, sexta-feira que passou foi tanta cura, foi tanto milagres, revelação, palavras, libertações, várias pessoas sendo tocadas pelo poder de Deus, e nesta sexta-feira não será diferente. Olha, chama todo mundo, hein? Chama sua família, os seus amigos, e venha viver o sobrenatural de Deus. Venha receber também a unção de três, do Pai, do Filho e do Espírito Santo, que nessa sexta-feira é a segunda unção. Tá poderoso o que Deus está fazendo, e vai ser maravilhoso o que Ele vai fazer nessa sexta-feira aí. Deus abençoa.

Glória a Deus, pastor Luciano. É isso aí. Nós já estamos orando, já estamos se preparando para viver o mover de Deus. Para que através de Jesus Cristo a tua casa, a tua vida seja abençoada. 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E sexta-feira é o nosso grande trabalho, o nosso grande mover. Nós estamos aí também na semana da unção, três sexta-feira ungindo. Essa semana passada foi ungida a sua cabeça. Nessa semana será ungida as suas mãos. Então, é um grande trabalho, um grande mover. Sexta-feira, às 9 da manhã, às 14 horas e às 19h30.

0: Glória a Deus! A nossa igreja está localizada na rua Augusta Miller Bonner 75D, na atrás da rodoviária, na rua do Fórum. Então não fique de fora, se você precisar, o nosso WhatsApp é 499-9925-4444. Também nos acompanhe no Instagram, no YouTube, no Facebook, Quadrangular 7 Chapecó. Fique por dentro da nossa programação, porque você faz parte dessa família. Já já vamos entrar aqui de novo, e quando a gente entrar, pastor Luciano vai dar uma palavra de Deus para o seu coração.
1: Os tronos e domínios, governos e poderes.
2: Amém, povo de Deus. Eu tô com uma palavra de Deus para você, e essa palavra ela vai gerar milagres na sua casa. Gente, como eu falei, nós viemos de Minas Gerais para abençoar você, abençoar a sua casa. Nós temos rodado todo o Brasil, e também nós tivemos também fora do Brasil também, tantas pessoas sendo curadas, libertas por esse Brasil e fora também. Imagino o que Deus vai fazer nesta sexta-feira. Sexta-feira que passou foi tanto milagre, foi tanta bênção, e nesta agora será mais forte ainda. E eu tô sentindo a presença de Deus para te falar algo da parte de Deus. Gente, nesta sexta-feira, nos três horários, será muito milagres, muita libertação, palavras, revelações do céu. Deus vai impactar você com o poder dele, com a glória dele. Então, eu gostaria que você convidasse todas as pessoas, a sua família, o máximo de pessoas que você puder convidar, porque nesta sexta-feira será sobrenatural o que Deus vai fazer. A Bíblia em Marcos capítulo 6, versículo 13, ela diz assim, ó: e expulsavam muitos espíritos, e ungiram muitos enfermos com óleos e os curavam. Olha o poder de Jesus, olha que maravilha essa palavra aqui. A Bíblia aqui está falando que os espíritos saíam das pessoas, e o interessante é que as pessoas eram ungidas com óleo e os enfermos eram curados. Gente, está sendo feita a unção de três, já está tendo milagres demais, e está sendo também ministrado a palavra e a oração. Imagina o que Deus ele vai fazer nesta sexta-feira. O mal vai sair da sua vida. Pega essa palavra aí, ó. O mal vai sair da sua casa. O mal vai sair da vida dos seus amigos e do seu caminho. E outra coisa, Deus vai curar enfermidades. Tantas pessoas que a gente estamos vendo curada de câncer, de depressão, curada emocionalmente, pessoas feridas sendo curadas, pessoas sendo libertas de espíritos opressores, de trabalhos que são feitos. E além de tudo isso, que Deus vai estar te curando, te libertando, você estará sendo ungido. Então, gente, nós estamos em oração, clamando a Deus, e sexta-feira agora você vai contar o seu testemunho de milagre, hein? Então venha conosco nessa concentração de fé, mas não venha sozinho não, hein? Eu vim de longe para abençoar a sua vida. Eu e a minha esposa viemos de longe, temos rodado o Brasil todo. Olha, já está acontecendo milagres em Chapecó, já está acontecendo muitas maravilhas, e nesta sexta-feira é a sua vez, a vez da sua família. Se prepara para viver algo extraordinário de Deus. Então já pega o seu telefone, já começa a ligar para as pessoas, já começa a preparar as pessoas, porque nesta sexta-feira promete, hein? Vai ser bênção demais.

0: Glória a Deus, chegou o momento da oração, chegou o momento da gente clamar ao Senhor. Já estamos aqui formando uma grande corrente de oração. Então traga seu objeto à frente do rádio, documento, identidade, chave, água, lençol, que nós vamos clamar. Grande Deus e eterno Pai, em nome do Senhor Jesus Cristo, nós clamamos nesse momento. Nós clamamos, Pai, por cada ouvinte que está através dessa rádio nos ouvindo. Em nome de Jesus, aonde está chegando a nossa voz nesse momento, que ali aconteça a cura, que ali aconteça o milagre, meu Pai. Em nome de Jesus, que toda obra do inimigo contra essa casa, contra essa família, seja aniquilada pelo poder que há no teu nome, meu Senhor Jesus Cristo. Meu Pai, nós já clamamos, nós já oramos para que sexta-feira seja um dia de milagre, sexta-feira seja um dia de renovo, sexta-feira seja um dia onde a vida dessa mulher, desse rapaz, desse homem seja mudada, seja transformada pelo teu poderoso nome, meu Senhor.
1: Senhor, em nome de Jesus, agora unimos a nossa fé que se estude da rádio. Pai, sentindo a tua presença agora, e já te agradecemos porque nessa sexta-feira o que o Senhor está preparando é poderoso. O Senhor está preparando muitas curas, muitas libertações, restaurações, e será uma sexta-feira que será marcada na cidade de Chapecó. Pai, neste momento agora, eu oro por este ouvinte que está ouvindo este programa, que precisa de um milagre, ou de uma porta aberta, ou de uma libertação. Eu quero pedir ao Senhor que o Senhor venha manifestar o teu poder sobre essa vida agora, liberando milagres, liberando vitórias. Eu também oro por essa família, Pai, que está clamando ao Senhor, está precisando agora de uma intervenção divina e na autoridade e no poder do nome de Jesus. Pai, que a bênção chegue até eles, que a vitória chegue até eles e que todo mal seja repreendido, seja queimado pelo poder do nome de Jesus. Pai, aonde tiver um ouvinte agora, meu Pai, orando pela sua própria vida, orando pela vida de alguém, no poderoso nome de Jesus, eu profetizo milagres, eu profetizo bênção, eu profetizo vitória, que através deste programa já está tendo milagres, meu Pai, agora, está tendo libertações agora, restaurações agora. Nós abençoamos e profetizamos a bênção, o milagre e a salvação, em nome de Jesus.
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18: Buenas, estamos de volta, 6 horas 22 minutos, não perca horário por nada, olha... A gente vai até pertinho das 7 horas aqui. Lembrando que essa semana tem sorteio. Aliás, toda semana tá tendo sorteio, desde que começou, viu? Estamos viciados nisso aqui. Daqui uns dias, não sei se não vai acabar os prêmios aí, mas por enquanto estamos indo. Se você não me conhece, sou o Johnny Camargo, cantor nos Velhos Tauros e apresentador aqui do Galpão Farroupilha, viu? Que tá fazendo a Condá 50 anos, fazendo parte da sua vida, do seu dia. E a pergunta nossa é: há quantos anos você ouve a Condá? Ou há quantos dias, ou há quantas horas, enfim, fique à vontade para responder, viu? Valendo o kit da Apt, que é maravilhoso, e a Cuio Viramate personalizado da Condá 50 anos, que é sensacional. Então manda para o 3361-3110, escrito ou áudio para você concorrer, viu? E vamos conversando com você até as 7 horas, daqui a pouquinho já começa a ouvir os áudios, ler os textos por aqui. E vamos seguindo em frente. 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Acerte o seu pelo meu, acerte aqui que eu acerte aí que eu acerto aqui. 6h24, quarta-feira, dia de tocar músicas e artistas da nossa cidade e região próxima. Agora é a vez do Trio Sintonia, Família Sintonia por aqui, mostrando seu talento. Gurizada que tá firme na lida aí, Chiquinho e companhia. Vamos lá!

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1: Vamos seguindo, gurizada. Quarta-feira, dia de tocar os artistas da cidade, da região. 6h27 agora, 6h27. Vamos vendo, vamos começar a dar uma olhadinha aqui nos recaditos. Deixa eu ver aqui quem escreveu algum aqui pra mim. Seu Jairo tá dando bom dia por aqui. Bom dia pra ele também. O seu Jairo ali do bairro Passo dos Fortes, pessoal que tá fazendo o fandango e o jantar agora em julho, jantar italiano, né? Tá certo, daqui a pouquinho já vou falar. Seu Valdemiro Garcia, bom dia, Johnny Camargo, frio, mateando no rancho da hospitalidade com a prenda Dona Mercedes. Forte abraço pra vocês, seus ouvintes. Fica com Deus. Obrigado, meu irmão. Quem mais aqui? Deixa eu ver. O Rossi dando bom dia por aqui, o Valcioni também, a Janinha. Quem mais também tá por aqui? O Ivan, o Juarez. Quem mais? Deixa eu ver aqui. Muita gente dando bom dia pra gente. Como eu falei, esse bom dia positivo nos anima bastante. Seu Antônio Cítico também por aqui, bairro do Desbravador. Ótima quarta-feira. Johnny Camargo, sempre ligado no Galpão Farroupilha, saindo pra caminhada. Um abraço. 6h28. Tá certo. 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E vamos seguindo por aqui. Agora vamos bolhando o marca. Agora é a vez do Trio da Terra.
2: E o Trio da Terra nesse balanço legal e tá dando um abraço pra toda a gauchada do Brasil.
1: Vamos embora. 6h30, não perca a hora, gurizada.

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1: Vamos seguindo. Quarta-feira, gurizada, dia de tocar o pessoal da nossa cidade, da nossa região. É isso aí, agora Trio da Terra, que é aqui de pertinho, né? Ali de Campo Herê. Isto mesmo. Já tocamos vários aqui hoje, viu? É, tocamos Os Gauchinhos, Cantiga de Versa e Alma, Hábito Gaudério, Velhos Tauras, Os Costeiros, Adriana Gobi, Os Vaquianos, Os Nativos, Grupo Liberdade, Trio Sintonia e o Trio da Terra, né? Até aqui. Tem ainda mais. Claro que tem. Tem bastante ainda aí. Então vamos lidando. Se tem algum que você gosta aí, manda pra cá, manda no texto, viu? Texto ou áudio pra nós, respondendo. A pergunta que é: há quantos anos você ouve a Condá, viu? Valendo o kit da Apt, que é maravilhoso, e a cuia e o vira-mate personalizado dos 50 anos da Condá, que é sensacional. 3361-3110, sexta-feira tem o sorteio. Tá chegando o convite aqui para nós aqui. Seu Roberto Capitânio, muito obrigado pelo convite. Olha aqui o que tá dizendo aqui, ó. Convite, dia 5 de julho, tem feijoada com acompanhamentos e à tarde leilão de um porco. É, e bingo. Comunidade Vila Nova. Olha aí a feijoada, apenas 40 pila. Reservas com o Jaison no 99152-1471. Ou com o Valdecir no 98408-5696. Vamos repetir. 98408-5696. 40 conto. Lá na comunidade Vila Nova, então, tem a feijoada. E tá convidado, dia 5 de julho, viu? Então vamos se organizando aí, moçada. Vamos ouvir áudio. Vamos ver quem fala com a gente, dando histórias e contando história pra gente. Bom dia!
2: Bom dia, Johnny. Me chamo Jéssica, moro aqui no Universitário.
1: Sim.
2: Eu escuto a Condá desde muito pequena.
1: Olha.
2: Era uma prática que o meu avô tinha, né?
1: Olha,
2: escutava a Condá FM.
1: Aham.
2: E hoje a gente liga a rádio no carro ou aqui na minha casa, na casa dele, né?
1: Aham.
2: Ainda hoje
1: ainda
2: na
1: escuta.
2: Rádio Condá. Então, mando um beijo aí pro meu avô Davino, sua esposa Arlete.
1: Olha
2: um
1: aí.
2: Abraço pra ti.
1: Uhum,
2: e só para completar, então, hoje eu com 34 anos, são muitos e muitos anos, mais de 20 anos.
1: Ouvi.
2: Um bom dia a todos nós.
1: Muito obrigado pelo relato. É isso aí, são histórias da Condá, que logo também nas redes sociais tem essas histórias aí para contar, viu? São selecionadas algumas. E são feito vídeo disso também, tá bom? Muito obrigado pelo carinho, por responder a gente. Quem mais ouve a Condá?
3: Bom dia, Johnny Camargo.
1: Bom dia.
3: Você é do Kenes Camargo aí, do Nanuai, do parente do João Camargo, Rosino. Conheci tudo isso.
1: Olha aí.
3: Olha, Johnny, eu... Ainda o Condá, desde que iniciou a rádio, eu estou escutando.
1: Aham.
3: Sem mentira, sem nenhuma.
1: Mas
3: outro. A primeira música que saiu da Índia Condá, se eu não me engano, foi Os Gauchinhos que tocaram.
1: Olha aí. Aí. Olha aí.
3: Ezaquiel Escoba, bota no sorteio.
1: Tá bom, seu. Tá bom, seu Ezaquiel. Tá bom. Olha, vamos seguindo em frente então. Já está chegando por aqui o pessoal do Primeira Hora, se organizando para daqui a pouquinho. Então vamos seguindo em frente. Vamos olhando marca aí, Tchê. Agora o pessoal de Maravilha, cidadezinha pertinho aí, ó. Tchê Cacareco por aqui.

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1: E aí, tudo certo? Tudo tranquilo? Olha só, dia 21 de junho, domingo agora, acontece a festa das comunidades no Rodeio Bonito, linha Rodeio Bonito. 10 horas missa, 12 horas almoço com carne de gado, suíno e frango, arroz branco, pão, cuca e saladas diversas. É, às 13h30 já começa o matiné, viu? É cedinho. E pra você almoçar lá, adulto, R$50, infantis, R$25, viu? Contato pra compra, 3323-5139, na Secretaria da Paróquia. E com os festeiros Jairo, Emerson e Edson. Dia 27 de junho, sensacional jantar baile de formatura de curso de dança no CTG Coxilha do Quero Quero. Com o grupo Velhos Tauras. É, nós que vamos estar por lá, viu, gurizada? Abraço para aquela turma toda do CTG. Cardápio é costelão, porco assado e acompanhamentos. Mesa para 4 pessoas, R$320, início 19 horas, jantar às 20 horas e baile às 22 horas, viu? Reservas com o Cristiano Bife no 991601818. 991601818. 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Então não é pro farto do telefone que nós vamos se encontrar, né, Indiada? Isso aí, vamos lá pro Fandango que vai ser bueno demais, viu? Conselho de Evangelização da Pastoral da Comunidade São José Operário do Passo dos Fortes convida para o 27º Jantar Italiano. O cardápio é tradicional. Dia 18 de julho, 20 horas início do jantar e 22 horas início do baile. Mesa para 4 pessoas, R$250. Reserva com o seu Jairo, 999-680109. E vamos bolhando marca, gurizada. E daqui a pouco ouvimos mais um pouquinho de áudio aí. Onde toca os velhos tauras? Marca feita com muito carinho.

0: Vitória. Você vai se acostumar com ele.
1: E quarta-feira é o dia de tocar os artistas da cidade, da região, aqui de pertinho. Essa gurizada que tá na lida, pessoal que marcou história, pessoal que ainda tá tocando por aqui, né? É isso aí, a nossa pergunta é: há quantos anos você ouve a Condá, valendo o kit da Apt, que é maravilhoso, e a cuia e o vira-mate personalizado da Condá, que é sensacional, 50 anos, viu? 3361-3110 é por onde você manda texto ou áudio. Falando em áudio, vamos falar com os ouvintes que mandaram áudio agora. Vamos lá, bom dia.
2: Bom dia, Johnny, aqui é a Valentina do Faxinal dos Rosa.
1: Opa, bom
2: dia. Temos aqui tomando chimarrão ao redor do fogão a lenha.
1: É isso aí.
2: Ah. Daí depois tomar um café. Daí depois enfrentar o geadão aqui no Faxinal.
1: Tá
2: frio, e tenha uma ótima quarta-feira.
1: Todos nós, tá certo. Quem mais?
3: Bom dia. Paulinho Pinturas.
1: Opa, Paulinho.
3: Manda aquela música Mala Amarela para nossos amigos aí de Oxalana, Guatambu. Todos os pintores aí. Também para você que tá animando amanhã, hein?
1: Estamos animando aqui no estilo gauchão aí, vamos ficar até devendo essa, viu? Hoje, quarta-feira, ainda é dia de tocar os artistas aqui da cidade. Mas tá valendo o recado, pessoal lá da. O pessoal da pintura que já tá se organizando. Aliás, eu sou curioso, né? Uma hora dessa me manda um áudio aí contando como é que faz com essa umidade toda pra pintar, né, Paulinho? Rapaz, isso daí não deve ser fácil, né? Tal de secante, não sei o quê, como é que faz? Liga umas lanternas, como é que faz? Enfim, o trabalho não é fácil nessa época do ano, né? Mas vamos lidando, é assim que tem que ser. Todo ano tem essa época aí, né? Quem fala com a gente agora?
4: Bom dia, Johnny Camargo, aqui é o Jacques Lefap.
1: Opa.
4: Eu escuto a Condá desde que um dia foi minha rádio na Condá, estava Eduardo Prado e nunca mais desliguei.
1: Bom dia
4: a todos.
1: Olha aí, são as histórias que a gente vai registrando por aqui. Muito obrigado pelo carinho. Há quantos anos você ouve a Condá? Quem fala agora?
5: Bom dia, meu nome é Elizabeth Maria, estou aqui tomando chimarrão, escutando o teu programa, que é maravilhoso. Repõe no sorteio aí, por favor.
1: Vai pro sorteio. Vamos olhando o marco então, daqui a pouquinho estamos de volta para dar tchau, que já tá chegando a hora de ir embora, né, tchê? Ai.
0: Fui criado na campanha, tomando uns tragos de
1: cana. Ari Correia, por aqui agora, de cidade Quilombo.
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1: É isso aí, gurizada. Olha a hora, não perca a hora por nada. Agora são 6h52, é? Tá na hora de dar tchau aqui, né? Então vamos lá. Vamos agradecendo o carinho de todos vocês, o pessoal que tá participando da nossa pergunta, que é: há quantos anos você ouve a Condá, hein? É, vamos agradecendo vocês que estão com carinho contando as histórias de vocês, cada uma mais surpreendente que a outra. Hoje, quarta-feira, dia de tocar os artistas da cidade e da região. 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É hora de deixar vocês na companhia do Primeira Hora. Informações, notícias esportivas e comentários também, viu? É, te convido para continuar aqui na Condá, na 98.9. Já vem aí Eduardo Prado, Gladira Zambuja e André De Lázari. Desejo que você tenha um dia protegido junto aos seus, sempre com os cuidados de Deus, tá bom? Volto amanhã, se Deus quiser, é claro, Ele vai querer. Tchau, tchau!

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5: Bom dia. Bom dia.

Bom dia, bom dia, bom dia pra você! Com a graça de Deus, nós estamos de volta, tendo a oportunidade de colocar no ar o nosso Primeira Hora, o nosso programa da manhã, através da Condá FM 98.9, é de Chapecó para toda uma grande região de audiência. A hora certa para você, a verdadeira marcha do tempo. Agora 7:01. Eu falei 7:01. Se você não acertou o relógio ainda, acerte aqui com a gente e não se perca no tempo. E daí, como é que está esse começo de manhã? Tudo certo? Tudo tranquilo? Tudo dominado? É por aqui, tudo 100% graças ao bom Deus, né? Espero que contigo também assim esteja. Bom, vamos chegando e vamos aqui marcar o dia de hoje, meus amigos. Hoje é meiuca da semana. Hoje é quarta-feira. Quarta-feira, 17 de junho de 2026. É o dia 168 deste ano. Faltam 197 dias para o ano novo. Nós estamos no outono brasileiro, finaleira do outono, caminhando para o inverno, né? Da hora oficial do Brasil. E a lua é a lua nova. Na frase bíblica: evitai praticar as vossas boas obras diante dos outros, para serdes vistos por eles. Esse trecho, Mateus 6:1. Frase do dia, frase do padre Fábio de Melo: é, no meu mundo não tem fadas, mas a mão de Deus me alcança. Santos do dia, Ismael, Manuel e Rainério. Hoje é Dia Mundial de Combate à Desertificação e à Seca. E assim nós estamos de volta com aquele pontapé nota 10 para mais um compromisso com você, para mais um compromisso com a comunidade. Porque é claro, se a gente aqui não tem aquele momento do compromisso com a comunidade, aí não tem graça, né? Aí não tem graça, aí não tem motivo de a gente estar por aqui. 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

0: 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São empresas que estão com a gente e movimentam aqui o seu programa da manhã.
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0: Programa da manhã que vem e que chega aqui na apresentação de Eduardo Prado, Gladira Zambuja, André De Lázari. Os trabalhos técnicos é Lucas Pave. Proprietários, diretores, departamento comercial e todos os demais profissionais da Conda FM. Estamos aqui prontinhos, preparados para mais um dia de trabalho, para abraçar você, dizer bom dia e muito obrigado pelo carinho da audiência.
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0: Até as 8h40 da manhã aqui na Conda FM. E a gente lembra o seguinte: quem é você? Aonde você ouve o programa? Nós queremos ouvir você no rádio. Fale com a gente, fale com a gente. 3361-3110. Manda tua mensagem de áudio pra cá. 3361-3110. E também você assiste e participa através do Facebook e YouTube. Para nos encontrar, a Rádio Conda FM 98.9. Chega mais, Gladira Zambuja. Bom dia, bem-vindo.
2: Bom dia, Prado. Bom dia, colegas. E, claro, sempre aquele bom dia muito especial aos nossos queridos e estimados ouvintes. Existem momentos que entram para a eternidade e você, muitas vezes, sem saber, está diante deles e eles acontecem. Não é algo programado. São coisas que vão mexendo com a história. E de repente você se dá conta que foi testemunha daquilo. Em 1986, eu tinha 15 anos de idade.
3: Eu tinha 10.
2: Me estava acompanhando a Copa do Mundo do México. E havia muitos jogos e a gente torcendo pelo Brasil. Havia até uma conexão da própria torcida brasileira com a seleção muito maior do que existe hoje em dia. Isso é inegável. Não se discute. Mas não é sobre esse assunto que eu quero falar. Eu quero lembrar é de jogos. Jogos que iam acontecendo. E naquela época você dependia das transmissões de TV aberta.
3: Sim.
2: Aqui no Brasil transmitiam a Copa do Mundo a Globo, que detinha os direitos.
3: A Bandeirantes.
2: A Bandeirantes. E se eu não estou enganado, se a memória não me extrai, a Manchete também tinha direitos de transmissão.
4: O SBT também teve 86.
0: Na minha região não pegava, né? Então eu me lembro da Globo e da Bandeirantes. Porque as outras.
2: Na verdade, a Globo comprava muito. E revendia para essas empresas alguns jogos. E então você tinha e dependia da TV aberta para assistir os jogos da Copa do Mundo. E eis que numa tarde daquelas, onde um menino de 15 anos tem ali um misto entre tá começando no mercado de trabalho, né? Eu me lembro que nessa época eu fazia alguns bicos de servente e de pedreiro. Mas naquele dia, nesse dia que eu estou me referindo, eu sentei à frente da TV para assistir um jogo de Copa do Mundo. Iriam jogar Inglaterra e Argentina. E era mais um jogo, mais uma disputa entre tantas outras que acontecem num torneio desse tamanho. E eis que ali eu me recordo de assistir dois momentos históricos do futebol. Diego Armando Maradona, de repente, pega a bola no campo de defesa contra os ingleses, atravessa meio campo com ela dominada, dribla todo e qualquer ser que se apresente na frente dele e faz um gol antológico. Não bastasse isso, pouco depois, o famoso gol com la mano de Deus.
0: Uhum.
2: Né? Que se fosse hoje em dia com a tecnologia, não existiria. Eu estou fazendo esse relato porque ontem, quem se dispôs a ficar até um pouco mais tarde diante da televisão, ainda que no outro dia fique difícil para acordar, mas quem se dispôs viu novamente uma história se escrevendo. Um jogador que daqui mais alguns dias completa 39 anos de idade e que está jogando, como todos estão chamando, The Last Dance, a última dança, entre tantos outros craques dessa Copa do Mundo, chamado Lionel Messi, que tem o carinho, né, carinhosamente foi apelidado de extraterrestre, por tudo que ele fez no futebol. E ontem à noite, quando todos ficavam contando o tempo que ele conseguiria ficar em campo, em virtude de ser um jogador com 38, já quase 39 anos, ele faz agora, dia 27 de junho, completa 39 anos de idade, ele simplesmente acabou com a partida. Ele fez o chamado hat-trick, que é uma consagração para o jogador numa partida de futebol, quando faz três gols. E ele ontem botou o nome na história, se é que precisaria colocar, né? Eu acho que ontem ele só deu uma reforçada com a cor dourada num nome que já está consagrado no mundo do futebol. E vejam o quanto isso é curioso. Messi ganhou a primeira Copa na última edição, antes dessa, em 2022. Ele até então era extremamente questionado como um falso argentino, inclusive sendo chamado assim, né? Falso argentino, porque na comparação com Maradona e toda aquela paixão ardente que Maradona tinha pela Argentina e demonstrava em campo e das loucuras que fazia, Messi era o Joãozinho do passo certo. O cara que nunca se envolveu numa polêmica, o cara que nunca esteve metido e nunca apareceu em fotos de baladas e farras, né? Que vive e gosta de se apresentar com a família, com a esposa e os filhos, quando precisa ser exposto publicamente. Esse cara tinha um rótulo de que ele só jogava para o Barcelona e que para a Argentina ele não tinha serventia. Até que na última Copa ele provou o contrário, foi a grande estrela argentina, o grande comandante, e agora, prestes a completar 39 anos, iniciou a Copa ontem. Não sei como vai ser o restante da Copa para ele, mas ontem, quando todos estavam perguntando se ele aguentaria ficar o primeiro tempo ou parte do segundo, ele simplesmente acabou com o jogo. A Argentina venceu por 3-0, 3 gols de Lionel Messi. Eu estou falando isso porque essa Copa, antes mesmo de acabar, ela já está com um gostinho de nostalgia. Infelizmente, nós não temos nenhuma referência vestindo a camisa da seleção brasileira. O único que teria a possibilidade de chegar a esse posto está lá se arrastando, tentando melhorar para ainda jogar, que é o Neymar, mas que fez da carreira um palco.
0: Uma balada.
2: Ele fez uma grande balada, um palco com música e luz piscando.
0: Sim.
2: Né? E jogou fora essa oportunidade. E grandes outros craques que nós tivemos, hoje são só... eles estão lá transitando pela arquibancada. A gente vê as imagens lá nos jogos, a gente vê as imagens do Ronaldo Fenômeno, do Roberto Carlos, do Ronaldinho Gaúcho e de tantos outros, que foi realmente a última grande geração que nós tivemos. Neymar foi um expoente solitário, mas não soube aproveitar. E nós estamos aqui carentes, aplaudindo outros grandes craques, como Mbappé, que também foi a grande estrela ontem, na estreia da poderosa e, olha, temível seleção francesa, que vem de novo às ganhas. Nós vimos ontem uma seleção inexpressiva, mas com um cara chamado Haaland, que é outro fenômeno, o cara é imparável, é impressionante a capacidade, e estamos aí. Fomos, durante décadas e décadas, fomos o alvo dos grandes aplausos mundiais. E hoje estamos aqui, carentes, aplaudindo o restante do mundo. Mas acho que é justo. Todo mundo tem a própria hora. O mundo está mostrando que outros momentos estão acontecendo e nós não somos mais os protagonistas. Quem viu o Messi ontem lamenta porque o futebol está perdendo os seus últimos grandes ícones. E esse é aqui, perto da gente. Apesar da rivalidade, apesar de tudo, a gente tem que apreciar o que é bom, o que é bonito, o que é extraordinário. E Messi realmente é extraordinário. Tive que trazer esse assunto para abertura hoje aqui, Prato, porque é um fato que será lembrado como até hoje são lembrados os gols de Maradona lá em território mexicano, naquela histórica Copa de 86, onde ele foi o grande protagonista e a Argentina, naquela época, foi bicampeã mundial. Bom dia.
0: Tudo bem, está aí fazendo um resgate aqui. E eu digo para você, na Copa passada, eu nunca fui de parar para assistir muito, mas na Copa passada eu parei para assistir a final e eu torci demais pelo sucesso do Messi. Né? Ah, mas torcendo para a Argentina, não, não é questão. Primeiro que eu não tenho nada contra a Argentina, eu acho um país maravilhoso. De uma cultura maravilhosa e com pontos maravilhosos também. É, e outra, é, a pessoa que você vê que sempre se revelou paralelo ao profissional futebolístico.
2: Um cidadão, né?
0: Entendeu? Cidadão. Então um cara que merecia a conquista que teve. Que merecia, não. Que merece todas as conquistas que tem. E realmente é um orgulho para o argentino. É. E como ser humano... Frente a Deus, somos todos irmãos. É um orgulho como ser humano.
2: E vou te dizer mais. Essa rivalidade que nós temos, ácida, muitas vezes até ultrapassando alguns limites da ética, né? Ela é com o argentino de Buenos Aires. Ela não é com o argentino. Quem conhece o interior da Argentina é completamente diferente. Buenos Aires... Ela tem o argentino de Buenos Aires, ele tem um comportamento completamente diferente do argentino de outras províncias, que tem uma receptividade, uma comunicação muito diferente. A nossa rivalidade ácida é com o argentino de Buenos Aires.
0: Será porque de repente não é um espelho que está aparecendo?
2: São muitas as possibilidades.
0: André De Lázari, bom dia, bem-vindo.
4: Bom dia, Eduardo Prado. Bom dia, Gladir Azambuja. Bom dia, Lucas Pava. E você que nos acompanha na Condá. A única cidade da Argentina que eu conheço pessoalmente é Buenos Aires, né? Viajei lá em 2019, viagem de estudos na época da universidade. Fui muito bem recebido, o que é admirável, porque era em período pré-eleitoral. Então já tinha ainda mais um motivo pro pessoal brigar, né? E teve brigas em cidades dos Estados Unidos motivadas por torcedores argentinos durante o jogo de ontem, né? Não vamos passar pano.
2: Ontem
4: o pau cantou.
2: Lá de fora, nas praças.
4: Nas praças dos Estados Unidos o pau cantou. Agora, fui muito bem recebido. Acho que o argentino de a pé, principalmente o argentino que não é tão envolvido com as barras bravas, com a torcida organizada do futebol, que é muito bairrista na Argentina, principalmente na região metropolitana de Buenos Aires, porque é um time para cada bairro praticamente, na Série A do futebol argentino, a receptividade é maravilhosa. Quanto mais o povo do interior, como já tive amigos que foram para Mendoza, que é perto da fronteira com o Chile, que tem um desenvolvimento bárbaro e um povo maravilhoso, e outras áreas do país. Vale a pena, se você puder ir em casa, pegar um tempinho para estudar e talvez fazer uma viagem nos próximos anos, saiba que nem de passaporte precisa, só apresentar carteira de identidade na fronteira ou no aeroporto.
2: Com menos
4: porque
2: de
4: estamos...
2: 10 anos, né?
4: Exato, com menos de 10 anos, porque estamos no Mercosul e... tranquilinho de ir. Mas vamos então às manchetes do Primeira Hora de hoje. Identificado o homem que morreu no acidente ocorrido no contorno viário de Seara, ainda na segunda-feira. Ele foi sepultado ontem. Motociclista morre em acidente de trânsito na BR-282 em Saudades. Novos detalhes sobre os três criminosos que roubaram, no domingo, R$350 mil em dinheiro vivo em Chapecó. Todos permanecem presos. Suspeito de estelionato... voltam à casa das vítimas e acabam presos pela polícia militar em Chapecó. Prefeitura de Chapecó encaminha a construção de mais casas populares, agora no bairro Vila Rica. E no assunto referente ao Hospital Regional, protocolada denúncia feita por funcionário quanto a questões e recursos humanos do hospital. Enquanto isso, está sendo preparada a sala que receberá 10 novos leitos de UTI adulto até o final do mês. Estas e outras informações a partir de agora no Primeira Hora. Previsão do tempo conforme a plataforma Windy. Neste momento em Chapecó, 5 graus. A máxima chega aos 19. E já temos bem menos neblina do que ontem a essa altura da manhã. Para amanhã, quinta-feira, mínima de 6, máxima de 20 graus. Para sexta, mínima de 11, máxima de 14, com pancadas de chuva durante a tarde, acumulado de 14 milímetros. Para sábado, mínima de 9, máxima de 16 graus, com garoas durante a tarde.
0: Muito bem, está aí André de Lázari aqui na abertura do programa e eu já vou falando dele. 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
1: Gente, horário. 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
2: Vamos terminar o bloco aqui, dando informações infelizmente tristes. Foi identificado como Renato Menezes, de 37 anos, o motorista que morreu no acidente envolvendo um caminhão carregado com placas solares na manhã de segunda-feira, no contorno viário de Seara. Ele nasceu em Chapecó e morava em Pinhalzinho. O Renato teve a morte confirmada pelas equipes de resgate que atenderam a ocorrência, e a identificação da vítima foi divulgada ontem nas redes sociais. Familiares e amigos prestaram homenagens ao caminhoneiro. A irmã dele, Sandra Menezes, publicou uma mensagem de despedida lamentando a perda. Abro aspas: "Descanse em paz, meu irmão Renato. Que Deus te receba de braços abertos, ainda sem acreditar nessa fatalidade." Fecha aspas. E um grave acidente de trânsito tirou a vida de um motociclista na noite de ontem na BR-282, no distrito de Juvencio, em Saudades. A vítima seria um homem de idade e identidade ainda não informada, que residia nas proximidades. Quando os bombeiros chegaram ao distrito de Juvencio, o homem já estava morto. Existe a suspeita de que um segundo veículo se envolveu no acidente, porém ele não estava no local. As polícias rodoviária federal e científica também apoiaram a ocorrência. Depois dos comerciais, novas informações sobre a quadrilha que roubou R$350 mil de comerciantes de Chapecó e foi presa no interior do Paraná.
1: Muito bem, então

0: fatura e a gente volta. Só que eu peço, não saia daí!
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0: Vamos lá! Agora 23 minutos nos separando das 8 da manhã.
15: Noticiário quente hoje, hein? Então, assim que terminar essa leva de polícia, vai dar boa. 3 homens foram presos na manhã de domingo, como você já deve ter acompanhado, suspeitos de roubar R$350 mil de um comerciante de Chapecó. A prisão ocorreu no município da Lapa, no Paraná, durante uma operação conjunta entre as polícias militares de Santa Catarina e do Paraná, e todo o valor levado pelos criminosos foi recuperado. Segundo a polícia militar, a vítima foi abordada por 2 homens armados quando saiu de casa durante a madrugada, transportando o dinheiro vivo, que seria utilizado para a compra de mercadorias em São Paulo. Após renderem o comerciante, suspeitos fugiram com a quantia e equipes de inteligência da Polícia Militar Catarinense iniciaram o rastreamento dos veículos usados na ação criminosa, compartilhando as informações com as Forças de Segurança Paranaenses. Houve então identificado a rota de fuga dos envolvidos. Lá no pedágio da Lapa, BR-476, havia um Fiat Mobi. E a partir de agora é que vem as informações novas. 2 homens de 52 e 57 anos estavam dentro do Mobi e ali estavam os R$350 mil. De acordo com a polícia, os homens confessaram participação no crime e revelaram que monitoravam a rotina da vítima há mais de uma semana. O comerciante teria sido identificado durante viagens de compras em São Paulo, quando chamou a atenção dos criminosos ao realizar pagamentos em dinheiro de alto valor. As investigações apontam que a quadrilha utilizou um Ford Fiesta e um simulacro de arma de fogo para executar o assalto. Após a ação, o veículo e o objeto foram abandonados enquanto os suspeitos seguiram viagem em outros automóveis. O terceiro integrante do grupo, um homem de 64 anos, foi localizado e preso pouco depois na cidade de Contenda, também interior do Paraná, com um Peugeot 208, que dava apoio logístico à fuga. Os 3 suspeitos são moradores do estado de São Paulo e não possuíam passagens pela polícia em Santa Catarina. Os celulares dos 3 foram apreendidos e levados juntamente com eles à delegacia de polícia. Já o dinheiro, não sei se já foi entregue, mas se não foi, deve ser entregue ainda essa semana de volta ao empresário. Polícia Civil investiga o caso.
16: Parabéns pelo trabalho da polícia, né?
0: É.
16: A gente fala tantas vezes aqui dos problemas que acontecem, da falta de efetivo, mas que trabalho rápido e efetivo e outra, recuperação total do que foi roubado. E mostra também que os amigos aí são meio inexperientes aí, né? Porque eles provavelmente fizeram um trabalho pré-roubo até admirável, né? Monitoraram, viram, carimbaram a vítima, mas o pós-roubo foi uma tragédia, né?
0: É, não deu muito certo, né?
16: Não deu muito certo e tá aí o preço que vão pagar agora. A partir de agora, se já não eram... Eu não vi ali, desculpa, André, já tinham ficha? Já...
15: Em Santa Catarina, não.
0: Em Santa Catarina, não.
15: Provavelmente em São Paulo, mas em Santa Catarina não tinham cometido nenhum crime ainda.
16: Bem-vindos, estão alastrando a empresa, né? Já abriram uma filial em Santa Catarina, na Polícia Civil agora. Parabéns, os patetas.
0: Estão fazendo um ótimo serviço.
16: É, né? Crescimento da empresa, né?
0: Sim.
15: Muito bem. Dois homens foram presos pela Polícia Militar na manhã de ontem em Chapecó após serem suspeitos de aplicar um golpe contra moradores da cidade. Durante a ocorrência, os policiais também cumpriram um mandado de prisão preventiva que estava em aberto contra um dos abordados. De acordo com a PM, a guarnição foi acionada depois que moradores relataram terem sido vítimas de um estelionato praticado por dois homens no dia anterior. Segundo as vítimas, os suspeitos retornaram à residência e tentaram obter novos valores em dinheiro, momento em que a PM foi chamada. Com as informações repassadas, os policiais iniciaram buscas e localizaram suspeitos nas proximidades do imóvel. Durante a abordagem, foi realizada a consulta aos sistemas policiais e um dos homens, de 50 anos de idade, tinha um mandado de prisão preventiva em aberto. O outro abordado tem 25 anos de idade. Os dois foram presos e levados à delegacia de polícia e o carro utilizado pelos suspeitos também foi apreendido e levado à delegacia. Vamos falar agora do noticiário geral. Começamos pela situação do Hospital Regional. Ontem à tarde, como você ouviu durante a nossa programação, fui até o Fórum da Comarca de Chapecó e acompanhei a entrega da denúncia que nós veiculamos no Primeira Hora de ontem e que foi proferida na sessão da Câmara de Vereadores de segunda-feira por André Pagnussati, do Republicanos, alegando que um funcionário com mais de 10 anos de hospital regional teria feito várias afirmações correspondentes a abusos, pressões, desorganizações dentro da gestão de pessoas do hospital. Não obstante, tive a oportunidade de conversar com o Mauro Damo, que é o presidente da diretoria executiva da Associação Lenoir Vargas Ferreira, que administra o hospital, durante a noite de ontem em evento do Lions Club. Ele afirma que aquilo que foi protocolado ontem pelo vereador, juntamente com o vereador Cleiton César do Progressistas, que subscreveu a denúncia assinada primeiramente por André Pagnussati, o que foi protocolado na 10ª Promotoria de Justiça não é nada diferente do que já foi tratado entre o Sindicato dos Trabalhadores da Saúde e o próprio hospital no mês de fevereiro, quando pela primeira vez surgiram denúncias desta ordem. Denúncias estas que, inclusive, o Grupo Condado de Comunicação cobriu no mês de março, quando começamos a pesquisar melhor a situação do hospital com essa matéria, justamente de denúncias vindas dos funcionários, e depois o dossiê HRO, que foi uma grande reportagem de dados que fizemos aqui no Primeira Hora dos dias 16 e 17 de março. Usamos a pauta durante dois programas e, na sequência, essa reportagem foi publicada no Clique RDC. Mauro Damo me fala que, quando existem denúncias dessa sorte, é aberto sindicância por padrão para averiguar as denúncias, que nenhuma das irregularidades desta nova denúncia chegaram ao seu conhecimento e de que a assessoria de imprensa estaria nos mandando maiores informações. Até o momento, nem a assessoria de imprensa do Hospital Regional, nem a assessoria de imprensa da Secretaria de Estado da Saúde retornaram os nossos contatos referentes a esta denúncia específica. Portanto, fica agora nas mãos do promotor Diego Barbiero, da 10ª Promotoria de Justiça, especializada na área da moralidade administrativa, essa situação que veiculamos no Primeira Hora de ontem. Vamos agora falar de notícias boas referentes ao Hospital Regional. Fase final para entrega de 10 novos leitos de UTI adulto que devem ser instalados até o final do mês. O governo do estado investiu R$2.400.000 para colocar estes leitos no sexto andar do prédio do HRO. Assim, o HRO terá 40 leitos de UTI adulto no total, E esses 10 leitos novos serão abertos de forma gradativa. O novo espaço vai ter estrutura completa, com mobiliário moderno e equipamentos especializados, garantindo mais segurança e qualidade no atendimento aos pacientes críticos. Desde que assumiu a gestão do hospital, o governo do estado tem realizado investimentos contínuos na qualificação da unidade e, se compararmos 2022 com 2026, a UTI adulto terá dobrado de tamanho nos últimos 4 anos. O Hospital Regional do Oeste, portanto, sempre bom lembrar que toda a pressão, todos os problemas financeiros que persistem, toda a situação, inclusive de gestão de pessoas do hospital, ocorre porque ele nasceu para ser um hospital de alta complexidade. Temos 130 municípios que dependem dos serviços de alta complexidade do hospital, enquanto isso, 60% do que para no pronto-socorro do HRO vem de Chapecó. No dossiê HRO, em março, eu falei, por parte das fontes que nos procuraram, a solução é a construção de um hospital municipal. A Prefeitura de Chapecó injetando recursos para construir um hospital municipal. A posição da Prefeitura é de que os Centros Integrados de Saúde, da EFAP, que vai ser entregue em agosto, ou da Vila Militar e outras estruturas novas, devem dar conta do recado nos próximos anos. Só que pessoas ligadas ao Hospital Regional dizem que não. Então o debate vai continuar. Enquanto isso, os problemas na saúde pública vão continuar também. Essa é uma situação que não vai se esgotar e espero, no primeira hora de amanhã, continuar falando do Hospital Regional, porque está chegando mais coisa na nossa redação. Dito isso, temos aqui uma pauta importantíssima para o aeroporto de Chapecó e para a aviação catarinense. Hoje será aberto os envelopes do programa Voa Mais SC, que é um programa do governo do estado que vai contratar uma empresa aérea para operar novos voos entre Florianópolis e o interior do estado. Quais serão os municípios beneficiados e a tabela de preços? Vamos falar agora. Os preços das passagens vão partir de R$ 225,00. O investimento do estado é limitado a R$ 22,5 milhões para um ano de contrato. E o valor entra como forma de subsídio, ou seja, o governo do estado estará pagando parte do valor da passagem para estes voos que saiam de Florianópolis e atendam o interior do estado. O estado se compromete a pagar o valor integral das horas de voo contratadas, mas exige que a companhia aérea deduza do faturamento mensal cada centavo arrecadado com a venda de bilhetes e frete de cargas. Esse mecanismo permite fixar uma tabela de preços máximos altamente competitiva, tendo como referência o valor base de R$ 450,00 por hora de voo. Para trechos com duração inferior a 45 minutos, a tarifa não vai poder passar os R$ 315,00, diminuindo de forma estritamente proporcional aos minutos reais de deslocamento. Então, quais são os destinos previstos? Jaguaruna, sul do estado, Forquilinha, Joinville, reforçar o voo Floripa-Joinville, Lages, Correia Pinto, Blumenau, Caçador, Joaçaba e São Miguel do Oeste. O que isso afeta o aeroporto de Chapecó? Uma possível menor demanda dos voos Chapecó-Florianópolis, porque o Voa Mais SC iria distribuir no Grande Oeste a demanda dessa linha com o aeroporto de São Miguel e com o aeroporto de Joaçaba, que vão ser os dois destinos com as tarifas mais caras do programa, R$ 450,00 por hora, por questão desses voos terem no mínimo uma hora. E vamos ver qual companhia aérea ganha a licitação hoje.
16: É um programa de fomento ao transporte aéreo para incentivar cidades do interior, é isso, né?
15: Exatamente.
16: Tem alguma notícia aqui da estrada para Concórdia?
15: Não. Só pra... Seara e Concórdia, continuamos com aquela coisa.
17: Tá lendo mente?
16: Porque tu ia perguntar.
17: Eu ia perguntar.
16: Não é muito bonito, né? Avião pra cá, avião pra lá, mas vem cá, a estrada aqui pra Concórdia. Aqui pra Seara, não precisa nem ir pra Concórdia. Só Seara.
15: Só Seara. Só o trecho Arvoredo de Seara.
17: Agora tu me assustou, Gladir.
16: Tem alguma notícia aí?
17: Me assustou, porque...
16: A não ser que nesse novo jeito moderno de se governar, né, as estradas sejam assim agora. Não sei, mudou tanta coisa no mundo, né? Pode ser uma estrada estilizada, um conceito moderno, arte moderna. Arte moderna, o cara não pega uma folha em branco e passa um pincel assim?
0: Sim.
16: Então, ó, um risco.
0: Joga a mão numa lata de tinta e faz assim, ó.
16: Isso, isso quando tu joga tinta e não joga outras coisas também, né?
0: Não teve um cara que colou uma banana numa tela uma vez?
16: Isso, ele ficou famoso. Pode ser que no estilo moderno, né, nas coisas modernas, as estradas sejam assim agora. Eu não sei, de repente eu sou um cara ultrapassado. Mas é bonito ver falar de avião pra cá, avião pra lá, né? Mas aqui, só daqui, 40 quilômetros, daqui até Seara. Tem alguma notícia, André? Não?
15: Tio, não temos. Não. E eu vou dizer mais. Vai ser mais caro viajar de Chapecó para Florianópolis do que viajar de Joaçaba ou São Miguel. Ah. Por causa desse programa aí. E não é um problema só na terra, o problema também é no ar.
0: Existiu uma cabocrinha que morreu com 80 e poucos anos em 2009. O nome da cabocrinha era Dona Irizonte Rossi. Minha avó. Ah. E ela, com uma cuia de mate na mão, na outra mão um cigarrinho, encostada na janela, numa cadeirinha de paia que ela tinha, ela pitava, olhava pra fora, tomava uma cuia de mate. Se ela tivesse hoje aqui, ela ia usar uma expressão que ela usava muito quando escutava uma coisa dessa. Pena que é muita galinha e pouco ovo.
16: É, sim. É a tosse de porco, né?
0: É, muito berro e pouca lã.
16: Isso aí.
15: Quilômetro 53 da SC-157.
0: Vai lá.
15: Quilômetro 53 da SC-157, interior de Quilombo, 1 da tarde de ontem, houve um acidente de trânsito. Foi uma batida transversal seguida de capotamento envolvendo um Renault Kangoo com placas de Quilombo e um Volkswagen Voyage com placas de... Opa, não divulgaram as placas?
0: Não tem problema.
15: E um Jeep Renegade.
0: Uhum.
15: O homem de 58 anos que dirigia a Kangoo saiu ileso. Já o condutor do Voyage, que é um homem de 61 anos, escreveram muito para não resumir.
0: Não, mas é assim, né? Então, é meio complexo o relatório, muito, é normal.
15: É normal, às vezes acontece um relatório mais complexo, peço perdão aos ouvintes. Voyage, dirigido por um homem de 61 anos, com placas de Quilombo, teve lesões leves, este motorista. Já o condutor do Jeep Renegade, com placas de Belo Horizonte, é um homem de 56 anos, que também teve lesões leves. A batida foi transversal, porque o Jeep seguia no sentido Coronel Freitas a Formosa do Sul, o Voyage vinha no sentido contrário e o Renault Kangoo estava saindo da área urbana de Quilombo para acessar a SC-157 quando houve a batida em que o Voyage bateu na lateral esquerda dianteira do Kangoo e o Jeep Renegade também bateu de forma transversal. Ninguém havia consumido bebida alcoólica e, em tese, houve então o motorista do Voyage errado por não observar atentamente os ambos sentidos da via e calcular a velocidade e a distância de deslocamento do Jeep Renegade na tentativa de cruzamento da rodovia. Foi aí o Voyage, bateu no Jeep e depois bateu no Kangoo, que estava às margens da rodovia, saindo da travessia urbana de Quilombo. Dois feridos que foram levados ao hospital de Quilombo para atendimento médico.
0: Muito bem, a dona... Melhor, deixa eu ver aqui. Malvir da Rosa. Bom dia, Malvir. Denir Schneider, bom dia. Dona Rosinei Dutra, bom dia. Marley Daliaste, bom dia. Seus Margrando, esposa, bom dia. Maria dos Anjos, bom dia. E na Fazenda Zandavale, em Guatambu. O Luiz Fernando dizendo bom dia, tá frio o negócio, tá frio. A dona Ilva Schneider, bom dia, ótima quarta-feira. Sidney Hettinger, bom dia. Dona Cris Virtuoso, bom dia. Tônio Chítico e a esposa Cláudia, ótima quarta-feira, acompanhando, curtindo o frio e vendo o programa. Seu Hilário Miosso acompanhando a gente. A Giovana Estrapasson também. Esse pessoal no Facebook, chegou agora o seu Dirceu Maróstica também com o bom dia, gurizada. Obrigado pela atenção aí no Facebook. Fala, Gladir.
16: Só pra dizer que a Neide mandou recado aqui também, dizendo que o seguinte, ó, é verdade, jogam a tinta no papel, viram pra gente e diz, olha que lindo. E ainda faz que a gente concorde que está lindo aquilo ali. Um rabisco, segundo a definição dela aqui.
0: Deus do livre. 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
0: Lembra da galinha hipocovo?
15: Sim.
0: Ah. 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
2: Muito bem, depois os comerciais, temos o esporte com informações da Chapecoense da Copa do Mundo. E na sequência, homem motorista de Irani acaba morrendo em acidente de trânsito no Paraná. Idosa com Alzheimer fica por horas desaparecida em São José do Cedro, mas é encontrada.
1: Muito bem, são informações que a gente vai rodar para você durante o programa. E temos o esporte depois do intervalo comercial.
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3: Hora certa. 8h07.
4: Antes do esporte, recebemos uma informação há poucos instantes. Obrigado, Prado, inclusive. A Polícia Civil de Maravilha, por meio da Delegacia de Investigações Criminais de Maravilha, deflagrou a Operação Aleteia, mega operação interestadual em Cuiabá, capital do estado do Mato Grosso e região metropolitana, e também em Manaus, capital do Amazonas. O foco é desmantelar uma organização criminosa especializada em golpes milionários via engenharia social refinada. Uma falsa central financeira neste caso. Em janeiro do ano passado, o grupo lesou uma importante empresa de Maravilha em mais de R$300 mil. Após uma complexa investigação e uma extensa análise de dados digitais, a unidade especializada identificou 6 suspeitos. Mais de 30 policiais civis estão nas ruas, cumprindo 10 ordens judiciais de busca e apreensão para capturar provas e bens dos investigados. A ofensiva conta com apoio fundamental das polícias civis dos estados do Mato Grosso e do Amazonas. Na mitologia, Aleteia é a divindade da verdade, a força implacável que desmascara a fraude e o engano, por isso o nome da operação. E os alvos estão em Cuiabá e Várzea Grande, no Mato Grosso, e em Manaus, capital do Amazonas.
5: Eu gosto desses nomes.
6: É, não, é incrível, cara, né? O que é que estuda isso aí, né?
5: Ah, não sei, mas deve ter um...
4: Ah, piazada, estuda o suficiente para escolher esses nomes, né? Pessoal lá na polícia. Né?
5: Inclusive, eu vou ali no banheiro já bem.
6: Vai lá. Tá bom, enquanto você lá, vamos com a Aleteia do Esporte.
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6: 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Jax Farma apresenta o Espaço do Esporte, começando pelas informações da Chapecoense. Os destaques do Verdão do Oeste, de férias nos gramados, mas trabalhando nos bastidores. Ederson Vilas Boas, bom dia.
7: Bom dia, amigos do Primeira Hora, vamos às informações da Chapecoense, no oferecimento da Jax Farma de Guatambu. Bem parada a situação aí de informações da Chapecoense, que a gente sabe o que é certo. Na próxima segunda-feira, os jogadores se reapresentam para o treinador, para o Rafael Lacerda, e também para a comissão técnica. E aí, na segunda-feira, dia 22, a gente vai poder sentir e ter o termômetro das novidades, tanto na questão do staff, né, de alguns profissionais que acabaram sendo demitidos, e outros que a informação que a gente tem foram contratados, mas claro que nada oficial foi nos informado e também da questão de jogadores, para saber quais jogadores se reapresentaram, quais os jogadores que estarão no grupo principal e quais aqueles que estarão treinando em separados. Até porque existem alguns jogadores que a Chapecoense não tem mais interesse e estão tentando fazer algum tipo de negociação com algum outro clube da Série B, principalmente, para que esses jogadores então sejam repassados. E outros jogadores também que possam estar chegando. Max é o jogador que a gente já anunciou que foi contratado pela Chapecoense. Lembro, nenhuma informação de forma oficial ainda no setor de comunicação da Chapecoense. Mas claro que existem as especulações. Walter Clar, por exemplo, teria já uma proposta para deixar a Chapecoense. O próprio Jean Carlos, ele que também surgiu uma proposta do Náutico. O Sport também tem algum tipo de sondagem, mas o Náutico me parece que fez uma proposta numa situação mais oficial. E aí o Jean Carlos tem contrato até o final do ano com a Chapecoense e pode estar deixando o Verdão nesta janela de transferências. E aí a Chapecoense vai reapresentar os jogadores na próxima segunda-feira e saberemos quais serão aqueles que o Rafael Lacerda vai continuar nesse restante de Campeonato Brasileiro da Série A. Numa situação complicada, numa situação muito difícil de sair e já começa a partir daí também um trabalho de, digamos assim, renovação, pensando já em 2027, a tendência é para a Série B do Campeonato Brasileiro. Não sabemos ainda quais são os demais jogadores, existem sondagem para pelo menos mais 3 ou quem sabe 4 jogadores, mas a saída, como a gente já citou, já vem detalhando aqui na programação, é de que tenhamos mais saídas do que chegadas na Chapecoense para este segundo semestre no futebol brasileiro. Abraço para vocês, amanhã eu volto com mais informações da Chape, agradecendo sempre a Jaques Farma de Guatambu.
6: Combinado, Ederson Vilas Boas, sempre com as informações da Chapecoense. No esporte, agora vamos confirmar os resultados dos jogos de ontem, da Copa do Mundo, e também já projetar os jogos de hoje. Na verdade, os jogos de hoje até já começaram, porque na madrugada conta como jogos de hoje. Jogos de ontem, então. A França, na estreia, bateu o Senegal por 3-1. A Noruega também estreou ontem, a grande atração era o Haaland e ele não decepcionou. Uma grande partida, 4 para a Noruega, 1 para o Iraque. E à noite, o show de Lionel Messi, o hat-trick de Lionel Messi, 3 para a Argentina, 0 para a Argélia. Já na madrugada, entrando então no calendário dos jogos de hoje, a Áustria fez 3-1 na Jordânia. Jogos que complementam a rodada de hoje. Nós teremos às 14h a estreia de Portugal, outro que está se despedindo da Copa do Mundo, Cristiano Ronaldo, Portugal contra Congo. Às 17h, a estreia do English Team. A Inglaterra enfrenta a Croácia, baita jogo, ganha de prateleira alta da Copa do Mundo, Inglaterra e Croácia, 17h. Também teremos às 20h, Gana contra Panamá, a estreia dos dois times, das duas seleções na Copa do Mundo. E outro sul-americano começa a jogar hoje e termina amanhã o jogo. É Uzbequistão contra Colômbia. O jogo começa às 23h, vai terminar lá perto da 1h. Então é um jogo que vai, nós teremos em duas datas, né? Em dois dias, um jogo. São os jogos previstos para hoje, num total, né, contando já com o jogo da madrugada, de 5 partidas? 5. Uma já realizada e outras 4 ao longo do dia.
8: Quanto aos direitos de transmissão, o Cazé TV transmite todos os jogos. Inglaterra e Croácia será transmitido por Globo e SBT. A Globo também transmitirá o jogo entre Uzbequistão e Colômbia.
6: Muito bem, assim fechamos as informações do esporte. 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Jaques Farma apresentou as informações do esporte, mas o esporte não para. 1h tem resenha nota 10. No entardecer desta quarta-feira, a partir partir das 6 horas, tem o Papo de Arquibancada. E já reforçando o convite para você, torcedor da seleção brasileira, que na próxima sexta-feira o Brasil volta a campo, 9:30 da noite, contra o Haiti. 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
6: 8:30?
4: 8.
6: Não é 9:30?
4: Não, o jogo é às 9:30, mas a pré-jornada começa às 8 em ponto já.
6: É que você não deixou terminado.
4: É que falou uma hora antes, é uma hora e meia antes.
6: É uma hora e meia.
4: Uma hora e meia.
6: Não, mas aí você foi bem, me corrigiu. Eu fui no embalo aqui, geralmente é uma hora antes, né? Então a partir das 8 horas da noite, uma hora e meia, nós estaremos com a equipe Nota 10 já mobilizada lá no Bullier, no Boulevard, para fazer de novo aquela festa na estreia. Foi uma noite memorável aí no último sábado, um ambiente de muita alegria, de muita festa, e não vai ser diferente agora na próxima sexta-feira com a equipe Nota 10, o camarote Nota 10 e a equipe Nota 10 lá fazendo o aquecimento para o jogo, pré-jogo. Quando a bola começa a rolar, aí você tem a rede Bandeirantes de rádio, que transmite diretamente lá do palco da Copa do Mundo dos Estados Unidos. E dessa vez não teremos o pós-jogo, porque o jogo ele vai avançar no horário, teremos só o pré-jogo. Mas você sabe, né? É aqui com a gente, é aqui com a equipe Nota 10. Prado?
3: Bacana! Agora são 8:16, na hora certa, 8:16. É a verdadeira marcha do tempo, gente boa! 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
3: Vocês estavam falando da rodovia ali.
6: Não, é que não é rodovia aquilo ali, né? Aquilo ali é uma obra de arte.
3: Obra de arte. É
6: outra classificação.
3: É, ontem teve uma paralisação lá, né?
8: Não, creio.
3: Na pedreira?
6: Ah, no britador?
3: É, por falta de pagamento.
8: E cantaram a pedra... Pro diretor pessoal da regional Belos, da Secretaria de Infraestrutura, 60 dias.
3: Pessoal da Belos FM lá de Ceará acompanhou, inclusive está no Clique RDC aí a notícia, o vídeo e tudo mais, né? Caminhões parados, funcionários parados. Essa notícia de 16 horas atrás, porque salário atrasado, né? Assim. Direitos atrasados. Daí o pessoal deu uma estacionadinha, bateu o estacionário do caminhão e desceram tomar uma cuia de mate. E não tá errado.
6: Vamos fazer o quê? Né? Vamos trabalhar de graça?
3: É, não ganha, não ganha, enquanto, não trabalha. Né?
6: Enquanto os caras ficam delirando aí, querendo fazer programa de apoio à aviação.
8: Enquanto isso, o aditivo... Já foi feito um aditivo de quase 20 milhões, né? Para uma obra que gera de 130, já foi para 150 milhões. O trecho de Arvoredo e Seara, e vamos indo até quando? Não adianta depois querer falar na campanha eleitoral. Não adianta. Vai ter que ir para o embate, não com os outros candidatos. Vai ter que ir para o embate com o eleitor para explicar essa situação.
6: É, mas o eleitor também tem a culpa dele, viu? Nós, eleitores, temos a nossa culpa, viu? Temos que fazer isso, porque quando foi inaugurado aqui, eu me lembro bem que foi uma das primeiras pautas que eu tratei aqui no Primeira Hora, quando eu iniciei a minha trajetória aqui no programa, uma das primeiras pautas que eu tratei aqui. Quando o governo do estado foi inaugurar esse trechinho de meia dúzia de quilômetros...
8: Chapecó-Arvoredo.
6: Daqui até Arvoredo, fizeram festa na comunidade, churrascada para receber o governador, festerê, né? Mas não era mais que obrigação.
8: Domingo teve um festerê enorme pela entrega da primeira etapa da SC-350 Abelardo Luz. O próprio governo do estado mandando nota para nós e foi divulgado no correspondente Condá... que a comissão pró-asfaltamento da SC-350 fez questão de fazer uma grande festa para colocar como pais da criança da obra o deputado estadual Marcos Vieira do PSDB e o governador Jorginho Melo do PL. Ambos pré-candidatos à reeleição. E ambos na mesma coligação.
6: Então nós somos culpados também, entendeu? Porque isso aí não é mais que obrigação. Aí faz meia dúzia de quilômetros e tratam isso como se fosse a epopeia, né? Uhum. Construímos uma pirâmide do Egito aqui. Foi nada, isso é obrigação.
3: E nós estamos. A Torre de Babel.
6: E nós continuamos aqui sitiados, essa que é a verdade. Seja por estrada federal, seja por estrada estadual, nós estamos sitiados. Uma região próspera, produtiva, que é um trem pagador de Santa Catarina e de boa parte do Brasil, estamos aqui. Com quem trabalha com logística apavorado, porque não tem pneu e suspensão que resista a essas estradas aí absurdas, né, que nós temos aqui. Estamos aqui sitiados, ilhados. E aí faz meia dúzia de quilômetros, é churrascada, é festa. É, parece que fizeram um grande favor, né? Fizeram a obrigação e atrasados ainda.
3: Aí que tá. Vamos dar uma faturadinha para voltar para a parte de encerramento do programa? Vamos lá.
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3: Se ligue no tempo, se ligue na hora. Ali fora tem um sol bacana, uma neblina que vai e vem, mas o sol tá bonito, céu azul. É, temperatura rodando em quanto, Andrecito, agora?
8: Estamos rodando ver conforme...
3: Aqui está 7 no computador.
8: Vamos ver se subiu um pouco mais. O Indy afirma 8.
3: 8, tá bom.
8: 8.
3: Faltando 27 para as 9.
8: Muito bem, por volta das 8 da noite do domingo 7 de junho, uma residência foi furtada no bairro Refap em Chapecó. E o jornalismo da Condá FM publicou ontem de manhã as imagens das câmeras de segurança da residência. Foram furtados um televisor, diversos eletrônicos e fios de energia elétrica. A ocorrência é um relato do que a comunidade do bairro mais populoso de Chapecó vem enfrentando nas últimas semanas. Conforme relatos de ouvintes, moradores precisam pagar do próprio bolso a reposição dos fios furtados e ainda pagar taxas à Celesc para a religação das unidades consumidoras. Ontem, o vereador Cleiton César do Progressistas protocolou na Câmara de Vereadores um requerimento para a realização de uma reunião de trabalho com as forças de segurança sobre o assunto. Um grave acidente de trânsito entre um caminhão e o trem terminou com a morte de um motorista morador do município de Irani, no oeste catarinense, na tarde de ontem, no distrito de Pirapó, em Apucarana, norte do Paraná. De acordo com o SAMU, o homem sofreu ferimentos graves e morreu no local. A identidade do motorista ainda não foi divulgada oficialmente e as imagens das câmeras de segurança registraram o momento da batida. O caminhão se aproximou da linha férrea e iniciou a travessia instantes depois. O veículo foi atingido lateralmente pelo trem e com a força do impacto o motorista foi arremessado para fora da cabine. E o local é um ponto de cruzamento conhecido entre rodovia e ferrovia, o que exige atenção redobrada dos condutores. As polícias militar e científica do Paraná também estiveram prestando apoio a esta ocorrência. A Rumo, concessionária que administra a malha ferroviária da região, lamentou a morte do motorista e informou que prestou apoio à ocorrência. A batida aconteceu após o caminhão avançar em cima da passagem em nível no momento em que o trem se aproximava do cruzamento. O trem trafegava utilizando a buzina conforme os procedimentos operacionais. O maquinista, conforme a Rumo, não teve tempo suficiente para evitar a batida. A concessionária também afirma que a sinalização ferroviária do local estava regular. Em São José do Cedro, uma idosa de 68 anos foi resgatada pelo Corpo de Bombeiros após passar horas desaparecida na linha Jacó, interior do município. Ela está diagnosticada com Alzheimer e chegou a sofrer de hipotermia depois de horas desaparecida no meio do frio que estava fazendo ontem à noite. Por volta das 10h20 da noite, os bombeiros foram acionados após a família perceber o desaparecimento da mulher. O diagnóstico e as baixas temperaturas fizeram com que as equipes iniciassem imediatamente os processos de busca. A mulher havia saído de casa por volta das 3 da tarde, conforme imagens das câmeras de monitoramento, com uma blusa rosa, calça cor pêssego e estampas brancas, além de chinelos, óculos e um turbante na cabeça. A mulher também carregava uma sacola plástica. Ela não apresenta limitações de mobilidade e apenas faz uso de medicação para hipertensão. Os bombeiros iniciaram as buscas nas proximidades da residência e em construções vizinhas, incluindo galpões, garagens e porões. Como nenhum vestígio foi encontrado, a área de procura foi ampliada. Com base nas câmeras de segurança, os bombeiros identificaram que a mulher havia seguido em direção a áreas de pastagem e lavoura. A equipe foi dividida em 3 frentes de trabalho para cobrir uma região composta por mata fechada, campo aberto e canavial, com trechos íngremes e de difícil acesso, o que aumentava a preocupação com o estado de saúde da mulher, que foi localizada em uma área de campo a 600 metros de casa, com tremores, muito frio, sede, fome e quadro leve de hipotermia. Bah. Ela não teve ferimentos aparentes e foi levada pelo Corpo de Bombeiros ao Hospital Cedro para atendimento médico.
1: Existem muitas doenças que elas são cruéis, mas o Alzheimer, ele tem assim, uma questão muito especial, né? Que é a desconexão de uma pessoa com a própria história. Não reconhecer mais filhos, não reconhecer mais pessoas próximas, passar a viver num novo mundo criado a partir do esquecimento de toda uma história de vida.
2: Sim.
1: E é muito triste isso, porque você deixa de reconhecer o próprio filho, por exemplo. Deixa de reconhecer o marido, a esposa, pessoas com quem você passou 20, 30, 40, 50 anos, uma vida toda. E, de repente, com o avanço da doença, essa pessoa já não faz mais sentido para você. E você fica mergulhado, né? O portador da síndrome fica mergulhado num novo mundo que passa a se criar a partir do esquecimento do antigo mundo, da antiga vida. Ela é cruel, né?
2: E isso se revela aos poucos, viu?
1: Aos
2: pouquinhos. Tem que estar atento, ela vem se revelando aos poucos, né? Esquecendo onde é que coloca uma chave, esquecendo de desligar uma luz, esquecendo uma panela no fogo.
1: Repetindo coisas que recém falou.
2: Repetindo assuntos. Eu sei porque a minha avó, essa que eu brinquei antes aí da galinha e pouco ovo, ela faleceu com Alzheimer, né? E foi muito triste, porque no fim ela não reconhecia, né? Ela não sabia mais quem era.
1: Meu ex-sogro também faleceu, vítima do Alzheimer. E sempre foi. Ele trabalhou, ele teve uma carreira toda na Varig, né? Então sempre foi um cara muito ativo, ele era mecânico da Varig. E sempre muito ativo. E aquele cara que em casa não precisava contratar ninguém. Ele fazia absolutamente tudo, né? E morreu sem conhecer as próprias filhas, sem reconhecer mais ninguém. Né? Então é uma doença que ela é cruel, né? Ela é cruel. Ela termina com uma história de vida porque a pessoa que está portadora da síndrome, ela se desconecta.
2: Verdade.
1: Simplesmente se desconecta.
8: E para fechar todas, na rua Aparício Farrapo, no bairro Bortolão, em Xanxerê, meio dia e 10 de ontem, o Corpo de Bombeiros atendeu um acidente de trânsito juntamente com o SAMU. Foi um acidente entre três veículos, uma moto Honda, uma Fiat Fiorino e um Volkswagen Gol. Todos foram atendidos pelo SAMU, apenas o condutor da moto teve ferimentos mais consideráveis e foi levado ao Hospital São Paulo para atendimento médico. Feito o BRIC, continuo no Sala de Debates. Vou estar entrevistando na sequência os pré-candidatos Sandra Figueiredo e Fábio Botelho do Podemos.
1: E eu deixo um abraço a todos. Estarei cumprindo uma agenda de trabalhos no Rio Grande do Sul hoje, amanhã e sexta-feira, e retorno então ao programa na segunda-feira.
2: Tudo bem, muito bem. Agradecer a dona Carolina Kinjeski pela audiência também, também a dona Iraci Bailões e o grande Dani Neckel, obrigado pelo carinho. 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Obrigado nosso Deus pela oportunidade que nos deu de passarmos esse momento juntos, comunicando, integrando comunidades e sempre fazendo novos amigos. Amanhã, semi-sexta, 7 da manhã de volta com mais um programa.
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18: Onze minutos para as 9 horas da manhã. Bom dia, Chapecó. Bom dia a você que nos acompanha aqui na Condá FM, seja pelo bom e velho 98,9 de frequência modulada, também através do nosso streaming de áudio no seu agregador de preferência, no aplicativo da Condá, através da Alexa, do site da Condá, do site do Clique RDC e também pelo streaming de vídeo através das nossas lives no Facebook e no YouTube. Seja bem-vindo ao Sala de Debates desta quarta-feira, dia 17 de junho. Conforme a plataforma Windy, nós devemos ter aí máximas que devam chegar aos 19 graus à tarde. Na maior parte de Chapecó já não tem mais neblina e teremos um tempo mais agradável para desfrutar, apesar de que à noite as temperaturas despencam e ainda teremos um dia de maior frio durante a noite de hoje e amanhã de amanhã. No domingo ocorre o segundo turno das eleições presidenciais na Colômbia. Uma das últimas pesquisas dentro das regras colombianas de que 7 dias antes das eleições não se publicam pesquisas eleitorais é a pesquisa do Instituto Brasileiro Atlas Intel, publicado no sábado, que indica uma vitória do candidato da extrema-direita Abelardo de Lais Priella por uma diferença de 8 pontos percentuais. No arredondado, seria 52 a 44. Na Colômbia, os votos em branco são válidos. Portanto, ficaria 3% de votos brancos, 53% para Abelardo, 44% para Ivan Cepeda, o candidato do governo de Gustavo Petro, que foi o primeiro presidente de esquerda da história da Colômbia. E por que Abelardo de Lais Priella provavelmente ganha as eleições domingo, por uma diferença de 9 pontos percentuais, que pode ser de no mínimo 5, de no máximo 13 pontos, conforme a margem de erro da pesquisa Atlas Intel, que entrevistou presencialmente 3 mil eleitores da Colômbia. A segurança pública. E a segurança pública, a criminalidade, como falamos aqui no Primeira Hora todos os dias, é ou a primeira ou a segunda pauta de maior interesse e preocupação do eleitor chapecoense, brasileiro e da América Latina. Pode pegar qualquer eleição dessa temporada eleitoral. Sempre a segurança pública vai ser carro-chefe dos debates. E aí nós temos uma linha tênue entre a proposta e a politicagem. Quando entrevistamos pré-candidatos aqui no Sala de Debates, como faremos novamente hoje, queremos evitar ao máximo a politicagem. Até porque, se alguém se dispõe a enfrentar uma convenção partidária para obter uma candidatura e enfrentar as urnas, é porque, na nossa inocência e bom senso, tem propostas para realmente construir soluções e políticas públicas para, entre outros temas, como usei como exemplo hoje para o editorial, a segurança pública. E esse é o primeiro tema que eu gostaria de tratar com a pré-candidata a deputada federal pelo Podemos, que concorreu às eleições de 2024 em Chapecó como candidata a vereadora, Sandra Figueiredo. A nossa conversa é depois da primeira pausa para o Café Melita. A gente já volta.
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1: Nove e dois da manhã, este é o Sala de Debates aqui na Conda FM, André de Lázari na comunicação, recebendo a pré-candidata a deputada federal pelo Podemos, Sandra Figueiredo, que foi também candidata a vereadora nas eleições municipais de 2024 aqui em Chapecó. Muito obrigado por atender o jornalismo da Condá, seja bem-vinda. E a primeira pergunta, para que os ouvintes a conheçam melhor, é: quem é Sandra Figueiredo?
2: Bom dia a todos. André, muito obrigada do fundo do meu coração, já te agradeci, mas vou agradecer aqui no ar pela oportunidade de eu estar aqui me apresentando e conversando com vocês sobre a boa política. E agradecer também a Melita, né? Grande café, gente, cafezinho. Eu tenho um programa chamado Café com a Doutora, de promoção da saúde, e sempre promovo café. A Melita é show de bola. Então, meu nome é Sandra Figueiredo, Sandra Machado Figueiredo. Eu sou natural do Rio de Janeiro, né? E sou médica de família e comunidade aqui em Chapecó desde 2007. Sou concursada. A nossa próxima conversa será sobre a segurança pública, e foi de um dos motivos de eu me mudar do Rio de Janeiro para Chapecó em 2007, devido à violência. Eu era médica militar por 10 anos. E sofri muito no Rio, né, até jogando aquelas cenas que o pessoal vê, que a gente passa na linha vermelha e se joga embaixo do carro. Eu passei por essas situações. Um amigo meu morreu numa falsa blitz, indo para o hospital. Então, existiram vários momentos em minha vida onde eu estava exposta a essa falta de segurança pública que existe não só no Rio de Janeiro, como no nosso país inteiro. E é um dos motivos da gente estar aqui conversando sobre isso. Então, eu digo que eu sou chapeoca, sou mais chapecoense do que carioca. Aqui eu criei meu filho, minha família, e devo muito à minha cidade, né? Essa cidade que me acolheu com todo carinho. E hoje eu sou e tenho, né, a minha profissão muito consolidada, junto aos meus pares, aos colegas e à minha população, aos pacientes que eu me dedico numa UBS, na mesma UBS desde 2011. E eu entrei na política justamente para servir mais ainda a população chapecoense, que eu devo a minha vida a essa cidade.
1: Muito bem, dito isso, vamos entrar aí na pauta da segurança pública, não apenas pela experiência que você teve no Rio, porque depois de 2007 a crise se agravou, teve momentos de maior calmaria, teve estratégias que funcionaram parcialmente. Por exemplo, as unidades de polícia pacificadora. Você não pode dizer que foi um fracasso total, foi um fracasso parcial. Uhum. Algumas comunidades resolveu.
2: Sim.
1: Mas na situação que envolve principalmente os crimes atuais em Chapecó, pelo aumento populacional acelerado, uhum, e também pelo aumento territorial de Chapecó e municípios vizinhos, como também a dinâmica fluida que tem o crime organizado, uhum, e o tráfico de drogas, que atrai os criminosos, que se tornam criminosos, sim, por estar dependentes da droga, a fazerem furto de fios, que é a, uhum, principal reclamação da, uhum, comunidade hoje. Como você vê os crimes de baixo potencial ofensivo, que incomoda a comunidade, mas que tem penas bastante brandas, e qual seria a sua opinião / proposta sobre o assunto?
2: Uhum. Nós precisamos melhorar as políticas de segurança pública, né? Uhum. Tudo que envolve segurança, saúde, educação, nós precisamos ter planejamento para isso. É claro que esse aumento populacional, nós temos um cenário onde nós não tivemos o planejamento tão acelerado quanto

0: aumento populacional. Então, para a gente, eu trabalho com saúde pública. E para mim, sempre promoção e prevenção de tudo é o que funciona. Onde nós pecamos, não só em Chapecó, tá, gente? É, no Brasil inteiro. Por isso que quando teve aquela divisão, o que, que a Sandra vai se referir a deputado federal por causa das pautas que são abrangentes ao nosso país. Então aqui se foca muito em apagar incêndio, né? Em resolver quando o caos está instalado. Não funciona. Quando o caos está instalado, eu fui militar e eu tive treinamento militar de guerra. A gente precisa ter uma segurança de guerra, enfim. Então, a gente precisa melhorar essa nossa visão de prevenção em todos os setores da nossa sociedade para que eles não ocorram. Vem agora também o El Niño, né? Então, a gente precisa ter medidas preventivas. A população não aumentou do dia para a noite sem ninguém saber. Não teve planejamento. Então, agora, o boom é enorme, a gente sabe disso. Nós temos que ter políticas também para o pessoal que migrou, né? Nós precisamos ter um número correto, onde essas pessoas estão alocadas, o que, que a gente pode melhorar para a vida delas aqui na nossa cidade. Então, são culturas diferentes, com, às vezes, situações de violência que são comuns a eles, que não a nós. Então, precisamos, sim, ter medidas, contingente de policiais, né, organização, em que focos a gente vai atuar melhor. Então, acredito que tudo é planejamento, André, na nossa vida, e prevenção não ocorreu. Uhum. Precisamos melhorar.
1: Claro. É, também entendendo que quando nós falamos de propostas em âmbito federal, há outra situação que envolve a segurança pública, que é a parcela de responsabilidade entre os entes. Né?
0: Sem dúvida.
1: Como você vê a parte federal, principalmente no que diz respeito à legislação, a parte estadual, que principalmente com a polícia militar, dá o policiamento ostensivo, e a parcela dos municípios. Isso. Se você, por um acaso, fosse eleita, mudaria algo nesse relacionamento?
0: Acho que bastante eu mudaria, porque ninguém está satisfeito, né? Nós vimos nas pesquisas, isso não é só aqui no nosso local, na nossa cidade. Então, está em segundo lugar, segundo Atlas, que ele me apresentou muito bem aqui. Obrigada, André, por mostrar a pesquisa. Então, a segurança pública, ela precisa de uma rede interligada, né? Nós vivemos num país, sendo que nós precisamos ter essa rede de comunicação entre federação, estado e município. Em algum momento, acho que devido até por vários fatores políticos, nós temos essa rede de comunicação muito truncada ainda no nosso país, que é algo que a gente precisa melhorar. Então, nós não podemos ter, claro, municipalização é maravilha, né? A gente precisa disso, ter autonomia dos municípios e estados, mas isso não é uma autonomia deliberada. Nós precisamos ter uma organização, um planejamento entre esses setores. Senão, tudo é verba, né? Tudo, eu preciso ter a ajuda do federal lá no Rio de Janeiro, que eu posso falar com toda a propriedade. Nós precisávamos da Força de Segurança, né, que eles viessem, isso aí, que enviassem para nós. Em alguns outros estados também do Brasil, isso não ocorreu no momento oportuno, por essa dificuldade de comunicação entre as instituições, né, federal, estadual, municipal. Aí está o grande problema. Acho que o grande problema é uma organização, uma interação melhor, diminuir essa politicagem, a gente trabalhar para um bem comum, que é o nosso país.
1: Muito bem.
0: Independente de ideologia e de partido.
1: Correto. Dito isso, vamos passar então à pasta a qual você tem mais experiência. Eu creio que aqui vamos até debater por mais tempo, porque a saúde, ela em Chapecó e em Santa Catarina, ela está em uma situação em que há muitos avanços, mas à medida que os avanços ocorrem nos últimos anos, se descobrem mais problemas e se percebem outras deficiências. E aqui eu quero falar especificamente do Hospital Regional do Oeste.
0: Tá.
1: Nós estamos em um momento em que Chapecó tem um planejamento avançado para o início das construções no ano que vem, do Hospital Universitário, que é para ser entregue dentro de 4 anos. Então,
0: sim,
1: daqui a 4 anos a gente estará na inauguração, permitindo Deus, e creio que o governo federal vai cumprir com a sua palavra.
0: Pelo amor de Deus.
1: E nós temos também o setor privado investindo, um hospital privado, o primeiro hospital privado de Chapecó, a gente vê aqui da janela, que é o Vivar. O segundo, que seria o da Unimed para a Grande EFAP, está em processo de licenciamento ambiental. E temos o nosso bom e velho Hospital Regional com 60% dos atendimentos de pronto-socorro vindo do município de Chapecó. Uhum. Centros integrados de saúde novos ainda não estão prontos e o que era para ser uma unidade de alta complexidade acaba sendo pressionado pelo pronto-socorro. Como você vê uma gestão ideal do Hospital Regional frente à sua experiência de tantos anos na rede pública de saúde de Chapecó e como não apenas a senhora, mas a bancada federal em Santa Catarina poderia aportar nos próximos anos para sanar de vez os graves problemas do HRO?
0: Sem dúvida. Bom, problemas do HRO. O nome já diz, né? Hospital Regional do Oeste. E nós estamos numa cidade onde nós não temos um hospital próprio. Uma cidade de 275 mil habitantes, né? Não tivemos esse planejamento. Enfim, vem de novo com aquele boom de crescimento populacional, né? Nós crescemos bastante, a saúde, segurança, educação não acompanha esse crescimento tão acelerado do nosso país. Não só de Chapecó, tá, gente? Então, eu trago para várias outras cidades, comparando a nossa cidade com outras do Brasil inteiro, a gente sabe que nós temos uma boa qualidade aqui em todos os setores. Mas se estivéssemos num país de primeiro mundo, a gente poderia ter até uma ser mais parcial, mas não estamos. Nós temos vários problemas, principalmente na saúde. O grande gargalo, eu acredito, não é nem a rede hospitalar, é a falta de investimento na atenção primária à saúde. Quando eu não tenho uma atenção primária forte, eu gasto muito dinheiro na alta complexidade, porque eu não tenho controle das doenças. Elas evoluem para onde elas não deveriam ocorrer. A maioria das doenças que hoje a gente atende, né, na nível hospitalar, são complicações de doenças altamente controláveis em atenção primária à saúde, onde nós temos 80% de competência das doenças, de controle dessas doenças da nossa população. Então, sempre faltou isso, não é de agora, tá, André? Uhum. Então, eu sou formada desde 1994 e isso não existe, essa atenção primária fortificada no nosso país, não existe, tá? Então, aí é o grande problema. Então, o que culminou? Vai todo mundo para o hospital, numa cidade onde só tem um hospital, que ela abraça todo o entorno, né? São milhões de pessoas. Não dá vazão. E eu não tenho o controle dessas doenças, eles vão sim complicar suas complicações para um nível hospitalar. Melhorou muito, o hospital melhorou muito com investimentos, né? Eu estou aqui desde 2007, eu vi o crescente do hospital. Não é ainda algo que nos dá todo o suporte, justamente por isso. Porque nós precisamos, né? Além de ter alta complexidade, que é nível hospitalar, nós precisamos ter uma rede muito boa de atenção primária à saúde e a de média complexidade, que é onde a gente precisa abraçar mais, com investimentos, com melhores estruturas, melhores salários. O que ocorre? Aí eu vou entrar depois num assunto muito importante, muito polêmico. Não agora, que não foi sua pergunta, para eu não acelerar. Então, assim, o que ocorre? A gente tem uma alta rotatividade de profissionais na saúde, né? E com as terceirizações, que é outro problema também, depois a gente pode tocar nisso. Esses profissionais não têm um vínculo, mesmo porque os salários não competem com essa gama de opções que a gente tem na rede particular. Então, nós não temos a fixação de profissionais, nós não, por vários fatores, nós não temos estrutura para abraçar toda a nossa população, nós não temos promoção de saúde, né? Programas muito eficazes para a gente fazer com que essas doenças não ocorram. Isso necessita tempo. Hoje em dia usa-se muito as unidades básicas de saúde. A própria população não entende aonde vai. A própria gestão não sabe que aquela unidade de saúde foi feita para ter um trabalho de promoção e prevenção de doenças também. A gente não tem tempo como médico para atender. Você virou, o nosso paciente virou número, número, número. São pessoas, são seres humanos. Eu não posso atender com qualidade uma pessoa em 10, 15 minutos. Humanamente impossível. Então, nós não temos essa visão de que é ali que, se eu resolver, eu desafogo o hospital. Isso é a longo prazo. Para eu ter um bom projeto a longo prazo, eu preciso ter estrutura, preciso ter profissionais que permaneçam no serviço. Os profissionais não têm plano de cargo e salário. São várias modificações que a gente precisa fazer. O problema é muito complexo. Aí entra a política. né? Que é na política que a gente consegue modificar tudo isso e trazer a nossa experiência como trabalhador e viver essa realidade como especialidade sua. Você tem toda a capacidade de mostrar isso num planejamento para que a gente, a longo prazo, melhore. Isso não vai ser melhorado a curto prazo. Mas se a gente não sentar com a nossa gestão, nossos políticos, trazer essa ideia, isso vai sempre ficar um gargalo na nossa sociedade. A gente vai ter que ter 3 hospitais aqui. Porque eu vou precisar de muitos hospitais para tratar essas complicações que era para tratar, não deixar acontecer.
1: Uhum.
0: Preciso de água.
1: Sim, sim. É a parte disso, eu queria fazer
0: eu
1: uma ressalva.
0: Falar tudo, e é tanta coisa, André, que é tanto conhecimento.
1: Muito bom. Exato, é muito bom porque nós estamos falando de alguém que se formou nesse assunto, trabalhou por vários anos no Hospital da Aeronáutica no Rio, e a senhora integra e representa muitos profissionais de uma rede de atenção básica primária que é avaliada pelo Ministério da Saúde como uma das melhores do país, que é a nossa rede dos 30 postos de saúde, nossa atenção primária. Então, claro, há bons números, há coisas a melhorar e tudo isso será tratado numa possível campanha havendo aprovação da sua candidatura. Depois dos comerciais, nós vamos falar sobre as terceirizações, porque eu também tenho grandes ressalvas quanto a isso. E não só terceirizações de equipes, terceirizações de unidades completas. Chapecó tem experiência no assunto. Antes, já vamos começar a atender os ouvintes, porque veio aqui a participação do seu Valdomiro, da Chapecó Jardinagem. Eu vou trazer aqui as questões específicas, mas você pode responder de uma forma ampla. Porque sim, as emendas parlamentares, que é competência do deputado federal, podem, como já acontece em Chapecó, destinar recursos para esse exemplo de empreendimentos.
0: Sim.
1: Quadra de esportes e cancha de bocha para a Associação das Pessoas com Deficiência Visual do Oeste de Santa Catarina, que funciona no loteamento Dom Fabiano, aqui em Chapecó. Aí, calçadas padronizadas gratuitas no bairro São Pedro, isso aí é a atitude, se não me engano, o seu Vardô municipal.
0: Tá.
1: Esgoto para pessoas de baixa renda, isenção da taxa de esgoto. Pode-se legislar de forma federal, mas aí teria que ser aplicado a todo o país e daria uma baita uma polêmica, com base no cadastro do Quad Único. E quadra de futebol para crianças na Praça da Família do bairro São Pedro. Essas são as reivindicações do Valdomiro. Quanto à quadra de futebol, a cancha de bocha, a quadra de esportes adaptada, emenda parlamentar federal trabalha em cima disso.
0: Sim.
1: Então, como você pensa o uso das emendas parlamentares para fomento do esporte, principalmente? E você faria isso se fosse eleita?
0: Mas sem dúvida nenhuma. Então, assim, as emendas parlamentares, e é bom que a população saiba, todo parlamentar, gente, vai ter as emendas, né? Isso, o pessoal até fica muito preso nos que já são eleitos, que estão eleitos. Isso é normal. Qualquer um que for eleito vai ter as emendas, tá? Então, ah, meu Deus, vou votar nesse ou naquele porque traz emendas. Isso é o que o deputado faz, né? Quando ele é eleito. Então, ele vai receber as emendas, mas ele tem que ver as prioridades daquele município, daquele estado, onde você vai liberar essa emenda, né? Com muita responsabilidade e transparência, tá? Então, uma coisa que já é corriqueiro, é normal de qualquer deputado fazer isso, ter as emendas parlamentares. A gente precisa de mais transparência, sim, para onde vão essas emendas. Então, dependendo da solicitação, né? Esporte é vida, é saúde, né? Prevenção de doenças, inclusive. De doenças mentais, né? De saúde mental. Tá atrelado o esporte. Aliás, saúde é muito complexo. Foi seu Valdir?
1: Valdomiro.
0: Seu Valdomiro. O esporte está atrelado à saúde, está atrelado à educação, de extrema importância. Mas quando vier as emendas, né? Vamos botar as hipóteses, como deputada federal, a gente com muita transparência e responsabilidade vê as prioridades e com certeza, sendo prioridade, a gente traz para o município.
1: Muito bem. 9h20 da manhã, vamos à próxima pausa para o Café Melita. Na volta, voltamos à pasta da saúde na entrevista com a pré-candidata a deputada federal pelo Podemos, Sandra Figueiredo. Já voltamos.
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9: 9h28 da manhã, este é o Sala de Debates aqui na Condá FM, André De Lázari na comunicação, recebendo a pré-candidata a deputada federal pelo Podemos, Sandra Figueiredo. E, como falamos no bloco anterior, a pergunta é sobre terceirizações. Chapecó tem a experiência da UPA 24 horas e, com certeza, as gestões estaduais e federais têm também as suas terceirizações para contabilizar. Qual é a sua opinião sobre uma gestão terceirizada, contratações de equipes terceirizadas em unidades de gestão estatal e quais são as alternativas para garantir um melhor tratamento e remuneração aos profissionais da saúde e, ao mesmo tempo, um melhor atendimento à população?
10: Uma excelente pergunta, André. Obrigada. Bom, a terceirização, ela deve existir, né? Tem uma modernização de todo o atendimento em saúde para agilizar e melhoria dos serviços. Mas um serviço em saúde, né, serviços essenciais, eles não devem ser terceirizados. A gente tem que ter, né, aquela... eu sou a favor, tá, André, do concurso público. Deve existir funcionário público. Eu sou defensora, inclusive, me desincompatibilizei. Nós formamos a Associação dos Profissionais de Saúde Pública de Chapecó por movimentos, né, do funcionalismo público em defesa dos nossos direitos. Tudo que se refere a um funcionário público, principalmente da saúde, isso impacta diretamente na saúde da nossa população, que somos nós que vamos ter e tratar a vida de vocês com muito zelo, né? Então, o médico, vou falar da minha classe, enfermeiros, técnicos concursados e com uma gestão desta carreira, né, fazendo com que esses profissionais tenham fixação no seu serviço, né, desenvolvendo um trabalho de longitudinalidade, é aquilo que eu te falei. Entra na nossa prevenção, nós vamos ter uma saúde de melhor qualidade com toda certeza. As terceirizações, né, que é outra pauta minha, por isso que eu criei esse movimento de curar o Brasil. São vários contextos que a gente precisa mexer para que realmente esse país seja curado da corrupção, da segurança, da saúde pública, enfim. Então, na terceirização, para você ter noção, os honorários médicos caíram bastante, né? Então, é complexo, eu tenho muita informação, então eu vou falar para não atropelar a pergunta. Uhum. Mas eu preciso ir na raiz para vocês entenderem.
9: Claro.
10: Tá? Não posso falar do final. O que aconteceu com a medicina? Existem várias escolas médicas sendo abertas. É outro problema que a gente precisa solucionar no Brasil. Por isso que sou pré-candidata a deputada federal, por pautas federais. Várias escolas médicas com formação precária, botando muitos profissionais pro trabalho, né, na frente de trabalho, sem muita qualificação, tá? Isso é uma briga do CRM, CFM, que a gente até está fazendo o exame nacional, né, de proficiência médica, devido à qualidade que teve na última prova do Enamed desses profissionais. Consequentemente, quando a gente bota muito profissional no mercado, baixa esse salário. As terceirizações, né, esses profissionais, eles não têm vínculo empregatício nenhum, né? Eles são contratados como empresas, sendo que quando um profissional médico ele é ligado diretamente a uma gestão de um município, ele jamais deveria ser terceirizado. Porque se ele é terceirizado, ele é uma empresa. Como que eu vou responder como uma empresa se eu tenho um gestor me dando ordens? Se eu tenho um serviço onde eu devo responder, eu não sou uma empresa onde o meu funcionário vai responder só pela empresa. Então, são serviços que não se conectam com a terceirização. Além disso, né, com essa remuneração, existe uma grande rotatividade e essa falta de fixação desses profissionais, do mesmo profissional, né, naquele serviço, isso gera problemas de saúde pública, de ações em saúde para melhoria da minha população. Então, eu tenho vários problemas da terceirização imbricados aí, né? Um deles, é, principalmente, por ser um serviço diretamente ligado a uma gestão de saúde, eu perco, inclusive, essa solução da saúde pública que eu preciso. Não sei se eu fiz entender. Sim. Tá? A terceirização deve existir, mas quando faltam concursados, quando eu preciso fechar aquela minha tabela de médicos, enfermeiros, não falo só dos médicos, para fechar uma escala de servidores para eu abraçar e ter esse retorno de tratamento da minha população. Entendeu?
9: Muito bem, claro. Inclusive, se a gente for tocar enfermeiros, técnicos de enfermagem, aí talvez a gente chegue lá nesse momento, mas aliado à sua pergunta, aqui eu vou trazer então a participação da ouvinte Ivone. Bom dia. Também quero fazer uma pergunta para esta pré-candidata. Sobre o hospital universitário, como vão conseguir manter um hospital que ainda nem começou? Aí agora saem os projetos porque tem eleição, né? Tanto no hospital regional quanto no posto de saúde onde estou, tenho exames que já venceram e tive que repetir.
10: Sim,
9: e até hoje não me chamaram para, de fato, repetir esses exames por causa da fila. Então, que tipo de especialistas vocês vão achar no mercado? E aqui já não tem quem serve? Qual é o problema? São mal pagos? Se são mal pagos, seria por questão de excesso de especialistas, falta de gestão pública, a ponto de termos profissionais que não sabem receitar 20 gotas de paracetamol de 12 em 12 horas e só pedir uma volta daqui a 6 meses, como já aconteceu? Gostaria de uma resposta.
10: Ivone, muito obrigada por sua pergunta muito importante. E é isso aí, eu concordo contigo em gênero, número e grau. Sou médica e trabalho nisso há anos, né? E tenho sim a competência e o conhecimento para modificar essas suas situações, tá? Então eu trabalho, por isso que eu entrei para a política, tá, Ivone? Porque quando a gente está no serviço, a gente tem uma autonomia de solução dos nossos problemas até um teto. Acima daquilo, você tem uma gestão. E onde eu vou modificar a realidade da minha população é na política. É na política onde nós somos seres, né, agentes de transformação da nossa realidade. Convido, inclusive, todos vocês. A população, né, André, não gosta, todos, né, a maioria fala, eu não quero, cansei da política, não quero saber da política. Não, sabe o que eu cansei, Ivone? De reclamar como médica que as coisas não funcionavam. Então, eu parei de reclamar, eu entrei, estou tentando entrar no lugar onde eu tenho a competência de poder mudar, que é na política. Tá? Então, a gente, a cada 4 anos... troca-se, né, governos, enfim. Outra coisa que eu tenho também de pauta, né, uma proposta minha, se um dia que a população que vai definir se vocês gostariam que a doutora Sandra, estivesse naquela situação de poder para transformar a vida de vocês. São vocês que vão ou não nos colocar lá, né? É o voto do povo que coloca um parlamentar onde ele está. Então, eu tenho, por exemplo, na situação do serviço público de saúde, da gente... são várias perguntas que ela fez, né? Da gente resolver essa falta de exames, né, de especialistas, para que a nossa população seja assistida, repito, como eu conversei no início, na atenção primária à saúde. Eu tendo uma atenção primária à saúde forte, eu vou evitar com que eu precise de mais especialistas, tá? A gente resolve 80% dos problemas de situação de saúde, Ivone, da nossa população. Só que isso não tem investimento, falta estrutura, aquilo tudo que a gente falou do início. Como que a gente vai resolver isso do dia para a noite, né? Ela reclamou do que mais?
9: Ela reclamou, além disso, fez uma manifestação de que não confia no projeto do Hospital Universitário.
10: Ah, o Hospital Universitário. Então, dos exames que você está esperando há muito tempo, isso ocorre realmente, né? Então, o que a gente precisa? Planejamento, teve esse aumento, né, da população, isso tudo eu estou repetindo para você, mas isso tem solução, tá, Ivone? Isso tem solução. Sobre o hospital, foram várias perguntas suas, sobre o hospital universitário. Esse projeto não é de agora. O que parece, né, que só estão falando agora para as eleições. Isso é normal também de todos os políticos, de chegar na época da eleição e mostrar o que ele vai ter competência ou não de formalizar e melhorar a nossa situação. O que a gente precisa, como população, ter o nosso olhar também muito crítico e não ficar aquela guerra partidária, um contra o outro, eu contra ele. A gente precisa unificar nossos pensamentos e ver o que vai ter de melhoria. Porque o projeto de um hospital federal, universitário, Na minha época, que eu nasci em 1971, quando as escolas médicas existiam, toda... Aí vem aquele projeto de várias escolas abertas. As escolas, elas tinham que ter o seu hospital universitário. Tá? Então, isso passou a ser uma novidade, mas isso é mais antigo que a minha avó. Né? Uhum. Então, que eram as Santas Casas.
9: As Santas Casas. Tá?
10: Hoje em dia se perdeu isso. Por quê? É um negócio bilionário a abertura de escolas médicas, gente. Movimenta bilhões no nosso país. Tá? Aí entra outra polêmica. Que eu também tenho nesse movimento, que é o movimento que eu estou lançando, o movimento Curar o Brasil, melhorar essa parte, enfim. Então, que me adianta eu abrir várias escolas médicas, sendo que poderíamos ter os hospitais universitários para abraçar, né, a situação de saúde da nossa população. Então, esse hospital universitário não é algo politiqueiro, é algo necessário para a gente. Nós deveríamos nos enveredar, todos os partidos, todos da população, para que ele ocorra da melhor forma possível, de uma forma limpa, lícita, porque isso vai melhorar a saúde de todos. Vai ser muito rico, inclusive para a educação, né, de enfermeiros, técnicos de enfermagem, médicos, todos, psicólogos, fisioterapeutas, que vão formar e a gente botar profissionais de qualidade no mercado, além de abraçar os problemas de saúde. Repito, só temos um hospital regional, a gente já tem uma cidade de 275 mil habitantes. Esse hospital tem que ser muito bem-vindo, gente, independente de quem está trazendo ou quem fez ou não. Muito é isso bem. Que a gente tem que combater também.
9: Bom dia, André.
10: Eu respondi tudo que foram vários.
9: Sim, foi respondido tudo.
10: Beijo, Ivone.
9: Bom dia da dona Aneide, do Faxinal dos Rosas. Sandra, esse nome, esse sobrenome é forte, hein, Figueiredo? Parabéns pela sua inteligência.
10: Ah,
9: minha pergunta é, como você tocou no assunto de tratar as doenças lá atrás, quando você descobre no posto de saúde, nos exames periódicos, o que poderia ser feito com base nessa experiência para que o profissional de saúde permaneça no posto e fique atuando por pelo menos certo tempo? Você tem a tua experiência de Sim. estar trabalhando no mesmo posto de saúde há 15 anos. Então, Isso. essa é a pergunta.
10: Qual o nome dela?
9: A dona Aneide.
10: Dona Aneide, muito obrigada por sua pergunta também. Vou te dizer. O que nós precisamos para um profissional permanecer no seu atendimento? Ser especialista naquilo. Eu sou especialista em medicina de família e comunidade. O que a gestão faz na unidade básica de saúde, né? Ela transforma aquele setor, não estou falando só de Chapecó, repito, eu aqui abranjo um país inteiro, tá, gente? Nós temos uma saúde pública em Chapecó, considerada uma das melhores, isso eu vou deixar de lado para explicar depois. Como são os números, como a gente coloca esses índices que solicitam. Mas voltando para um médico de longitudinalidade, isso é da minha especialidade, tá? Foi o que eu fiz, o que eu amo, que eu nasci para fazer. A medicina de família e comunidade, ela trata o indivíduo em todo o seu ciclo de vida, desde quando ele nasce até a sua morte. Então, eu sou a médica que acompanha a puericultura, o nascimento das criancinhas, o pré-natal, lá no ventre da mãe, o nascimento, todas as doenças crônicas, todas as doenças preveníveis. A gente é a porta de entrada do meio de saída do SUS. É um profissional muito rico e deveria de conhecimento e de competência. Repito, a gente tem e estuda uma especialidade médica muito complexa, onde a gente é responsável por tratar 80% dos problemas de saúde da nossa população. Em média, isso está em todos os livros, em qualquer pesquisa, no Dr. Google, vocês vão ver isso. O que aconteceu? Por que eu estou desde 2011 na mesma UBS? Eu tenho vínculo com a minha comunidade, eu tenho vínculo com o território, conheço o território, eu tenho problemas de saúde, eles podem estar tanto, é muito complexo, pode ser porque o meu paciente, ele lá no interior não tem um transporte público, né? Eu atendo o pessoal lá da linha da Água Amarela, para aquela região mais sul, vai até a aldeia, então aquelas pessoas, elas não têm transporte público suficiente, não tem um saneamento suficiente. Então, para ela chegar não só numa unidade básica de saúde ou num serviço educacional, ou quer fazer um curso de inglês ou sei lá o que ela queira fazer, não consegue, porque não tem transporte. Tá? Então, eu só consigo visualizar isso com o meu paciente. Ele chega com aquelas queixas, que é muito complexo. Às vezes, uma dor de cabeça, que a gente chama de cefaleia, pode ser um câncer, pode ser um aneurisma, pode ser nada. pode ser a falta de transporte que ela não consegue para ir trabalhar. Então, se eu não tenho vínculo, não tenho longitudinalidade, se eu não tenho a minha especialidade, eu jamais vou conseguir segurar os problemas de saúde da nossa população, que ele chegue a alta complexidade. Jamais. Isso, a gestão não tem esse olhar. Por isso que eu estou entrando no movimento, porque, lembra, eu tenho um teto para mudar a realidade. Eu só consigo transformar a realidade de um povo estando na política.
9: Muito bem. Aqui o Luiz Sagaz faz um comentário, não é uma pergunta. Para ele, o Brasil precisa de um novo pacto federativo para cada estado cuidar do seu dinheiro. Temos o bom dia do Marco Antônio Paz, também o bom dia da Carolina Kinjerski. E encerro o bloco aqui com a opinião da dona Cláudia. Bom dia, pessoal da Condá. Essa mulher merece se eleger. É uma ótima mulher e médica. Só posso agradecer a ela e que Deus abençoe sua vida, doutora Sandra. Ah, carrega tudo nas costas no posto de saúde. Qual é o seu posto de saúde?
10: Ah, minha gente. Cláudia, Cláudia o quê?
9: É, oi, Cláudia. Cláudia só mandou o primeiro
10: nome. Te amo,
9: nome.
10: Viu? Tem várias Cláudias minhas pacientes.
9: Sim.
10: Obrigada pela consideração e tô com saudades de vocês, né? Eu tô longe. Tem paciente, André, até que fala que não vou nem falar.
9: Ah,
10: não vou estar vindo para eu não sair do PS. Gente, pelo amor
9: não,
10: de Deus.
9: Acontece,
10: gente. Pelo amor de
9: mesma
10: Deus.
9: Mesma coisa que aconteceu. Deixa eu usar um exemplo nacional. O Siqueira Júnior saiu segunda-feira da TV A Crítica, personalidade da televisão, a convite do governador de São Paulo para, pelo Republicanos, tentar uma vaga à Câmara dos Deputados pelo Estado de São Paulo. E boa parte dos telespectadores não gostaram, reprovaram a atitude do Siqueira de disputar as eleições.
10: Muito
9: então,
10: bom.
9: Acontece com todo
10: acontece.
9: Mundo.
10: Acontece, mas, gente, é o lugar onde a gente transforma mesmo a saúde de vocês, né? Enfim, a Cláudia, obrigada, tá, Cláudia? Minha UBS é a UBS Sul, no bairro Universitário.
9: No Universitário. Que agora ganhou o apoio do Posto de Saúde da Água Amarela, né?
10: Isso, que foi inaugurado. Isso, eles estavam todos lá. Aí teve, já é um projeto bem antigo também, necessário, né? Para aquela região, por causa justamente transporte, logística, enfim.
9: Muito bem, 9h46 da manhã, vamos à última pausa para o Café Milita. Na volta, vamos falar mais de saúde e atender as demais participações dos ouvintes que pudermos. Já já a gente volta.
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9: Faltam 6 minutos para as 10 horas da manhã. Este é o Sala de Debates aqui na Condá FM. André De Lázari na comunicação, recebendo a pré-candidata a deputada federal pelo Podemos, Sandra Figueiredo. A primeira pergunta, e que de minha parte é a última dessa entrevista, depois disso vamos atender apenas os ouvintes: quais são as suas ressalvas sobre a forma como são informados os dados da saúde para os entes de gestão, principalmente no que se diz respeito à atenção primária à saúde?
10: Uhum. Bom, é uma pergunta profunda.
9: Sim.
10: E problemática, né? A gente vai trazer uma problemática aqui para trazer soluções. Então, pessoal, o nosso sistema de informação à saúde, né, que vem do Ministério da Saúde, é todo interligado. Nós temos uma rede. Por exemplo, vou botar sistema de informação de mortalidade.
9: Uhum.
10: Que quando é o médico que nós, né, médicos de família, os médicos de hospital, qualquer, quem preenche um atestado de óbito é o médico, né, uma declaração de óbito que é o médico. Nessa declaração de óbito a gente vai determinar a causa, né, as causas básicas, desde a básica até a causa imediata. Então, esse sistema, essa declaração de óbito, ela é enumerada, vai para um sistema de informação de mortalidade. Várias vezes a gente, algumas situações têm causas indeterminadas, né? Algumas não tão claras, que não tem necessidade deste atestado ir para uma necrópsia, tá? Principalmente morte natural. Eu tô falando disso para vocês entenderem o que são os índices e como a gente coloca. É alimentado, né, esse sistema de informação de mortalidade pelo que a gente declarou ali. Se eu não tenho, às vezes, uma precisão, esses índices não vão me trazer a realidade de saúde da minha população, tá? Por exemplo, da Covid-19, na pandemia, vários faleceram, tinham Covid, mas de repente não era, tá? Então, esses dados não me trazem realmente o retrato da minha população, do que ela está doente. Então, existem falhas, desde que eu tenho algo que não seja tão concreto, né? Uma ciência exata, né? Não é uma matemática, eu tenho falhas. E ainda mais quando é um terceiro que coloca esses números dentro de um sistema. Então eu tenho, até sair esses números contabilizados, falhas durante o percurso. Índices não me dizem nada, o que me diz é a nossa prática, a nossa realidade, nosso dia a dia, nossa população que fica esperando exames, nossa população que é extremamente doente, nossa população que a saúde mental não comporta, tá aí, a gente vê, né? Então, índices, números, repito, não tão condizentes com a nossa realidade.
9: Muito bem. Vamos agora com as demais participações de ouvintes. Temos 6 na fila. Começamos com o seu Adenilson Schumacher, do bairro Bela Vista. É, bonitas as palavras, coisa e tal, mas sabemos que o funcionamento do serviço público é ruim, sim. E se tratando de servidor concursado, na opinião dele, pior ainda mais. Creio que por ter estabilidade. Mas na questão dos terceirizados, acho que piora mais ainda do que os concursados, pela alta demanda de empregos. Pré-candidata, para onde devemos correr?
10: Bom, qual o nome dele?
9: Adenilson.
10: Adenilson, perfeito sua colocação. Adenilson, muito obrigada, tá, pela pergunta. Nós precisamos ter um equilíbrio, Adenilson. A gente precisa trazer soluções, né? Os concursados, repito, né? A gente não tem concurso público há muito tempo, demora bastante. Esses profissionais, eles são, têm uma jornada de trabalho extenuante, porque são poucos. Aí vem os terceirizados, que não têm aquele vínculo. Então, é um conjunto de uma obra, você está corretíssimo. A gente precisa trazer soluções, tá? Ao meu ver, eu preciso fixar esse profissional dentro da profissão, ter plano de cargos e salários, não ter uma quantidade mínima de funcionários para... Isso não é só na saúde, né, gente? A educação, tá? Um professor para... 500 mil alunos mal remunerados. A saúde mental desses profissionais precisa ser muito bem vista. E a gestão quer números, né? Então está tudo errado. Nós temos solução? Temos solução. Principalmente uma pessoa competente que trabalha nisso. A gente tem muita solução, tá, Adenilson? Muito obrigada por sua pergunta.
9: Eliezer. Eliezer Paim. Abraço a todos da rádio, a doutora Sandra. Sua atuação foi exemplar na Associação dos Profissionais de Saúde Pública de Chapecó. Mudou uma legislação que trata da insalubridade que estava defasada há 17 anos. Quem lembra? Foi bem recente a mudança da insalubridade. Isso beneficiou mais de 1.500 famílias de servidores públicos, não somente da saúde, mas todos os que trabalham em ambientes insalubres. Plano de cargos e salários mantém os profissionais de qualidade, incentiva o aprimoramento profissional e a qualidade dos atendimentos com capacitações, graduações e pós-graduações, além de especializações para melhor atender a população. Esta é a opinião do Eliezer.
10: Maravilha. Posso falar?
9: Pode, claro.
10: Então, tá. Eliezer, você é meu parceiro, meu amigo de fé, meu irmão, camarada. Ele participou, ele era agora o presidente da Associação dos Profissionais de Saúde Pública. Então, a nossa luta, o cálculo da insalubridade era para o UFRMs, né, que é uma unidade fiscal, não deveria ser feita para cálculo de insalubridade, que deve ser calculada na base do salário do servidor. Tá? Uhum. O ideal seria de cada servidor, de cada profissão, ter o cálculo da sua insalubridade por 20% do que você ganha. Tá? Conseguimos, através de negociações com a gestão, foi assim que nós nos formamos, né? Essa associação é recente. Tá? Uhum. E a gente conseguiu avançar em pouco tempo, por muita paciência, resiliência, e mostrar através desse grupo formado, né, o Eliezer, a Ana Elias, que é a dentista, e a Cassiane, que é a educadora física. Nós fazemos parte da executiva, da associação, que eu estou desincompatibilizada agora. Nós avançamos, levamos a nossa proposta e a realidade que aquilo estava errado. Num Conselho Municipal de Saúde, eu apresentei o projeto, a gestão estava presente, e a gente começou a negociação ali, né? E conseguimos incorporar

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1: Jornalista, se eu não te valorizar, você vai embora. Ou vai ficar com tua competência. Que nem eu sou uma profissional, que eu tenho, né, alguma pouca experiênciazinha, sou subutilizada. Então, isso não pode ocorrer, né? Alguns colegas saem desses lugares justamente por isso. Não sei se é uma tendência de todas as gestões para que tenha essa alta rotatividade também e sempre a saúde, a educação, a segurança seja um problema para políticos entrarem. Isso a gente precisa curar também. Eliezer, muito obrigada. A direção clínica também foi um movimento médico, né, que teve a primeira direção clínica. Eu sou a primeira delas. E a direção clínica, existe o diretor técnico, que é um médico que é colocado pela gestão, né, administrativa. E a direção clínica é um médico votado pelo corpo clínico. Tá? Nós fizemos esse movimento, conseguimos ter a nossa direção clínica por defesa da profissão e segurança do nosso paciente, para melhorias, né, de saúde pública, e trabalharmos todos em conjunto, e conseguimos sim incorporar o abono de produtividade ao nosso salário, que foi outra grande causa minha nessa jornada.
2: Muito bem. Paulo César Vivan, bom dia. Quantos hospitais poderiam ser construídos se não houvesse essa maldita corrupção? Ai, governo incompetente e corrupto, acorda, Brasil. Aí é a opinião do ouvinte. Também temos a dona Maria Zélia Fonseca. Bom dia, sou da linha Água Amarela e agradeço muito a doutora Sandra por ser esta médica dedicada no atendimento a seu paciente, pois ela tratou eu e meu esposo muito bem. Estamos com muita saudade de você, doutora.
1: Eu também.
2: E hoje somos atendidos no novo posto da Água Amarela e somos muito gratos. Participação do Vunei Bulkowski. Bom dia. Quero parabenizar a Sandra por ter em mente a realidade do povo, principalmente os que moram no interior. Pois falando em transporte, aqui na linha São José do Capinzal e no Alto Capinzal, também não há transporte, nem do interior. Como esse povo vai ter oportunidade de ter um trabalho fora? Isso é um descaso com a população que mora no interior. A opinião do seu Volney. Nós temos a situação do asfalto, tem a situação do transporte do interior. Então aí duas questões que são de competência municipal da prefeitura. Pegando carona nisso, Sandra, corrupção é o único tema que preocupa mais os brasileiros do que a criminalidade. Qual é a tua opinião sobre?
1: Vamos curar o Brasil. Movimento Curar o Brasil é para isso. Convido todos a participar, tá? É meu movimento, é apartidário, eu que idealizei. Nós precisamos acabar com isso, gente. E precisa coragem para acabar com isso. E esses, os corruptos que estão aí há anos, anos, anos, né? A gente tem várias situações de corrupção. Eu tenho 55 anos, desde que eu nasci, são os mesmos que estão por aí. E está na nossa mão, gente. Se a gente está cansado, né, do que a gente está vendo em 2026 agora nas eleições, somos nós que colocamos essas pessoas lá. Pensem com muita consciência, pesquisem em quem vocês vão dar o seu voto, né? Acho que o básico para a gente não votar em algum corrupto de novo, ver a ficha dessa pessoa. Ah, mas não tem experiência política. Tem experiência, sim, né, de não ser corrupto, que é o que mais a gente reclama. Votem em pessoas que não são corruptas. Procurem isso, é fácil. Parece fácil, mas é o básico que a gente não vê. No momento de você ir votar, não venda seu voto. E... né, individualmente. Não se submeta a favores. Nós precisamos pensar, nós precisamos ter pensamento coletivo, somos uma sociedade, temos que parar de pensar individualmente, momentaneamente, naquele nosso problema, pois senão a gente não vai sair dessa situação, André.
2: Muito bem, temos a participação do Arthur Atitude, observando aquilo que você falou sobre a questão de valorização de estrutura e remuneratória do médico e o atendimento humano desses profissionais.
1: Né? Perfeito, perfeito. É isso aí.
2: Muito bem. Ele fez essa questão até por outros exemplos que foram citados durante o programa, né, de insatisfação.
1: A saúde mental, né, desses profissionais.
2: Claro.
1: De extrema importância.
2: E o atendimento humano deles à população, que daí também foi outra reclamação, outro tema do programa de hoje. Bom dia, Carlos Vieira. É muito difícil eliminar a corrupção no Brasil, pois olha aí.

0: e expostos, candidatos à presidente da República, um dos mais corruptos com a porcentagem elevada nas pesquisas. Como se vê esse lado? Uhum. Mas mais de um, né? No caso, vou trazer aqui uma pitada partidária, até pela abertura do Carlos ao assunto. O Podemos, a nível federal, até onde você ainda não se posicionou quanto ao seu apoio, qual será o seu apoio à disputa presidencial. Mas a disputa do governo do estado já está integrada à coligação que vai apoiar a reeleição do governador Jorginho Melo. Uhum. Dentro disso, há a polêmica do bairrismo. Uhum. Uma coisa é nós termos uma mulher vinda do Rio de Janeiro que mora há 19 anos em Chapecó. Uhum. Outra coisa é teremos um pré-candidato a senador que mora em Santa Catarina há poucos meses. Uhum. Como você vê isso dentro da coligação que você integra?
1: Uhum. Dentro da coligação que eu integro, né? Os partidos, né, gente? Existem as conformações dos presidentes ali, né? A organização. E nós que estamos próximos e participamos ativamente, a gente tem um projeto que deve ser apoiado, tá? Mas, repito, é um projeto de partido. Quem vai votar é a população, tá? Repito, vocês, nós todos, eu me incluo como população. O voto é secreto e individual. Vocês precisam procurar, dentro lá da convicção de controle de corrupção, quem realmente, dentre esses candidatos que estão aí, literalmente a gente ainda vota no menos pior, né? Vamos ser realistas, porque eu não posso chegar aqui, se eu quero, num movimento, curar o Brasil, ter uma postura política, como a maioria, né, que vocês acham, e nós, e eu também, corrupta que existe, tenha. Então, eu tenho um movimento de mudança, de visão, inclusive, da política, para nós entrarmos e mudarmos mesmo essa situação corrupta. Então, você vai votar, mesmo tendo uma coligação, uma formação desse partido, a população vai ver por que o partido tá apoiando, quais são as funções desse pré-candidato ao Senado, por que o outro pode ser melhor ou não, por que esse é antigo, está um tempão lá e não fez aquilo até hoje. Gente, nós estamos num país onde vários desses políticos estão há anos na política. Olha onde nós estamos. Essa aí é a reflexão. Reflitam antes de votar. Não, e outra coisa também, né? Nós precisamos entrar num partido político, né? Eu preciso ter. No Brasil não tem candidaturas independentes.
0: Infelizmente.
1: Então, eu estou num partido político onde eu tenho da minha filosofia, no meu pensamento, onde eu vou avançar com as minhas ideias, porque eu bato com aquelas ideias. Mas dentro do próprio partido político, existem pessoas que pensam muito diferente. Tá? Então é muito, muito complexo a gente padronizar, inclusive, o pensamento de um partido político.
0: Pois é.
1: É muito heterogêneo. Então pensem dessa forma. Qual é a reflexão que eu estou dando aqui? Pesquisem individualmente. Ah, nós temos que votar no menos pior? Sim, vamos ser realistas e vamos. Para eu conseguir tirar a corrupção desse país, não vai ser do dia para a noite, mas eu preciso começar. Por isso que eu procurei entrar na política. Se nós não somos os corruptos, a gente precisa entrar. Onde a gente vai modificar? Onde está o poder? Onde está o poder de transformação na política? Então, eu convido quem tem essa coragem, essa determinação de mudança real do nosso país, se os que já existem, vocês estão cansados de ver, vem para a política. Comecem a ser seres atuantes na política, para a gente modificar a longo prazo, porque a situação de corrupção é enorme, do dia para a noite não vai ocorrer. Então, vamos ser realistas. Tem candidatos, vários maravilhosos, inclusive, e pesquisem, porque tem como mudar, e a gente precisa mudar isso.
0: Muito bem. Antes de lhe conceder as considerações finais, nós temos um aviso de trânsito. Entre os quilômetros 125 e 130... da BR-480, acesso Plínio Arlindo Denez em Chapecó, Na faixa da esquerda, sentido Chapecó, bloqueio parcial em razão de trabalhos para troca de divisórias de concreto. Isso vai por pelo menos mais 50 minutos, então atenção aos motoristas que trafegam ou estão em direção no sentido Trevo Chapecó, para vir ao centro de Chapecó, do acesso Plínio Arlindo Denez. Eu encerro com a participação do Barbosa. Existe um provérbio: a luta é grande, mas a chegada é importante. Ela fala com ética, o problema é a chegada. Mal de candidato de primeira eleição, no caso, primeira eleição geral. Você teve uma experiência em 2024 como candidata vereadora, fez 750 votos.
1: 86.
0: 786 votos, e que nós podemos calcular aí que é cerca de 65% do que alcançou, com os votos de legenda, o candidato menos votado, que se elegeu. Então, as considerações finais ficam com essa pergunta. Se a luta é grande, mas a chegada é importante, como ter a coragem de, chegando ou não, se lançar, vencer a convenção e ter uma candidatura? Desde já, muito obrigado por atender o Jornalismo da Condá, e essa é a última pergunta.
1: Meu Deus, eu que agradeço do fundo do meu coração. Bom, André, coragem eu tenho, porque eu tenho uma trajetória, mesmo não estando dentro do sistema político, política, né, de trabalhar em mudanças políticas reais para a minha população. É diário isso, né, como médica. Então, a minha primeira candidatura foi na Raça, foi meu primeiro partido, e eu fiquei a segunda suplente, né? Tive uma trajetória muito importante, acho que por isso, por estar preparada pelo conhecimento e pelo propósito. Eu entrei para a mudança de uma realidade, eu não entrei porque eu quis, eu entrei por um grupo que falou: Sandra, você tem competência de mudar a nossa realidade, por favor, você é a nossa candidata. Foi um grupo que me deu apoio, o grupo que permanece comigo, o grupo que votou em mim. E eu preciso ficar mais conhecida, sim, né? É difícil eu chegar numa primeira eleição onde existem várias outras pessoas que são muito já conhecidas mesmo na nossa cidade. Então, é um trabalho onde eu tenho que mostrar, inclusive, o serviço para a minha população, quem eu sou, para eles. Eu vim para servir ao povo, né? O político serve a eles. Eu não entrei para ter um cargo político. Eu entrei para mudar a realidade e servir essas pessoas para a mudança da vida delas. É para isso que eu entrei na política. Eu preciso ser conhecida. Agradeço o apoio de vocês, né? O suporte partidário, né, também é muito importante, mas as pessoas querem ver realidades, né? Querem pessoas verdadeiras como elas são, acho que dentro da política, eu tenho consciência que eu represento isso.
0: Muito bem, muito obrigado por estar conosco, um bom dia, e vamos esperar então o resultado das convenções partidárias dentro de 45 dias, para vermos a confirmação ou não desta pré-candidatura da doutora Sandra Figueiredo. Uma ressalva minha final: a presidente estadual do Podemos é a deputada estadual Paulinha, que, se não me engano, também vai ser pré-candidata à federal. Uhum. Vai tentar subir para a federal. Dos partidos da coligação do Jorginho Melo, pelo menos, é o único partido que tem uma presidência feminina. Uhum. E tem a tal das cotas e tem a tal da distribuição do fundo eleitoral. Eu tenho certeza que isso vai ser pensado de forma diferente no Podemos, e os reflexos podem vir na urna. Mas só o tempo dirá como esses reflexos vão estar. Tanto para Paulinha, quanto para outras pessoas como Sandra Figueiredo. Um grande abraço a todos. Vem aí o restante da programação da manhã aqui da Condá. Fique conosco. Amanhã o Sala de Debates é o de quinta-feira. Então, o famoso quebra-prato dos colaboradores. Tenham todos vocês um bom dia. 98,9.
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2: 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Retornamos ao estúdio, você segue ouvindo 50 anos. 50 anos com a FM, você faz parte dessa história. Retornamos ao estúdio.

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2: Chapecó, 17 de junho de 2026, quarta-feira. Linha Direta. 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Na Avenida Getúlio Vargas, 1670N. 10 horas 28 minutos na capital do Oeste. 12 graus a temperatura nos estúdios da Conda FM. E já chegam as notícias do Clique RDC, Rede Digital Conda. E o primeiro destaque é preocupante. O que diz a manchete do Clique RDC? Defesa Civil de Santa Catarina lança página especial para monitorar impactos do El Niño. A Secretaria de Estado de Proteção e Defesa Civil de Santa Catarina lançou nesta terça-feira, ontem, portanto, uma página especial dedicada ao acompanhamento do fenômeno climático El Niño. A ferramenta reúne informações técnicas, orientações de segurança, planos de preparação, notícias e acesso à rede de proteção e defesa civil em todo o estado catarinense. E aí, então, temos, né, com o título Fenômeno Climático El Niño, o governo acompanha as atualizações da proteção da defesa civil. E esta página ainda conta com diferentes áreas de consulta. Entre elas está a aba Evolução, que apresenta informações sobre formação do fenômeno e o aquecimento das águas do Oceano Pacífico Equatorial, além dos reflexos esperados para o clima em Santa Catarina. Já a seção Orientações traz recomendações de autoproteção para situações associadas ao El Niño, como chuvas intensas, alagamentos, deslizamentos de terra, temporais com ventos fortes, raios, ressacas e tornados e ondas de calor. Então é uma prevenção que merece atenção. Em vista do quê? A tecnologia aplicada com previsões de condições adversas, tem monitoramento. E não é só no Brasil, né? Em muitas partes do mundo, pessoas especializadas com um instrumental que faz as previsões receberem credibilidade. Claro que não será uma situação que vai ser intensa em todo o território brasileiro ou em todo o território catarinense. Por isso é que muitas vezes algumas objeções a todas estas precauções muitas vezes têm análises diferenciadas, porque o fenômeno pode ocorrer aqui ou acolá, mas as previsões, que seguramente estão mais alicerçadas na tecnologia, fazem que tenhamos todas as cautelas e, quem sabe, até obras no sentido de melhorar as condições de fluência, notadamente da água, obras também em defensivas contra desmoronamentos, práticas, quem sabe, mais evoluídas das tempestades, dos furacões e etc. E quem sabe também, né, adotar já prevenção contra as edificações. Hoje, praticamente, dada a evolução técnica, a construção de qualquer casa, e principalmente de bens públicos como escolas, não poderiam mais ser executadas com quatro paredes sem uma chapa, sem uma, né, estrutura. Porque se fizéssemos em todas as salas de aula, né, estas obras, quanta coisa ficaria aliviada. Poderia haver goteira, sim, mas o essencial, que é queda de telhado dentro da sala de aula, dentro de residências que hoje são diminutas em sua extensão, era uma obrigação do poder público, inclusive, subsidiar construções para os mais necessitados, dando a devida proteção. Alguém até falou-me ontem sobre a casa dos três porquinhos. Aquele que edificou melhor, veio o vento e tudo mais, e a casa permaneceu de pé, sólida. Os demais, o vento soprou e as levou, com graves consequências. Por tudo isso, quem sabe, estas parábolas e tudo mais possam também serem bons indicativos para que tenhamos, né, notadamente, né, em habitações populares e outras, a necessidade de fazer, né, uma forma mais consolidada para a segurança. Porque as intempéries já ocorreram desde o descobrimento da América. Américo Vespúcio e outros tiveram graves problemas lá no litoral, lá no prolongamento da América do Norte com a América do Sul. Em 1492, já foram erguidas, né, muitas edificações dos colonizadores europeus, que não resistiram aos ventos e às tempestades. Passados aí mais de 5 séculos, nós vemos que ainda hoje persiste a desgraça, justamente com mais intensidade, em construções que não apresentam uma solidez. Por esta razão, é possível que, quando se falam em políticas públicas, notadamente, há necessidade de termos, né, a habitação, que já é de carência, mas quando construída de uma forma mais sólida. 10h35 na capital do Oeste. Outro destaque aqui do Clique. Lutas pela logística para a nossa região e com consequências para 30 anos com pedágios e a realização de obras longe da necessidade, que é verdadeiramente a solução, mas apropriada seria a duplicação. E a agilização de outros meios de transporte. A logística não precisa ser só sobre pneus, né? Temos, né, movimentos das ferrovias, temos que pensar, né, também no transporte aeroviário, né? Mas uma observação é feita por muitos ouvintes da nossa Condá. Parece que período eleitoral esquenta as discussões sobre a logística e como ficam os anos perdidos, porque eleições a nível mais geral são de 4 em 4 anos, a nível municipal também de 4 em 4 anos. Mas parece que tem mais ênfase, inclusive algumas conquistas, como que ocorreu nesta semana, a suspensão de determinadas decisões em favor de novas audiências, porque a movimentação, notadamente dos políticos, porque de outros setores são mais intensos, mas não causam tanta repercussão. E o que a gente pode dizer é que, lamentavelmente, o oeste de Santa Catarina enfrenta dificuldades para transportar a sua própria riqueza. E riqueza que, criada, beneficia todo o Estado. Mas tem sempre, né, o mas, o entretanto e outras considerações que passam mais aliviadas fora do período pré-eleitoral e eleitoral. Mas, repito, a nossa participação deve ser permanente. Nós aqui do Grupo Condá de Comunicação, inclusive, há 2 anos passados, fizemos aqui, na nossa sede, encontro entre políticos, prefeitos, deputados, senadores, vereadores, etc. e tal, já, né, não deixando morrer o movimento pela duplicação da 282, da 158, que são representativas para o escoamento mais próximo de competir com outras regiões. E o apito do trem? O esforço do centro empresarial, a SIC e outras tantas entidades, a própria imprensa de Chapecó e da região, tem tocado. E aí a curiosidade, à medida que o oeste de Santa Catarina, através até da iniciativa privada, dispôs a dar mais de R$ 700 mil para fazer a elaboração do estudo técnico econômico de Cascavel, Chapecó, que agora inclusive Passo Fundo, Nonoai, se aliam a este objetivo, Santa Catarina começou a despertar para uma ferrovia litorânea. Nunca se falou em ferrovia litorânea. Bastou o oeste de Santa Catarina levantar a bandeira da ferrovia e aí vieram alternativas, até por parte do governo do Estado, do oeste de Santa Catarina, né, até Correia Pinto, e aí pelos trilhos já existentes e os outros trechos melhorados, se buscaria essa integração ferroviária. Mas, repito, igualmente, estas ações da iniciativa privada precisam ser apoiadas por quem tem representação, por quem buscou o voto. E isso é uma atividade, no meu modo de ver, permanente. Mas, até ontem, conversando com algumas pessoas no supermercado, sabendo, inclusive me identificando pela voz, falaram, né, deste aspecto dos comentários aqui realizados, né? E muitos, né, até acham que se tivéssemos eleições todos os anos, essas reivindicações não adormeceriam. Veja, né, a que tipo de, né, de projeção tem muitos que querem o desenvolvimento, que querem que o oeste de Santa Catarina seja beneficiado com transportes que são recomendados em todo o mundo. Se nós, por exemplo, tivermos ferrovias, um trem apenas leva mais de 100 caminhões. Um trem. E num trem não tem problema de chuva adversa, de serração e outras coisas tantas, porque os trilhos são únicos. Basta ver, né, um controle que a tecnologia hoje fornece, de que quando um trem, já que não podemos ter duplicação de ferrovias, mal podemos realizar um trecho ferroviário único, de quem está vindo, o outro não pode estar indo, a não ser que tenha os famosos desvios de espera. Mas eu acho, e continuo a insistir, embora já os anos pesados da vida, que temos que ter esta disposição permanente na reivindicação. 10h43 na capital do Oeste. E só por observação, porque muitas vezes nós temos a equipe Nota 10 aqui muito ativa, terceirizada na Conda FM, mas ontem tivemos a oportunidade de assistir o jogo entre Argentina e Argélia. E aí a gente vê como se passa pano numa competição internacional, com filmagem, com fatos comprovados. Alguém de bom senso poderia negar conscientemente de que o Messi não deveria ser expulso? Ele agrediu, ele infringiu regras claras para qualquer arbitragem ou qualquer controle do VAR. Ele agrediu o adversário, pisou na panturrilha do adversário, nem cartão amarelo ele levou. E a própria imprensa também condescendente. Não, Messi foi consagrado com 3 gols. Bom, ninguém nega que Messi é um grande jogador, um dos mais disciplinados jogadores do futebol mundial. Mas ontem ele pisou, não na bola, pisou na panturrilha da perna do adversário. E isto é uma falta gravíssima, punida com cartão vermelho. Mas passam o pano porque era o Messi. Fosse qualquer um outro, até quando o árbitro brasileiro apitou a primeira partida ali, houve encontrões, e ele pura e simplesmente expulsou 1, 2, 3 jogadores, tá? Por faltas muito inferiores a essa cometida pelo Messi. Agora, depois o Messi fez 3 gols, e aí tem mais uma observação, né? Como o goleiro que propiciou praticamente os 2 primeiros gols da seleção argentina, por falhas do goleiro. Mas ele é filho do Zidane, né? E aí a imprensa do, né, fez a, vamos dizer, o registro um tanto respeitoso, né? dourou a pílula e não fez a análise que tantos comentaristas, tantos repórteres e tudo mais poderiam ter observado, já que temos esta Copa cobertura não apenas de uma empresa jornalística, mas nós temos tranquilamente quantas, né, filmagens a respeito disso tudo. Então, né, vamos e venhamos, nós temos a oportunidade de, como todos os telespectadores do mundo, de ter visto o que nós vimos. E seguramente só a pessoa que sinceramente não conclui por este vaticínio que estamos externando. Como ele fez 3 gols, como ele passou a Pelé e passou os outros ali, porque agora ele é um dos jogadores com mais gols em Copa do Mundo. E ainda eles estão descendo a especificidade, inclusive gols de fora da área que são destaques. E estamos vendo tudo isto com todos os meios possíveis. E repito, falta gravíssima, nem cartão amarelo, porque era o Messi. É assim por dentro. Como se diria num português mais tradicional, durma-se com barulho destes. 10h48 na capital do Oeste. Linha Direta desta quarta-feira vai ficando por aqui. Vem na sequência da programação jornalística da Condá FM, Estação 98,9, com Cleiton César. Bom dia, ouvintes.

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2: 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Bom dia, Cleiton César.
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0: Pessoas do bem, bom dia pra você, meu amigo, pra você, minha amiga. A partir de agora, gente boa, está no ar o meu, o seu, o nosso.
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0: Comigo, com Lucas Pavi, na supervisão de Raquel Lang, direção-geral, doutor Alfredo Lang. A partir de agora, eu, você, nós todos juntos na melhor estação. Estação 98,9 aqui na sua Condá FM. Vamos juntos fazer uma semana, ou um dia, melhor dizendo, maravilhoso. Com muita paz, muita saúde, tranquilidade, muito discernimento para aceitar as coisas que a gente não consegue transformar, mas também muita inteligência para mudar as coisas que a gente consegue mudar. A gente tem que pensar dessa forma, tem não? Claro que tem, eu quero ouvir a sua voz, aquela voz da alegria aqui no Estação 98.9 comigo também. 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Sejam todos bem-vindos ao Estação 98.9. Hoje é só quarta-feira, então muita música boa e apaixonada por aqui também. Bom dia pra você!

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4: Onze e quatro da manhã, você ligado no Estação 98.9, André De Lazari chegando por aqui, tem informação que vem do jornalismo da Condá FM. Bom dia, André.
5: Bom dia, Cleiton César, e a você que acompanha a Estação 98.9 na Condá. O Corpo de Bombeiros de Pinhalzinho foi acionado para atender um capotamento de carro por volta das 5:15 da manhã de hoje, na SC-159, em Nova Erechim. O carro caiu em uma ribanceira de 15 metros, com as rodas para cima. A condutora foi encontrada dentro do veículo com dores nas costas, na cervical e na lombar. Ela foi conduzida ao hospital de Nova Erechim para atendimento médico. E vamos falar de eleições. São 11:04 da manhã. Acaba de chegar a nova pesquisa Melcamp, jornal O Correio do Povo, de Jaraguá do Sul, pesquisa estadual, segunda rodada. 1.008 entrevistados entre ontem, segunda e ontem. 1.008 pessoas entrevistadas entre segunda e terça-feira. Margem de erro, 3,1 pontos percentuais para mais ou para menos. Confiabilidade é de 95%. O registro no TSE está sob o número, o código, né? SC05232/2026. 1.008 pessoas em 93 municípios do estado por telefone. Não chegaram ainda a nossa redação as porcentagens ao Senado. Temos apenas governo de Santa Catarina. Aqui vai. Temos Jorginho Melo. Votos válidos, 61,2%. João Rodrigues, 23%. 0,9%. Gelson Merizio, 10,5%. Marcelo Brigadeiro do Missão, 3,2%. Ralph Zimmer, 1,3%. Em comparação à pesquisa de maio, Jorginho Melo perdeu 2,6 pontos percentuais e João Rodrigues subiu 2,4 pontos percentuais. Houve praticamente uma troca de votos dentro da margem de erro entre Jorginho Melo e João Rodrigues. Também houve um leve aumento de Gelson Merizio, que estava em 9,2%, cresceu 1,3 ponto percentual. Marcelo Brigadeiro perdeu apenas um décimo e Ralph Zimmer subiu um décimo. Tudo dentro da margem de erro, com uma distância de mais de 35 pontos percentuais entre Jorginho Melo e João Rodrigues no cenário de votos válidos ao governo de Santa Catarina. Brancos, nulos e indecisos oscilaram muito pouco. Eram 15% em maio, agora são 14,5%.
4: Tá certo, André. Tudo isso será ampliado e estará também nas redes sociais da Conda FM.
5: Exatamente. Já essa pesquisa fica também disponível no Clique RDC.

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1: Fechado, André. 11:07 da manhã, você ligado no Estação 98.9. Alô, alô, bom dia.
2: Bom dia, Cleiton César.
1: Dia.
2: Bom dia a todo o povo da Estação. Bom dia, Lucas. Aqui tá saindo hoje de almoço nhoque com salame.
1: Nhoque.
2: Olha aí, ó.
1: Vai, panela. Bate essa panela aí. A partir de agora, bata a panela. Manda pra gente aí o áudio 3361-3110. Me conta. O que, que vai sair de almoço hoje por aí na tua casa? E dá aquela batidinha na panela que é legal, vai. 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Alô, alô, bom dia.
3: Bom dia, Cleiton César. Aqui é o Melo Tubarão, assim, a linha São Rafael. Tá escutando o seu programa aí na Cetric, que é a sua neta pra treinar jogar bola. Gostaria de ouvir a música O Meu Velho Pai.
1: Abraço pro senhor por aí, abraço a turma toda aí da Água Amarela, pessoal da Cetric, aquele abração, meu amigo Gustavo, a família toda aí dos Balde Cera, aquele abração pra vocês por aí, obrigado pela companhia também, aqui no Estação 98.9, 11:09 da manhã, bom dia pra você!

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1: Da manhã, bom dia pra você ligado aqui no Estação 98.9. 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Aquele abraço para todos vocês, obrigado pela companhia. Alô, alô, quem vai falar comigo? Bom dia!
2: Bom dia, Cleiton César.

0: Bruno, da
1: fala, meu amigo.
0: Moro no Colato, mas tô aqui em Nova Biratã, Mato Grosso. Escapar um pouco do frio. Tudo tranquilo aí?
1: Bem.
0: O nosso programa tá bom. Continue assim que tá especial.
1: Obrigado, meu amigo.
0: Pra vocês e tudo bom.
1: Tamo junto, meu irmão. 11:18 da manhã, 3361-3110, nosso WhatsApp. Dona de casa, você já sabe, sua lavadora não lava, não seca. 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Gente, eu quero aqui fazer um agradecimento especial para todos vocês que me seguem lá nas redes sociais. Seguem o Cleiton César lá no Instagram. Cheguei hoje à marca dos 24 mil seguidores, 24K, aquele abraço. E nós estamos na campanha também do Instagram da Condá FM para chegar à marca dos 30 mil seguidores. Então chegue lá, você que curte aí, segue a gente. Cleiton César lá no Instagram e a Condá FM também no Instagram. Vamos fazer a Condá chegar nos 30 mil. Eu cheguei hoje aos 24 mil. Tô super feliz. Desses 24 mil, são quase 14 mil seguidores de Chapecó. 14 mil seguidores chapecoenses. É maravilhoso demais isso. É bom demais. Cleiton César no Instagram e também a Condá FM no Instagram. Siga a gente por lá e acompanhe tudo que a gente faz, ok? Aquele abraço. 11:20 da manhã. 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Bom dia pra você!

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3: 11h32 da manhã, tem áudio por aí. Alô, bom dia.
4: Bom dia, Cleiton César. Tudo bem com você, amigo?
3: Bem, minha amiga.
4: Aqui é Maria Nelly Flores da Cunha, e do bairro Cristo Rei, ligadinha sempre na melhor programação. Passando para desejar uma ótima quarta-feira, que Deus abençoe a todos. Participar do sorteio da casinha. Quero ganhar para minha neta. Grande abraço.
3: Abraço,
4: e gostaria, amiga, de pedir a música, se for possível, 99 e alguma coisa, e oferecer para vocês e todos os ouvintes.
3: Coisa boa. 11h33 da manhã. André Delares ali voltando por aqui. Que o problema tá no retorno aqui, André. Ele foge, volta, vem, vai. Sabe aquela historinha?
5: Acontece.
3: Vamos lá, André. Informações?
5: Vamos lá. Isso. Mesma pesquisa Neocamp e o Correio do Povo. Agora com a disputa ao Senado. Números ao Senado. Relembra os dados da pesquisa. É uma pesquisa que entrevistou 1.008 pessoas por telefone, segunda e terça-feira, em 93 municípios de Santa Catarina. Contratado pelo jornal O Correio do Povo de Jaraguá do Sul, não é O Correio do Povo de Porto Alegre, é O Correio do Povo de Jaraguá do Sul, que também é muito tradicional. Margem de erro, 3,1 pontos percentuais para mais ou para menos. Registro no TSE, código SC05232/2026. Senado, votos válidos. Carlos Bolsonaro, 27,2%. Caroline Detone, 22,9%. Os demais estão mais distantes do que a margem de erro, então nesse momento há um cenário favorável aos candidatos do PL. E aí embolou tudo com a chegada do Antídio Lunelli e do MDB na lista de pré-candidatos. Décio Lima, 13,5%. Amin, 12,8%. Afrânio Bopré, do PSOL, 11,7%. Antídio Lunelli, do MDB, 11%. Jefferson Rocha, do PRD, 0,9%. Brancos, nulos e indecisos somam 12,7% do eleitorado catarinense e as porcentagens a candidatos são com base em votos válidos.
3: Vamos fazer o seguinte então, André, você volta daqui a pouquinho para passar novamente para a gente então do governo do estado e para o Senado, de uma vez só, pode ser?
5: Pode ser.
3: Daqui a pouco então o André volta, ele vai passar tudo sobre essa pesquisa, resultados da manhã de hoje, da pesquisa para governo do estado e também da pesquisa para o Senado Federal. Daqui a pouquinho André De Lázari passa todas as informações por aqui. 11h35 da manhã, alô Chapecó e região. 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Tem mais música no Estação 98.9.

0: Fala, Cleiton! Bom dia!
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2: 11h42 da manhã. Oi, tudo bem?
3: Bom dia, seu Cleiton.
2: Bom dia.
3: Antônio da Rocha, Nova Quebrada.
2: Fala, meu amigão.
3: O que achou do governador, hein? Querer pagar metade da passagem aérea aí, né? Um absurdo, veio de mandar usar essa verba pra botar remédio nas farmácias e coisa lá que precisa, né?
2: 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Você ligado por aqui no Estação 98.9. 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Alô pra você, meu amigo motorista de caminhão. Os amigos das ambulâncias de Chapecó, você que trabalha aí na segurança pública, aquele abraço pra vocês. Um abraço pros motoristas de táxi, nossos taxistas chapecoenses, que também estão ligados com a gente por aqui, não é verdade? Aquele abração gigante pra você, aos mototaxistas, pessoal das entregas, pessoal tá entregando os produtos que são comprados através da internet, gente, e vão entregando pela cidade, levando a gente na carona. Obrigado pelo carinho. 11h45 da manhã, bom dia pra você.
4: Essa moda é apaixonada demais. Eu não queria viver uma história dessa não, viu?

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12: Onze e 59 da manhã, bom dia pra você, ligado aqui no Estação 98.9 da sua Conda FM, todas as manhãs, né, gente? Deixa eu mandar um abração aqui, meu amigo, seu João Boller. Ô, seu João, pro senhor, pra sua patroa, pra toda a família por aí, um grande abraço. Seu João quer saber, gente, o seguinte aqui, ele tá fazendo um pedido aqui, ó. Se tem festa no final de semana na Fazenda Zandavalle, porque ele quer um contato pra comprar carne pra festa da Fazenda Zandavalle no final de semana, né? Então, se alguém aí tiver o contato e se tem festa na Fazenda Zandavalle, entra em contato com a gente por aqui para divulgar a festa de vocês, porque o seu João Boller tá afim de ir com a esposa, com a família arada toda lá para a Fazenda no final de semana, na festa no final de semana, ok? Abraço, seu João. Obrigado pelo carinho, meu amigo. Meio-dia, você ligado no Estação 98.9 aqui na Condá FM. 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Meio-dia e um. Boa tarde para você.

0: força da Nova, faz barulho aí!
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2: com Cleiton César. Meio dia e quatro, André de Lázari chegando por aqui, para a gente passar novamente então, pesquisa para o governo do estado de Santa Catarina e o Senado da República, André.
3: Muito bem, vamos rever aqui os números que foram publicados pelo jornal O Correio do Povo de Jaraguá do Sul. É a segunda rodada que o jornal faz com o Instituto Neokemp. Foram entrevistadas 1.008 pessoas por telefone em 93 municípios de Santa Catarina entre segunda e terça-feira. Margem de erro, 3,1 pontos percentuais para mais ou para menos. Registro da pesquisa no Tribunal Superior Eleitoral está com o código SC05232/2026. Na disputa ao governo de Santa Catarina, em votos válidos, o governador Jorginho Melo, do PL, oscilou para baixo, passando de 63,8% em maio para 61,2% em junho. João Rodrigues, do PSD, oscilou para cima, passando de 21,5% em maio para 23,9% em junho. Gelson Merizio, do PSB, também oscilou para cima, passando de 9,2% em maio para 10,5% em junho. Marcelo Brigadeiro, do Missão, perdeu apenas um décimo. Tinha 3,3% em maio, passou para 3,2% em junho. E Ralf Zimmer, do PRD, ganhou um décimo. Passou de 1,2% em maio para 1,3% em junho. Brancos, nulos e indecisos, em maio eram 15%, agora em junho 14,5%. Na disputa ao Senado, em votos válidos, Carlos Bolsonaro, do PL, chega aos 27,2%. Caroline Detone, também do PL, marca 22,9%. Décio Lima, do PT, 13,5%. Esperidião Amin, do Progressistas, 12,8%. Afrânio Bopré, do PSOL, 11,7%. Antídio Lunelli, do MDB, 11%. Jefferson Rocha, do PRD, 0,9%. Brancos, nulos e indecisos somam 12,7% do eleitorado, Cleiton.
2: Obrigado, André de Lázari, pelas informações aqui no Estação 98.9, meio-dia e 7. Boa tarde para você.

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Meio-dia 16, você ligado no Estação 98.9 aqui na sua Conda FM. 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Meio-dia e 18. Boa tarde para você. Mas...

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1: Chegando a hora de dizer até mais por aqui no nosso Estação 98.9, agradecendo a sua companhia em mais uma manhã aqui na Condá FM. Dia de sol, hein, gente? Mas os próximos dias tudo indica, a temperatura baixa de novo, principalmente à noite e na madruga, né? Então tem que estar muito bem agasalhado para encarar esses dias aí, tá bom? Para você e para sua família, muito obrigado mais uma vez pela companhia. Desejo uma sequência de quarta-feira com muita paz e muita saúde. 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Pra vocês todos, gente, forte abraço e até mais!
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0: Boa tarde, estamos iniciando pela Condá FM, mais um informativo BRF. Hoje é quarta-feira, dia 17. Vacinação dos perus para amanhã, de seu Carraro, 6h30. Programação de carregamento dos lotes de frangos. Joanês Taia Velho 1 carrega hoje 21 horas e o 2 hoje 21h30. Tiago Segueto, Avelho 2, amanhã 2h30 e o Avelho 1, 5h15. Lota Wenzel, Avelho 1, amanhã 9h40 e o Avelho 2, 12h20. Programação de carregamento dos lotes de perus. Rock Seidel, todos os machos, 7.080 amanhã, às 3 horas. Luiz Braghini, todas as fêmeas, 6.704 amanhã, 4 horas. Durival Zamboni, todos os machos, 2.093, amanhã, 8h30. Cláudio Ismanotto, todas as fêmeas, 6.240, amanhã, 9 horas. Durival Esgarbossa, todas as fêmeas, 4.743, amanhã, 10 horas. Adir Giroto, todas as fêmeas, 4.412, amanhã, 12h30. Cláudio Ismanotto, todas as fêmeas, 7.593, amanhã, 13 horas. Luiz Chiarello, todos os machos, 5.500, amanhã, 22h30. Marilene de Oliveira, todas as fêmeas, 5.460, amanhã, 23 horas. Sexta-feira, frangos, Gilson Duarte, perus, Marilene de Oliveira Luvison, Luiz Bernasconi, Nadir Giuliatti e Talvino Bitu, Matheus Jordã. Amanhã receberão peluzinhos Miguel Rover, 10h30, Fernando Rover, 12 horas. Na sexta, Miguel Rover, Luiz Carlos Costa Curta, Diogo Lores. Alojamento de peluzinhos de 28 dias. Ângelo Tucci Neto, amanhã 7h20, Alves Giuliatti, 9h20, Claudemir Poça, 11h30, Deuclides Granzotto, 14h40. Na sexta, Luiz Castaneira, José Maciel, Claudemir Poça. Transferência de perus de 28 dias. Luiz Ruver, amanhã 4 horas. Na sexta, Evaldo Boss. Amanhã receberão pintinhos. Giovanni Richter, Avelho 2 e 3, 15 horas. Na sexta, Hermes Monarini, Wilson Dalla Costa. No sábado, Nestor Wetzfelder, Wilson Dalla Costa. Convite a comunidade da Fazenda Zandavale, convidando a todos para a tradicional festa em honra a Santo Antônio neste domingo, dia 21, com a seguinte programação: 10 horas missa, churrasco de patrão de meio-dia e à tarde matiné com a banda Eclipse. Reserva de churrasco 988070681. Portanto, festa em honra Santo Antônio, domingo, na Fazenda Zandavale. Participa. Informativo BRF volta amanhã, 12h30, com mais informações.
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14: Santa Catarina deu mais um passo na ampliação das políticas educacionais, com a apresentação de uma nova etapa do programa Educação Levada a Sério. As ações foram anunciadas pelo governo do estado e pela Secretaria de Estado da Educação durante evento realizado em Florianópolis. O foco é qualificar a aprendizagem, reduzir desigualdades educacionais e ampliar as oportunidades para os mais de 539 mil estudantes da rede estadual. Os novos programas chegam em um momento de crescimento expressivo da educação catarinense. Em apenas um ano, o número de escolas com educação integral passou de 75 para 519 unidades. Já o total de estudantes atendidos saltou de pouco mais de 10 mil para mais de 88 mil alunos. A secretária de Estado da Educação, Luciane Cereta, destaca que o trabalho faz parte de um planejamento iniciado em 2025.
15: Em 2025, nós lançamos um programa denominado Educação Levada a Sério. E o foco desse programa foi justamente as quatro missões que o governador Jorginho Melo nos deu: a infraestrutura escolar, a qualificação do ensino e da aprendizagem, o ensino técnico gratuito e a universidade gratuita. E hoje nós apresentamos conjunto de estratégias, de ações, justamente para o fortalecimento da aprendizagem dos nossos estudantes.
14: Entre as novidades anunciadas estão programas voltados ao reforço escolar, recomposição das aprendizagens e correção da distorção idade-série. O Aprender Mais oferecerá apoio em língua portuguesa e matemática para estudantes que apresentam dificuldades de aprendizagem. Já o fortalecimento da aprendizagem atenderá alunos que ainda não consolidaram habilidades de alfabetização e letramento. Além disso, o programa Mais Tempo, Mais Saber amplia as atividades no contraturno, com ações nas áreas de esporte, cultura, empreendedorismo, tecnologia e sustentabilidade. Outro fato que chama atenção é a expansão do ensino técnico gratuito. O número de matrículas passou de pouco mais de 12 mil estudantes em 2023 para mais de 55 mil em 2026.
15: Todas essas ações têm por finalidade melhorar os indicadores educacionais de Santa Catarina, porque eles representam o desempenho dos nossos estudantes e o desenvolvimento da educação pública estadual.
14: E fortalecer a permanência dos estudantes na escola, criando melhores condições para o aprendizado em todas as regiões catarinenses. De Florianópolis, da Rede de Notícias Acaerte, Amarilis Pequeno.
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4: Boa tarde, hoje é quarta-feira, 17 de junho. Seja bem-vindo ao Correspondente Condá. Na mesa de áudio está Nathan Helbing. As manchetes de hoje: capacitação reúne profissionais da saúde em Chapecó. Conferência Municipal dos Direitos da Criança e do Adolescente movimenta Chapecó. Lideranças empresariais reforçam pedidos para duplicação de rodovias do Oeste. Hospital Unimed Chapecó recebe recertificação internacional. Estas e outras notícias a partir de agora no Correspondente Condá. Previsão do tempo conforme a plataforma Wind, neste momento em Chapecó, 17 graus, sol com poucas nuvens. Mesma previsão para amanhã, mínima de 6, máxima de 20 graus. A máxima para a tarde de hoje será de 19. Já na sexta-feira, haverão pancadas de chuva durante a tarde no acumulado de 14 milímetros. Mínima de 11, máxima de 14 graus. Para sábado, garoas durante a tarde, mínima de 9, máxima de 16 graus. Começamos o noticiário falando de saúde. A qualificação de profissionais que atuam diretamente nos postos de saúde de Chapecó está sendo reforçada por meio de um curso de aperfeiçoamento voltado ao manejo clínico do diabetes, da hipertensão e do acompanhamento pré-natal. A iniciativa contempla cerca de 170 trabalhadores da atenção primária à saúde e tem como objetivo aprimorar o cuidado oferecido à população nos serviços que representam a principal porta de entrada do SUS. Desenvolvido pela Prefeitura de Chapecó, por meio da Secretaria de Saúde, o curso de aperfeiçoamento e manejo clínico de diabetes, hipertensão e pré-natal na atenção primária à saúde integra uma ação do Hospital Moinhos de Vento, de Porto Alegre, realizada por meio do Programa de Apoio ao Desenvolvimento Institucional do SUS, do Ministério da Saúde. A capacitação reúne agentes comunitários de saúde, enfermeiros, auxiliares e técnicos de enfermagem, além de profissionais das equipes multiprofissionais. Participou ainda nutricionistas, psicólogos, profissionais de educação física, fisioterapeutas, farmacêuticos e assistentes sociais que atuam na rede municipal. Com carga horária de 130 horas, o curso iniciou em maio e segue até setembro. A proposta é fortalecer conhecimentos e competências relacionadas ao cuidado das pessoas com diabetes, hipertensão e acompanhamento integral do pré-natal, qualificando os processos assistenciais desenvolvidos na atenção primária. Entre os diferenciais da iniciativa está a formação de multiplicadores. A primeira etapa do projeto foi iniciada no ano passado, quando 4 profissionais da Secretaria de Saúde participaram de oficinas específicas promovidas pelo programa. Após essa formação, passaram a atuar como facilitadores responsáveis por conduzir as atividades junto às equipes da rede municipal. A estratégia busca ampliar o alcance dos conteúdos trabalhados, permitindo que o conhecimento adquirido seja compartilhado e aplicado de forma contínua no cotidiano dos serviços de saúde. A metodologia também valoriza os profissionais da própria rede de atenção à saúde, como agentes da educação permanente em saúde, fortalecendo a troca de experiências e a adaptação dos conteúdos às necessidades locais. Além da atualização técnica, a capacitação tem foco no desenvolvimento de competências clínicas e no apoio à tomada de decisões baseadas em evidências científicas. A expectativa é contribuir para processos de trabalho mais qualificados, ampliando a capacidade de resolução dos problemas de saúde identificados nas unidades básicas e fortalecendo o acompanhamento dos usuários ao longo do tempo. Aconteceu ontem a 13ª Conferência Municipal dos Direitos da Criança e do Adolescente de Chapecó, promovida pelo Conselho Municipal dos Direitos da Criança e do Adolescente, com apoio da Prefeitura por meio da Secretaria da Família e Proteção Social. O encontro reuniu representantes do poder público, conselheiros, profissionais da rede de atendimento, técnicos do CRAS e CREAS, autoridades, adolescentes e membros da comunidade em geral para discutir e construir propostas voltadas à garantia e ao fortalecimento dos direitos das crianças e dos adolescentes. Durante a conferência, os participantes debateram temas estratégicos relacionados às políticas públicas voltadas à infância e adolescência, organizados em eixos temáticos que abordaram fortalecimento da participação social, a convivência familiar e comunitária, a prevenção das violências, o enfrentamento ao trabalho infantil e a proteção do adolescente trabalhador, entre outros assuntos fundamentais para a promoção e defesa dos direitos desse público. Um dos destaques do encontro foi a elaboração e aprovação de propostas que serão encaminhadas para as etapas estadual e nacional da conferência. Entre as principais sugestões debatidas, estiveram a ampliação de cursos profissionalizantes para adolescentes, o fortalecimento das campanhas de conscientização sobre a inserção segura dos jovens no mercado de trabalho, o resgate e continuidade do programa de erradicação do trabalho infantil, a melhoria das condições oferecidas aos estagiários e o incentivo à contratação de adolescentes por meio dos programas de aprendizagem profissional. Também foram discutidas ações para ampliar a fiscalização e o combate ao trabalho infantil, além do fortalecimento dos fundos destinados às políticas públicas para crianças e adolescentes. A audiência pública realizada em Brasília pela Agência Nacional de Transportes Terrestres na manhã de ontem teve a participação de lideranças empresariais de Chapecó. Via online, foram reforçadas as demandas apresentadas em Chapecó na audiência realizada no último dia 9 para tratar do programa de concessões que envolve trechos das BRs 153, 282, 470 e 480. Em nome das respectivas entidades, fizeram manifestações na audiência da Capital Federal os presidentes do Centro Empresarial de Chapecó, Elon Rebelato, da SIC, Carlos Roberto Claus, da CDL Chapecó, Rony Tasca e do SICOM, André Teloken. De maneira geral, os quatro representantes do setor produtivo reafirmaram que a proposta da NTT, como está definida atualmente, não atende às demandas do Oeste de Santa Catarina. Também enfatizaram que é desproporcional o retorno que a região recebe em obras perante o que recolhe em tributos para a União e o Estado. O principal ponto que defenderam se refere à urgência da duplicação da BR-282 em toda a sua extensão, de São Miguel do Oeste ao litoral, e não apenas os 29 quilômetros previstos pela NTT, e que haja prioridade no trecho de maior movimento entre Chapecó e Irani. Também pediram que ocorra a duplicação da BR-153 de Concórdia até a divisa com o Paraná, e não somente a implantação de menos de 40 quilômetros de faixas adicionais. Para tratar dessa e de outras questões, na reunião em Brasília foi anunciado que a NTT fará audiência pública em Concórdia. O CEI Leãozinho em Chapecó realizou um momento muito especial nesta manhã, inspirados pelo clima da Copa do Mundo e com o objetivo de proporcionar às crianças experiências de aprendizagem significativas envolvendo identidade, pertencimento, socialização, cultura e conhecimento sobre diferentes países. O projeto teve origem a partir de uma proposta idealizada pela professora de educação física e, diante do grande potencial pedagógico da iniciativa, tornou-se um projeto institucional envolvendo todas as turmas de maternal e pré-escolar do CEI Leãozinho. Com apoio de patrocinadores, foi produzido um álbum de figurinhas exclusivo, no qual cada criança do CEI se tornou um verdadeiro craque. Para isso, foram confeccionadas figurinhas personalizadas com fotos das crianças vestindo a camisa da seleção brasileira. O álbum também conta com espaço para ilustração da bandeira do nosso país, mascote escolhido pelas turmas de pré-escola nas aulas de artes e conteúdo relacionados às bandeiras dos diversos países que fazem parte da Copa. Além da entrega oficial dos álbuns, o evento contou com um dos momentos mais aguardados pelas crianças, a tradicional troca de figurinhas, promovendo interação, amizade, convivência e muita diversão. Para tornar a experiência ainda mais envolvente, todo o CEI foi decorado com a temática da Copa do Mundo, transformando os espaços educativos em ambientes repletos de cores, cultura, integração e espírito esportivo. A formação de lideranças, a retenção de talentos e o preparo das novas gerações para os desafios do agronegócio estarão em debate durante o 18º Simpósio Brasil Sul de Suinocultura, promovido pelo Núcleo VET. A palestra Capital Humano e Sucessão, preparando a próxima geração e as equipes de alta performance, será ministrada por Rogério Facim no dia 13 de agosto, às 10h30 da manhã, durante o painel Pessoas, Gestão e Performance, no Centro de Eventos Plínio Arlindo Denes, em Chapecó. Em um cenário marcado pela transformação do mercado de trabalho, pela busca por profissionais qualificados e pelos desafios relacionados à sucessão nas empresas, o desenvolvimento de pessoas tornou-se um dos principais fatores para a sustentabilidade e a competitividade das organizações. A palestra trará reflexões sobre a preparação de equipes de alta performance e a construção de ambientes capazes de atrair, desenvolver e reter talentos. Rogério Facim é graduado em Processamento de Dados pela Faculdade de Tecnologia FATEC e possui MBA em Gestão de Pessoas. É cofundador da Go Winners, empresa especializada no desenvolvimento comportamental de jovens e na facilitação de sua inserção no mercado de trabalho e da Indicação Consultoria, organização voltada à gestão de capital humano, desenvolvimento comportamental e projetos de remuneração com forte atuação no agronegócio. Ao longo de sua trajetória profissional, Rogério acumulou mais de 15 anos de experiência em multinacional do setor de máquinas e equipamentos, além de ter atuado como coordenador do Grupo Regional de Remuneração, DEASA, e professor universitário na área de gestão de pessoas. Sua experiência une a visão corporativa à prática do desenvolvimento humano dentro das organizações. As inscrições para o simpósio Brasil Sul de Suinocultura já estão disponíveis no site nucleovet.com.br. O Hospital Unimed Chapecó recebeu a placa de recertificação internacional Quantum Diamante, um dos mais importantes reconhecimentos voltados à qualidade e à segurança em serviços de saúde. A conquista mostra o compromisso da cooperativa com a excelência assistencial, a gestão eficiente e o cuidado centrado no paciente. A entrega da certificação foi realizada pelo sócio fundador e CEO da Aliança de Qualidade Global, cofundador da Organização de Padrões de Saúde e integrante de importantes conselhos nacionais e internacionais ligados à acreditação em saúde, Rubens Covelo. A solenidade reuniu médicos cooperados, colaboradores e imprensa em um momento de celebração de um resultado construído de forma coletiva. A recertificação confirma que o Hospital Unimed Chapecó mantém processos estruturados para oferecer uma assistência cada vez mais segura, qualificada e humanizada. Além de avaliar indicadores assistenciais, a metodologia analisa práticas de gestão, mecanismos de melhoria contínua, gestão de risco, sustentabilidade institucional e protocolos voltados à redução da variabilidade clínica. O segundo encontro da mentoria Redes Sociais que Geram Resultado, promovida pela Crede Oeste, por meio do programa Força para Elas, reuniu mulheres empreendedoras na noite de segunda-feira no auditório do CAP em Chapecó. A capacitação gratuita aprofundou estratégias de marketing digital com foco em atração, engajamento e vendas de forma orgânica. A atividade deu sequência à trilha formativa conduzida pelas diretoras da agência Roupa, Karim Mesacasa e Gisele Mesacasa. Após um primeiro encontro voltado aos fundamentos da presença digital, as participantes partiram para uma etapa mais prática, com análise dos perfis, ajustes nas páginas profissionais e orientação sobre o uso estratégico do Facebook e do Instagram. Segundo Karim, o segundo encontro teve como foco a organização das redes sociais para que as empreendedoras possam atuar de forma mais eficiente na rotina dos negócios. Foram abordados pontos como descrição dos perfis, informações essenciais na bio, elementos que podem ser simplificados nas páginas e formas de tornar a comunicação mais clara para o público. As participantes também apresentaram as tarefas propostas no primeiro encontro, com ideias iniciais de postagens e ajustes nos perfis profissionais. A partir desse material, a mentoria orientou cada empreendedora sobre como organizar melhor a comunicação, fortalecer a identidade do negócio e planejar conteúdos mais conectados à realidade dos clientes. A mentoria também reforçou que bons resultados nas redes sociais não dependem necessariamente de altos investimentos em anúncios. A estratégia orgânica, quando bem planejada e executada com disciplina, pode gerar conexões consistentes, ampliar a visibilidade e contribuir para as vendas. A gerente executiva da Crede Oeste e coordenadora do programa Força para Elas, Márcia Bife, avalia que o segundo encontro marcou uma etapa decisiva da mentoria para aproximar o conteúdo da prática diária das empreendedoras. A mentoria terá continuidade com mais dois encontros nos dias 29 de junho e 13 de julho. As próximas etapas devem aprofundar ainda mais a execução das estratégias digitais, com foco na criação de conteúdo, análise da evolução dos perfis, esclarecimento de dúvidas e aperfeiçoamento das ações propostas. Esporte. Na manhã de ontem foram disputadas as finais da etapa municipal do Campeonato Catarinense Escolar de Futebol na categoria Ensino Médio em Chapecó. As partidas decisivas aconteceram na Arena Condá e definiram os representantes do município para a fase micro-regional da competição. No feminino, o título ficou com o Colégio Uno Chapecó. Na grande final, a equipe venceu a Escola de Educação Básica Marechal Borman por 4-0 e garantiu o troféu de campeã. A Escola de Educação Básica Tancredo Neves conquistou o terceiro lugar. Ao todo, 7 escolas participaram da disputa feminina. Na sequência, foi realizada a final masculina entre a Escola de Educação Básica Nelson Rostec e o Colégio Uno Chapecó. Em uma partida equilibrada, o Nelson levou a melhor e venceu por 2-0, conquistando o título municipal. A Escola de Educação Básica Pedro Maciel completou o pódio na terceira posição. A competição masculina reuniu 21 escolas e teve início em 12 de maio. Com os resultados, o Colégio Uno Chapecó no feminino e o Nelson Rostec no masculino irão à etapa micro-regional do Campeonato Catarinense Escolar de Futebol. 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Boa tarde.

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5: Está começando o Resenha Nota 10, primeiro tempo. Boa tarde, Marlon Luiz.
7: Boa tarde, uma ótima tarde para você. Tamo junto. O Drake tá aqui arrumando o nosso pendrive por aqui, tiraram de novo nosso pendrive, mas faz parte, a gente coloca de novo, não tem problema nenhum. Abraço pra vocês, estamos chegando no YouTube, coisa mais linda no YouTube, né? O nosso mestre do boné, o nosso mestre do cachecol, o nosso mestre do telefone, o nosso coordenador está ali, o único que está atento ao começo do programa. Estamos chegando com o nosso Resenha Nota 10, aqui ao meu lado, ele, Drayton Gabuarte. Quer aparecer? Pode aparecer aí, o deixo, não tem problema nenhum, tamo junto. Agora são 1h04, daqui a pouco vamos ver se tem mais informação da Chapecoense. Copa do Mundo é o destaque, aí o Ancelotti buscando mudar o time para enfrentar o Haiti. Claro que você mudar contra o Haiti é mais fácil, né? Uma coisa que vencer a Argélia. Não é tudo isso. Calma. Também, né? Aquilo tudo que eu falo, né? 01. Ah, Argélia é bom. 01.bet, jogue com responsabilidade. 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
8: Argélia é o nome da minha vizinha?
7: Argélia é minha vizinha. Alguma coisa na vida ou não?
8: Ah, que ganhou?
7: O Haiti ganhou alguma coisa na vida?
8: Tiro.
7: É mais
8: bomba.
7: Fácil você mudar nessa hora. Agora,
8: tiro e bomba.
7: Marrocos, você parece um cachorrinho morto. 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E o mestre era pra ser expulso ontem. Garfaro Argélia também. 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Era pra ser expulso mesmo. Hoje eu me indignei com 5-6 aí. Ah, o mestre não bate em ninguém. Não bate por quê? Mas quando ele bate, pra ser expulso, ninguém expulsa.
8: Joga muito.
7: Isso eu não tô. Eu não falei nada que não joga, mas era pra ser expulso ou não? Sim ou não? Depois você fala.
8: Sabe que tem um problema lá,
7: Incofima, né? 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Tudo bem, Dad? Vou começar com você que tá calmo, que é o único que me respeita nessa equipe, que me idolatra, né, meu fã?
8: Indolatra.
7: Tudo bem, meu parceiro?
8: Boa tarde, tudo certo, Marlon. Boa tarde, Marlon. Boa tarde aos colegas da
7: Trocou
8: equipe.
7: Trocou o
8: boa
7: telefone tarde, já ou não?
8: Não, ainda não.
7: Que coisa ridícula esse
8: ontem iniciei com sem o telefone, ele voltou, meia hora depois do programa, ele voltou a funcionar. É uma loucura de telefone, beleza. É uma beleza, né?
7: Quem é uma quiser beleza, dar um telefone pro Drayton, vamos fazer uma campanha no Instagram aí, beleza, por favor, vamos fazer uma doação, uma vaquinha.
8: Não, mas também não precisa exagerar também na situação, é ruim também, não?
7: Eu fiz pro índio e trocou.
8: Sério? Mas sim, então vamos fazer,
7: vamos
8: pessoal.
7: Vamos fazer aí, vamos fazer, rapaz. Ajude, tem...
8: Bom, ajude. Eu queria começar o programa falando um pouco diferente. Boa tarde, meu amigo. que nós outros aqui temos... Meu amigo... O que aconteceu ontem, Eduardo? É uma loucura, né? Argélia, mas você falou uma coisa antes do programa, é que foi, o que que deu aí?
7: Argélia
8: foi,
7: não é fácil.
8: Mas a Argélia nos primeiros 15 minutos do jogo foi bem, né?
7: A gente já tava no contra-ataque.
8: Depois tomou gol, aí você foi.
9: Castelhano, ele não sabia até agora.
7: Pá, vocês querem falar? Boa tarde, Cleito. Boa tarde,
8: deixa,
7: Diego.
8: Deixa eu falar um pouquinho também.
7: Fique à vontade, boa tarde. Pode dar o destaque de vocês.
10: Boa tarde, medida do Trump agora pela manhã. Proibida a final Irã-Iraque.
11: Tá certo. Eu imagino uma final os dois.
10: Não, ele já avisou a FIFA. Proibido, não pode ter essa final.
8: Não pode. Sabe qual a fase que eles jogam? Sabe qual a fase que eles jogam? Mata-mata.
9: Não vão nem chegar nisso aí. Não vão nem chegar nisso aí, cara.
11: Israel com os drones filmando o jogo.
7: Cara, onde é que nós chegamos, né?
10: Alô, pelo amor de Deus. A gente brinca, mas é muito sério isso.
7: É brincadeira, mas...
8: Ainda bem que selaram a paz, né?
11: Árbitro. Arbitragem de Israel.
7: Caramba, meu Deus. Fala, Diego, tudo bem?
12: Muito boa tarde, colegas, audiência do Resenha Nota 10. É uns jogos interessantíssimos na Copa aí. Deu pra ver alguns, principalmente Noruega. Falava-se muito da Noruega, o Haaland fazendo dois.

0: gols. E para fechar a noite ontem, porque eu não assisti aquele jogo da madrugada, que pelo amor de Deus, né? Mas a Argentina, 3 gols do Messi, 3-0. E no lance ali, que na minha opinião era para ser expulso, sim, o Messi. Pesou realmente, ninguém falou nada, foi um pisão na panturrilha do jogador da Argélia. Eu, na minha visão, era pra ser expulso.
1: É que, na verdade, eu acho que a Argélia não tem malandragem. Na hora que o cara tomou o pisão, ele só sentiu um pouquinho, já levantou, ninguém cercou ninguém, sabe? Se fosse um Brasil, se fosse uma França, duvido que não ia ter pressão. Agora, contra a Argélia, fica fácil, né? Agora, é independente disso, que é um erro gravíssimo, porque o cara joga sozinho na Argentina e joga mesmo, o resto joga pra ele. E essa é a verdade, o homem é um ET. Ele é um fenômeno, é um monstro. Não é porque por acaso tem 9 bolas de ouro. Não dá pra você dizer que o cara é ruim, né?
0: Já é o maior.
2: Virado em bola de ouro, né?
1: O cara é bom.
0: Junto com o alemão, bom. Com o Klose, já é o maior 16, artilheiro das histórias.
3: Ronaldo Fenômeno, em entrevista, disse que se curvem ao cara. Ele é.
1: É mesmo.
3: Da lista.
1: É mesmo.
3: Do melhor
0: 38
3: de,
0: anos.
3: Do
0: né?
3: melhor de Sim, todos cara, os tempos.
1: Eu achei que ele não viria com essa vontade toda, eu juro pra vocês. Não era nem pra estar vestindo a camisa, ele tinha encerrado na última Copa, gente. Ele não, encerrou.
0: Aí tem também a questão da garra do jogador.
1: E o jogar pra ele, o quanto ajuda a jogar pra ele. Ah,
0: com certeza. E na minha opinião, o que que. Vamos dizer assim, a assessoria do Messi, o pessoal que cuida da carreira dele, foi jogar nos Estados Unidos, MLS.
1: Um jogo a cada 10 dias.
0: Exato, você se poupa, se cuida, não tem um futebol muito de contato. E aí automaticamente fez com que ele tivesse cada vez mais força para vir para uma nova Copa do Mundo. E são 6 Copas do Mundo do Messi.
1: É por isso que ele tem 16. Bota em proporção.
0: Exato.
1: Quem tem mais
0: gols. Então, mas é um ET, é um monstro. Eu acho que é um dos principais jogadores da história do futebol mundial. E não é à toa o último campeão da Copa do Mundo estrear ontem. Que todo mundo tinha o peso da estreia da Argentina. Um primeiro tempo conturbado, onde que a Argélia também chegou com perigo. O goleiro, tudo bem, no primeiro gol, na minha opinião, ajudou muito. Bracinho de jacaré naquela bola, ok. Filho do Zidane, né?
1: É o filho do Zidane. É. Inclusive, tem uma imagem então, dele aí, fazendo no aquecimento. No aquecimento, tá rodando na Cazé TV, tomando gol de frango no aquecimento.
0: Parecia o Rodrigo Ouro, meu amigo, atacando bola, também. Rapaz, parecia o Rodrigo Ouro atacando o segundo gol também, parecia que tinha duas tábua na mão, né? Que devolveu. É, então.
1: No aquecimento era igual, Beto. Tem aí imagem, vou passar pro Natan pra colocar no YouTube também. A Cazé mostrou hoje pela manhã. Absurdo. Tudo bem, Michel? Como é que você tá, Michel?
4: Tudo bem, mano. Tô bem. Você?
1: Eu tô o cara mais tranquilaço desse mundo, Michel.
4: Não era o que eu tava vendo ontem no grupo da equipe lá.
1: Ah, mas também que grupo morto, rapaz. Tu quer falar alguma coisa? Pode falar, eu tô aqui.
4: Sobre?
1: Sobre isso.
4: Não, cada
1: tu acha
4: um
1: que eu tava errado ontem, não? Não,
4: cada um sabe de si, eu então, não sei, eu não
1: por que
4: eu não
1: tu provocou, posso... então? Por que tu me chamou, provocou alguma coisa?
4: Tô nervoso.
1: Eu não posso te mas julgar. Mas também chamou pra onde agora? Eu tô aqui, meu irmão, tô de boa. Tu sabe,
4: irmão.
1: O que que parecia no grupo ontem?
4: O quê? Parecia duas quinta série.
1: Eu odeio a Argentina.
4: Parecia quinta
1: não
4: série.
1: Não vou torcer pra Argentina. Sim. Pra você eu tenho que ser oitava?
4: Não.
1: Segundo grau?
4: Tu tem que ser o que tu
1: eu
4: quiser.
1: Eu posso ser o que eu quiser com o meu coordenador. E aí?
4: Claro, assim como eu.
1: Como é que vai ficar essa história? Se eu sou quinta, eu posso ser primeira, oitava, a ordem, depende
4: que,
1: do meu momento.
4: Eu falei que a ordem
1: do
4: grupo
1: Argentina.
4: Ontem...
3: Eu não odeio os argentinos, nem a Argentina.
1: Eu tenho rivalidade com a Argentina e não quero saber.
3: Eu não odeio a Argentina, não odeio os argentinos. Eu acho que a Argentina merece estar onde está por qualidade técnica, por frieza... E acima de tudo, comprometimento. Que a gente vê nos ídolos hoje, somando Argentina e Brasil, por exemplo, nós temos um ídolo que deveria ter sido expulso ontem, sim, mas deveria ter resolvido e resolveu. Ele entrou para resolver e resolveu. Claro. Independentemente de estarem jogando para ele ou não. Nós temos no outro lado um, entre aspas, ídolo da atualidade, que é levado para uma Copa lesionado. Fica todo mundo na expectativa, mas como é que o cara vai ter condições físicas de entrar numa Copa do Mundo num momento tão decisivo para uma seleção brasileira? E em qual rodada ele vai fazer essa estreia? Que é a questão envolvendo o Neymar. Então, se espera muito de um, não entrega. Se espera muito do outro, ele responde e entrega.
4: Onde é que ele estava jogando o Messi, Diego, antes?
3: Nos Estados Unidos, né?
4: No MLS.
0: Sim.
4: Um jogo a cada 10 dias.
0: Isso.
4: E ele entrou, foi para a Copa, com atitude, fez o que ele fez.
0: Uhum.
4: Aí a gente com o Neymar jogando 2 jogos por semana, querendo que o cara jogue 2 jogos por semana, mais toda a parte de treinamento que ele consiga render
0: E com várias lesões com várias também.
4: Mas as lesões, elas são decorrentes a esse excesso, Diego. Onde é o ponto que eu queria chegar.
3: Não. Do Neymar não é esse excesso. O do Neymar é o extracampo. O do Neymar é não se cuidar para participar de uma competição.
1: Nesse momento, não.
3: Entendeu? É a minha forma de pensar, e o programa é debate. Eu posso falar a hora que eu quiser.
1: Fala aí, Michel,
4: agora. Ainda bem que é um debate. A gente entende que é um debate. É exatamente por isso que é a maior audiência que tem. Porque quando tem confronto, a gente se confronta aqui, fala aqui, todo mundo ouve e a gente sai daqui, tá tudo certo.
1: Um cafezinho depois.
4: O Neymar, né? Não tem cafezinho. O Neymar não vai render na Copa porque ele foi sugado. Ele foi excesso de trabalho. Aí,
3: de
4: o cara que. Não sou defensor de Neymar.
1: É um cara que tem conhecimento, Cleiton. Respeito o conhecimento dele.
4: É uma questão.
3: Neymar se cuidou muito.
4: É uma questão de entendimento, cara. O cara tá jogando futebol. Cara, sabe quantas partidas um jogador de futebol profissional desse porte faz até esse ponto da vida?
3: Pega mais quantos jogos tem o Neymar no ano?
4: Ô, Michel. Mais de 2 mil jogos. Eles jogam categoria de base. Eles jogam o 12, o 13, o 14, o 15.
0: Michel.
4: Eles jogam
0: a vida inteira. Mas pra te ajudar.
1: Mas o que o Suárez falou? Que aqui não dá pra jogar.
0: Dá-lhe um pau. Deixa dar um pau no cordeiro. E outra coisa. O Neymar aqui. O Neymar é um jogador do um contra um. Não que o Messi não seja isso.
4: Vamos fazer assim. Já que é o debate, eu vou fazer assim. Dá a tua palavra. Não me defende, não me ajuda. Dá a tua palavra.
0: Mas o Neymar é um jogador de ir pra cima.
1: Eu tinha que defender você.
0: Rabiscador, ir pra cima. O Messi é um finalizador. Também é de drible. Claro que é. São escolas legais. São interessantes. O Messi é um monstro. Mas o Neymar hoje, na nossa safra, é o principal jogador brasileiro.
1: É o que eu tenho pra defender.
0: Se o Messi fosse brasileiro, ele não seria isso. Se o Neymar fosse argentino, o Cleiton tava aqui. Ai, Neymar!
1: Toma. Fala, Beto. Fala,
4: não,
1: Beto.
4: Não estaria.
3: Fala, boa tarde, Beto. Boa tarde.
0: Claro que estaria.
3: Não, não estaria.
0: Estaria sim.
3: Não estaria.
4: Boa tarde, companheiros. Boa tarde.
0: Companheiro? Ouvintes. Caramba! Vai ter catar.
3: Já começou bem pra caramba.
5: Boa tarde, companheirada. Companheirada. É muito simples resumir o Messi.
1: Aberto, estão falando da Argentina, muito
5: simples,
1: cara.
5: É muito simples.
1: O Messi não precisa resumir.
5: O Messi numa escassez de craque, com 38 para 39 anos, ele tá arrebentando.
1: Parecia
5: porque...
1: a Fórmula 1, né? Agora só tem um piloto.
5: Porque não tem mais craque no futebol. Cara, quantos? Conta nos dedos, em todas as seleções, quantos tem? Messi, 38
1: mesmo?
5: Tem, 38 para 39.
1: É, então,
5: tá? E aí, quando se fala em Neymar, cara, eu sempre fui um cara que me anojava quando via aquele cai-cai.
1: Eu também ficava
5: as
1: muito
5: coisas
1: bravo,
5: fora de campo.
1: Muito bravo.
5: Porém, não tem como nós não acreditarmos que ele não vai fazer melhor que essas porcaria que estão jogando. O que me diga um que chega aos pés do Neymar. Mesmo ele sendo um mau elemento fora de campo, mesmo ele estando machucado, mas se ele tiver 30%, ele já está 20% à frente desses mortos que estão na seleção brasileira. Essa é a verdade. Então não tem como nós abrirmos mão do Neymar. Ah, mas eu fui um crítico do Neymar. Porém, em todas as Copas que o Neymar disputou...
1: Ele foi bem.
5: Quem estava ao lado para ajudar ele?
1: Ninguém.
5: Ninguém. Sozinho. Na época do Ronaldinho foi... Claro, a categoria do Ronaldinho não se discute. Um cara fora da curva. Porém, se o Ronaldinho não estivesse bem, Rivaldo carregava o piano. Se o Ronaldo não estivesse bem...
1: Tinha o Kaká.
5: Tinha o Kaká.
1: Ronaldo Fenômeno, Adriano Imperador.
5: Então,
1: pelo amor, Robinho.
5: Um compensava, de repente, aquela... se um não estivesse bem, o outro compensava. Hoje, é tudo umas naba que estão preocupados em levar um cabeleireiro, um maquiador, preocupado com o cabelo, preocupado férias, com a chuteira, preocupado férias, aquela boca aberta do Rafinha. Ele perdeu a grande chance da vida dele de ficar quieto. Aliás,
1: não jogou nada, gente.
5: Aliás, se tivesse se tivesse o presidente da CBF decente, que ontem eu fiz brincadeira com aquilo, tá? Pelo amor de Deus. Pelo menos ele tem bom gosto, filho da puta. Mas é assim, ó. Se tivesse um presidente, esse Rafinha te cortava ele na hora.
1: Meu Deus.
5: É verdade, cortava ele na hora.
1: Se acalma, mas, eu
5: mas é verdade. Então a gente tá aqui debatendo o Neymar, vai ou não vai, eu não gosto. Cara, não tem querer, não tem não gostar ou gostar. A verdade é que esse Neymar, morto a pau do jeito que tá,
1: é melhor
5: baladeiro,
1: que tá
5: festeiro, é melhor que esses
1: imundícias
5: que tá ali dentro da
4: seleção. Mas é verdade. Como é que nós vamos comparar McAllister, Fernandes e Depou com Casimiro, Bruno Guimarães?
5: Não tem como.
1: Esse Casimiro é um ex-jogador. Aquele Fernando que se aposentou no Internacional, se tivesse
4: jogando, tu viu que o Casimiro correu menos que o Alisson, né, no jogo?
1: É incrível.
4: louco. É incrível. Inclusive, ele tá com
5: essa ciúme. Zaga nossa também é
4: o goleiro da seleção brasileira trocado. No primeiro jogo correu mais do que o Casemiro volante.
5: Eu nunca mais reclamo do Bruno Leonardo e João Paulo na zaga.
4: Inclusive, o Casemiro tá com ciúme do Neymar, porque parece que voltou a treinar ontem e correu mais que ele já no treino.
1: É absurdo. É absurdo. Não, mas o técnico da Argentina ontem falou no final Scaloni. Que foi um 3-0 falso.
4: Falso.
1: Ele sabe que foi 3-0 falso, porque tem um cara que é extraterrestre, tanto que ele chora quando quando o Messi sai do campo. O técnico chora porque sabe que ali é o último dos moicanos e não tem o que fazer. É verdade. Essa é a realidade. Ainda a Argentina tem esse ET. Nós não temos esse ET.
0: Mas eu acho que a Argentina tem que tirar o chapéu para eles do seguinte. Primeiro de tudo, o treinador, ele viu dentro do grupo de jogadores e tem apenas um cara convocado que joga no futebol argentino, que é o Paredes, que voltou por amor por causa do Boca Juniors. No mais, todo mundo joga fora da Argentina, do país. Mas ele viu dentro da possibilidade que tem que jogar pro Messi. E ele não teve vergonha de fazer isso. Ganhou uma Copa do Mundo dessa maneira. E agora tá vindo novamente uma eliminatória fantástica e no primeiro jogo fantástico. Tu meter 3-0 na Argélia. Ah, mas é um futebol... Não, mas é um time interessante. Estava vendo os jogadores ali, muitos jogam, na grande maioria, na França, na Alemanha, né, em clubes interessantes também no cenário internacional. Então eu acho que ele teve essa leitura de jogo de o quê? Fazer um meio de campo um pegador, marcador, ele uma tentou, ainda né? aura argentina.
1: Ele tentou
0: argentina.
1: Jogar com linha alta, é. 5 minutos,
0: tomou mas não
1: o
0: conseguiu.
1: Gol que estava impedido, exato. Ele viu que, peraí, os caras avançam.
0: Teve leitura de jogo.
1: Isso aí.
0: Teve
1: leitura. É isso que eu acho que, cara, ele conhece na palma da mão que ele tem.
0: E tu vai ver o próximo jogo do Brasil. Claro, o Haiti é pouco, tem que ser. Mas tudo bem, a Escócia ganhou de 1-0. Mas nós vamos ter que ter uma nova postura agora. Pegando pro cenário nosso aqui do Brasil. Falando em Copa do Mundo no Brasil. Ele vai ter que mudar. O Ancelotti já viu que ele vai... Ele não é à toa que ele levou o Ederson. Convocou o Ederson ao invés de levar mais um lateral direito... que seria o normal, cortou um lateral direito, pega um lateral direito, porque ele viu realmente a necessidade do meio de campo. E ontem a Argentina mostrou o meio de campo. Qualquer clube, qualquer time, que a Argentina tem o Messi, que é um ET, mas qualquer time que tiver alguém com qualidade tem que começar por um meio de campo bem composto. Tem que ter um meio de campo com qualidade, que saiba marcar. E aí entrega uma bola com qualidade. A primeira bola que o Vini Júnior pegou boa, ele fez o gol.
5: E aquele gol que o goleiro soltou lá e o Messi fez, tu faria?
0: Ah.
5: Faria porcaria nenhuma, tu não tá na ali, Copa, rapaz.
4: Eu
5: tô
4: dizer,
5: tá
4: aqui, não daria. Uma frieza, né? Por falar em ET, vocês viram aquela vidente? Que falou que no terceiro Sim. jogo do Brasil, na Copa, os ETs vão aparecer e vão levar os jogadores do Brasil. Brasil e
5: Escócia. Vou ensinar. Brasil. Tu viu aquilo? Eles vão montar uma escolinha.
0: E chorando. Ela podia falar o que ela Sim. tá tomando pra ela não beber também.
1: Pelo amor de Deus. Analista de arbitragem da Copa do Mundo, falando Imagina. Aqui que o lance do Messi era pra expulsão e certamente ele ficaria aí fora da fase de grupos que a FIFA costuma punir.
0: Exato.
1: Né? A punição é severa por agressão. Então... Foi um erro gigante, mas é o menino de ouro também da FIFA, isso a gente tem que falar. Mas falando de futebol, né? Porque ainda faltam alguns jogos acontecer, daqui a pouco tem em Portugal.
0: Na terceira idade eles estão perdoando.
1: Eu acho que sim. Eu acho que sim.
4: 35 mais pode.
5: É, 35 mais pode dar uma chegadinha.
1: Eu acho que sim. Mas assim, falando um pouquinho deles, né? Que eu acho que é a sensação do momento, no qual eu odeio esses caras. É uma verdade minha e não tem jeito. Eu, depois que queimaram a bandeira do país e cuspiram na nossa camisa, nunca mais eu vou. Nunca mais.
4: Eles vão ir lá alugar aquela sala comercial lá na Itapema, lá na meia praia.
5: Se aparecer um falando.
4: Vai ganhar em dó.
5: Mas se suma daqui, rapaz! Se suma daqui, rapaz! Ah, dormi!
4: Tá bom. Deixa eu fazer uma pergunta aqui pra vocês.
5: La Plata.
4: Ele vai montar uma padaria e eu vou lá comer sonho. Eu vou ir lá comer sonho. Vou fazer uma pergunta pra vocês.
1: Deixa o Cleiton falar, Michel, por favor.
4: Ele não falou ainda. Messi é mais que Maradona?
5: Nunca.
1: Bah, aí é uma boa pergunta.
4: Eu acho que é.
0: Na minha opinião, é.
4: Na minha opinião,
1: é. Uma boa pergunta, nunca. Beto.
0: E olha que o meu nome é em prol do Maradona. Por causa do Maradona.
1: Maradona é um fenômeno, mas eu vou te contar uma coisa. Esse ET aí, eu vou ter
0: que contar. Ele é, na minha opinião, ele é mais completo, né?
1: Eu acho isso também.
4: A melhor Copa do Maradona, ele caiu no doping, né?
0: 86.
5: Se tu puxar pra esse lado, nem se compara.
4: Não, mas tem que lembrar disso.
5: Pra você ver, né?
4: Tem que lembrar disso. Ele caiu no doping na melhor Copa dele.
5: Concordo com você.
0: Lamano de
4: Deus. Então, na minha opinião, Messi é...
5: Lamano de Deus.
4: Na minha opinião, Messi é mais que Maradona.
5: Aonde começou Maradona? Jogava com quem?
0: Com... Aonde que ele começou a jogar, que teve destaque?
1: Jogou no News Old Boys.
0: Não, começou. Primeiro. Ah, depois, lá no fora. No Torino, não era Torino?
1: Não, era no Nápoles.
0: Nápoles.
1: Alemão e careca.
0: Era alemão, careca e Maradona. Porque o resto era, sim, era umas figuras decorativas. E o que esses caras fizeram lá? E o Messi jogou do lado de quem? Só de craque?
1: Então é muito fácil.
0: Ele foi pro Barcelona, não deu certo. Maradona e depois...
1: Não, é legal. Acho legal.
3: Roberto Mosqueta, um abraço. Obrigado pela companhia.
0: Ah, o nome, né?
1: É uma Roberto,
0: que
1: é
0: um gente boa. E o Maradona jogou até os 37, ou seja, o Messi já superou ele na questão de tempo de jogo, né? De tempo de...
1: Acho que é o competição. Maior artilheiro também da seleção argentina.
3: Sim, sim. É que qual sim. É a imagem que ficou do são Maradona? Seis copas,
0: né? Foi essa imagem do que eu falei anteriormente aqui. Foi aquela do doping.
3: E a mano de Deus, né? Que foi a polêmica até hoje.
0: Mano de Deus,
3: isso aí, que hoje com o VAR...
1: Não seria campeão. Não seria, não teria passado daquela fase da Alemanha.
0: Mas o cara é tão bom, baixinho, que pegou com a mão e ninguém viu.
1: É aí que eu digo, né?
0: Meu Deus.
1: É que o cara era diferenciado no tempo dele.
0: Pena que uma boa pauta.
1: Pena que tinha muita poeira na cabeça.
0: Nós não temos esse comparativo. Olha o que tu levanta, Maradona e Messi. Nós temos um comparativo disso aí, porque eu não vi Pelé jogar.
1: Também não.
0: Cara, eu não vi Pelé jogar. Então assim, eu vi muitos vídeos e jogos, mas cara, qual é que é o outro 10 do Brasil? Uma boa pergunta isso aí. 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
1: Muito bem, de volta aí com o nosso resenha, pegando fogo por aqui. Tem várias mensagens aqui também, é polêmica e polêmica, eu gosto disso. 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E nem falamos da França ontem, né? Que também estreou ontem com o Mbappé errando o pênalti, aquilo tudo, mas depois se o cara...
4: Ele fez um ou dois?
1: Dois gols depois, um de fora da área. Tipo igual do Messi, né? O segundo gol dele foi igual ao primeiro gol do Messi, né?
4: Mas foi um golaço.
3: Coletivamente, hoje, quem estaria na frente?
1: Pelo que eu vi, a Argentina. Eu vi de coletivo jogando pra um cara, marcando bem, saindo pro jogo. A França tomou bola nas costas, teve chances, deu bola na trave do adversário. A Argentina não correu perigo nenhum, teve o quê? Um lance de gol, impedimento, mas a França tem muito a crescer.
0: Eu, na minha opinião, a França, das seleções, dos jogos que eu assisti até aqui,
1: o time que
0: a França
1: jogou,
0: tem mais conjunto.
1: Foi os Estados Unidos.
0: Exato.
1: O time que melhor jogou foi os Estados Unidos.
0: Só de intensidade e força foi os Estados Unidos.
3: Por isso que eu ia dizer. Aí tu tem que ver o grau de dificuldade que teve devido à seleção adversária. Os Estados Unidos pegou um grau de dificuldade maior.
1: Sim,
3: e nós esperávamos bem mais
1: o Paraguai. 4-1,
3: irmão. Ao natural
1: e jogando, sufocando o Paraguai.
0: Não, de intensidade, de força, pressão, de ter aquele futebol que a gente fala, o novo futebol, né? O futebol moderno, que é intensidade, que é marcar com marcação alta, atacando já o adversário, os Estados Unidos. A Argentina fez um jogo muito seguro, em tese, assim, só que ela não, vou dizer assim, ela não massacrou a equipe da Argélia, mesmo ganhando 3-0, lógico, mas não foi aquele toda hora, bola lá.
5: Não é característica da Argentina fazer isso. A Argentina é um time que se preocupa.
0: Ela tem boa marcação.
5: Em tese, a Argentina é um time que sempre se preocupa em jogar um pouquinho mais fechado, mas sair com qualidade. Ele não é um time de marcação alta. Exato. Entendeu?
0: Ele tentou até ontem, mas... duas bolas que foram no gol ali, ele já fez com que a linha baixasse um pouco, esperasse o adversário.
4: A grande diferença que eu vejo, assim, eu não tenho conseguido acompanhar muitos jogos, mas os jogos que eu tenho acompanhado, o que eu tenho visto? Característica do jogador. Quem é o cara da Argentina? É o Messi. Qual é a característica do Messi? É um jogador mais cerebral, ele tem passes mais precisos e finalizações mais cirúrgicas. Então, quem viu o jogo ontem viu que ele estava andando.
0: É completo. Não, e ele andou. Ele rodou o campo inteiro praticamente. Cara, o meio campo que ali ele rodou.
4: Mas é que o time da Argentina joga pro Messi.
3: E sabe o que acontecia?
4: Mas observa os movimentos dele. Quando roubava a bola ia aqui e ali, o terceiro toque, pé do Messi. E a bola chegava
0: pra
4: ele.
0: Na minha visão, principalmente, é uma questão de entrosamento. Os jogadores todos sabem aonde que o companheiro vai tocar a bola, onde vai estar. É uma seleção muito entrosada. Aguenta aí, cara.
5: Mas o Messi, ele é inteligentíssimo demais. Pode ver que ele não para, ele não é um jogador parado dentro do campo. Ele tem a movimentação. Por isso que a bola chega nele. Ele se movimenta.
0: Tá toda
5: e aí
0: hora
5: o time da Argentina
0: da
5: faz o quê? Joga pra ele. Entendeu? Mas porém ele abre, ele dá essa oportunidade do time jogar pra ele.
0: Claro.
5: Porque não adianta você ser o bambambam do teu time e tá escondido. Veja se alguém consegue marcar o Messi, porque ele tem uma movimentação que confunde o adversário. Coisa que hoje a gente não vê no Brasil.
3: Só que o Messi...
5: Hoje é uma dificuldade entregar a bola e se apresentar para receber, que pelo amor de Deus...
3: O Messi tem uma leitura muito rápida, a diferencial dele é essa. Pode ver que antes da bola chegar nele, ele já está olhando para o lado, olhando para trás, entendeu? Ele tem uma... Ele vê, ele é aquele meio campista que realmente anda... Joga com os olhos bem abertos, olhando para as extremas, esse tipo de coisa. Mas só queria...
1: Sabe jogar.
3: Só queria trocar uma informação com vocês aqui, num debate ontem, uma conversa entre amigos, ontem à tarde, e a gente falando de jogos da Copa e tal, aí um chegou e disse bem assim, não, tudo é bet. Você viu que quando os caras começam o jogo já chuta a bola para lateral? É só para dizer que o primeiro lance do jogo foi a lateral. Gente, quem pensa dessa forma, presta atenção do seguinte.
1: Esqueça.
3: No momento em que você chuta a bola para uma lateral, lá perto da linha de fundo do teu adversário, ele vai ter que sair com a bola do lateral de lá. E aí você já avança a marcação. É uma forma mais rápida de você ficar mais perto do gol adversário também. Porque uma roubada de bola ali, são dois toques, tu tá na cara do gol.
0: O Luiz Henrique, né, do PSG, então faz muito isso, treinador, né?
3: O Luiz Henrique, né?
0: É, ele faz com que a equipe dele lance a bola já pra sair da marcação alta desde
1: o
0: início.
1: Algumas bets, né, tiraram o lateral já. É. Por causa disso. Tiraram quanto tempo sai o primeiro lateral? Tiraram isso aí antes do 5?
3: Porque
1: do
3: é só pra explicar, porque isso aí é tática de jogo do time. É uma jogada. É uma estratégia.
1: Quem criou isso foi o Paris Saint-Germain. Foi o primeiro clube que fez isso, depois foi o Real Madrid, aí veio
0: o Chapecoense também tentou isso, só que daí o Everton não conseguia dividir a bola.
1: Tem um convidado argentino pra bater um papo, amigo dele, trouxe um argentino pra bater um papo.
0: Vamos conversar, vamos conversar.
1: É absurdo, cara, de verdade.
5: O Paris Saint-Germain fez isso, porque quando pega um adversário fraco é fácil fazer isso. Agora pega um adversário de igualdade pra ver quando o cara sabe sair jogando.
1: Já sai jogando, Beto. Aconteceu em vários jogos, já sai jogando.
0: Provavelmente, Marco, todo mundo já viu aquela música Argentina Louca, conhece essa, é bandido, que é meu... Autoria do meu amigo Júlio Blas, a gente conhece ele por Maradona, Boludo. Tá ao vivo com a gente pelo telefone aí. Diga, Boludo, boa tarde.
12: Boa tarde, meus amigos. Tudo bem com vocês?
0: E daí, como é que tá?
12: Estão falando do melhor jogador do mundo e eu fico tão feliz que vocês tenham uma visão exemplar, né?
0: Mas o Neymar a gente já parou de falar, a gente tá falando do Messi um pouquinho também.
12: não, justamente era o Messi, melhor jogador do mundo, né? Parabéns pelo programa, primeiramente parabéns pelo programa, obrigado por terme chamado aí. E bueno, a disposição de que vocês queiram falar da melhor seleção do mundo, até agora, né,
1: com campeona? Certeza. Não dá para dizer o contrário, né, Júlio? Atual campeão do mundo e jogando o que jogou ontem, tudo bem que é a Argélia, quase imbatível a Argélia, mas faz, tá tudo certo, né? Ô, Júlio, para você, o que você definiria em, sei lá, uma frase, uma palavra, o Messi hoje para vocês argentinos?
12: Bueno, Messi no es Dios como fue Maradona, ¿no? Mas es uno de los jugadores que es un monstruo. Él parece que es de otro planeta, porque él tiene ojos por todos lados, ¿no? Es una persona muy... que no tiene palabras, ¿no? Porque así es un grande jugador. Él ve a donde tiene ya un jugador libre para pasar a bola. Y así es una cosa que es de otro mundo, no tiene... um jogador igual a ele.
1: A frase que você falou, que o Messi não é Deus igual o Maradona, isso explica pra gente qual o sentimento teu nessa frase, por que vocês ainda acham, vocês argentinos ainda acham que o Messi não é maior que Maradona, Maradona é maior que Messi, é isso?
12: Não, eram duas épocas diferentes, né? Maradona já le decían Dios, né? Quando tu vê as camisas dele, em vez de decir Diego, dice Dios. Y como es por eso justamente falé de eso. Más es un dios jugando bola. Maradona fue un grande jugador, no son diferentes tipos de estilos diferentes de juego. Maradona era más lutador, más briguento. Messi no, Messi es más ordenado, Messi es una persona estratégico. Maradona no, Maradona iba en la frente, hacía gol con la mano para los ingleses. E essas coisas, né? Mas são dois jogadores diferentes e eu gosto mais do Messi, né? Messi sim. É mais, como eu falei, mais estratégico.
1: Mais completo?
12: Sim,
1: Por que vocês acham, então, que o Messi demorou tanto para ter, né, a grandeza dele, tanto que ele não era muito criticado, nem jogava na Argentina quando o time ia fazer amistosos no país? Por que o Messi era tão criticado até a penúltima Copa?
12: Es justamente por eso, porque Messi no es una persona que, como otros jugadores así que quieren estar en la media. Él es más familia, una persona reservada, es más quieto, vamos a llamar así, ¿eh? Maradona, por ejemplo, no, Maradona gustaba de mucha bagunza, era festero, salía siempre en la TV. Es un cara, Messi, más familia inclusive, ¿eh? Eso es una cosa que se respeta mucho, ¿eh? Y los que lo critican justamente es por esa situación, porque pretenden que él sea igual a los otros, mal, cada uno tiene su característica de vida, ¿eh?
1: O que vocês acham sobre aquela entrada da Argentina, que o Messi vem na frente e todos vêm atrás, um time que joga para um jogador, o Depou, que é um baita jogador, o McAllister, que é um baita jogador. O que representa isso para vocês? É um time que sabe como jogar?
12: Eso es verdad, ¿no? Todo el mundo juega para el Messi, ¿no? Y Maradona no, Maradona jugaba para los demás colegas, ¿no? Mas este, si tú vio antes, no yo, cuando sai Messi ahí, no, que lo trocan a él, o tema de Argentina recuó.
1: Verdad.
12: ¿Entendió? Entonces ahí que está, ahí ya muestra que hay una realidad de que hay muchas personas no quieren reconocer, más. O time joga para Messi. E Messi é estrela porque justamente tem 10 pessoas que jogam para ele, né?
1: Verdade. O Cleiton quer fazer uma pergunta para você.
3: Um abraço, meu amigo. Vai, o que eu me chamou muita atenção ontem foi na hora da execução do hino argentino. Se vocês Sim. prestaram atenção, vocês viram todos os jogadores, todos da Argentina, em alto e bom som, cantando o hino argentino. Aqui ali foi um momento que, inclusive, alguns chorando. Inclusive alguns jogadores chorando no momento da execução do hino e cantando o hino. Ali eu vi um patriotismo bastante gigante e um comprometimento bastante gigante. Com relação a Messi e Maradona, eu falei há pouco aqui, meu amigo, no programa. O Messi é menos marqueteiro que o Maradona era. Porque o Maradona, se convidasse ele para ir para um baile de tango, para um programa de TV, ele estava em todas. Claro que depois teve toda aquela situação envolvendo o doping do Maradona, teve aquele gol de mão do Maradona, que pode ter tirado parte do brilho do Maradona. E o Messi nunca se envolveu nisso. O Messi é menos marqueteiro que o Maradona, essa é a minha opinião. O que você acha disso?
12: 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Más con relación al himno, también fue criticado Messi hace un par de años cuando él no cantaba el himno. 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La presión que él tiene encima es muy grande. Entonces, ellos cantaron el himno antes con energía así fuerte y todo eso, porque también sienten una responsabilidad. Son los actuales campeones, ¿no? Y tienen que dar una responsabilidad y tienen que dar una imagen diferente para el pueblo de Argentina y para el mundo también, ¿eh?
1: Para encerrar tua participação, agradecendo já em nome da equipe Nota 10 aí, no nosso coordenador, o Cleito, obrigado por atender a gente. Era para ser expulso o Messi ontem ou não?
12: Não. Quem se anima?
5: Mas tá valendo.
1: Terminou então,
5: deixa
1: em
5: um
1: alto
5: recado aí, deixa um recado aí pro torcedor brasileiro para essa Copa.
12: Mas escuta, quem se vai animar a expulsar a Messi numa Copa do Mundo? O cara sai do estádio, já tem que ser com a delegacia completa, mas de todo o país. Entendeu? Entendi. Lo mismo que, bueno, Neymar é mais bagunceiro, né? Mas todo mundo vai esperar que Neymar seja expulso. Mas quem se vai animar a expulsar ao Messi? Eu acho que vai ser difícil. A não ser, nunca vi a Messi cometer uma falta tão grande, forte. É um jogador limpo, digamos, que joga bem.
1: Verdade.
12: Entendeu? Então, pues, é que está. Não vai chegar esse momento. Pode ser que em algum momento seja alguma por doble amarelo, ou cartão amarelo duas vezes, uma coisa assim. Pode ser. Mas expulsá-lo assim, de uma, não é difícil.
1: Até onde o Brasil chega nessa Copa, na tua opinião?
12: Olha,
5: sem fazer média, sem ficar em cima do muro.
12: Não, a verdade, sim. Eu estive assistindo o jogo, primeiro jogo do Brasil. Brasil jogou muito mal no primeiro tempo, estavam perdidos. Depois conseguem levar um gol, que aí foi uma falha garrafal muito, muito feia da defesa aí, e se consegue recuperar. Mas eu acredito que se a Argentina não chega na final, espero que chegue Brasil para torcer por um dos dois. Assim que eu vou estar feliz que qualquer de los dois chegue na final. Brasil, esperemos que chegue na final. Argentina também. Pena que não vai dar Argentina a Brasil, né?
1: É, que eles se cruzam, né? Antes da final. Obrigado, Júlio. Um abraço para vocês.
5: Valeu, Júlio. Sucesso
1: abração. Na sua carreira aí. Obrigado por atender a gente. Valeu.
12: Abrazo, meus amigos, um bom programa, abraço para meu amigo Drayton, aí estamos juntos, quando precisar, só me avisar.
5: Ah, vamos te ligar de novo, pode deixar, na primeira derrota eu vou te ligar de novo, fica tranquilo, beleza?
12: Ah, então você não vai me ligar.
1: Abraço, sucesso, valeu, tamo junto.
12: Tchau, tchau. Abraço.
1: Tchau, tchau. Como é que é o nome dele, Dright?
0: Júlio Blas.
1: Júlio Blas, compositor. Isso. Aí. Só trabalha com música ou mais outras coisas?
0: Ele trabalha com a linda Santa Catarina. Ele trabalha com. Hoje ele mora em Itapema, meia praia, em Itapema. Não, hoje ele tá mal, aí, né? Mal,
5: eu ia perguntar se era melhor o Brasil ou a Argentina, mas daí fiquei quieto pra morar.
1: Deixa quieto. Depois do intervalo, voltamos com informações da Chapecoense. Só que não. Nem sei se tem informação. Tem alguém chegando ou não?
0: Tem
1: alguém saindo.
0: Tem gente saindo.
1: Nossa senhora, o avião já foi pego ou vai pegar?
0: Vai pegar.
1: 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Voltamos já.
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7: Não é brabo.
9: Diego, deixa eu.
7: 1:48 de volta com o nosso Resenha Nota 10. Lembrando que sexta-feira a seleção brasileira volta a campo, 9:30 da noite. O nosso trabalho também volta, né? Claro. Na nossa pré-jornada, sempre com a maior cobertura com a seleção brasileira também. Equipe Nota 10, diretamente do Boulier. Nosso trabalho começa aí às 8 horas da noite e vamos, né? Até o comecinho do jogo. Depois a gente vai ouvir o jogo, vai ver o jogo. E é claro, analisar tudo.
8: Não tem terceiro
7: aqui
8: tempo.
7: Aqui no Resenha Nota 10.
8: Aqui no Resenha, porque pode na sexta tranquilo. Agora não teremos terceiro tempo devido ao horário do jogo.
7: É horário, né? Vai terminar quase meia-noite.
9: Tu vai lá também? Eu também vou.
7: Eu tô lá apresentando. Estaremos nessa lá. Sexta-feira estaria apresentando lá, a nossa pré-jornada esportiva. Acho
9: meio
7: que
9: longe lá.
7: É eu, você, o Michel? Não,
9: eu, você, o Gladir.
7: Gladir e Drayton. Ah, podia levar o Michel, né? Michel gosta de provocar, é brincadeira. 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Tupigás, acabou o seu gás, chame Tupigás, 3337600. Como é que seria Tupigás em castelhano, Drayton? Como é que seria Tupigás em castelhano?
8: Ah, tá bom.
7: Tupigás, Drayton, pelo amor de Deus, não vai mudar o nome dos caras. 3337600. Pega pra você, Michel. Pega pra você. Vamos lá, tem informações, tem gente saindo, é isso? Tem gente saindo da Chapecoense, Drayton?
9: Tem gente saindo, tem jogador saindo.
7: E não é os funcionários que estão pra casa,
9: não. Não. É indo pra outros rumos mesmo. Temos a informação aí, então, de... O Meritão já foi confirmado, já foi pro Vila Nova. Tem informação aí de que Jean Carlos pode estar acertado com o Náutico. Mas ainda faltam alguns detalhes, o Náutico aí querendo muito o Jean Carlos. Outros nomes aí também que sondam, que estão sendo sondados na Chapecoense, é o Garcês, o Hermerson, João Bom, o próprio da Silva, que são nomes aí também que podem estar sendo emprestados agora nessa janela de transferências. E talvez aí o BL, né? O BL também pode estar saindo da Chapecoense, mas ainda, que é o Bruno Leonardo. Falta, será? Eu não quis falar, né? Porque o Bruno Leonardo, vamos ver aí se vai... Se vai de fato ou não, mas parece que tem time aí também. Aí o Walter Clark, né? O Walter Clark também que recebeu propostas também do Náutico, mas tem, parece que um time do Paraguai também interessado aí no lateral esquerdo da Chapecoense, Marlon.
7: E aí, rapaziada, vamos lá.
5: Aí, Marcinho e Ítalo, nada, né?
10: Nada. Não, mas tem que ter proposta, né, Beto? Não querer. Mas o Walter Clara é uma questão que até o empresário dele perguntou qual o motivo de não jogar, a opção do treinador e tal. Então ele está pensando automaticamente também em colocar o jogador para jogar. Minha situação é o seguinte, eu não liberaria o Walter Clara, sinceramente. A gente já falou várias e várias vezes aqui que na lateral esquerda eu acredito que a Chapecoense estava bem. Poderia até fazer uma dobra de repente nesse resto de ano aí para tentar alguma coisa. E seria um jogador interessante para a Série B do ano que vem. O Jean Carlos é um cara que a gente sabe que aonde ele vai e ele não é muito aproveitado tal, ele já não fica tão feliz de tal maneira. Isso foi no Juventude, foi no Ceará, foi no Criciúma. Mas da maneira que está e da nova contratação, que queira ou não, aquele Max Alves é um meia, eu ficaria com o Jean Carlos. Porque, com todo o respeito do mundo, eu não sei o que vem o cara que analisa lá para fazer uma contratação, contratar esse Max Alves e liberar o Jean Carlos. Nós estamos meio, sei lá, não está no rumo certo a Chapecoense.
11: Essa fala é importante eu frisar meu entendimento em relação a isso. Até pelo fato de que o Diego falou do Walter, que é com certeza, né? Acho que se o jogador não está se sentindo bem, ele tem que sair. E não cabe ao clube não liberar. Tanto quanto a segunda fala foi do Jean Carlos. Ah, o Jean Carlos não foi bem aproveitado. Hoje é muito mais fácil, Marlon, tu fazer essa parte do mimimi e fazer beicinho e não querer, porque tu não foi utilizado, do que tu treinar mais, do que tu te envolver mais, do que tu dar um a mais, aquele algo a mais quando a gente fala sempre, entendeu? 110%. Aí fica mais fácil. Daí muitas vezes a gente acaba caindo na mão desses caras, porque tem que ficar aí, não conseguimos colocar ele não quis ir embora, e aí aí acaba invertendo a roda, né? Tipo, dá armas para um analista de mercado, por exemplo, dizer, bah, não conseguimos, porque o plantel estava inchado, porque não tiveram a competência para achar um clube para o atleta, e o atleta também, no seu entendimento, cara, eu não vou sair daqui, eu vou ficar aqui, como é os casos que a gente tem aqui.
10: Não casou.
11: Não casou.
7: Ou tirando a fala do Michel, a primeira fala dele que foi mal, o resto foi muito bem. Essa frase dele agora aí me lembrou, ontem eu acho que eu ia falar, sobre é mais fácil você dar desculpa do que mostrar que tu é capaz. É, o cara falou, você tá dando desculpa e você não é capaz. Ele fala do mimimi, é mais fácil ficar, não quero, porque eu não consigo. Então diga, não consigo jogar, não sou apto, vou embora.
10: O Jean Carlos, mas você, o Jean Carlos, eu tiro contigo. O chapéu até nisso nele.
7: E vai voltar pro Norte fazer o quê?
10: É, mas ele é ídolo lá. Ele
7: era.
10: Teve uma boa fase. Não, mas viveu, mas tudo bem. Pode ser, do jeito da Série B. Na minha opinião, ele é um bom jogador para a Série B de Campeonato Brasileiro. E na minha opinião, do Jean Carlos, se tu for analisar, ó, ele não estava bem no Criciúma, ele veio para a Chape. Ele não estava bem no Juventude, ele foi para o Criciúma. Ele não estava bem no Ceará, ele foi para o Juventude. Tipo assim, bem que eu digo assim, não era titular absoluto e tal, ele foi ganhando, tentando o espaço dele. E isso faz com que também aqui na Chapecoense ele não estava bem, não estava feliz, ele foi. Sair mesmo.
7: No Juventude,
10: né?
7: Ele foi bem, ele começou bem.
10: Mas aí foi pra reserva.
7: Criciúma, chutando o gol, fazendo fora da área. Caiu.
10: Mas era a reserva do Jonathan Roberts.
7: 8, 10 jogos depois parece que ele cai.
10: Exato.
7: Em todos os clubes é isso que ele faz.
10: Tem aquele gás de começo e de repente acaba o gás, né?
11: Deixa eu falar do garoto aí, o Luiz Felipe, que é um volante. Ele é nascido em 2008, então ele tem... Me ajude aí, por favor. 18 anos. Tá. Ele é um volante que tá no Flamengo. É, lá eles usam o nome de Chapecó, o nome dele. E informação extraoficial de que a Chapecoense tem direitos a 40% do passe desse jogador. Multa rescisória dele hoje passa dos 50 milhões de euros. Tá? Para negociação com um clube de fora do país. Ai, então. Ele disputou a Libertadores Sub-20 pelo Flamengo, como titular absoluto do time. E segundo informações também extraoficiais, esse menino teria ido muito bem lá. Honestamente, eu não tenho mais informações sobre ele, eu nunca vi ele jogar, mas é através das redes sociais que eu fiquei sabendo dessas negociações. O Flamengo renovou o contrato com ele até o final de 2027, até dezembro de 2027.
8: O Flamengo não iria renovar com o menino da base.
7: É verdade.
8: Que não tivesse situação de repente, fazer uma negociação e ganhar alguma coisa em cima, né? Se for 60, 40, o Chapecoense pode lucrar uma grana legal com o menino da base aí.
11: Então, queria trazer para ir para jogar copinha, para jogar, para ver se não vai. Aposta.
8: Não, esse menino não, né? Não, o Flamengo não libera. Não, o Flamengo renovou até final de
5: 2020. Lembrando que a Chapecoense tem um grande jogador também que começou aqui, que está no Grêmio, né? Que é o Zorteia, né?
8: Sim.
5: É, no o Zorteia, não sei se está figurando entre os titulares.
8: Tá, ele joga. Mas
10: isso aí demonstra
8: reserva,
10: o quê,
8: joga,
10: cara?
8: Reserva, o Zorteia
10: também. Mas isso aí demonstra o quê? Que não, se, haver um projeto na Chapecoense, e eu digo projeto o quê? É colocar o jogador jogar. Projeto, eu vou formar o cara, mas pra tu formar e pra tu ter o jogador, pra não ficar na mão do empresário, pra que não ficar refém disso, daquilo, pegar jogador de 25 anos que tava na reserva do Sport, que não vinha sendo aproveitado, que tem uma vida útil no futebol com pouquíssimo aproveitamento, a Chapecoense vai ter que ter o projeto de colocar os meninos, mas daí tem que vir a público dizer, nós vamos ter 3 ou 4 meninos no nosso elenco que vai... dependendo deles, lógico, não é regra eles ter que ser titulares, mas eles vão ser opção do
8: alguém
10: treinador.
8: Tem que bancar isso.
10: Exatamente.
8: Alguém tem que bancar isso.
10: Porque senão, tudo bem, financeiramente isso aqui tá difícil no mercado. Chapecoense sempre foi a que teve a menor folha da Série A em todos os anos. Isso já tá ali no script. Por quê? Porque realmente tem um menor investimento. Então tem que ser feito isso a partir de agora. A gente fala muito de renovação no futebol, disso, daquilo, só que a gente sempre fica na mão dos mesmos. Então eu acredito que isso é um passo à frente de um clube de futebol.
8: E a informação que chega sobre esse Luiz Felipe aí, que o contrato dele é profissional, tá? Ele assinou um contrato como profissional com o Flamengo até a final de 2027. Provavelmente deve ter empresário, sim. Né? Provavelmente deve ter algum escritório.
10: É final
8: de
10: 2027?
8: É. Algum escritório que organiza a vida desse menino, né? E
10: tu vê comanda. O que é um grande clube, né?
5: Eu vejo.
10: Pra gente entender, né? O cara vai lá, pega numa Chapecoense que, queira ou não, tem muito mais visibilidade em Flamengo. O cara se destacou ali com 12, 13, 14 anos, leva ele ali. Aí vê que o cara vai jogando 17, o 20 e mete um contrato desse. Por quê? O 2026 ele não vai jogar no time do Flamengo. Mas ele pode ser emprestado para um outro clube, ou até mesmo um sub-20 aí, para destacando num campeonato brasileiro e tal, para ele ser vendido, mas já com valor. E chega em 2027, que seria o último ano dele, e ele se destacou em alguma coisa, os caras vão lá e renovam, porque já tem uma cláusula automática para renovar.
8: Oh, tem várias
10: mensagens. Isso é fantástico, cara.
8: Tem várias mensagens aqui, eu vou perguntando para vocês aqui, para eu já fiz um resumo do que tem aqui, tá?
7: Chapecoense é formador.
8: Beleza, aproveitem a Copa, aproveitem muito. Depois volta o Brasileirão, jogos da Chapecoense e a guerra eleitoral. Tempos difíceis até dezembro. Abraço. 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Quem foi maior aí, então? Pelé ou Messi?
10: Pelé.
8: Tem a pergunta aqui.
7: Como Pelé ou Messi?
8: Aqui, não tem como a gente...
5: Pra mim, o Messi é maior que Pelé, o Adriano.
10: Porque ele viu, jogar.
7: É que a gente não viu o Pelé jogar.
8: Aí uma grande dúvida minha.
7: O que que tu viu de Pelé jogar? Tu viu os hits que tem, esses lances.
10: Pergunta pro Adriano.
8: Campeão mundial.
10: Pergunta pro Adriano se quando o pai dele falava uma coisa, ele não colocava fé. É. Eu coloco fé no que os outros falam, porque na minha opinião, assistindo os lances do Pelé, ele revolucionou uma era do futebol.
8: É porque ninguém é por acaso o rei do futebol, um prêmio pela FIFA.
10: E todo mundo falando isso.
8: Vamos dar uma segurada também?
10: Não, eu acho que pode.
5: Isso foi demais.
8: Então querendo reinventar a roda.
7: Se você começar a mostrar só lances, você vai pegar de tantos outros jogadores que você vai começar a criar uma certa confusão na tua cabeça de quem é o melhor.
8: Tu tem que lembrar que na época do Pelé, o gramado não era esse, a bola era super pesada. Quando tu molhava a bola, por exemplo, aqueles gomos lá, eu lembro porque eu brinquei com aquelas bolas mais antigas. A chuteira não era toda prontinha no teu pé, conforme é feita, entendeu?
10: Se ele falar desde 2010 até agora, eu vou dizer que é o Messi.
8: Eu só vou...
10: É o Messi.
8: Não ia nem pra Copa 2014.
11: Eu só vou falar quando ele atingiu o milésimo gol. A partir daí a gente vai conseguir comparar.
10: Ah, não vai. 800 gols, né?
11: Tá com 911.
10: Ó, 911.
8: Quem, o Messi?
10: Não vai chegar. Então, mil. Não vai.
11: Quando ele atingir 1000 gols, aí dá pra começar a comparar.
8: O Pelé tem 1200 e? Tem quase 1300, né?
10: 1270.
8: É alguma coisa assim. 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
12: Só para não deixar, então, o pessoal sem informação oficial, Pelé marcou 1.283 aí, gols na carreira, sendo 757 gols em partidas oficiais reconhecidas pela FIFA. Contagem oficial FIFA, então, são 757 gols em 812 jogos. Contagem do atleta Santos... 1.282 gols. Caramba. Em 1.364 jogos. Livro dos recordes no Guinness Book, tá com 1.283 gols.
8: Só perde pro Dalagol, não oficial, mas perde pro Dalagol ali, né?
12: Calma, o único... que o Dalagol tem tudo registrado.
8: É, tem? Mas não é oficial, tem que
12: oficializar. Mas tá registrado.
8: Tem que ir na FIFA oficializar, né?
12: Quero ver as imagens.
8: É, locação de equipamentos, torres de iluminação, plataformas de elevação, geradores. Locção, sua obra não pode parar. Lembrando que tem, né, na súmula, né? Tem que ir pra súmula.
10: Dalagol já súmula, é considerado melhor que o Marcinho já, então.
8: Não, isso aí é verdade. Sei com o Marcinho, sim. Beto, vamos.

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1: Perguntou, eu digo Alemanha.
2: Que triste realidade que vivemos.
1: Brasil?
2: Do que eu vi jogar? Estados Unidos. Mas assim, eu sei que é difícil, né? Foi a primeira rodada só contra o Paraguai. Mas pra apostar e chegar entre os quatro aí, é o jeito que jogou a Argentina ontem.
3: Se ludibria é fácil, me deu senhor medo. Também, né?
2: Me deu medo.
3: O senhor se ludibria é fácil.
2: Me deu medo com a Argentina ontem. Mas vou torcer contra.
3: Não,
2: vou torcer
3: também.
2: Com você, meu irmão. Desculpa, não esqueci. Vai lá.
3: Eu falei Alemanha, Alemanha?
2: Ah, fala Alemanha.
3: Alemanha, nem vi.
2: Ah, claro, vi. Sim, quase sim. Mas jogou bem. Mas jogou também ó, com quem, né? Pelo amor de Deus, né? Com o Colassal, como é que é lá? É, o
3: Curaçao. Não, mas brincadeira.
2: Aí é brincadeira.
3: França.
2: Ah, tá, beleza. Ainda bem que tu se recuperou. Tamo junto.
3: Tá, mas tu tem que ter, por exemplo, postura. É isso. Tá, não tem que cair na pilha dos outros.
4: Então eu acho que, na verdade, eu...
2: Tu tem peso, pra usar um cabelo desse aí, mas não tem pra aguentar.
3: Cara, fala. Tu tem que...
2: Mas que barba.
3: Tem que ser homenzinho, aí, assim, ó.
4: Meter um pinico na cabeça dele e cortar.
2: Tem que terminar, infelizmente.
1: Abraço, Marco Galinski.
2: Nós vamos continuar esse programa no YouTube.
3: Cristiano, meu amigo. Fiquem tranquilos,
2: vamos continuar esse programa no YouTube, tá? Fiquem tranquilos. Não sei quando, mas vamos continuar. Né?
1: Depois da eleição,
3: né? Jonathan Benetti, um abraço.
4: Hoje no Papo da Arquibancada, eu vou descer
2: o
4: palco.
2: E hoje o Beto vai fazer uma postagem no seu Instagram falando do presidente, né? Da Federação Brasileira de Futebol.
1: Confederação.
2: O que ele anda aprontando lá nos Estados Unidos.
3: Oh,
2: eu quero ver, hein?
1: Ciumento.
2: Eu quero ver, hein?
3: Eu sou ciumento. Contra essa gastança, mano.
2: Eu quero ver, hein?
3: Porque se fosse do bolso dele, ele estaria gastando muito bem.
4: Quem te falou que me ia meter o pau, hein?
2: Quero ver.

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1: E aí, tô chegando, tô na Condá. Uma ótima quarta-feira pra você, 2:12, quarta-feira, 17 de junho. Eu, Marlon Luiz, tô por aqui, vou te fazer companhia. E o prazer é sempre meu, é todo meu, ele é extremamente meu. Eu quero você, a partir de agora, participando comigo, que temos prêmios de hoje. Temos prêmios sim, temos sorteio sim, daqui a pouco eu passo pra vocês. Sempre com o carinho que a Condá tem para cada um. 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Eu tô por aqui para apresentar mais um Tarde. Hoje é matiné, hoje é bailão, é quarta-feira com esse sol maravilhoso. Esse sol lindo, incrível, a temperatura 18 graus. É, ainda é frio, cara, que madrugada gelada, que manhã gelada. E essa manhã, agora essa noite, né? Desculpa. Agora vai ser a mais gelada do ano. A previsão é a mais gelada do ano. Rapaz, eu vou te contar uma coisa e outra coisa, né? Vou te contar uma coisa e outra coisa. Vai chover, é pra chover, rapaz. É brincadeira, a previsão de chuva pra quinta, sexta, o que que é isso, gente? Vocês estão de brincadeira comigo, rapaz? Com frio desse, ainda vai chover? Não, não, para aí, que é isso? Tá de brincadeira, tá de brinquedo with me? Não, não, não, tá louco, é chuva forte ainda, rapaz. A partir da manhã, 18 horas às 9 horas da noite, tá a previsão aqui. Vou te contar uma coisa, segura, né? Segura, porque muita chuva, muito frio. E aí com chuva vai gelar mais ainda. Se acalme-se, né? Se acalme-se. Eu gosto de frio, mas também não daquele de fazer o cara congelar, né? Pelo amor de Deus. Qual o prêmio que temos hoje? 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E você sabe que até sexta-feira você participando, você tá concorrendo à churrasqueira da Gravar Artes, tá? Tem na sexta-feira uma churrasqueira da Gravar, desde ontem. Quem tá desde ontem mandando mensagem, tá concorrendo a essa churrasqueira na sexta-feira. Dito isso, prêmios não faltam. Programação tá espetacular. Quem gosta de bailão, hoje é o dia, né? A quarta é o momento. Para você que é um pé de valsa, tá na hora de você mandar sua mensagem. 3361-3110. Rainha, música, ô! 2:17, boa tarde pra você.

0: musical Corpo e Alma, perigosa, perigosa e linda. Que maravilha isso, hein?
1: Perigosa,
0: jeito de bandida, mas com toque sedutor, que é isso, hein? 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
0: 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Tem mais gente aqui participando, Tarde Marlon, manda uma moda boa aí pro pessoal da VR, Terraplanagem, seu Valdecir, Taura, o cara é de tirar o chapéu, abraço, meu irmão. Quem mandou aqui, deixa eu ver, o Heraldo Briguente, alô Heraldo, abraço pra você, tamo junto. Valdecir é uma pessoa do bem, cara, o Valdecir, o seu Moisés, o pessoal da VR Locações é incrível, gente. 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Abraço aí, gente. Tamo junto. Vai!
4: Boa tarde, Mauro. Aqui é o João da Linha Faxinal do Sosa. Tô aqui fazendo meus temas com a rádio num som estável. Que nem diz meu ditado, né, Mauro? Se desliga a rádio, fica super sem graça a casa. E gostaria de pedir uma música da tua escolha. Um forte abraço e gostaria de participar do sorteio.
0: Mas é claro que tá no sorteio, só errou. O Mauro é no Ivan, né? O meu é Marlon. É o Marlon Luiz, João. Tamo junto, João Gabriel. Aquele abraço. O Mauro tá fazendo o programa do Ivan ainda, né? Todo sábado e também... Não, é, no sábado. E também ao sábado à tarde tem o programa dele também aqui. Grande Mauro, de Guatambu para o mundo. Abraço. Valeu, João. Tá no sorteio, irmão. Bom tema de casa aí pra você. Sempre de boa, né? Boa tarde, Marlon. É o Gilmar aqui da usina de asfalto da prefeitura na escuta. Valeu, Gilmar. Alô, seu Antônio. Sempre ouvindo a gente. A Elzide também tá por aqui. Boa tarde, Marlon. Tudo bem? Jucemara Rodrigues da Silva, do bairro São Cristóvão. Valeu, Jucemara. Boa tarde, amigo Marlon. Parabéns pelo seu programa. Roda pra nós. Lágrimas com a banda Motriz. Obrigado. Obrigado a você pela participação, irmão. Pode participar sempre. Boa tarde, Marlon Mitzberger. Gravar Artes, Leonardo Ramos. Hoje tem 3 porções aqui, só você. 3 porções da Mitzberger. Brincadeira. O homem é uma mãe lá. Abre a mão e vambora. Vamos presentear os ouvintes aqui, né? E hoje também uma bifeteira com tampa da nossa Gravar. É só mandar a mensagem e cruzar os dedos aí. E já tem muita gente. Mas tem gente de Abaloque.
1: Boa tarde, Mário Luiz.
0: Bom.
1: Aldo Rodrigues na escuta.
0: Fala, Aldo.
1: Quarta do Modão. Roda um aí de Jean Giovanni, como sempre. Aquele abraço.
0: Aquele abraço. Errou. A quarta é do Matinê. A terça é do Modão, tá? Mas tá valendo. Tá no sorteio. É isso que importa, meu irmão. Valeu, Aldo.
5: Boa tarde, Mário.
0: Boa tarde.
5: Coronel Freitas indo pra Chapecó.
0: Opa.
5: Ouvindo a Condá. Depois no sorteio.
0: Claro que tá no sorteio. Grande abraço, Leonir Silvestrin. Ali, Coronel vindo pra Chapecó, né? Bah, faz tempo que eu não vou pra Coronel Freitas. Não vou pra Coronel Freitas, hein? Recebi agora aqui uma mensagem, rapaz, os caras dando golpe aí do telefone, né? Se passando por pessoa da família. É brincadeira, ainda continuam fazendo isso, né? Um golpe já manjado, mas tem gente que não se... cai, né? Acaba caindo, deixa levar, não vai investigar e acaba dando problema, né? Então, gente, ó, quando alguém ligar com um telefone diferente pra você falando que é seu filho, que é seu primo, né? Se deixando passar pelo WhatsApp aí com a foto e tudo, vamos se ligar, gente, vamos se ligar porque é complicado. Mais uma vez, o pessoal querendo dar nó em pingo d'água. 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

0: Mulher Ilusão por aqui, banda Blue Star de São Carlos para o mundo. Nem sei se a banda existe ainda, né, cara? Mas ela é fantástica, cara. Conheci todos os integrantes. Vou te contar uma coisa: Mulher Ilusão é top. Valeu, Giovanni. Aquele abraço pra você. 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O Vilmar, seu Vilmar, grande Vilmar, compositor, também cantor, tá aí mandando outra música. Acabaram de fechar a música, acabaram de fazer a música feita no estúdio do Eto, um cara que eu conheço, tem uma qualidade incrível, Vilmar e Eto, daqui a pouquinho, né? Se não dá pra rodar hoje, que tem que largar no programa, né? Fazer no programa, fazer aquela edição, mas vai rodar aqui com certeza. A música se chama Carente de Amor. Vilmar Andreola, aquele abraço, seu Vilmar. Tamo junto. Seu Vilmar é parceiraço aqui, compositor e música de qualidade. Tendo qualidade, a gente lança. Tendo qualidade, a gente manda pro mercado. Seu Vilmar, vamos ver se conseguimos baixar essa música hoje aí pra colocar na programação. Se não, sexta-feira, no Misturadão, porque eu já ouvi e tem qualidade. Muita qualidade mesmo. Vamos lá, daqui a pouco eu leio mais participações aqui, hein?
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0: Banda Passarela. 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Música.

0: Alô, segurança, fica de olho em mim. Fica de olho em mim, porque é brincadeira, né? Brincadeira. Tá certo, tava ouvindo aqui a música Carente de Amor, né? Vilmar e Eto. A música de Vilmar Andreola, né? Já daqui a pouco vai estar no YouTube também, nas plataformas digitais, né? Vamos rodar na sexta-feira. Vamos baixar essa música aí com toda tranquilidade. Hoje vamos rodar Código de Amor, que é um sucesso maravilhoso, né? Cara, Código de Amor eu canto já, cara. A música eu gosto de cantar pra caramba. Brincadeira. Seu Vilmar, parabéns pelo trabalho aí. Gigante, trabalhando, colocando a música sempre com humildade, né? Divulgando o seu trabalho, né? Abraço pra você. Boa tarde, Marlon. Me põe no sorteio aí, programa top. Eliandra Rockenbach, tô na escuta, aquele abraço, valeu Eliandra, boa tarde Marlon, e põe no sorteio aí abraços do Adesandro, Neri Momoli, aquele abraço pra você, Giselda Mortari também está comigo. Estou na escuta e quero participar do sorteio da churrasqueira, ótima tarde pra vocês aí, obrigado da Rejane Paimel, do bairro Esplanada, churrasqueira, sorteia sexta-feira. Todo mundo que está participando desde ontem vai estar no sorteio especial de sexta-feira dessa churrasqueira da nossa Gravar Artes. 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Seu Carlos Gonçalves também está por aqui. Aquele abraço, seu Carlos. Boa tarde, tudo certo, guri? Manda vestido azul do musical São Francisco e me coloca no sorteio aí. Obrigado, Josimar Casanova. Valeu, Josimar. Faz teu nome aí, meu irmão. 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Eu volto depois do intervalo com mais matiné, com mais bandas por aqui, com a sua participação em alto astral. Nesta quarta-feira, que sol lindo, que sol maravilhoso, a temperatura agora passou para 20 graus, esquentando ainda mais.
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3: É sempre comigo por aqui. Daqui a pouco trago também destaques do nosso Clique RDC. O André de Lázaro está atrasado com o seu boletim, acabou de me enviar aqui, né? Esperando lá para mandar em cima da hora o que acontece. Daqui a pouquinho o André também chega por aqui, tá? Carol Kinjerski, aquele abraço. Eli Preus, tamo junto, programa Nota 1000, toca a música do Amado Batista, quero participar do sorteio. Guatambu, valeu, hoje Amadão não vai rolar, porque hoje é banda. Boa tarde, Marlon, sempre na escuta, abençoada tarde a todos, abraços aí, obrigado. César Cortina, sempre comigo. A Marlene Alves também tá sempre comigo. Boa tarde, Marlon, parabéns pelo programa, tô na escuta do melhor da tarde, quero participar do sorteio, sou o Rodrigo Mendes. Alô, Rodrigo Mendes, aquele abraço. Fala, Marlon, primeira vez ouvindo o programa e queria pedir uma música Bandida com o grupo Corpo e Alma, aqui da Celesp, e me bota no sorteio. Alô, Lucas, o Lucas, rapaz, pessoal da Celesp aí, mandando pra gente, a música é Bandida, do grupo Corpo e Alma. Abraço, Lucas, valeu pela participação. Vamos lá então, essa música aqui é top demais, é um popurri, é um medley da banda Rainha Musical, também essa música aqui, essa participação top, você vai ouvir agora. Três músicas, Preciso Te Encontrar, Vem Me Namorar e A Rotina. Rainha Musical agora, especialmente pra você que gosta...

Mona Misteriosa, Morena Misteriosa com a banda Céu e Cantos. E aí, cadê a sua Morena Misteriosa? 3361-3110, mande mensagem pra cá. Madeireira Ecopane, 3322-1277. Não esquece, Madeireira tem nome Copane. 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Valeu, Lucas, grande Lucas, pessoal da Celesp ouvindo a gente aí. Sucesso que é esse programa de quarta-feira. 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Mais participações aqui, boa tarde, Marlon, tudo bem? Excelente programa, tô sempre na escuta. Não perco por nada, Liliana Esmanioto, valeu Liliana, abraço pra você. Você também, o Nilceu da Silva, tá sempre com a gente aí, rapaz, gosta do programa, valeu Nilceu, boa tarde Marlon, aqui é a Neide do Faxinal dos Rosas, o meu neto se enganou, eu tô assistindo aqui, fazendo um pão no forno de barro e ouvindo a rádio, um forte abraço, valeu. Grande Joãozinho, ele chamou de Mauro, mas ele sabe que é o Marlon, né? Tamo junto, Joãozinho. Aquele abraço pra você. Obrigado, obrigado. Tem mais gente aqui. Valdir Esmanioto também tá com a gente. Valeu, Valdir Esmanioto. Boa tarde, Marlon. Na labuta e na escuta. Me põe no sorteio. Grande Saúgo aqui com a gente. O Altair Saúgo, aquele abraço pra você também. 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Boa tarde, meu amigo Marlon Jair de Xaxim,

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1: Agora eu tô ajudando minha avó a assar os pão no forno.
2: Bom.
1: E é um forno de barro.
2: Que beleza, hein?
1: E agora eu tô escutando Tarde Radar.
2: Que espetáculo.
1: E me coloca no sorteio aí, Marlon.
2: Mas é claro que tá no sorteio, Valentina. Valeu, aquele abraço também pra você. 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
1: Tá certo, a terça-feira já foi, então é pra hoje, quarta-feira, pra você ir lá e economizar no nosso supermercado Alberti da Rede Aliança. Tô colocando todo mundo aqui no sorteio. Veronilce Cordeiro, obrigado pelas palavras aí, tá? Obrigado pelo seu carinho. Ela botou aqui: eu amo todos os dias ouvir o Tarde Radar, porque é só toca moda de fundamento. Me coloca no sorteio. Meu filho de 9 anos é autista nível 3. Ele não fala, mas gosta de uma carne que é uma barbaridade. Ele vai adorar. Veronilce Cordeiro. Obrigado, Vero. Obrigado mesmo. Quem não gosta de uma carne? Todo mundo gosta daquela carne legal, né? E aí, sexta-feira, pode levar para casa essa churrasqueira maravilhosa da nossa Gravar. Boa tarde, Marlon. Pedro Miguel, sempre ouvindo. Obrigado. A Helena também está por aqui. Boa tarde, Marlon. Sempre ligada. Sou Helena. Programa lindo. Valeu, Helena. Abraço. Luiz Capeleço também está comigo. A Nilva, obrigado pelo carinho. Boa tarde, Marlon. Programa top como sempre. Me bota no sorteio. A Olinda Martins, olha, não para de chegar gente aqui. Me coloca no sorteio aí. Grande programa, Marlon. Abraço, Moacir Tober. Eu tô colocando no sorteio aqui, tá, gente? Tô colocando no sorteio todo mundo aqui, tá? Eu volto já. Não sai daí, mas eu tenho que falar aqui, rapaz, que é imperdível. 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Tá, mandar um abraço, meu irmão, meu querido Rafael Freitas. 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Volto já com mais Matinê Radar.
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0: nosso jeito por aqui. E o Tarde Rolando, né?
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0: 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Daqui a pouco tem o sorteio, hein? Quem participou, participou. Quem não participou, agora só amanhã, tá bom? O Dionísio, abraço, boa tarde, Marlon, do bairro Palmital, quero participar do sorteio. Boa tarde, quero participar do sorteio, Sérgio, tô na escuta. Valeu, Sérgio, abraço, já coloquei todo mundo no sorteio, daqui a pouco eu vou rodar por aqui. E Portugal tá sofrendo pra empatar com o Congo, né? Brincadeira. Acabou de fazer um gol e tá impedido, tava impedimento marcado. É brincadeira, hein? O Congo dando trabalho pra Portugal. E o pessoal apontando Portugal como a quarta força para conquistar a Copa do Mundo. Vou te contar uma coisa. Alguém viu o Cristiano Ronaldo aí? Não. Agora que eu tô vendo o jogo, o homem tá aqui na ponta já. É brincadeira. O Congo tá aí, ó, apertando, né? Se bem que ontem a Argélia também apertou a Argentina até um pouquinho, depois tomou três no coco, né? Fazer o quê? Isso acontece. Vamos lá para a última sequência musical. Ó, o Congo agora aí, ó, quase chegando. Ó, o Congo, ó. Olha o Congo, bateu na trave. Que isso, o Congo bateu na trave, meu irmão. Rapaz, viu, Marieto? Código de amor, essa música tá estouradaça. Que música é essa?
2: Código de amor.
0: Boa tarde pra você, curte aí, aumenta o volume.

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1: Uma que saudade, quando ainda tem de você, Corvo. Corvo, toca umas modonas caprichadas ali pra mim, pra servir a dançar os detalhes, Corvo.
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0: Com todos menos comigo, essa música foi gravada pelo Dominó, né? A banda Real do Paraná regravou, ficou top, ficou em bailão, ficou em batidão aí também, top demais, né? Espero que você tenha gostado do nosso programa. Tem mais uma para fechar, os atuais, tá? Os atuais para fechar o nosso programa. Quem levou aqui as nossas três porções da Meats Burger, fritas, filé e tilápia? O telefone final, 9194 Luiz Gabriel. 9194 Luiz Gabriel mandou mensagem por aqui. Parabéns, Luizito. Tamo junto, abraço para você. E quem levou a nossa bifeteira? A bifeteira hoje da nossa Gravarates com tampa, a bifeteira, o telefone final 7268. 7268 Josiane. Josiane B, tem aqui Josiane B, não sei se é o sobrenome, mas Josiane, o telefone final 7268. 7268. Cadê os aplausos? Cadê? Tô procurando. Aqui. Aplausos! Aplausos aí a Josiane, que levou, né, a Josiane B e o Luiz Gabriel, telefone final 9264. E os dois que ganharam hoje estão no sorteio para sexta-feira. Também da nossa super churrasqueira. Tô indo nessa, mas deixando com vocês o meu coração, meu muito obrigado, o meu carinho. A gente se vê amanhã, 1 da tarde, no Resenha Nota 10 e depois no Tarde Radar. Amanhã é quinta-feira, né? Amanhã é TBT, é dia de voltar no tempo e recordar sucessos do passado. A Copa do Mundo vibrando, né? Top, jogo atrás de jogo, é um fato, um feito histórico, né? A Copa do Mundo, quem conquista, fica marcado para sempre na história. E a equipe Nota 10 vai acompanhar a seleção brasileira na sexta-feira com a maior cobertura em pré-jornada esportiva. Brasil e Haiti, hein? Que beleza! 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Continue se cuidando, fazendo a diferença, com Deus no seu coração e esse lindo sorriso nesse rosto maravilhoso. A última, os atuais, Alice. Tchau.

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1: Diga tchau. Partiu, cabaré.
2: Por hoje é só, pessoal. Voltamos amanhã, nesse mesmo horário, neste mesmo canal. Vou descansar.
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5: Olá, aqui é o André De Lázari e estas são as informações. Esporte. A Associação de Ginástica Rítmica de Chapecó promove neste sábado a sua tradicional festa junina com o objetivo de integrar a comunidade esportiva e arrecadar recursos para a temporada. O evento ocorrerá das 2 às 5 da tarde no Parque Alberto Fim, no bairro Paraíso, reunindo atletas, comissão técnica, dirigentes e familiares. O SICOM promoverá nos próximos dias 24 e 25 de junho o workshop Uso Produtivo do iPhone no Ambiente Corporativo. Essa capacitação está com vagas abertas para empresas do setor e conta com o apoio da FEComércio e do SENAC. As inscrições podem ser feitas através do WhatsApp 988273849, 988273849. O Núcleo de Gestão de Pessoas da SIC Chapecó realiza amanhã, das 6 da tarde às 10 da noite, o evento Gente, Gestão e Resultado, Liderança que Inspira. A proposta é reunir gestores, CEOs e profissionais de RH em uma noite de conteúdo aplicado, troca de experiências e networking, conectando práticas atuais de liderança e gestão de talentos com os destinos reais das organizações. Inscrições pela Supera Sistemas. 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
2: Lá vem ele. 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
1: Toma aí, alemão, chimia atirado aqui na RB que vem para mais um momento. O gaúcho tchê, toma assistindo Portugal e República do Congo 1-1. Tamo respirando a Copa do Mundo, né?
2: Hoje é quarta-feira, dia do sofá.
1: É mesmo, manda um abraço pro teu persegueiro lá, dona Beninha. Hoje é quarta-feira, dia de namorar, dia do sofá.
2: Manda um abraço pro meu persegueiro, isso, João, que tá lá em casa.
1: Isso. Claro que vai estar, tá, vai estar, tá onde? Nas bodegas?
2: Não fique se bobeando, sou, sim, casada. Claro,
1: quarta-feira, que... semana pedindo cancha, né? Pra chegar quinta, sexta, final de semana. Que coisa bem boa, né? E o alemão chimia... fazendo a programação.
0: Mas que semana que não passa, né?
1: Ah, passa? Hoje já é quarta-feira?
0: Hoje eu tô fazendo de conta que eu sou o dono do programa.
1: Não, mas tu faz parte dos colaboradores e certamente o que tu define aí tá pelada coruja, tá bom, alemão? Alemão feio, não me deixa falar o facar no chão, feioso.
0: Ele amanhã é... inteira chutando carregar porco.
1: Não, escuta o cardápio dele hoje, Lu. Arroz panelaço, feijão brinquete e sardinha. Foi bem, né?
3: É bom.
1: Sim, pois é.
0: Joelho de porco. Não, eu como de me lambuçar tudo, mas ultimamente eu não tô fazendo nem pra polenta.
1: Ele comeu, tinha 4 latinhas. Ele comeu 3, 1 pra família daí.
0: Ah, apertei de vista.
1: Então disse pra ele, mas... Tchê, teus filhos também gostam de sardinha. Aí diz ele, não mais do que eu.
3: Capaz, comeu... de comer, capaz de comer umas duas.
1: Não, ele sim, ele é. Tu sabe que ele é bom.
0: Mas eu já ultimamente tô por cima da carne seca.
1: Tá bom, né, moço? Tu tá com bastante apetite hoje,
0: catfish,
1: né?
0: Catfish, saikan, lambari, sundia, bagre e carpa. E também tem o pagua também.
1: Lá no sundia da Beninha, tu pega os peixes lá, alemão. Pagu, lá tem. Que a dona Beninha não tá mais tratando os peixes, então qualquer...
2: Ah, Deus, me perdoe.
1: É, tu joga a tarrafa lá, chove de peixe, tá bom? Aliás, estão se batendo de tanto peixe tendo açude da dona Beninha lá, tá bom? Zoreia. Ele tá ensinando os guri deles pescar, Chiro. Ah. Ele fica na barranca e os piá vão pescar, né? Isso aí. Tá bom, velho. Tá bom, Nacho, então.
0: Meu Deus, essa piaçada hoje em dia não quer mais ajudar em casa.
1: Ajuda, sim, ajuda. Os teus guri ajudam, eles não têm preguiça, tá? Você, inclusive, não tá sendo gaiteiro? Tá aprendendo a tocar gaita?
3: É, pois é.
1: Como é que eu não tenho vontade?
3: É, isso aí.
1: É você que tá aí folgado que nem luva de maquinista. Zorei.
0: Quero comprar uma escandale 120 baixos.
3: É facinho, só ter mas dinheiro.
1: Deixa o teu pé aprender a tocar gaita, se ele leva jeito, tu compra gaita. Que...
0: Mas eu tô mais firme que palanque nem empanhado.
1: Comprar gaita pra deixar em casa, não tem jeito, né? Deixa o teu guri aprender primeiro. Se ele achar que vai tocar, se ele tem veia musical, tu compra gaita.
0: Então. Isso aí. Vou vivendo e aprendendo. Isso,
3: vendendo se ele vai chegar... Chegar a ser um saudoso albino manique aí na cordona, você compra uma gaita melhor.
1: É, tá bom então. É, tá alemão,
3: Chiro. Não, leve a mal você também.
0: Chiro, sempre tu que faz a sequência musical. E hoje é por minha conta.
3: Continuamos fazendo aí.
1: Continuamos fazendo.
3: Fica certo, fica tranquilo.
1: Boa tarde, alemão Chimia.
0: Boa tarde, Perón.
1: Pode saudar os ouvintes, vamos.
0: Boa tarde pra todo mundo que tá assistindo o Momento Caúcho.
1: Tem o Natan.
0: Boa tarde, Nastan.
1: Chimarrão com erva mate fole.
0: Eu vou fazer o chimarrão com erva mate fole hoje. Posso colocar a Marcela no chimarrão?
1: Coloca aí. Só não vai botar molho de pimenta e coco ralado.
3: Coloca aí.
1: Você é meio ureiudo.
3: Capricha aí.
1: Boa tarde, dona Beninha.
2: Boa tarde, Perón.
1: E o Chiru Pompeu.
2: Boa tarde, Chiru.
3: Boa tarde, dona Belinha. Tá tudo certinho com a senhora nessa tarde de quarta-feira?
2: Comigo tudo certo, Chiru.
3: É bom que a senhora tá bem. Isso é muito importante.
1: O Natan, dona Belinha.
2: Boa tarde, Natan.
1: E os seus fãs?
2: Ah, eu queria mandar um abraço pra todos meus fãs.
1: Tá bom, então. Chiru Pompeu, hora certa, café milita.
3: Agora nós estamos com 15 horas e 50 minutos, 10 nos separando das 16
1: da
3: tarde.
1: Qual é o período?
3: Período é o vespertino.
1: Temperatura, previsão do tempo.
3: Agora nós estamos com 19 graus de temperatura, claro, tempo parcialmente ensolarado. E não temos previsão de chuva para hoje, mas temos alerta para chuvas intensas nos próximos dias aí.
1: Mas tá quente, esquentou, né? Tá bom mesmo.
3: Ah, não, tá quente, esquentou.
1: 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Tchê, zap da rádio, 3361-3110, o meu 9112-4861. Do Chiru Pompeu.
3: Mandem pra nós aí no 999-70-5150. Aguardamos a tua mensagem no programa. Uma ótima tarde de quarta-feira pra todo mundo. E nós vamos com as duas primeiras músicas aqui. Eu quero só fazer uma retificação aqui, porque alerta amarelo pra chuvas intensas dos próximos dias aí. Então meta a marca pra nós, Natan. Vamos lá.

0: Aí o animal do porca véia, antes Teixeirinho, cantador do Rio Grande, deram os dois primeiros pialos musicais com da FM, Chapecó, Santa Catarina, liderança comprovada, ponto final. 16h, hora Café Milita, estamos aqui mateando com erva mate fole e tome do louco de bem.
1: Na hora de trocar essa cuia.
0: Vamos trocar então.
1: E a pomba tá. Também.
0: Terminou então o jogo pela Copa do Mundo, Portugal 1, República do Congo 1. Empatezito, né, Chupão Pio?
2: Pois é.
0: Empate pra cada lado pra não dar confusão, né?
2: Isso aí.
0: Não dá confusão. Ah, tá bom, foi um jogo bom. 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
4: Vou ir pra Linha Chapéu hoje, tá, Titar.
3: Por que tu não vai lá pra São Luís? Agora vai ter, daqui a pouco, 5 da tarde, Inglaterra e Croácia. É, cheirou o papel.
5: Temos uma marca, manda pra nós, Natão, vamos lá.

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1: 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E lá na IFAP de frente essa dia.
2: Não, porque eu já vi alguém que é mão de vaca, mas tá. Que nem tu, só o Chiru.
3: Mão de vaca, mas você é um suga-suga?
1: Puçuca, velho?
3: Puçuca?
1: Como é que não vai ser
3: mão de vaca com um puçuca?
1: Que nem fizeram você, o pidão baseado em você, alemão.
4: Leva mal você também, né?
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3: Um abraço aí pro Mauro Becker, que sempre tá na audiência do Momento Gaúcho. Um abraço aí, homem velho. Obrigado pela companhia aqui. Eu quero mandar um abraço aqui pro alemão. Conheci hoje lá na Jucar Transporte e Turismo. O alemão que é irmão do Nelson Kronbauer, né? Ele não tem culpa de ser irmão do Nelson Kronbauer. Então, um abraço aí, alemão.
1: Até boa noite,
3: né? E pessoal aí da Jucar Transporte e Turismo, o Bico, essa gauchada, tudo que nos ouve. Obrigado pela audiência. Hoje de manhã estivemos por lá tomando uma cuia de mate, tranquilo.
1: Lá no Juca, estamos em casa.
3: O Juca,
1: né?
3: Com aquela calma, velha.
1: Manso, sempre, né?
3: Tranquilo.
1: O Juca é hospitaleiro.
3: E a dona Marisete também, sempre com aquela, recebendo a gente com aquela alegria.
1: A caixa do Besker?
3: Então, um abraço para todo mundo aí.
1: Heraldo Brighetti, obrigado pela parceria. Pessoal aí da Top Garagem Estética Automotiva, sempre em sintonia. Um abraço pro Josimar Jackson, Maico, Albano, Negão e o Maico. Valeu, Cheiruzada. Obrigado pela parceria. Laurinha, vamos debulhar milho ou não? Debulhar milho, essa é boa. Abraço pro Eloner. Firme que nem chão batido. De bem com a vida. O que ele quer que toque uma do Eco do Minuano? E bonitinho. Gaúcho 100%. Ah, índio velho. Deixa eu ver aqui que nós estamos...
2: Depois dessa música do Teixeirinha, eu quero ouvir uma música daquela guria Ana Castela.
1: E vai ouvir, alemão, mas com toda certeza. O que é isso, homem? Deixa de bobagem. O Poeira Velho é o seguinte, Chiru, tem Copa do Mundo, ele joga a pasta lá da Felipe Paes Cantinho, vai assistir os jogos da Copa do Mundo. Tem um jogo daqui a pouco, Poeira, 5 da tarde, Inglaterra e Curaça. Então, não sai de frente à TV. Um abraço aí, Tenório. Que é a música criada em Galpão, grande Tenório. Cheirou, Pompeu.
3: Tenório, manda pra nós, Natal, vamos.

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2: Olá, aqui é o André De Lázari e estas são as informações. Esporte. A ACV de Chapecó entra em quadra nesta semana na cidade de Caibi para a disputa da etapa micro-regional da Olimpíada Estudantil Catarinense. A competição será realizada entre hoje e sábado. O torneio contará com a participação de 8 equipes que disputarão 3 vagas para a etapa regional, que será realizada em Concórdia no mês de agosto. A 23ª edição da Feira de Mudas de Chapecó será realizada nos dias 10 a 12 de julho, das 8 da manhã às 6 da tarde, no pátio da Secretaria de Agricultura da Prefeitura, no espaço do antigo mercado público. O evento ocorre 2 vezes por ano e tem como foco nesta edição a venda de mudas frutíferas, período considerado mais adequado para o plantio dessas espécies. Contribuintes com débitos junto à Prefeitura de Chapecó poderão aderir ao novo PREFIC aprovado pela Câmara de Vereadores e instituído por lei complementar. A medida foi criada para possibilitar a regularização de créditos tributários e não tributários mediante condições facilitadas de pagamento. O requerimento de adesão ao PREFIC poderá ser realizado nas repartições tributárias municipais até 7 de dezembro. Este foi o Notícias da Hora. 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
7: Vou na reunião do posto artesiano.
6: Ademir Hermes, é o fim do mundo. Gente boa, Ademir Hermes.
8: Ah, chegou. É, gente boa.
6: Ademir Hermes.
8: Gente fina ele.
6: Forte ele, Chiru.
8: Ah, não, esse é.
6: Tá bom.
8: Esse não tem.
6: Parando das 4:30 da tarde, hora café, Melito. É o fim do mundo. Calma, Ademir Hermes. Tu é novo ainda, homem?
8: Não.
6: Quer, quer acabar com o mundo, homem? Calma. Lá nervioso, Chiru. 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O da Prata é forte, não adianta. Não dá pra... Ele faz conta com o lápis de carpinteiro ainda, né?
8: Ah, é forte. Ele também.
6: Ademir Hermes, não é o fim do mundo ainda, tia. Calma.
8: Não vai,
6: mano,
8: querer botar fogo em Roma,
6: não. Nós vamos te avisar, tá bom? A bateria falhou. 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Então a cachacita com emburana lá. E tu olha só na chave. Já vê como é que tá aí, ó. Tá resolvido. Um abraço, Urutu. Saudade do seu Urutu. Então chego na Urutu essa semana lá, Chiru Pompeu. Lá nós estamos sempre em casa. Deixa eu ver aqui. Um abraço, doutor Thales Lanchachim, o Celso Piano, nosso amigo Dadal, tudo em sintonia, Chiru.
8: Ah, isso é um...
6: Tá. E daí?
8: Dia da Baguala. Metamarca Natan, vamos lá.

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2: Atenção, profissionais da saúde. 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
7: Abraço para o pessoal do Porma.
6: Isso, o Alemão Chimia, o Chu te mandou um abraço. O Chu lá de São Carlos.
7: Sim.
6: O homem tá lá. Vladimir,
7: Perão, manda salário, pra mim um abraço pro Chu.
6: Chimia, tá mostrando os quitutos pra nós. O Chu, esse negócio que tu mandou pra nós é rotina, né?
8: Ô Chu, tu tem a queiximia aí também, não?
6: Derivador.
7: Queiximia é tipo uma coalhada de queijo, como se fosse uma nata que a gente bota em cima do pão, mas primeiro tem que botar o melato, depois bota a queiximia. Não pode inverter, senão ela não fica
6: mandou
7: gostosa.
6: Mandou uma foto aqui, tapado de salame, o varal lá, Chilô. Dizendo que tá ruim, mas tá bom.
7: É.
6: Cuidado com os graxa aí, né?
7: Também tem salame.
6: Sim, o Chu tem salame lá bastante, tá lá.

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1: Bolinha aí, tá bom, né, Tirão? Nada, o show tem cadeira cativa na Condade, só trabalha em rádio grande.
2: Claro.
1: Mas certeza. O show bataria pau aqui na Condade FM. Mas o homem tá com o burro na sombra, Tirão. O que que adianta? É capaz de vir aqui querer comprar rádio?
2: Não digo que ele vai comprar rádio, mas o nosso horário é capaz dele querer, né?
1: Arrematar, né?
2: É, mas acho que vamos deixar quieto, né?
1: Show, perdeu a chave, deixa quieto.
2: Continua aí.
1: Aqui é que não há vagas, né, Chirô? O quadro aqui tá completo.
2: O quadro tá completo. Daqui a pouco surge alguma coisa aí por perto.
1: E nós te avisemos. Saudade. Cunhado tá aí, de repente, tem um aluno comunitário ou não?
2: Vai preenchendo ficha, mandando currículo por aí, daqui a pouco
1: eles te chamam. De Iraciminha, Barro Preto.
2: Daqui a pouco, do lado do Rio Alpestre, por aí capaz de ter alguma
1: vaga. Barro Preto, Iraciminha, ou o senhor pode ir lá?
2: Ametista do Sul.
1: Também.
3: Um abraço pra quem tá lá em Iraciminha, Barro Preto.
1: Vai buscando aí. Vai buscando espaço na área.
2: Vai buscando aí.
1: Tem pinhãozinha também? Claro. Pra esses lados aqui tá completo o quadro.
2: Não, aqui deu. Aqui deu, papo.
1: E o show tá rodeando nós, que nem mosca e rolê de xarope.
2: Sim, além de não ter, além de estar preenchido o quadro, tem muita gente na fila também.
1: Aí, pior que tem mesmo, né?
2: Inclusive.
1: Ele tá rodeando que nem mosca e rolê de xarope.
2: Cada passo liga um perguntando se não,
1: é que
2: não abriu uma vaga aí.
1: Tem vaza aí ou não? show, o Chilô tem cheio de esperança agora, viu? Lá tu pode procurar tua turma, não adianta.
2: Cada passo o pessoal liga aí, escuta, já olharam minha ficha, o meu currículo.
1: É que não esqueceram de mim?
2: Estamos na área.
1: Os que passam aqui na frente jogam pedra, né, Chilô? 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Grande, Paulo. Tio, burro comedor de urtiga fica contrariado, não adianta.
2: De repente, dá uma conversada com o Martinho Francisco aí, quem sabe.
1: É, na Ponta Norte, né? Ele tem caixa lá com o Wagner Rogério Bom.
2: Surge alguma coisa pra ti aí.
1: Dividir com o Wagner no espaço, né? Programa de banda,
2: porque
1: né?
2: Porque aqui sem chance.
1: Sem chance. 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Tirou sem chance.
2: Não, aqui sem chance. E já preencheu o quadro e faz tempo já.
1: Aperta pra Inglaterra, Chirou Pompeu. Contra a Croácia. Você dá gol, nós avisamos. 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
4: Boa tarde, Perão. Boa tarde, Chiru. Toca um aí do grupo Cordiona, a moça Maria. Agradecer pro pessoal aqui da borracharia, da mecânica Conrado. Que tamo desde as 6 horas da manhã aí, ligadinho na Condá. Temos todas as programações aí, ó. Dos apresentadores aí dos programas até agora. Estamos aí escutando vocês ainda. Indo até o Moisés ainda. De noite. Escutando a Super Condá. Mande um abraço pra nós aí. O Guilmar aqui da borracharia ali.
1: Valeu, Guilmar. Um abraço. Teria também Iracimi, acho que dá certo, a maravilha. Tem bastante região pro show da
2: Mar. Por ali tem bastante rádio.
1: Então tá, Chirô Pompeu.
2: Mas se tu vê que não tem chance mesmo, tu pega e monta uma rádio pra ti.
1: Claro. A Inglaterra perdeu o pênalti, o goleiro defendeu.
2: Mas não é. Não é.
1: Se o goleiro defendeu.
2: Perdeu
1: essa. O pênalti.
2: Perdi essa então.
1: Perdeu o pênalti. Chirô Pompeu.
2: Tendo marca, manda pra nós, Natan, vamos.

0: Hoje é o que preciso agradecer a Raquel Lang pela oportunidade.
1: Atenção, fandangueiros! Vamos se entreverando, que o bordoneio vai mostrar o balanção do Nego Juca.

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4: E se a Xande colocasse a rádio no automático e a Xande fosse enxugar canastra,
3: já estamos indo, inclusive, né, João?
5: Já estamos indo. Agora já dá para ir, 5h30, quase.
3: Lairto Barreto, um abraço, meu amigo. Obrigado pelo capricho da audiência. O alemão tem uma cabeça de melão sapo, não adianta. 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Que é, alemão?
4: Jogar. Não é verdade que tu levou uma surra de canastra?
3: Eu não sei jogar canastra. 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O Gambato é campeão, já pegou o troféu, né, Chiro?
5: Ah, já.
3: Troféu da Copa do Mundo, inclusive, né? Da Copa do
5: um
3: Mundo.
5: Um abraço aí pro Bones, que é do CTG Sangue de Farrapo, ligado com nós, Adair Bones. E também o patrão Figueira, na audiência do programa, tomando aquele mate velho bueno e nos ouvindo aí. Obrigado pela audiência aí.
3: Chiro.
5: Gaúcha da Bueno. Tem marca, Natan, manda pra nós, vamos lá.

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1: Olá, aqui é o André Delazari e estas são as informações. A justiça definiu para amanhã, no Fórum de Chapecó, o julgamento dos envolvidos no assassinato da jovem atleta de futsal Patrícia Ribeiro, de 21 anos. O caso, que causou grande comoção em Concórdia e em todo o oeste catarinense, ocorreu na madrugada do dia 7 de junho do ano passado. Neste sábado haverá o Diogo Day, um dia de homenagens a Diogo Pavim Bonner, fundador do Cebu Bar, que faleceu no dia 14 de fevereiro deste ano e faria aniversário ontem. As atividades começam no Cebu Bar a partir das 3 da tarde, entrada gratuita. O Núcleo VET intensifica os preparativos para a tradicional festa junina beneficente, que será realizada no próximo sábado na sede da entidade localizada na Barra do Rio dos Índios, em Chapecó. Aberta à comunidade, a iniciativa reunirá entidades assistenciais, associados, famílias e moradores da região em uma programação marcada por integração, gastronomia típica e atrações culturais a partir das 3 da tarde. Este foi o Notícias da Hora. 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
2: 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Seu Daniele D'Aberto, obrigado pela audiência. Sempre ligadito. 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
3: Boa tarde, Peron. E o Matias aqui do Esplanado, motorista do Girardi do Palmital. Escutando teu programa, Peron. Tô indo até os com a minha esposa lá no seminário, lá na casa, uma comadre dela. Escutando teu programa. Agora eu comprei uma massa, a mulher quer fazer um iolino, fazer uma média com a véia, né? E daí vou pra casa, tô descansar. Ligado no teu programa, grande sucesso, Peron. Beleza, meu amigo? Um abração aí.
2: Valeu, Matias. Só pra dar ali e mata pau aqui, meu paladar exerge. Aí, meu amigo polaco do restaurante Molho Bom. Esse é a Fortidão. Um abraço, polaco. Obrigado pelo capricho. Áudio no ar.
4: Buena, buena, Peron. É o Carlos Vieira, como sempre, batendo na marca. Se der tempo, atraque aí pra nós, Mano Lima, campeiro de hoje em dia. Feito, galo velho, tamo junto e misturado, aquele baita abraço. Começou a esquentar, homem, velho. Tá ficando bom.
2: Valeu. Abraço, Carlos Vieira. Como é que tá o jogo? Inglaterra 2, Croácia 1. Tá bom o jogo, né, Chiro Pompeu?
5: Tá bom.
2: E como é que fica nós aí?
5: Tá, tendo marca, manda pra nós, né? Então, vamos lá.

0: nossos amigos do Grupo Rodeio. Estão chegando para cantar conosco essa canção. Capricha, Regis Marques.
1: É uma alegria muito grande para nós do Grupo Rodeio nesse sistema bruto cantar.

Ave Maria, cheia de graça, o Senhor é convosco. Bendita sois vós entre as mulheres, e bendito é o fruto do vosso ventre, Jesus. Santa Maria, Mãe de Deus, rogai por nós, pecadores, agora e

0: 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Era só tiro o Popeu, mas antes deixa eu mandar um abraço aqui que chegou tarde. Um abraço para dona Nilva Belé, lá no Belvedere, está ouvindo a nossa programação. Agradecemos a tão nobre sintonia. E também mandar um grande abraço, porque olhei agora que hora o grande Fábio Júnior Branquer. Ah, ouvindo a programação. Era só, né, Chiru?
1: Para essa quarta-feira encerramos, né?
0: Então vamos agradecendo o patrão lá de cima que nos deu um costado. E assim, a ferro e a fogo, cumprimos com mais uma etapa aí da nossa jornada. Estamos indo. Amanhã, 15h30, estaremos de volta, Rio Grande, velho.
1: Uma ótima noite de quarta-feira, bom descanso e até amanhã.
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1: Estamos chegando com o nosso Papo de Arquibancada, hoje quarta-feira, 17 de junho de 2026. Eu, Beto Bendito, Drayton Gabuardi, Luander, que é o nosso casca de bala aí, que já está titular aqui no nosso programa, e os nossos convidados.

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1: 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Estamos ao vivo para você através das ondas da 98.9 com da FM e também pelo Facebook e YouTube da equipe Nota 10 e também pelo Facebook da Rádio Condá FM. Você pode participar com a gente, 3361-3110 é o nosso WhatsApp e eu espero que a sua participação pode ser mensagem de texto, pode ser mensagem de áudio. Fique à vontade, hoje é quarta-feira, 17 de junho de 2026, 18 horas e 7 minutos. Agora o Becinho, o Beto vai apresentar os nossos convidados, Beto Bendito.
2: Muito bem, então ao meu lado esquerdo aqui, ele, o fera Davi, meu lado direito, Lucas, e o Jean aqui, do lado esquerdo, o treinador, o coordenador, o homem faz tudo. Boa noite, gurizada, sejam bem-vindos ao Papo de Arquibancada. Fiquem à vontade aí, pode falar o nome de vocês, idade, aonde vocês... Não, onde vocês moram não dá, porque daí vocês vão levar o programa inteiro pra falar, né? Porque são três cidades, né?
3: Umas mil cidades. Sou Lucas Romanski, atleta da Seleção Brasileira, jogo aqui pro Chapecó mais ou menos uns 3 anos já. Agradecer o convite e espero que a gente consiga conversar, apresentar um pouco o nosso esporte. E é isso.
4: Bom, eu sou o Davi Fuji, né? Tenho 18 anos, estou aqui há 3 anos também, né? E para mim é uma honra também poder estar falando com vocês, espero poder compartilhar um pouquinho da minha história.
2: Muito bem, sobrou para ti.
5: Olá, eu sou o Jean.
2: Olá, cara. Olá, gente.
5: Oi, Jean. Acho que já somos quase, já somos quase meio da casa, né?
2: Então, já é da casa.
5: É bom vê-lo de novo, né, Beto? Estivemos aqui antes do brasileiro, né?
2: Quando, verdade.
5: Para falar do prazer brasileiro, é nosso. Daquele dia lá e tivemos ótimos resultados.
2: Aqui dá sorte,
5: então,
2: mano.
5: Então, o Davi também ajudou, o Lucas, todos ajudaram. A Chapecó ser a melhor equipe do país, né? Nesse campeonato brasileiro, olímpico. Então, acredito que o trabalho desenvolvido está dando certo.
2: Que bom, fico feliz em saber disso, né? A gente sempre fala que Chapecó tem grandes atletas, né? E o esporte amador, às vezes, ele é deixado um pouco de lado, não é tão divulgado. Não é, digamos assim, não é nem questão de divulgação, é valorização mesmo, né? E fico feliz, ó. E sejam bem-vindos aí, Davi. O Luander, eu não vou dar boa noite pra ele ainda, porque daqui a pouco o homem começa a falar e
3: só eu falo.
2: Só ele fala. Mas boa noite, Luander.
3: Boa noite,
2: não tinha esquecido de você, não.
3: Boa noite. Prazer estar aqui novamente e vamos falar muito ainda hoje.
2: Davi, fala um pouquinho da tua trajetória. Como você veio parar em Chapecó? De que forma você, lá de São Paulo, veio parar aqui em Chapecó representando Chapecó? Caiu de paraquedas? O que que aconteceu? Abandonaram você aqui, foram embora? Como é que foi?
4: Eu jogava por São Paulo, né, em 2023, né, lá em 2022. E aí, na verdade, o Lucas entrou antes de mim, né, e a gente é parceiro de treino desde 2020, eu acho, né, então... Ele recomendou, foi ele que me recomendou pro Jean, né? Então.
2: Então o culpado é o.
4: Foi pelos contatos, né? Então. Foi assim que
3: o analista de mercado é ele, o analista de mercado.
4: Ele que foi meu agente ali, me arrumou.
2: É teu empresário,
4: meu
2: então.
4: Empresário.
2: E ele foi bem? Ele foi bem, professor? Foi
5: bom.
2: Indicou
5: bom.
2: Bem?
5: Bom, nós estamos duas vezes já campeão dos joguinhos, duas vezes campeão dos jogos abertos, né? Seguindo, então, com essa molecada nova ainda, né? Tem tudo pra frente. Beto, assim, nós faz uns... Desde quando o Clermont assumiu, a gente tinha ideia, só não tinha condições de trazer espelhos para as nossas crianças, né? Então a gente tá falando agora de nível sub-19 aqui do país. Acho que, se não, os dois atletas principais do Brasil sub-19 estão aqui. Ou estão entre eles, pelo menos, né? E... Como a diferença que dá para as crianças aqui, né? Ver eles treinando aqui, vendo como é que é. Porque queira ou não queira, você, como você sabe, né? Os espelhos é tudo, né? Então, acredito, depois de muito tempo, a gente conseguiu ter mais dois campeões brasileiros da cidade aqui, né? Então, se espelhando neles. Então, a gente consegue agregar com essa vinda deles uma massificação da modalidade, né? Hoje trabalhamos com 200 crianças hoje no município.
2: 200 crianças.
5: E com certeza, com muito por causa dessa visibilidade, né? Que eles passam para as crianças.

0: É, que nem eles ficam aqui uns 3 meses no ano, você estava falando, né? Então, eles vão nas escolinhas, eles vão no, nos treinamentos, a gente faz treinamento com eles, por exemplo, sábado no municipal, eles vão estar jogando, então as crianças vão poder ver, entendeu? Então
1: Na
0: vão estar lá
1: verdade,
0: para tirar
1: vão fazer
0: foto.
1: uma apresentação, né?
0: É,
1: É, fala sério.
0: não, vou jogar com os outros daqui também, vou jogar com todo
2: É
0: mundo.
2: mesmo? É sério.
0: Tem que jogar.
1: É,
3: eles querem ganhar de vocês, né? Eles têm sangue no olho para ganhar de
2: jogar pra
3: vocês.
2: ganhar, né?
1: Que maravilha, cara, que
0: Então, essa
1: maravilha.
0: visibilidade que eles passam para as crianças que é o diferencial, né? Então, a gente fala às vezes, ah, vai trazer alguém de fora, só para trazer também não, né? Então, esse intercâmbio, pô, estavam lá, semana passada, estavam na Europa jogando. Então, traz esse conhecimento também, essa bagagem, por mais que são meninos novos, para a modalidade é muito. Eu não digo nem Chapecó, digo até Santa Catarina mesmo e para o Brasil, para o país também, né? É uma visibilidade totalmente acima do que a gente tem aqui, né?
1: Quando a gente tem alguém em destaque, seja o esporte que for, né, tênis de mesa, basquete, handebol, enfim, qualquer modalidade, ginástica, enfim, quando você tem alguém de destaque, com certeza muita gente se espelha, porque da mesma forma que vocês entraram para o tênis de mesa, tem muita gente que de repente falta o quê? Um incentivo, uma referência para poder dar aquele up, né? Aquele start, né? Para você entrar e participar. E pode ter certeza que vocês dois, né? Como o Jean já falou, vocês são
3: Referência.
1: uma referência para essa gurizada, para esse povo que, de repente, até pessoas até mais velhas que eles,
0: Sim,
1: né?
0: com
1: É,
0: certeza.
1: vocês são referência. E a gente fica muito feliz
0: A gente tem uns velhinhos ali hoje à noite, quando sai daqui, eles já estão lá esperando eles para jogar.
1: Olha!
0: Não tem, eles
1: E
0: querem.
1: vocês não dão moleza, né? Não tem perder pros velhinhos, né? Dá o
2: Tem
1: lepau
2: essa.
1: neles, né?
2: É, não pode perder, senão a gente perde a moral, né?
1: É.
0: E a zoação nos grupos ali é grande, né?
1: É mesmo? Ela tem corneta lá também?
2: Oh,
1: É mesmo?
0: mas
2: tem.
0: tem.
1: É, olha só que maravilha, cara. Que bom, que bom. E me conta um pouquinho, Lucas. É, você falou que você jogava futebol, né? Antes de entrar pro tênis de mesa. Conta um pouquinho aí aonde que você jogava. É, eu arrisquei em falar que você era um zagueiro, mas aí você olhou na hora, volante, né? Porque é um cara séria, né? Então eu achei até que poderia ser um zagueiro, mas volante também, volante
2: É, na verdade é que.
1: estavam no meio.
2: Mais ou menos. Na época não tanto. É que, na verdade, meu pai, ele jogava futebol antigamente. E ele, óbvio, o sonho de todo pai é que o filho seja um atleta, mas principalmente jogador de futebol. E ele me incentivava, então tentava peneira. E eu jogava no Juventus da Moca, na época. E hoje o preparador físico do São Paulo, o Atuair Ramos, não sei se vocês conhecem.
1: Não, já ouvi falar.
2: Ele era meu professor físico, então meio que eu já tinha meio que o contato ali para ir pro São Paulo. Mas acabou que na pandemia como tudo parou, e o tênis de mesa foi a primeira coisa que voltou. É, eu meio que comecei só de brincadeira para não ficar em casa, que eu tava
1: Você
2: com.
1: nunca tinha jogado?
2: Eu tinha feito um treino só, mas não queria, que era futebol, que eu
1: Aham. Uhum.
2: mais queria assim. E veio a pandemia, eu tava ficando gordinho, né? Que eu tava só comendo e dormindo.
1: Tá, meu
2: Aí
1: gordinho.
2: eu tinha que fazer algum esporte. Vou guardar minhas falas. Vou guardar minhas
1: Ei,
2: falas.
1: Lucas. Olha meu gordinho.
2: Não, sem ofensa, sem ofensa. E aí eu meio que tênis de mesa foi um dos primeiros esportes que voltaram. E aí eu fui da brincadeira, brincadeira, fui evoluindo. E no meu primeiro campeonato que eu joguei foi o Campeonato Paulista. E eu fui campeão.
1: Olha.
2: Ganhei do campeão ali.
1: Sério mesmo?
3: Derrubou o campeão ali, eu tô colega.
2: Ganhei. E meu primeiro brasileiro também ganhei. E daí eu meio que falei, ah, futebol não dá não. Meio que vou ficar no
1: Sério?
2: tênis de mesa. Eu me identifiquei mais também. Às vezes futebol eu gostava muito, mas não sentia que era aquilo que eu realmente queria, assim. Tamo aí até hoje.
1: Eu mais ou menos eu entendi agora porque você indicou ele para vir para cá. Você deve ter dado um laço nele e daí ficou com pena.
3: Ficou
1: Não,
3: com dó,
1: deixa
3: né?
1: comigo que eu vou te empregar.
2: Ficou com dó, né? Ficou com dó. Não, é
1: Um
2: que.
1: pedido de desculpa para ele foi: não, deixa comigo que eu vou te empregar em Chapecó. Foi mais ou menos isso,
2: Deve ter
1: Davi?
2: sido, deve ter sido.
1: Não,
2: Ficou com dó.
1: brincadeiras à parte.
3: Tem a rivalidade um pouquinho entre vocês dois ainda? Ou na brincadeira?
2: Teve. Não, nessa. Entre 2023. Não, teve um ano que a gente, todos os campeonatos a gente jogava contra. Todos. Em todos os campeonatos a gente jogava uns 10 do ano, os 10 a gente jogava contra. E eu ganhei a maioria. Eu não posso negar isso ainda, mas.
1: Não pode. Mas aí foi ali de repente que despertou, né, o interesse dele de de te indicar para Chapecó, porque ele deve ter encontrado em você o adversário dele mais difícil. Bom, é, então eu vou levar pra gente jogar junto e pra gente ser campeão.
4: É porque
1: junto.
4: A gente treinava todo dia. Gente,
2: na verdade, a gente é treina todo praticamente dia, irmão, assim. Eu vejo esse cara todo dia da minha vida. A gente treina todo dia junto. E não tinha outra pessoa que eu poderia indicar. Além do nível absurdo que esse moleque tem, eu sinto que quanto mais próximo a gente caminha junto, mais longe a gente consegue ir.
1: Então, parabéns,
0: com certeza.
2: Trazer a gente aqui junto em Chapecó, a gente consegue ter título junto, jogando equipe, dupla. Então.
0: Final, que... já foi, fizeram algumas. Quantas finais de brasileiro já também?
4: Muitas.
1: Hein, Davi, como é que é perder pra ele? É muito mal aí,
4: né? Quando ganha de mim, é a semana toda escutando.
1: Sério?
3: Com tem motivo pra treinar mais também, né?
4: É, motivação, mas. É isso, né? Tipo, um motivo ou outro, né? Então. Quando eu perco pra ele em campeonato, eu fico doido. Aí chega no dia seguinte do treino, eu quero ganhar dele já, logo no treino, assim. Uhum. Aí fica essa.
1: Mas no treino dá pra. Consegue ganhar no treino?
2: Ele ganha mais de mim no treino.
3: Pra nós tirar a dúvida, Beto. Pra nós tirar a dúvida, a gente vai tirar os microfones ali e colocar uma raquete, uma.
0: Um zoom aqui, um zoom.
3: Só pra nós ver bem como é que é.
2: Ixi, valeu.
1: boa ideia. A gente falou isso ontem, né? Vamos transformar a nossa mesa aqui numa mesa de tênis de mesa, né? A gente falou de ping-pong ontem, não falamos tênis
3: ping-pong
1: de mesa.
3: Ping-pong é o termo errado, já corrigiram nós na chegada.
0: É mais rápido, né?
1: É mais rápido. Mas, e qual a competição, assim, que mais... Vamos começar agora com o Davi. Qual a tua competição que mais te, digamos assim, te marcou, né?
0: Falas que mais te deixa nervoso que você.
4: Ah, isso eu não vou falar, não.
1: Tá nervoso?
4: Só vou falar os campeonatos bons, só. Foi esse ano do Campeonato Brasileiro que eu ganhei o 19 e o Absoluto A, né? Que é a categoria adulto, né? Digamos assim. Então. Eu acho que pra mim foi essa aí mesmo. Que consegui, com essas duas vitórias também, conseguiu trazer eficiência, né? Pra Chapecó.
1: E a concentração um dia antes do jogo ou a semana que antecede a uma competição, como é que é a tua preparação para isso, para enfrentar esse jogo, para enfrentar a competição? Consegue dormir direito? Consegue se... porque não tem, na hora ninguém vai te ajudar a não ser você, né? É você que tem que estar 100%.
0: O japonês dorme.
1: Dorme bem?
4: Dorme bem. Quando era mais jovem assim, eu ficava bem nervoso, não dormia quase nada.
1: Mas... Tá, você é um piazinho ainda, mas não é mais jovem?
4: Então, ainda sou jovem, mas melhorou muito, assim, sabe?
1: A experiência, né? Com o passar do tempo, as competições vão vindo e você vai se digamos assim, vai se acostumando a grandes partidas, né?
0: A gente tem um ditado aqui em Santa Catarina, né, Beto? Que esses moleques, por mais que ganhavam brasileiro, jogavam pra fora, seleção. Quando eu falei pra eles, ó, vocês vão conhecer os campeonatos lá, que é um pouco diferente. A gente fala que lá em Santa Catarina a zebra come o leão. Então, nossos jogos abertos, nossos joguinhos aqui, ele é um pouco diferente. Então, aí tu vai perguntar pra ele assim, mas qual foi a competição que mais tu ficou com pressão?
1: Joguinhos, jogos abertos.
0: No estado. É um negócio que não tem. Tipo, lá no brasileiro, você chega lá, cada um meio... mais focado, não tem aquela negócio daquela torcida, aquela pressão certo. Em cima, né?
1: Certo.
0: Então eles começam.
1: Lá você é mais um, né?
0: É.
1: Lá é mais um. É mais aqui um. Não, aqui você é o protagonista. Aqui,
3: tá. Pega no
1: aí tu tem já o peso de ser o jogador que veio de fora, né?
0: Não, e o adversário que
1: é. Imagina. Sem sombra de dúvida.
0: E já aconteceu muito de os atletas vindo de fora e ser muito mais forte tecnicamente e perder. Aqui é o único lugar que perde.
1: Olha só.
0: A gente fala isso.
1: Vamos falar muito mais aí depois no próximo bloco. Agora a gente vai para um breve intervalo comercial. Depois a gente volta para falar mais com essa galerinha aí.
3: Vamos lá então, Beto Bendito, 18 horas e 21 minutos. 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Agora sim, a gente vai para um breve intervalo. E já já a gente retorna com o nosso papo de arquibancada.
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1: Muito bem, estamos de volta com o nosso Papo de Arquibancada, 18 horas e 25 minutos. 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
2: É, exatamente isso, 3-2, e jogão de bola, não tem mais time bobo, a gente vinha falando isso, né? Não tem mais time bobo, né? Então, tem que todo mundo abrir o olho aí, todas as seleções abrir o olho, e o Brasil que se esperte, né?
1: Que se espiche, né?
2: É, que se espiche.
1: Deixa eu aproveitar para mandar um grande abraço pro Lucas Venâncio, do Passo dos Fortes, tá acompanhando a gente também pelo nosso Facebook, Beto.
2: Segundo, abraço aí, o Lucas Beto. Venâncio, então.
3: Segundo o Beto, o Bolazier podia estar jogando hoje tarde, né?
2: É, o Bolazier.
1: Bolazier postou...
3: Tá fazendo os treinos dele com o suquinho laranja.
1: É, ele postou nas redes sociais hoje, né? Depois do empate da República do Congo aí, ele que é congolês, né? Tomando um suquinho de laranja. Que coisa beleza, hein? É, que beleza.
2: Ah, esse Bolazier aí, meu Deus do céu, né? Mais um pouquinho com o Davi, com o Lucas. Essas competições... Né? A gente sabe que vocês são top, né? Mas sempre tu tem um adversário que você tem uma gana a mais, tirando vocês dois, lógico, né? Vocês têm uma gana a mais pra jogar, você se concentra um pouquinho mais, porque o quê? Esse eu preciso dar no meio dele. Tem isso também ou não?
4: Ah, mais ou menos. É mais individualmente, assim. É que eu sou um cara muito vingativo. Então, se eu jogar com um cara e eu perder no campo de campeonato, eu quero matar ele. Mas, óbvio, desde o começo que a gente tá falando aqui, tem campeonato, não tem gente... Tênis de mesa também, não tem galera que é boba, assim. É tipo, todo mundo vai querer ganhar, ainda mais se você é mais forte. E acontece zebra, então, todos os jogos, desde o início até as finais, a gente tenta manter o foco, que é isso, né?
2: Senão... Você estava contando antes que todas as competições elas têm um nível elevado, lógico, né? Mas, porém, os joguinhos e os jogos abertos têm jogadores daqui de Santa Catarina que, quando vão enfrentar vocês, eles se transformam, é isso?
4: É. Principalmente quando tem rivalidade entre cidades, assim. Que a galera pega no pé, grita, olha na cara, assim, tenta intimidar. E é impressionante que, igual eu falei, joga campeonato brasileiro, É normal, porque não tem torcida, não tem essa pressão, mas chega nos joguinhos, parece que se transforma no melhor do mundo, assim, é impressionante.
2: E qual que é a cidade, assim, qual que é o clube, ou a cidade, enfim, que se tornou rival, digamos assim, que vocês batem de frente, que vocês tenham o prazer maior de vencer? É a capital, Florianópolis?
4: É, deixa eu que o coach
5: pode falar aí, pode falar.
6: É, a nossa rivalidade tá grande com o Florianópolis. Uns anos atrás tinha Joaçaba, agora mais é Florianópolis, Criciúma mete uma pressão lá.
2: É mesmo?
6: É. Basicamente, esses dois.
2: Florianópolis e Criciúma.
6: Mas tem Joinville também, Joinville sempre dá uma... Eles entram bem ligados também, né? São bons também. Eles são um pouquinho abaixo o nível, mas essa questão que ele fala, assim, eles tentam esse algo a mais também pra... Pra tentar ganhar, né? Então,
2: e ele falou...
6: Mas é uma bagagem pra ele, né? Eles jogam aqui, jogam ali, mas eu acredito que esses 3 anos que eles estão aqui, eles já... A bagagem que eles tiveram...
2: Serviu para um bom crescimento, é isso?
4: Muito. O que eu falei, desde quando eu entrei em Chapecó, minha evolução foi muito grande, assim. Principalmente mentalmente. Porque, né, querendo ou não, esses jogos abertos se envolvem muita pressão, exige muito a cabeça, né, do atleta.
6: É principalmente a questão de alojamento, né, Beto? Eles, nos jogos lá, é cada um na sua casa ou no seu quarto de hotel, no máximo em 2. Que brasileiro é hotel, né?
2: Certo.
6: Aqui nos no Jogos Abertos, joguinhos, é no alojamento. Aí você vê as outras modalidades. Aí toda vez é um... E aí, como é que vai ser? Vai ganhar? Vai não? Aí tu vê os outros ganhando. Então, tu vive a competição, né? A Sim. gente fala que o alojamento é... A gente dorme no chão, tudo, mas é uma experiência ótima.
2: Porque você,
6: né?
2: Porque convive com todos. E aí um torce pro outro, né?
6: Isso. Aí você vive o evento.
2: Ah, é uma família, isso, né? Você acaba se tornando uma família, né?
6: O pessoal do refeitório, de manhã cedo, sempre fazendo o melhor pra vocês. Então você vai dormir, acorda todo dia de novo, vendo as mesmas pessoas lá, suando com a camisa pra dar o melhor. Então você. Às vezes você não tá jogando só pra você, né? Então, toda uma...
2: Às vezes numa conversa com mais experiente ali no meio, te dá um conselho, né? Acaba sempre alguma coisa de bom, tu aproveita, né?
6: Ali você vê que você tá representando mais com escudo, né? Você tá representando muitas pessoas que estão
2: no entorno, né? Porque se você ficar isolado, de repente você não tem a noção do tamanho que é a competição. E você vivendo... Eu vou falar de jogos abertos, né? Joguinhos, enfim. É. Quando você convive com várias modalidades, todo mundo junto, de repente o cara acaba tendo uma noção maior, melhor, do que representa você jogar para aquela cidade ali junto com os outros atletas, né?
6: É. Eu posso dar um... Eu participo de joguinhos, jogos abertos, o LESC, desde 98 foi meu primeiro jogos. 98. E a gente teve agora, por causa da pandemia ali, quando voltou a pandemia ali, pra conseguir fazer os jogos, eles fizeram um ano os jogos que as delegações ficassem em hotel, né? Por causa da pandemia e tal. Cara, vou dizer pra vocês que foi o pior evento, assim, que a gente não via... Não via ninguém, cada um ia pro seu quarto ali, dois.
5: Então, chegava na hora e competia.
6: É, né? Tipo assim, tu não. A chama ali dos jogos não tava, sabe? Foi tanto de assim, não. É bom dormir, mas pra competição, tu tá junto ali. Todos os técnicos nós comentamos sobre isso. Parece que não esquentam.
2: Certo, entendi, evento, entendi. Né? Não é a mesma coisa, né? Que maravilha. E vocês gostam? Você jogava futebol, vocês devem estar acompanhando a seleção brasileira. Qual que é a análise de vocês aí sobre a nossa seleção brasileira? Mudando um pouquinho para descontrair um pouco, que aí o nosso casca de bala ali, o Luander, também vai falar um pouquinho, né?
4: Vixe. É que eu, desde que eu parei de jogar, eu não acompanhei muito futebol.
2: Não acompanhou nem seleção brasileira? Nada?
4: Nada, mas eu vi o último jogo, difícil. Tá complicado.
2: É difícil de assistir o Brasil jogar, tu quer dizer, né?
4: É complicado. Mas acho que eles têm um potencial muito, muito grande de ser campeão. Se for olhar individualmente, tem. A maioria dos atletas estão na Europa. E tem
2: então,
4: um
2: jogando em alto nível lá, né?
4: E acho que todo mundo se. Meio que a equipe se unir, eles conseguem performar muito melhor do que estão jogando agora.
2: Também então, acredito nisso.
6: O que tá faltando é aquele negócio que você tá falando aí do alojamento.
2: Acho que eles estão muito em hotel, isolados. Lá, eu acho que tem que meter eles no alojamento, dormir no colchão no chão.
6: Viveu.
2: Já pensou, jogador ganhando aí 4, 5 milhões por mês,
7: dormindo no chão.
2: Mas eu acho que às vezes um pouquinho de humildade não faz mal a ninguém, né?
6: Mas tem uns ali que só caminharam, né, cara? Cara alto nível, que nem um, vamos lá, um Paquetá da vida.
7: Casemiro. Eu vi hoje que o Casemiro foi o pior, que menos correu e foi o que menos...
6: Vamos ser honestos.
7: O goleiro da seleção brasileira correu mais, andou mais em campo do que o Casemiro. Tá louco. Que louco. É brincadeira, né?
2: É que assim, ó, a camisa amarelinha, ou a camisa da seleção brasileira, ela tem um outro peso, né? Você jogar num clube... Me parece que alguns jogadores têm uma... jogam mais soltos, né? Com mais liberdade, não tem tanto peso. Mas a seleção brasileira parece-me que para alguns jogadores... Isso vem lá de trás já. Eu lembro, eu gosto de citar o Raí, por exemplo, que é uma referência aqui, que no São Paulo o cara jogava demais. Ele era o maestro do time de São Paulo. Porém, na seleção brasileira ele não performava. Né? E não só ele, vários outros jogadores.
6: Capitão, né? Hein? 94 ele começou como capitão.
2: Começou, né? E aí depois perdeu o espaço, né? E aí a gente vê algum desses jogadores, por exemplo, você vê um Rafinha, né? Um dos terceiro melhor jogador do mundo.
7: Na lista fácil.
2: Né? Paquetá, enfim, o Vini Júnior. Né? E aí parece-me que no momento que veste a amarelinha e entra dentro de campo, nosso time se transforma num time comum. É, não tem criatividade, não tem aquela jogada mais qualificada, marcado com facilidade, era um passe que de repente o jogador da Chapecoense não erraria. Me parece que muito desses jogadores sentem o peso de vestir, a responsabilidade é muito maior de vestir a camisa da seleção brasileira.
7: Eles têm medo de fazer alguma jogada, né? Eu vejo que, por exemplo, o que a gente tanto pede da seleção brasileira é que os jogadores joguem, ou que eles joguem nos clubes, na seleção brasileira. Eu acredito que se ficou alguma coisa de bom desse primeiro jogo do Brasil, foi o gol do Vini Júnior. Foi o que a gente esperava, resolva, né? Tipo assim, que chamou a responsabilidade, foi pra cima, fez o gol. Eu acho que o Vini Júnior estreou pela seleção brasileira contra o Marrocos, porque foi o melhor jogador do Brasil naquela jogada individual.
2: Talvez falta pra cada jogador, de repente, acreditar um pouquinho mais no potencial dele.
7: Exatamente. Acho que falta isso aí. Falta também um pouco de time também, virar um time, né? Hoje o Brasil depende muito da individualidade do Vini Júnior. Mas depende muito que seja um time, que coopere um com o outro, que volte pra marcar, que busque a bola, não que fique aquele buraco, um espaço entre o meio de campo e a zaga. Então eu vi muito o pessoal falando, falta virar um time. Por enquanto nós somos só individuais. Temos o Vini Júnior, temos o Rafinha, temos o Alisson, temos o Marquinhos, mas a gente não é um time, não tá entrosado, não tá jogando bem.
2: E você, Luander, você, Jean, Davi, Lucas, você acha que isso pode virar um time? Durante a competição?
7: Pode. Eu acho que tem 8 jogos pela frente ainda. Claro, tem mais 2 da primeira fase e depois os mata-mata. Eu acho que o Brasil pode. Mas nisso vai ter que mudar esquema de jogo, vai ter que mudar peças que estão entrando em campo. A gente vai ter que ver agora se o Ancelotti vai ter culhão para poder tirar alguns jogadores. Casemiro, que andou no último jogo. Rafinha, que não foi bem. Então ele tem opções no banco.
2: O Casemiro acho que já bailou.
7: Fabinho
2: entra no lugar dele.
7: Entra no lugar dele. Mas ele testou já outras modificações. Já vi que no treino de hoje ele testou Rayan, testou Matheus Cunha. Então, assim, se ele tiver esse culhão pra mudar os jogadores, colocar o Hendrick pra jogar...
2: Hendrick e Rayan.
7: Tem chance, tem chance.
2: É lógico, coloca esse moleque jogar.
7: Tem os caras que não tem peso. Né? A gente vê o Luiz Henrique é um. Entrou, não sentiu o peso da seleção brasileira. Coloca o cara a jogar, cara. Não deixa o cara no banco.
2: Porque às vezes é o momento dele é melhor. E aí acaba dando um choque de realidade em alguns outros jogadores. Porque banco ninguém gosta de ficar, né?
7: Não.
2: Então, de repente, você é um cara importante no teu elenco, no teu time lá no... Né? Mas pega um banco na seleção, opa.
6: O problema maior é que fazer teste numa Copa do Mundo
7: teste
6: é complicado, né? Que nós estamos querendo trocar e fazer teste, né? Vou testar aqui, porque aquilo ali não deu, vou testar isso aqui.
7: Mas acho que nem tanto é teste, porque assim, o Hendrick já é uma realidade, por exemplo.
6: Que não tem um time formado, né?
2: Mas não há o entrosamento necessário, né? Que para jogar uma Copa.
6: É testar.
2: Exatamente. Porque ó, nós estamos na Copa do Mundo e não temos ainda... É mais ou menos igual o Chapecoense, não temos um time definido. E aí prejudica muito. Imagina vocês, numa véspera de uma competição, ainda...
6: Fazer teste. Torcer para que dê certo.
7: Vou testar fazer uma bola aqui. Difícil, né?
8: Trocar o material.
7: Trocar o material.
2: Boa. Exatamente. A gente vai para um outro breve intervalo comercial, a gente volta depois, né? A gente, na reta final, falar um pouquinho mais dessa galerinha aí, falar um pouquinho mais de seleção brasileira e Chapecoense também.
1: 18 horas e 39 minutos. 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A gente vai para um breve intervalo e já já a gente volta com mais Papo de Arquibancada.
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1: Muito bem, estamos de volta com o Papo de Arquibancada, 18 horas e 44 minutos, com a gente ABP Pré-Fabricados. 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
2: Bora então, a última parte do nosso Papo de Arquibancada. Passou rápido, né? Vamos falar um pouquinho de Chapecoense com meu amigo Luander aqui. Falar um pouquinho das novidades da Chapecoense aí, algumas novidades, jogadores saindo, alguns jogadores que estavam basicamente acertados com a Chapecoense ou bem encaminhados acabaram que no meio do caminho indo para outro clube. O que esperar da Chapecoense, pelo menos até o momento que o cenário está nos apresentando da Chapecoense para a volta depois da competição pós-Copa do Mundo?
7: A gente esperava um pouco mais de movimentação da Chapecoense nesse início dessa intertemporada, né? Claro que a janela ainda não abriu, mas a gente esperava um pouco mais, que jogadores fossem sair, que jogadores fossem chegar.
2: É que é intertemporada e vai esperar o quê, né?
7: Intertemporada. Inter não dá muito certo, né? Mas já teve a saída anunciada do Igor Militão. Eu acredito que vai ter mais a saída do Walter Clark, do Bruno Leonardo e do Jean Carlos. Eu acredito que seja quatro que podem se sair, podem. São nomes já praticamente certos que vão sair. E tem a chegada do Max Alves, que até agora eu não consigo acreditar que a Chapecoense contratou esse jogador. Um jogador que tem um gol e uma assistência na temporada. Ele fez 17 ou 19 jogos pelo Sport e tem um gol e uma assistência. Então, se ele jogar os 20 jogos que ele tem na Série A da Chapecoense até o final da temporada, ele vai fazer 2 assistências e 2 gols. E o Jean Carlos tem 4 jogos como titular na Chapecoense e outros 17 jogos entrando do banco e já tem 2 gols e 2 assistências. Então, eu acredito que é uma troca meio burra, para se dizer assim, que a Chapecoense está fazendo, trocar um jogador como o Jean Carlos pelo Max Alves, mas é o que a diretoria está fazendo. Nosso analista de mercado indicou esse jogador e a direção do futebol está buscando isso. Eu acredito que a Chapecoense vai trazer mais alguns jogadores. Hoje foi anunciado que o Ceará fez a rescisão do Pedro Henrique. Pode ser uma boa para a Chapecoense, mas eu acredito que tem outros times que estão querendo esse jogador,
2: Juventude,
7: né?
2: O Juventude também está querendo. Fortaleza também.
7: Se viesse para a Chapecoense, seria um bom nome, provavelmente seria titular de Chapecoense absoluto. Esse sim seria um jogador que chegaria e vestiria a camiseta.
2: Não sei, tem Marcinho e Ítalo aqui, né?
7: Meu Deus, é que Marcinho e Ítalo, pelo amor de Deus, os dois se juntar, não dá meio.
2: Mas aqui parece que tem cadeira cativa.
7: O presidente já falou que o Ítalo é negociado.
2: Tem muita gente apaixonada pelos dois jogadores, sabia?
7: A torcida tem torcedor que gosta muito do Marcinho. Eu, particularmente, acho muito preguiçoso. E o Ítalo, o presidente já falou que a Chapecoense quer negociar o Ítalo. Ele é um ativo do clube e a Chapecoense quer negociar. Acredito que até seria bom pra ele novos ares aqui, ele tá meio um pouco marcado pela torcida. Então até acredito que seria bom novos ares pro Ítalo, ainda mais que é um ativo do clube. Mas tem que trazer outros nomes, eu acho que ainda tá muito fraco o movimento do mercado da Chapecoense. A Chapecoense podia ser, tá com os nomes melhores até na pauta pra poder animar um pouco o torcedor, né? O torcedor vê os nomes que estão sendo discutidos e sente até meio frustrado, porque não tem nenhum nome que chama muita atenção.
2: Eu concordo contigo e eu acho que a diretoria agora, eu sei que loucuras ela não vai fazer, mas pelo menos uns 3 ou 4 jogadores de melhor qualidade daquilo que a gente tem no elenco, a diretoria tem que dar uma resposta e contratar.
1: Pedro Henrique.
7: Mas daí é jogador...
1: Não, só desculpa falar, Pedro Henrique, acabei de receber a informação aqui, Pedro Henrique tá com a negociação mais firmada com o Fortaleza.
7: Mas a gente espera isso, mas o presidente já falou que a Chapecoense quer contratar jogadores para ser titular. Esse jogador que tá vindo aí, o Max Alves, não é um jogador que eu vejo assim, vai vestir a camiseta e vai chegar e vai jogar.
2: Se o Jean Carlos não era titular desse time, e o Jean Carlos é muito melhor que ele.
7: Muito melhor que o Max Alves, muito melhor, mas sem dúvida nenhuma.
2: Aí eu não entendo mais nada, de verdade mesmo. E temos 38 jogadores no elenco e a gente não tem um time confiável.
7: E passou 4 treinadores e nenhum dos 4 colocou o Jean Carlos em sequência pra jogar. Eu quero poder xingar o Jean Carlos, mas ele tem que ter uma sequência de pelo menos 4, 5, 6 jogos pra gente dizer que ele fez alguma coisa ou que ele não fez nada. Agora o cara joga um jogo, aí depois entra lá 5 minutos, no outro não é nem relacionado. Aí fica difícil a gente poder criticar o cara.
2: Ou entra aos 38, não, 42 do segundo tempo.
7: Não, nunca vai fazer nada, né? Ah, o Jean Carlos não faz gol, não dá SD, mas também joga 5 minutos.
2: Jean.
17: É tenso, né? Daí tem que escutar que vai trocar, vai sair 4 jogadores aqui. Não, tem uns que já até não estão numa fase boa, né?
2: O Meritão, vou te falar, é um jogador que me agradava
7: bom muito. Bom reserva, tá?
17: Pois era pra ser bom, veio pra ser bom.
2: Talvez eles tenham facilitado o Meritão, porque tem o Bruno Matias. Bruno Matias, né?
17: Não deu certo. Mas é 4? Tá saindo 4 jogador que, teoricamente, se não é titular, tá.
2: Walter Clark tá saindo pra ficar quem, de repente? Especulava-se o Fernando.
7: Fernando, é.
2: Né? Mas parece
7: que. É uma boa troca, mas parece que não vai vir também.
2: Não vem também, então vai ficar o quê? O Mancha?
17: Mas é por isso que eu digo, daí tá saindo os caras que eu tô num nível.
7: E, é, saiu um ruim pra entrar um pior,
17: entendeu? Tá vendo? É. Isso que é desanimador,
7: entendeu? É, saiu um que já, a gente já não gosta muito, por exemplo, o Leonardo. Esse torcida é já não é muito fã. Vai que vai sair. Mas aí entra quem daí? Vai trazer quem? Vai trazer um zagueiro da base pra jogar? Vai trazer um zagueiro que tá reserva num time de Série B? As condições da Chapecoense, assim, é time de Série B e o jogador que tá encostado. Os analistas de mercado da Chapecoense estão vendo o jogador que tá encostado em time de Série B. Mas pra isso não precisa de uma análise de mercado. Eu quero uma análise de mercado que pelo menos me indique o jogador que esteja jogando. Ou que tem pelo menos... Ah, eu vou trazer um atacante. Os atacantes que eu tenho aqui tem 2 gols e 2 assistências. Beleza. Então eu vou atrás de um atacante no mercado que tem pelo menos uns 4, 5 gols e umas 4, 5 assistências. É um pouco melhor do que tem aqui. Não, nós temos um jogador de 2 gols e 2 assistências e eles vão lá e... Vamos trazer um jogador que tem uma assistência. Mas ou nenhuma assistência, nenhum
17: mas
7: gol.
17: Aí foge do valor do mercado que eles querem pagar, né? Pelo que dá pra entender, né?
7: Não, mas se for jogador da Série B, não foge muito isso.
17: Olha, Chapecoense, né? Mas se você faz 4, 5 gols, já tá valendo mais do que os caras pagar.
2: Eu sinceramente, eu tenho muitos jogadores da Série B que me agradariam. Muitos da Série B que me agradariam, tá? Hoje, se você for olhar, existia... O Gilmar do Pouso queria o Barleta. Mas aí o Sport pediu uma quantia pra liberar o Barleta.
17: O Barleta recebe como jogador de Série A.
2: Tá, mas aí... Tá, mas beleza. É, mas aí vamos somar. Quantos atacantes nós temos?
17: Não.
2: E somando esses atacantes, passa o valor do Barleta, passa o valor, passaria o valor que teria que pagar pelo Barleta para ele voltar para cá, mas eu concordo que o salário dele é alto, né?
17: Tem que se livrar de 3, 4 para pagar.
2: É, mas aí você tem 7,
7: 4 para se livrar, né?
2: É, tu tem 7, 8 jogadores que não fazem o que o Barleta poderia fazer.
7: E nem jogam, né? E nem jogam, tem muito jogador que nem joga. Que não consegue nem jogar.
2: A torcida, mas a torcida isso que eu tava falando, reclama, às vezes, mas com razão, né?
17: Mas é isso que eu tava falando. Por que tirar 4 que volte meio titular, não? Porque não tiram os 8 que nunca entram, que estão só recebendo.
2: Concordo com você.
17: Quantos jogadores a gente tem? 38, você falou.
2: 38 jogadores.
17: Quantos que joga?
2: É 12, 15, 14, 16, 15. Né? Então, 15 jogadores máximo. Basicamente os mesmos, né? E tem alguns jogadores que receberam muito poucas oportunidades. Eu vou te falar, é o caso do próprio Rubens, recebeu poucas oportunidades.
17: Segura 20 que joga. Né? Então.
2: Se o Rubens tivesse recebido mais oportunidades, e olha, eu tô falando do jogador, veja bem, tô falando do jogador hoje, porque analisando aquilo que nós temos dentro do elenco,
17: Mas é o jogador que você viu jogar.
2: Exato.
17: Dos outros ainda não viu
2: jogar. Ah, errou um pênalti contra o Bahia? Tá, errou um pênalti contra o Bahia. Sim,
7: vamos condenar o cara por causa de errar um pênalti.
2: Teve Zico que errou pênalti. Teve...
17: Não, mas esses a gente viu jogar. E aqueles que a gente 38 jogadores, a gente não viu 20 jogadores.
2: O próprio Garcês também veio. Aquele Kevin Ramírez veio e veio, né? Mas não vestiu a camisa.
17: Não. Mas então, o Garcês não pode dizer que não recebeu oportunidade.
2: É, né? Mas não deu certo também.
17: Todo jogo.
2: Pessoal, quero agradecer a presença de vocês aí, tá? Dizer pra vocês que desejo muito boa sorte a vocês nas competições e as portas do nosso programa estarão sempre abertas. Toda vez que você, Jean, você tiver alguma informação, quiser vir para cá, só fala com o Drayton, que aqui nós estamos esperando vocês de braços abertos aí. Tá bom, gurizada?
17: Obrigado pela oportunidade. E quem quiser ver os meninos jogar aí sábado ali no ginásio do Irene, Stonoga, a gente vai estar o dia todo, né? Favor. A partir das 8 da manhã, nosso campeonato municipal, já estamos com... Hoje de tarde já tinha 100 crianças, 100 inscritos, então acredito que vai passar bastante, né? Chegar nos 150, que é o nosso planejamento. Então, só comparecer durante todo o dia ali no ginásio da escola de Irene Stonog, que vai ver
2: o pessoal jogar. Então, sábado, o dia inteiro no colégio Irene Stonog, isso? Vai ter o campeonato municipal. Então, quem quiser acompanhar o tênis de mesa, sábado, o dia inteiro. Conhecer essas feras aí que são de São Paulo, que estão aqui, representam muito bem Chapecó, Davi, o Lucas e outros, né? Outros atletas. Então tá todo mundo convidado aí, sábado no Irene Estonoga, o dia todo, Campeonato Municipal.
7: Se jogar com torcida contra é ruim, a favor é bom, né? Então tem que aproveitar, né?
2: Gente, boa noite a todos. Obrigado à nossa audiência, obrigado Drayton, obrigado Jean, Davi, Lucas, o Luander, né? E a gente volta amanhã. Obrigado pela companhia de todos e uma boa noite a todos.
1: Valeu, Beto Bendito. Valeu aos nossos convidados também. 18 horas e 54 minutos. Só para informar que, né, finalzinho da partida de Inglaterra contra a Croácia. Inglaterra 4, Croácia 2. É uma das maiores vitórias, por enquanto, na Copa do Mundo, né? 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Grande, grande, grande, grande abraço aqui para os nossos parceiros que sempre estão ouvindo aqui com a gente aqui. Alô para o Carlos Gonçalves de Lima, tá participando com a gente aqui também. Quem mais aqui, ó? Seu Gentil também participando com a gente. Obrigado pela companhia também, pela sintonia. 18 horas e 55 minutos. Lembrando que sexta-feira, a gente estará ao vivaço através do Bullier. Tá, porque tem a seleção brasileira entrando em campo, tem Brasil e Haiti. É a segunda rodada da Copa do Mundo. E a gente estará por lá com o papo de arquibancada diretamente do Bullier, ali no Boulevard, tá? No Boulevard, no Bullier. Você pode acompanhar aí nosso papo de arquibancada. Você que está passando por ali também pode participar com a gente. Chega lá, bater um papo com a gente também no nosso papo de arquibancada. E para você também que vai acompanhar esse jogão de bola da Copa do Mundo, Brasil e Haiti, você pode assistir diretamente lá do Bullier também, né? Diretamente do Bullier. Você pode acompanhar, tomar aquele chopp, tomar aquele vinho, comer aquele petisco, aquela batatinha. Com certeza, com a gente aí, você vai estar participando também da nossa programação especial de Copa do Mundo, 18 horas e 56 minutos. Agora para Gasfajol, o comentário de Ivan Carlos. E na sequência tem Moisés Padilha e o Super Noite alegrando a sua quarta-feira. Hoje é dia internacional do sofá, hoje é dia de ficar de boa, né? Então você aproveita as melhores músicas, a sua melhor companhia com Moisés Padilha. Para Gasfajol, então, comentário de Ivan Carlos. E a gente retorna amanhã, 13 horas, resenha nota 10 e 18 horas, papo de arquibancada. Um grande abraço, até!
18: Um grande abraço aos amigos do Papo de Arquibancada. Grande abraço ao Dente. Parabéns pelo aniversário, Beto. Grande abraço também ao Drayton. Bem, a gente já pode falar de jogadores e citar jogadores que estão brilhando. Estão cumprindo com aquilo que foi criada a expectativa em cima deles na Copa do Mundo. Primeiro, Messi. 3 gols num jogo, um espetáculo de atuação, um cara humilde, um cara que realmente veste a camisa da seleção, como veste a camisa dos clubes, e merece realmente aquilo, todo o sucesso que está tendo no futebol, sendo hoje, junto com o Klose, o maior goleador de todas as Copas. E deve ser confirmado o melhor e maior goleador de todas as Copas nesta Copa deste ano, por tudo que a gente sabe que ele tem de futebol para apresentar ainda aos 38 anos. Mas temos que citar Mbappé, nós temos que citar o Dias da Colômbia, né? Temos que citar quem mais? Poucos jogadores, quem sabe Vinícius Júnior do Brasil, quem sabe... Mas são poucos jogadores realmente que fazem com que a gente pare na frente da televisão e assista esta ou aquela seleção. A Argentina com o Messi tem alcançado realmente picos de audiência nos canais de TV no mundo inteiro. Foi assim inclusive na Europa. Com Mbappé, a França não foge à regra, só que eles já deram a resposta positiva. E esses índices hão de aumentar ainda mais. Depende dos resultados de campo, depende do futebol que as seleções apresentarem, depende do resultado final, repito, dos jogos e as possibilidades de chegar à fase quente da Copa do Mundo para que haja audiência, para que aquele pacote enorme de patrocinadores possa seguir apoiando a seleção ou as seleções que se destacarem. Agora, um ponto negativo que lamentavelmente a gente teve que ouvir do Rafinha, dizendo que estava de férias, vim servir a seleção, não aceito críticas e só dou satisfação para minha esposa e para os meus filhos. Bah, minha gente, que é isso? O Rafinha deixou de ser patriota. O Rafinha deveria, se fosse séria a CBF, ser cortado da seleção. Tem futebol para jogar, mas... Com a boca calada, ele seria realmente um poeta. acabou pisando na bola feio. Então nós já temos aí vários babados de brasileiros na Copa do Mundo, a registrar do presidente da CBF, a registrar do comentarista da Cazé, o ex-craque da seleção brasileira, Romário, que não se licenciou do Senado e acabou indo para a Copa. E agora temos essa do Rafinha também, pisando na bola numa declaração. Vamos acompanhar, vamos torcer. Muita gente no Brasil ainda acredita na camisa pesada da seleção brasileira, mas tem muito trabalho a ser feito. E o nosso time, é aquilo que a gente sempre diz da própria Chapecoense, considerando toda a diferença e toda a proporcionalidade, o Brasil não tem hoje uma seleção para ser campeã. Até pode brigar pelo título, mas não é nem de longe favorita por aquilo que vimos até então. Grande abraço para Gassajol, eu volto amanhã.
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alegria, que prazer estar com você a partir de agora em mais uma edição do seu programa Super Noite, o seu programa musical informativo. Estamos na meiuca da semana, quarta-feira, 17 de junho, 168 dias no calendário gregoriano, 169 em anos bissextos. Nós temos ainda 197 dias por percorrer neste ano de 2026 e fazer a diferença. Hoje é Dia Mundial de Combate à Seca e à Desertificação. Hoje é Dia dos Pais em El Salvador e Guatemala. É Dia da Independência da Islândia. Hoje é Dia da Imprensa do Estado de São Paulo e Dia do Veterinário. E hoje é mais um dia para ser feliz, então aumente o volume do seu rádio e vem comigo a partir de agora. Vamos viver juntos as emoções de mais um programa Super Noite pela Condá FM. A potência radiofônica do sul do Brasil. É um privilégio, é uma alegria estar com você apresentando mais um programa Super Noite. Está no trânsito, retornando para casa após um dia exaustivo de trabalho, está indo ao trabalho, está indo para a quadra esportiva, está indo para a academia. Para onde você está indo? Está indo, não creio, está indo na casa da namorada? Sério? Ah, é que hoje é quarta-feira. Hoje é quarta-feira. Então, ó, mas mesmo assim, estando no trânsito ou não, eu quero que você esteja bem, tá? Eu quero que você esteja recebendo as melhores notícias, que você esteja bem de saúde, que todos os seus problemas, se é que você tem algum problema, estejam sendo resolvidos da melhor forma, da melhor maneira possível, tá bom? Abraço pro meu amigo, seu Roberto, rei da chapa aí na Amazonas com a Caingangue, no bairro Esplanada. Abraço, seu Roberto. Rádio ligadão aí no trailer, a todo volume, são 7h11. Começando assim, ó, com Brilha Som, Esperando na Janela. É uma versão, essa música é linda demais. Versão em ritmo de bandas com Brilha Som.

Tem umas canções que são maravilhosas, se tornam hinos. Essa aqui é uma delas, hein? Esperando na Janela, no versão, na versão Bandas. Musical Brilha Sol. Essa aqui eu mandei pra dona dos olhos azuis mais lindos do planeta, que deve estar no trânsito me ouvindo neste momento. Beijo, te amo, daqui até o infinito, são 7h15. Mano, a Pérola Negra, amo amar você. Está na Condá FM, tá pra lá de bom. É bom de bom demais estar com você.

0: Tô na Pérola Negra, amo amar você na melhor programação do seu rádio.
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0: É bom demais estar com você, Ligação Fora de Área, Banda Universitária. É sucesso. Daqui a pouquinho tem choradas e choradas, hein?
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0: Afinal de contas, hoje é quarta. Mais um

0: Banda Universitária, ligação fora de área e seguimos
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0: Muito prazer, uma ótima noite pra você. É quarta-feira, e aí, o que, que você tá fazendo, hein? Já fez o desjejum? Tava com fominha? Lá no trabalho, chegou em casa, tá no trabalho, tá indo pro trabalho, tá em casa, tá de boa. Tá tranquilo, é um prazer estar com você, viu? 3361-3110, nossos amigos motoristas, caminhoneiros, transportadores, amigos do comércio, das lojas, dos botequins, amigos dos armazéns, dos mercados, minimercados, dos bairros da nossa cidade, muito obrigado pela companhia. São 7h22 agora, 7h22, não perca a hora. Repete, locutor. O quê? Como é? Repete, locutor. Como fazia antigamente? Repete, locutor. 7h22. A temperatura está em 10 graus.
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0: Na programação líder absoluta do rádio, você ouve o programa Super Noite de segunda a sexta. Aqui estamos todas as noites a partir das 19 horas com o programa Super Noite. Ao vivo a cores e... a cores e se mexendo, hein? 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Muito bem. Ah, sim, a música que nós tocamos ali com... Na abertura do programa, é? Tocamos ali na abertura do programa... É, Moisés, top a música, Cogumelo Plutão é original, né? Original, vocalista quando compôs essa música estava fazendo pra Deus. Ó, que legal, meu amigo Lucas, que maravilha, que coisa linda. Você é a escada da minha subida, você é o morro da minha vida. É, que bom, muito bom, muito boa, muita boa a observação. Tá bom, Lucas? Abraço, meu irmão, tudo de bom. Eu amo essa canção. Essa canção é linda demais. Linda demais. Cogumelo Plutão foi regravada aí pela nossa banda. Esqueci o nome da banda. A primeira banda que nós tocamos aqui no programa. Mas você pode, se você gostou, você pode pedir novamente que a gente toque. Bom, a gente vai tocar sempre a partir de agora. Se você gostar, foi a primeira vez. Até eu não esqueci de olhar ali quando que foi feito o lançamento dessa versão em ritmo de bandas. Mas depois dou uma olhadinha e dou uma atualizada. Vamos conversar com o nosso povo? Vamos conversar, claro. Vamos continuar conversando com o nosso povo aqui. O nosso 3361-3110. Meu amigo Antônio Carlos está por aqui confirmando a audiência. Muito obrigado. Quem é que está mandando aqui? Deixa eu ver. Engenho Agrícola. Eu acho que é uma Kátia. Elonir mandou algumas. Ah, os álbuns da Copa. Espanha, 1982. Tá ali, né? Um abraço aí, então. Obrigado pela companhia. Está confirmando a audiência. João Adroile por aqui. Fala, João. Boa noite. Tudo bem? Enquanto isso, você manda o seu alô.
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0: Diga, João.
7: O Moisés Padilha. Eu quero deixar o meu telefone no ar para qualquer mulher linda, maravilhosa, separada, solteira, para fazer amizade. 49-999-28-26-40. Roda uma do Roberto Carlos aí, bem chamada aí pra nós. Estamos aqui escutando, tô fazendo a janta agora. Comi um filé, um arroz e feijão e uma salada. Um abraço, Manoel Espadilho. Parabéns pro seu programa.
0: Manoel João, uma ótima noite, muito obrigado. Agora são 7h27. Marli Valmor Cardoso confirmando audiência, elogiando o programa. Muito obrigado, seu Valmor, dona Marli. Tem um vídeo aqui, peraí, tem um vídeo 7/19/26, é de hoje? É de hoje o vídeo? É de hoje. Polenta. É no Jipão. Galinha caipira. Ah, vai sair aquela polenta com galinha caipira. Que tem coisa melhor? E provavelmente tem aquele radite corte. Tem o radite corte por aí. A nossa gastronomia segue. Que maravilha, né? Deus abençoe, tá? Deus abençoe, tá? Seu amor, dona Marli. E Deus multiplique sempre, tá? Deus multiplique sempre. Tenha muita saúde, muita paz. E realizações. E mesa sempre farta. Mesa sempre com fartura, né? Mesa sempre com fartura. O amigo Marcos, lá do aeroporto, está me chamando aqui. Daqui a pouquinho vai trazer também as informações dos aeroportos. Ah, é o DVD, Moisés. Tenho mais de 58, 62 e outros da Copa. Ah, são os DVDs da Copa. Essa ali da Espanha de 1982 e Alemanha de 1974. Que capricho, hein? Mas que capricho mesmo. Parabéns, amigo. 7h29, a melhor música toca aqui sempre.
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0: Grupo Marcação, Anjos Não Mentem. São 7h39. Super noite, quarta-feira. 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É bom, bom demais de bom estar com você. Muito bem, agora tem informação. Nós vamos até nossa estação de rádio, Comunicações Aeronáutica, Serviço de Proteção. Controle de tráfego aéreo, trazer as informações do nosso e também dos principais aeroportos pelo país. Controlador de voo, amigo Marcos de Freitas. Tudo bom, amigo? Seja bem-vindo, boa noite.
1: Boa noite, amigo Moisés Padilha, amigas e amigos ouvintes da Supernoite da Condá FM. Aqui quem vos fala é Marcos, diretamente da área de proteção ao voo do nosso aeroporto de Chapecó, para passar as condições operacionais dos principais aeroportos do país. Começando pelo Rio Grande do Sul, Uruguaiana, operando em condições visuais, 16 graus. Pelotas, 11 graus, também condições visuais. Em Passo Fundo, 12 graus, operação visual. Na capital, Porto Alegre, 13 graus, também condições visuais. Já no Paraná, Foz do Iguaçu, operação visual, 14 graus. Londrina, também condições visuais, 18 graus. Em Maringá, 17 graus, também condições visuais. Na capital, Curitiba, 15 graus, operação visual. Já em São Paulo, Campinas, operando em condições visuais, também 18 graus. Em Congonhas, São Paulo, operando em condições visuais e 14 graus. Em Guarulhos, operação por instrumentos, 15 graus a temperatura. No Rio de Janeiro, Santos Dumont, operação visual, 19 graus. No Galeão, 20 graus, operação visual. Na capital federal, Brasília, 22 graus, operação visual. Aqui em Santa Catarina, Joinville, operando em condições visuais, 15 graus. Navegantes, 18 graus, operação visual. Em Florianópolis, 16 graus, também condições visuais. Aqui em Chapecó, estamos operando em condições visuais, no momento 12 graus, de umidade relativa do ar em 67%. Um grande abraço a todos, fiquem com Deus, tenham uma excelente noite e até amanhã. Tchau, tchau.
0: Valeu, ótima noite, bom trabalho, amigo Marcos. 7h42, 10 graus a temperatura.
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0: Muito bem, uma ótima noite. Vem cantar comigo, canta comigo, canta comigo no programa Super Noite da sua rádio preferida com a FM.

0: É bom, de bom, de bom demais estar com você. 50 anos, meio século tocando as músicas que marcam gerações. Todos os ritmos. E em cada programa, um estilo musical, uma tendência musical e você ter a oportunidade de participar conosco também. Você faz parte dessa história. Você é o melhor ouvinte do rádio do Brasil. Você tem alguma história? Qual a história que você tem para contar aqui nos 50 anos da Rádio Conda FM? Vai lá no Instagram, chama lá no Instagram, @Conda FM, e conta a sua história e de repente a nossa reportagem, nosso jornalismo vai te chamar e você vai contar a sua história pra gente, tá bom? Chama lá no Instagram, @Conda FM. Se tem alguma história que você para participar, para compartilhar conosco nesses 50 anos da Rádio Conda FM, fique bem à vontade, tá bom? Ó, amanhã é quinta-feira, já barbaridade, amanhã é que... Vamos fazer o seguinte, ó, amanhã é quinta-feira, é o dia do hashtag TBT, de recordar, de matar a saudade, amanhã vai ter prêmios aqui no programa, tá? Vai ter prêmios aqui no programa, então você já vai pensando aí algo que lhe marcou ouvindo a programação da Rádio Conda FM e em breve palavras, 30 segundos, até um minuto, você pode compartilhar aqui no programa Supernoite amanhã, tá? Mas não deixe de chamar lá no Instagram, siga-nos nas redes sociais, no Instagram, no Facebook, e fique por dentro aí dos principais acontecimentos. 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Dona Eulália, beijo. Minha amiga Andressa, beijo. Obrigado por confirmando a audiência. Uma ótima noite, tá? A Dona Maria, também está confirmando a audiência. Tenha uma ótima noite abençoada. Boa noite, boa noite. Dona Delfina Giroto também, confirmando a audiência, Deus abençoe todos nós, né? Boa noite, Moisés, tudo bom? Ótima quarta, abraço, Delfina, Deus nos abençoe, abraço pro seu Lírio, tá, Dona Delfina? Saudade dos amigos, aí no bairro Belvedere, o bairro da Coca-Cola. 7h47, a trilha sonora da sua vida, o programa Super Noite é um programa musical informativo que foi concebido justamente para fazer a transição do dia com a noite, com a boa música, com a comunicação do jeito que você gosta, a comunicação um pouco mais leve e claro, mas se o jornalismo chama, se a informação pede para ser colocada ao ar, a prioridade sempre é o nosso jornalismo, tá bom? Boa noite, ó, Dona Guta, Dona aqui, boa noite, Moisés. Entendi, Dona Guta. Sim, amanhã nós vamos ter sorteio, claro, aqui no programa Super Noite. Mas só tem duas regras aqui no programa, né? Nos programas que o Moisés apresenta. Quando tem sorteio, né? Você não pode pedir me coloque no sorteio e nem quero participar do sorteio. Essas palavras não existem nos programas que o Moisés apresenta quando tem sorteio, tá? Dona Guta. Ai, meu Deus. Vamos com chorado e chorado? Vamos com chorado e chorado? Vamos embora? Vamos embora então. Vamos lá. Vamos mexer no coraçãozinho. Vamos mexer nessa maquininha chamada coração. Lu Fosse, Trio Panadadura e Rogério Reggiani.
1: Rapaz, esse trem, não sei se vai prestar, mas vai ser sucesso.
0: É bom demais estar com você.

0: do céu, gente.
1: Eita, que alegria.
0: Ai, ai, ai.
1: Traz o uísque pra nós.
0: Você vai dividir. Você vai dividir esse cachê com nós, viu?
1: Tá pago.
0: Você tá doido, Brasil. 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
2: Olá, Moisés Padilha e a você que acompanha o Super Noite na Condá. A CDL Chapecó realizou nesta semana o primeiro sorteio da campanha Semana Total deste ano. 5 consumidores foram contemplados com televisores de 50 polegadas e outros 20 vendedores receberam vale-compras de R$ 500 cada. A premiação marcou a primeira etapa de sorteios da campanha, que acontece mensalmente e busca ampliar o fluxo de clientes no comércio da cidade. Nesta primeira fase, mais de 23 mil cupons participaram do sorteio. Antes de entrar na urna, cada cupom foi entregue ao consumidor em forma de raspadinha, distribuída nas lojas participantes a cada compra a partir de R$ 100. Além da chance de concorrer aos prêmios principais, os clientes também concorreram a valores instantâneos entre R$ 50 e R$ 750. A campanha gerou mais de R$ 2.300.000 reais em vendas no comércio de Chapecó, segundo estimativa da CDL. Coordenador da Semana Total, o diretor executivo da CDL Chapecó, Maurício Duarte, avaliou que o volume de cupons mostra que a campanha se tornou a principal ação no calendário do varejo. Ele também fez um alerta para consumidores e lojistas. Durante a conferência dos cupons, a organização identificou raspadinhas sem a área de prêmio instantâneo raspada e campos de identificação do vendedor sem preenchimento. A Semana Total é realizada todos os meses, sempre na primeira semana de cada mês. A edição de julho ocorrerá dos dias 8 a 11. O próximo sorteio está marcado para 14 de setembro, quando será sorteada uma mini scooter elétrica entre os consumidores participantes. Na mesma data, outros 20 vendedores serão premiados com vale-compras de R$ 500. A Prefeitura de Chapecó realizará a tradicional Festa da Roça dos Idosos amanhã, à 1h30 da tarde, no Salão Nobre do Centro de Eventos, proporcionando uma tarde de integração, lazer e valorização da pessoa idosa. O evento contará com muita animação ao som da dupla Júnior e Patrick, além de comidas típicas, apresentações e diversas atrações preparadas especialmente para os participantes. Como forma de incentivar a participação dos grupos, haverá premiações para o grupo mais animado e para o grupo mais caracterizado, valorizando o espírito festivo e a criatividade dos idosos. Mais informações amanhã às 7 da manhã no Primeira Hora, comigo e Eduardo Prado. Uma boa noite a todos do jornalismo da Condá FM, André de Lázari.
0: Abraço, André, ótima noite, 8h17. 9 graus a temperatura.
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8: Ótima noite, são 8h19, quarta-feira, show.

8h20, na sequência teremos a hora do mate. 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Seguimos aqui, ó, fazendo parte do seu dia com a FM, 50 anos e o programa Super Noite, 8 anos no ar. Dona Carolina Kijerski confirmando a audiência. Boa noite, grande amigo Moisés Padilha na escuta aqui em Floripa. Aquele abração, nosso comandante, piloto da Azul. Nosso, esse trabalha nas alturas, né? Tá sempre voando. Tá sempre voando, né? Tá sempre nas alturas. Um abraço, amigo William Matheus Bueno, nosso comandante, piloto da Azul. Amigo Lucas Grejanin, tá aí na cutelaria. Isso, tá sempre nos prestigiando também. As nossas amigas costureiras, alfaiates, pessoal das sapatarias, das alfaiatarias. Alô, o seu Mulinari. Alô, meu amigo Mulinari. A alfaiataria Mulinari também. Aí na Rui Barbosa, um dos mais tradicionais alfaiates, né? Tô com saudade do amigo. Vou passar aí já nos próximos dias para sair pro Zé, abraçar o amigo. Amigo de longa data aí, gente, boníssimo, umas quantas vezes, né? Abraço, seu Mulinari aí da alfaiataria Mulinari, todos os alfaiates, sapateiros, costureiros, costureiras, nossos amigos que trabalham aí todos, os frentistas, pessoal dos postos de combustíveis, vigias, vigilantes, pessoal da segurança pública, segurança privada, amigos motoristas, caminhoneiros, pessoal do sítio, da fazenda, das estâncias, nossos amigos das chacras, dos fundos dos rincões da costa do Rio. 8h24, bora pra hora do mate, gurizito. 8h24.

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1: Nós vamos abrir a Hora do Mate de hoje com três músicas com nossos artistas de Chapecó. Trio Sintonia, Os Gauchinhos do Sul e Juarez Boita e Grupo 8 e 24.

0: Os Gauchinhos do Sul, Rosa Branca. A nossa sequência nós vamos ouvir Juarez Boita e Grupo. O próximo dia 20 de setembro, Dia do Gaúcho, na Serrinha, uma domingueira do CTG Estância Velha, Missa Crioula. Às 10 horas ao meio-dia, aquele almoço de patrão.
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0: E à tarde, também com Juarez Boita e Grupo, aquele arrasta-pé. Todos no convite, hein? Então, dia 20 de setembro, Dia do Gaúcho, na localidade da Serrinha, domingueira do CTG Estância Velha. Missa Crioula às 10 da manhã, meio-dia almoço de patrão e à tarde que ele arrasta pé com Juarez Boita e Grupo que canta agora. 8h32.

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0: Oito e trinta e nove. Temperatura está em 9 graus.
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0: Uma ótima noite, que prazer estar com você. É bom, bom demais de bom estar com você aqui pelas ondas sonoras, pelo Dial Daio 98.9 nos aplicativos. Já baixou o nosso aplicativo? Vai lá no Play Store, baixa o aplicativo da Rádio Condá FM. Vai aí no seu iPhone, no seu smartphone, no seu tablet, onde você desejar, né? Pode nos ouvir pela Alexa e nos streams, Rádios Guard, Rádios Net, Rádios Deezer, enfim. Você não fica, de hipótese alguma, sem ouvir a sua rádio preferida. 50 anos, entraremos na casa dos 50 no próximo dia, mês que vem, dia 9 de julho, é isso? Produção, foi 11, é dia 11, né? É dia 11, dia 9 de julho tem alguém que está ficando mais velhinho, né, seu Moisésinho? 8h42, ó, quando a FM 50 anos, a voz que faz parte da sua vida. Deixa eu dar uma espiadinha aqui na previsão do tempo, segundo climatempo.com.br. Para amanhã, quinta-feira, não está marcando chuva para amanhã. Temperatura mínima de 6 graus e a máxima de 20. Sol com muitas nuvens durante o dia, períodos de céu nublado, noite com muitas nuvens. Na sexta-feira, um dia conhecido como depois de amanhã. 11 graus a mínima. Ó, subiu a mínima aqui, gente. Barbaridade, vai estar veranico. 11 graus a mínima, 14 a máxima. Ó, mas já está marcando chuva para sexta, né? 13,3 milímetros aqui pelo Climatempo. Sol com muitas nuvens, passando chuvoso à tarde. E à noite também, não, a chuva não para. No sábado, temperatura mínima 9, máxima 16. Sol com muitas nuvens, passando chuvoso à tarde. À noite, a chuva para. E no domingo, não marca chuva. É sol com diminuição de nuvens de manhã, tarde ensolarada e noite de céu limpo. Não está marcando chuva para domingo. A temperatura também sobe um pouquinho comparado com a temperatura de hoje, né? 8 graus a mínima e 18 a máxima. Lembrando que no domingo tem a grande festa do padroeiro na comunidade São João Batista, na linha Serrinha. Todos estão no convite. Extensa programação. Próximo domingo, agora, neste domingo, dia 21. 10h30 missa, 12 horas churrasco, 13 horas bingo, 14 horas matiné, 16 horas sorteio da rifa. Reservas com Adelso 99915-7852, Leomar 99964-6326, Vilmar 99146-3569 e com o amigo Pedro no 99106-6724. E eu já reservei o meu espetão de carne. Vou almoçar na Serrinha no domingo. Se você for, nos encontraremos por lá, se Deus quiser, é claro. Alcatra, 2,5 kg, 150. Filé, 2,5 kg, 150. Costela ripa, 3,5 kg, 150. E suíno, 2,5 kg, 80 reais. Tá? Na comunidade da linha Serrinha. Neste domingo, está todo mundo no convite. E assim fechamos mais um programa Super Noite, agradecendo a sua audiência, a sua participação, a sua sintonia. Você é muito importante para nós, você é a razão do nosso trabalho. Rádio feito com muito carinho, conteúdos entregues para você, melhor ouvinte do rádio do Brasil. Voltamos amanhã, se Deus quiser, a partir das 19 horas, no oferecimento da Leve, com Leve é Bom, Agropecuária Chapecoense, Dege, Joalheria Ótica Dom Bosco, Despachante Magro, Super Bedim, Proteforte, Proteção Veicular, Molho Bom, Restaurante e Cozinha Industrial, na Rua Condá, no bairro Santa Maria, em frente ao Colégio Irene Stonoga, no Maria Gorete. Amanhã é dia da lasanha. Na sequência tem o programa Momento Espírita, depois tem a Voz do Brasil. Mas vai dar para nós ouvir o Porca Véia ainda? Vai dar, né? Eu acho que dá para ouvir o Porca Véia e mais uma. Então vamos lá, vamos agradecendo de coração a Deus. Lembre-se, ontem é passado, não volta mais, amanhã é futuro, é uma incógnita. Não sabemos se nele chegaremos. Viva agora, porque a vida é agora. Viva intensamente, com alegria, com responsabilidade, com entusiasmo. E sorria, de todo possível sorria, mesmo que o seu sorriso seja triste, sorria. Porque mais triste que um sorriso triste é a tristeza de não saber sorrir. Um grande abraço e até amanhã, se Deus quiser, aqui na programação da Condá FM. 50 anos, você faz parte dessa história. Valeu, até amanhã. Tchau, pessoal.

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a inabalável certeza. Eram 9 horas da manhã quando o crucificaram. Com ele 2 ladrões, um à sua direita e outro à sua esquerda, cumprindo a escritura que diz: ele foi contado entre os transgressores. Os chefes dos sacerdotes e os mestres da lei zombavam dele, dizendo: salvou os outros, mas não é capaz de salvar a si mesmo. Ele morreu em torno das 3 da tarde. Foi uma agonia de 6 horas, abreviada pelo martírio dos açoites a que fora submetido, que lhe provocaram grande perda de sangue. Nem mesmo água lhe fora dada, após a ceia do cair da tarde, início da noite de quinta-feira. Estava de tal maneira exaurido que os soldados, temerosos de que ele não chegasse vivo ao Calvário, exigiram que o homem de Cirene levasse a cruz. Frequentemente, nos detemos demoradamente no Calvário, no peso do madeiro e no martírio físico de Jesus. Continuamos a mostrá-lo preso a uma cruz. É justo que honremos o sacrifício, mas importante que a contemplemos como um hífen de luz que verticalmente une os céus à terra. E o que mais devemos evidenciar como seguidores de Jesus é a sua ressurreição gloriosa. O mundo acreditou que estava silenciando a verdade. O que as autoridades da época não compreendiam, e o que muitas vezes nós ainda custamos a entender, é que o Espírito não pode ser pregado em uma viga de madeira. O que morreu na cruz foi o invólucro, a vestimenta de carne, que permitiu ao Mestre caminhar entre nós. Porém, a essência, aquela chama que ele chamava de Eu Sou, permaneceu intacta. O silêncio do sepulcro não foi uma derrota, mas o intervalo necessário para que a maior lição de toda a história humana fosse gestada. A prova definitiva de que a vida é um fluxo contínuo, que não se interrompe com o cessar dos batimentos cardíacos. A manhã da ressurreição confere o atestado irrevogável da vitória de Jesus sobre a morte. Ao ressurgir, ele lhe altera a natureza, transformando-a de um abismo em uma ponte. O Cristo ressurreto é a prova viva de que a biologia não tem a última palavra sobre a nossa existência. Ele surge com um corpo transformado, glorioso, que retém as marcas da sua passagem pela terra, mas que não é escravo das leis da matéria. E tudo é tão grandioso na ressurreição que os relatos são de que ele apareceu aos peregrinos que se dirigiam a Emaús, andou com eles, entrou na pousada e repartiu o pão, momento em que eles o identificaram. Esteve no cenáculo por 2 vezes. Apareceu na praia, às margens do Tiberíades, visto por 7 dos seus apóstolos. A ressurreição de Jesus é o argumento final contra o desespero. Ela nos diz que somos seres espirituais simplesmente vivendo uma experiência humana. Jesus venceu a morte para que pudéssemos compreender que a nossa verdadeira pátria não é feita de pó, mas de luz. A glória daquele domingo é o sol que nunca se põe na alma de quem crê. A morte morreu naquela manhã. O que resta é a certeza de que a vida é imortal, pujante e soberana. Jesus testificou com o próprio ser que, assim como ele venceu o mundo e a morte, nós também estamos destinados à glória da vida sem fim.

E assim chegamos ao final de mais um Momento Espírita. Hoje, quarta-feira, 17 de junho de 2026. 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
2: Olá, boa noite.
3: Boa noite para você que nos acompanha em todo o país.
2: Quarta-feira, 17 de junho de 2026.
3: Vamos ao destaque do dia. Proteção de crianças nas redes, combate ao crime e crescimento econômico.
2: Temas tratados pelo presidente Lula no encerramento da reunião do G7 na França.
3: Grupo reúne as maiores economias do Ocidente e Brasil participou pela décima vez como convidado.
2: O presidente discutiu com países desenvolvidos formas de o mundo voltar a crescer com a inclusão dos mais pobres.
4: O mundo precisa crescer para que a economia volte a crescer. Não adianta crescer só para a Alemanha, crescer só para os Estados Unidos, crescer só para a França. Não. É preciso, sem diminuir o padrão de vida deles, crescer para outros países.
3: E ainda, acesso à água.
2: O Ministério da Saúde anuncia a instalação de quase 21 mil cisternas em 8 estados do semiárido.
3: E tarifa social de água e esgoto para famílias de baixa renda já chegou a quase 2 mil municípios. Pablo Mundinho.
5: A meta é que a tarifa social esteja implementada em todo o país até dezembro.
2: Você vai ouvir também arte e música.
3: O uso de materiais pedagógicos relacionados a essas disciplinas chegou a 45% das escolas públicas em 2024. Natália Koslick.
6: Essa ampliação está associada a melhores notas em língua portuguesa e matemática, além de menores índices de distorção e dade série.
2: Hoje, na apresentação da Voz do Brasil, eu, Mariana Jungmann e Luciano Seixas.
3: E acompanhe a gente ao vivo, acesse radiogov.ebc.com.br ou o canal Gov na sua TV aberta.
2: Regulamentação dos meios digitais, combate ao crime organizado e crescimento econômico equilibrado foram alguns dos temas discutidos pelo presidente Lula hoje em Evian, na França.
3: Lula participou como convidado do encontro do G7, grupo formado pelas principais economias desenvolvidas do Ocidente.
2: A repórter Luana Karen esteve lá acompanhando esse último dia de encontro.
7: No último dia de debates em Evian, na França, o presidente Lula defendeu a ampliação de investimentos em desenvolvimento, infraestrutura e qualificação profissional durante a sessão do G7, que reuniu representantes das principais economias desenvolvidas do mundo. Em coletiva à imprensa, o presidente brasileiro informou que foram discutidas formas de alcançar um crescimento econômico equilibrado que beneficie todos os países.
4: Cada reunião do G7 é a oportunidade da gente discutir com os países desenvolvidos tanto o equilíbrio quanto o desequilíbrio na ordem política, econômica e social, levando em conta as